0: 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As notícias do governo federal que movimentaram o país no dia de hoje.
1: Olá, boa noite.
2: Boa noite para você que nos acompanha em todo o país.
1: Quarta-feira, 7 de outubro de 2026.
2: Vamos aos destaques do dia.
1: Idosos, gestantes e crianças estão entre os grupos com maior risco de complicações por erro de dosagens de medicamentos.
2: Campanha nacional estimula a prevenção e registro de falhas em hospitais, farmácias e no dia a dia do paciente. Luana Karen.
3: A campanha quer fortalecer entre profissionais de saúde e população o hábito de notificar quando um medicamento provocar efeito adverso.
1: Saúde da mulher.
2: Saiba como identificar os primeiros sintomas da menopausa e os cuidados disponíveis na rede pública de saúde. Gabriela Noronha.
4: Ao perceber os sintomas, a mulher pode procurar atendimento e, se necessário, é encaminhada ao atendimento especializado.
1: Qualificação profissional.
2: Pronatec abre oportunidades em cursos gratuitos voltados à preservação ambiental. Márcia Fernandes.
5: O programa tem como objetivo expandir o acesso à educação profissional e contribuir para a inserção de jovens e adultos no mercado de trabalho.
1: Hoje, na apresentação da Voz do Brasil, Luciano Seixas e Mariana Jungmann.
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1: Na hora de tomar um remédio, errar a dosagem ou esquecer o horário do tratamento pode trazer sérios riscos à saúde, especialmente para crianças, idosos e gestantes.
2: No Brasil, falhas na receita e na administração de medicamentos representam uma parcela expressiva das ocorrências registradas em atendimentos de saúde.
1: Para alertar a população para esses e outros danos à saúde, a Agência Nacional de Vigilância Sanitária, Anvisa, realiza no mês de outubro uma mobilização nacional voltada à prevenção de erros na hora de se medicar.
3: A campanha da Agência Nacional de Vigilância Sanitária quer fortalecer entre profissionais de saúde e população o hábito de notificar quando um medicamento provocar efeito adverso. A ideia é melhorar os processos e prevenir danos à saúde. No Brasil, erros de medicação e eventos adversos podem ser notificados por meio da plataforma Vigimed. A notificação pode ser feita tanto por profissionais de saúde quanto por pacientes. A presidente do Conselho Regional de Farmácia de Goiás, Luciana Calil, cita que entre os erros mais comuns estão a dosagem e os intervalos de administração.
6: O que nós observamos são erros, por exemplo, de dose, tomar mais ou menos do que é o recomendado. Um outro erro é o erro em relação ao horário. Não atrasar e nem adiantar o horário de tomar o remédio. Um outro erro muito comum é a confusão entre os medicamentos.
3: Segundo a Organização Mundial de Saúde, os erros de medicação causam um impacto global estimado em US$ 42 bilhões por ano e afetam milhões de pacientes. Cerca de 5% deles sofrem danos evitáveis relacionados a medicamentos, sendo que metade desses casos poderia ser prevenida. Idosos, gestantes e crianças estão entre os mais vulneráveis a esse tipo de ocorrência. O diretor da Agência Nacional de Vigilância Sanitária, Anvisa, Tiago Campos, diz que a campanha quer fortalecer a cultura de notificação dos erros, com foco na melhoria dos processos.
7: Isso significa incentivar a identificação e a notificação dos erros, sem foco na punição das pessoas envolvidas, mas sim no aprendizado e na melhoria contínua dos processos.
3: No Brasil, entre dezembro de 2018 e agosto de 2026, a Anvisa recebeu quase 58 mil notificações de erros de medicação, correspondendo a 16,2% de todas as notificações registradas no período. As categorias mais notificadas foram erro de prescrição, omissão de dose, posologia inadequada e erros de administração. Reportagem Luana Karen.
2: O Brasil reforçou a vacinação e a vigilância contra o sarampo diante do aumento de casos nos Estados Unidos e em outros países das Américas.

0: Até 5 de outubro, o país registrou 52 casos da doença. A vacina é gratuita e está disponível nas unidades de saúde pelo Sistema Único de Saúde.
1: Com o avanço do sarampo nos Estados Unidos e em outros países das Américas, o Brasil reforçou a vacinação e a vigilância contra a doença. Nos Estados Unidos, mais de 90% dos casos são de pessoas não vacinadas ou sem informação sobre a vacinação. No Brasil, foram registrados 52 casos importados até 5 de outubro, 41 em São Paulo, 10 no Amazonas e 1 no Rio de Janeiro. Segundo o Ministério da Saúde, as ações incluem busca ativa, investigação de casos, acompanhamento de contatos e bloqueio vacinal. O país continua sem circulação endêmica do vírus. A vacina contra o sarampo está disponível gratuitamente no Sistema Único de Saúde, o SUS. Quem estiver com doses em atraso deve procurar uma unidade de saúde para atualizar a caderneta conforme as recomendações do Programa Nacional de Imunizações. Saiba mais em gov.br/saúde. Thaís de Araújo para a Voz do Brasil.
2: E para manter em dia todas as informações sobre vacinação, doses recebidas e certificados, o cidadão pode contar com a ferramenta Meu SUS Digital.
0: De forma simples, é possível baixar a Carteira Nacional de Vacinação e verificar os imunizantes já administrados.
3: A plataforma do Ministério da Saúde permite verificar registros de vacinas recebidas, acessar a carteira digital de vacinação e emitir documentos e certificados utilizando a conta gov.br. Na área de vacinação, o cidadão pode consultar os imunizantes registrados em seu nome nos sistemas de saúde integrados à Rede Nacional de Dados em Saúde. E é possível verificar, por exemplo, as vacinas recebidas, as doses aplicadas e os respectivos registros de vacinação. A plataforma disponibiliza ainda a Carteira Nacional de Vacinação Digital, onde constam todas as informações recebidas dos sistemas integrados, além do Certificado Nacional de Vacinação contra a Covid-19 e o Certificado Internacional de Vacinação contra a Febre Amarela. Para isso, basta abrir o aplicativo Meu SUS Digital ou acessar o endereço meususdigital.saude.gov.br. Para quem ainda não baixou o aplicativo, ele está disponível de graça para Android e iOS, além da versão da web. Cleide Lopes, para a Voz do Brasil.
2: E quase metade dos municípios brasileiros está em situação de alerta ou risco para a presença do mosquito Aedes aegypti, transmissor da dengue, chikungunya e zika.
0: De acordo com o Ministério da Saúde, 49,2% dos 3.732 municípios avaliados apresentaram esses índices.
2: A maior parte dos criadouros está em vasos e pratos de plantas, garrafas e outros recipientes que acumulam água.
0: Com a proximidade do verão e as condições associadas ao El Niño, a orientação é fazer vistorias regulares para eliminar locais que possam acumular água.
2: Ondas de calor, menstruação irregular, alterações de humor.
0: Sintomas que podem indicar a proximidade da menopausa, que marca o fim da vida reprodutiva da mulher.
2: E o SUS oferece acompanhamento e tratamento especializado para esse período.
4: Há 3 anos, a psicóloga Alessandra Reis começou a perceber mudanças no corpo. Primeiro vieram o esquecimento, a insônia, mas quando ela começou a sentir os fogachos, as famosas ondas de calor, desconfiou que a menopausa estava chegando.
5: O calor, eu suava, vinha de repente, eu ficava cheia de gotículas de suor, assim.
4: O climatério, que começa por volta dos 40 anos da mulher, é a transição fisiológica da vida reprodutiva para a não reprodutiva e é marcado pela redução gradual de hormônios como o estrogênio. Já a menopausa se consolida quando a mulher passa 12 meses consecutivos sem menstruar. Acontece em média aos 52 anos. E o acompanhamento dessas mulheres pode ser feito pelo SUS, o Sistema Único de Saúde. Ao perceber os sintomas, a mulher pode procurar atendimento nas unidades básicas de saúde. saúde e, se necessário, é encaminhada ao atendimento especializado. A médica ginecologista e obstetra do Hospital Universitário de Brasília, Bruna Heine, lembra que o tratamento da menopausa deve ser individualizado.
6: A terapia hormonal é o nosso tratamento de primeira linha para os sintomas climatéricos. Ele reduz até em 90% os sintomas, só que existem contraindicações. Então, por isso a importância dessa paciente passar por uma consulta, fazer uma avaliação, né, rastreios. Então, essa paciente, antes de iniciar uma terapia hormonal, normalmente faz, a gente faz um rastreio para câncer de mama, a gente faz rastreio de doenças metabólicas, vê se a pressão está bem controlada, se não tem um diabetes descompensado.
4: Além de tratamento hormonal, o SUS também dispõe de medicamentos como estriol em creme para tratar o ressecamento vaginal, um dos sintomas da menopausa. Nas consultas, também são dadas orientações sobre alimentação, atividade física, sono e saúde mental, além da avaliação de condições crônicas. O Ministério da Saúde recomenda que a mulher tenha acompanhamento constante na atenção primária durante toda a transição. Reportagem Gabriela Noronha.
0: Na era das redes sociais, a preocupação com a segurança das mulheres também está no ambiente virtual.
2: Exposição de conteúdo íntimo sem autorização, perseguição online e ataques por meio das plataformas digitais estão entre os crimes mais cometidos na internet.
0: E o serviço Ligue 180 está se aprimorando para dar orientação mais precisa para as mulheres que sofrem esse tipo de violência.
2: Nós conversamos com a coordenadora do Ligue 180, Ellen Santos, sobre esse trabalho e o que as vítimas podem fazer quando sofrem uma agressão virtual. Acompanhe. Coordenadora Ellen Costa, bem-vinda à Voz do Brasil, um prazer ter a senhora conosco. Bom, fala pra gente um pouco mais sobre esse acordo, né, que foi firmado entre o Ministério das Mulheres e a Secretaria de Comunicação Social da Presidência da República. O que vai ser desenvolvido a partir dele? Quais são os objetivos?
7: Então, esse acordo, ele parte de uma realidade muito concreta que a gente vive, que é justamente essa violência contra a mulher, que também acontece no ambiente digital e nós precisamos estar preparados para enfrentá-la, né? Então, essa parceria do Ministério das Mulheres com a SECOM, da presidência, ela tem dois eixos que são muito importantes, né? Um deles é justamente a educação midiática. A gente precisa ampliar o conhecimento das mulheres sobre os seus direitos na internet. E o outro eixo é justamente a qualificação do Ligue 180, né, que a gente sempre vem trabalhando para preparar a central, e nesse nicho agora a central vai estar cada vez mais preparada para orientar as mulheres que estejam sofrendo algum tipo de violência no mundo digital. Então a gente está falando de situações de ameaça pela internet, perseguição pelas redes sociais, né, exposição de imagens íntimas sem consentimento e tantas outros tipos de violência.
2: Foi encaminhado um ofício, né, às plataformas digitais solicitando informações justamente sobre os mecanismos que são adotados por elas para o recebimento das denúncias de violência, como a senhora citou aí alguns exemplos, violência digital, né? Que informações vocês querem e a partir delas o que pode ser feito?
7: Então, a gente quer conhecer de maneira muito objetiva, né, como é que funciona o caminho da denúncia dentro de cada plataforma, né? Então, a gente precisa saber como é que essa mulher deve denunciar, quais são as informações que ela precisa apresentar, os prazos, né, de análise que existem dentro da plataforma e se ela recebe algum tipo de confirmação de que a denúncia foi recebida e se ela consegue também acompanhar o pedido, né, dessa denúncia, quais são os mecanismos que existem ali também para impedir que um conteúdo removido, que ele volte a circular, né? E a gente também quer saber como é que essas plataformas estão tratando esses conteúdos, né, que são produzidos ou manipulados por inteligência artificial e buscar estabelecer, quem sabe ali, um ponto focal também dentro dessas empresas aqui no Brasil.
2: Agora, nos casos em que uma mulher é vítima de violência digital, coordenadora, que tipos de provas ela deve reunir para denunciar posteriormente e quem ela deve procurar para fazer essa denúncia, né? A senhora acabou de mencionar aí, tem essa questão de denunciar nas plataformas, mas ela só deve denunciar na plataforma e aguardar, ela deve reunir provas, como que ela deve proceder quando ela perceber, por exemplo, que ela está sendo vítima de uma exposição de fotos íntimas ou de ameaças na internet?
7: Então, a orientação que, inclusive, as nossas atendentes já estão fazendo, né, é que sempre que for possível e seguro também, ela preserve a prova antes de apagar a mensagem ou antes de bloquear um perfil ou de denunciar aquele conteúdo na plataforma. Então, é importante que, se possível, ela consiga fazer prints completos, né, que ela mostre o perfil, a data, o horário, guardar esses links, o nome dos usuários, número de telefone, mensagem, áudio, né, vídeo que tem também, os e-mails, enfim. Se ela for fazer a denúncia na própria plataforma, guardar também o protocolo de confirmação dessa denúncia. Depois, a gente orienta para que ela procure ajuda. Então, ela pode utilizar os mecanismos de denúncia da própria plataforma ou ela pode procurar os órgãos competentes quando houver crime ali ou necessidade de um atendimento imediato. Né? A gente orienta e, quando a gente registra a denúncia, a gente encaminha para os órgãos de segurança pública, dependendo ali de quem for a competência da apuração. Então, eu quero dizer que ela pode procurar realizar essa denúncia também no Ligue 180, né? A gente acolhe essa mulher, a gente presta as informações sobre os direitos, registra a denúncia. Então, essas provas que ela conseguiu juntar, ela também pode encaminhar para o 180 via os seus canais de acesso, e a gente orienta também sobre os serviços da rede de atendimento, quais são os órgãos que ela pode procurar no seu território. E aí, é importante a gente sempre fazer uma distinção, tá? Se houver uma situação de risco imediato, uma ameaça concreta à integridade física da mulher naquele momento, a gente sempre orienta para ligar para o 190 da Polícia Militar, que tem a competência de ser acionada nesses casos, né? Vai chegar ali numa situação de urgência e emergência.
2: Bom, para a gente concluir, então, a senhora pode dizer para a gente quais são os canais do Ligue 180, né? Obviamente, a gente tem a ligação para o número 180, mas o Ligue 180 hoje é uma plataforma maior e tem outros canais, né?
7: Sim, a central hoje é uma central que ela é multicanal, né? Então, sim, a gente liga gratuitamente para o 180, que é o tridista, é muito bem disseminado, mas a gente também tem o atendimento via WhatsApp, através do número 61961100180. Nós temos o atendimento por e-mail, videochamada Libras, o webchat, todos esses também no site do Ministério das Mulheres. Todos esses canais funcionam 24 horas por dia, todos os dias da semana, tá? Aí eu gostaria só de reforçar para as mulheres que estão nos acompanhando ou terceiros que sabem de situações, né? Não precisa esperar uma situação se agravar para procurar o Ligue 180. Então, se ela estiver vivendo uma situação de violência, inclusive no ambiente digital, ou simplesmente se ela tiver uma dúvida sobre os seus direitos, sobre onde buscar ajuda, procura a central, procura o Ligue 180. A gente existe justamente para acolher, para orientar, ajudar essa mulher a encontrar os caminhos de proteção.
2: Muito bem, no ambiente digital e fora dele também, né? Eu conversei com a Ellen dos Santos Costa, coordenadora geral da Central de Atendimento à Mulher, o Ligue 180. Muito obrigada, Ellen, pela sua entrevista à Voz do Brasil.
7: Eu que agradeço, um bom trabalho a todos.
0: A Procuradoria-Geral da Fazenda Nacional publicou edital que oferece condições para regularização de débitos.
2: A depender do caso, o contribuinte pode conseguir até 100% de desconto. Para transações de pequeno valor, a redução pode chegar a 50% do total da dívida.
0: Os interessados têm até o dia 9 de outubro para aderir através do endereço regularize.pgfn.gov.br.
2: E as empresas que pensam em renegociar dívidas com a União contam com uma novidade.
0: O sistema Regularize agora permite acesso às funcionalidades usando a conta gov.br.
8: O novo acesso ao sistema Regularize está disponível para quem é responsável por uma pessoa jurídica e tem conta gov.br, nível prata ou ouro. A novidade torna mais direto o acesso aos serviços do Regularize e dispensa a necessidade de outros procedimentos para entrar no ambiente da pessoa jurídica, como detalha Raquel Ribeiro de Carvalho, coordenadora nacional de atendimento da Procuradoria-Geral da Fazenda Nacional.
9: Você poderá, por exemplo, consultar débitos inscritos em dívida ativa da União e do FGTS em nome da empresa, emitir guia de pagamento, fazer negociação do débito da empresa, mas atenção, Para conseguir esse acesso, você precisa constar como responsável legal pelo CNPJ no Cadastro da Receita Federal do Brasil.
8: Para acessar, é só seguir estes passos. Após fazer o login no portal Regularize com a conta gov.br, prata ou ouro, clique no seu nome e depois em alterar perfil de acesso. Informe o CNPJ da empresa pela qual você é responsável e clique em alterar perfil. O endereço do portal é o gov.br/regularize. Reportagem Luciana Colares de Holanda.
2: O Programa Nacional de Acesso ao Ensino Técnico e Emprego, o Pronatec, está com 1 milhão e 500 mil vagas abertas para cursos gratuitos de qualificação profissional voltados à área ambiental.
0: As oportunidades estão distribuídas em 11 estados e incluem formações em áreas como energias renováveis, biocombustíveis e preservação do meio ambiente.
10: Ao todo, serão oferecidas 1,5 milhão de vagas para cursos de qualificação profissional em áreas relacionadas à preservação, conservação, recuperação ou melhoria do meio ambiente. O diretor de Articulação e Fortalecimento da Educação Profissional e Tecnológica do Ministério da Educação, Sérgio Pedini, conta onde os profissionais que concluírem esses cursos poderão atuar.
11: A sociedade mudou, né? Todas as atividades acabam derivando para um interesse na área ambiental, o que é muito bom, né, frente ao que a gente encontra de desafios aí de mudanças climáticas, né? Então, hoje uma capacitação dessa qualifica a pessoa para atender qualquer setor.
10: As vagas são oferecidas por meio do Pronatec, o Programa Nacional de Acesso ao Ensino Técnico e Emprego. O programa tem como objetivo expandir o acesso à educação profissional e tecnológica e contribuir para a inserção de jovens e adultos no mercado de trabalho. Os 11 cursos gratuitos são ofertados nos estados do Maranhão, Minas Gerais, Mato Grosso do Sul, Pará, Pernambuco, Piauí, Rio de Janeiro, Rio Grande do Norte, Roraima e Rio Grande do Sul. Jonas Benício Costa é pedreiro e decidiu investir em uma nova formação. Agora, ele é aluno do curso de instalador de sistemas fotovoltaicos, oferecido pelo Instituto Federal do Maranhão, e conta como tem sido a experiência.
12: A gente cresce um pouco mais no mercado de trabalho, enriquece o currículo, e são vários benefícios que um curso desse tem a oferecer pra gente, né? Porque o conhecimento é uma coisa que ninguém te rouba.
10: Sérgio Pedini, do Ministério da Educação, destaca a importância de investir na educação profissional.
11: Cursos de qualificação profissional acabam abrindo oportunidades muito semelhantes a quem tem um título de graduação, que inclusive muitos estão passando dificuldade. Então a gente tem que entender a educação profissional tecnológica como um espaço de oportunidades para esse mundo que mudou.
10: As vagas e os cursos disponíveis podem ser consultados no painel de oportunidades do Pronatec, na internet. Para participar, é necessário atender aos pré-requisitos indicados para cada curso. As informações sobre inscrição estão disponíveis nos editais e nos canais das instituições que oferecem os cursos. Reportagem Márcia Fernandes.
2: Participantes do Exame Nacional do Ensino Médio, que são concluintes da rede pública de ensino, deverão selecionar obrigatoriamente o idioma de preferência para a prova de língua estrangeira até o dia 18 de outubro.
0: Os estudantes devem escolher entre inglês ou espanhol. Quem perder esse prazo fará obrigatoriamente a prova de inglês, sem chance de mudança.
2: E aqueles que tiveram a inscrição automática deverão preencher o questionário socioeconômico disponível no site de inscrição para acessar o local de prova.
0: Para fazer o preenchimento e também selecionar a língua estrangeira, basta acessar enem.inep.gov.br.
2: E essas foram as notícias do governo federal.
0: Uma realização da Secretaria de Comunicação Social da Presidência da República.
2: Com produção da empresa Brasil de Comunicação.
0: Fique agora com o Minuto do TCU. Em seguida, as notícias do Poder Judiciário e do Congresso Nacional. Boa noite.
2: Boa noite, até amanhã.
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16: STF exclui o crédito presumido de ICMS da base do PIS e da COFINS.
17: Resolução do CNJ prevê fim de processos judiciais em dívidas de até R$10 mil.
16: Missões de observação eleitoral destacam a transparência e organização das eleições 2026.
17: Boa noite, eu sou Marcela Luiza.
16: E eu sou Walter Lima.
17: O Supremo Tribunal Federal excluiu o crédito presumido de ICMS da base do PIS e da COFINS.
16: Prevaleceu o entendimento de que o benefício fiscal concedido por estados e pelo DF não deve integrar a base das contribuições federais. Marta Ferreira.
18: O julgamento chegou a ser iniciado no plenário virtual, quando havia sido formada maioria favorável aos contribuintes. Só que um pedido de destaque levou a análise para o plenário físico. Os votos proferidos pelos ministros aposentados foram mantidos. Autor do destaque, o ministro Gilmar Mendes, votou no sentido da inclusão dos créditos presumidos de ICMS na base de cálculo do PIS e da COFINS, mantendo a posição que havia adotado no plenário virtual. No final, prevaleceu o entendimento de que o benefício fiscal concedido por estados e pelo Distrito Federal não deve integrar a base das contribuições federais.
17: Resolução do CNJ de 2026 prevê o fim de processos judiciais referentes a dívidas de baixo valor movidos por bancos.
16: A norma prevê a extinção de processos judiciais movidos por bancos quando a dívida for de até R$10 mil. Marcelo Della Libera.
19: Essa resolução trata de processos de baixo valor e sem perspectiva de satisfação, ou seja, quando não foi possível localizar o devedor ou quando, mesmo localizado, não foram encontrados bens suficientes para pagar a dívida. Tratam de processos de cobrança que continua tramitando, mas sem perspectiva concreta de que o credor consiga receber o valor que lhe é devido. O objetivo da medida é aumentar a eficiência do sistema de justiça, que deixa de lado dívidas de baixo valor sem perspectiva de pagamento e pode priorizar processos mais complexos.
17: Convidados internacionais que participaram das missões de observação eleitoral neste ano reconheceram a confiabilidade, a organização e a transparência do trabalho da Justiça Eleitoral na condução do primeiro turno das eleições.
16: O relatório preliminar foi divulgado nesta terça-feira. Vitor Struck.
20: O documento foi elaborado por representantes da Organização dos Estados Americanos, a OEA, do Parlamento do Mercosul, do Carter Center dos Estados Unidos, da Liga dos Estados Árabes, além de universidades brasileiras, como a Pontifícia Universidade Católica de São Paulo. Participaram das missões 91 observadores e observadoras de 23 nacionalidades.
17: Tribunal Superior do Trabalho e Astral, Associação Brasileira de Televisões e Rádios Legislativas, firmam acordo de cooperação institucional.
16: Uma forma de ampliar a divulgação de conteúdos audiovisuais produzidos pelo Tribunal. Rafael Silva.
21: A parceria com as emissoras que integram a Astral vai permitir à Secretaria de Comunicação Social do TST levar a um maior número de ouvintes por todo o país todo o conteúdo multimídia produzido. Tudo o que é de interesse nas relações de trabalho pode ser utilizado pelas emissoras associadas em diferentes formatos e plataformas, como televisão, rádio, sites, aplicativos, plataformas de streaming, redes sociais e podcasts.
17: STJ decide que violação de patente permite reconhecer dano moral presumido.
16: Isso significa que não é preciso prova de prejuízo à imagem, à reputação ou ao prestígio da empresa. Fátima Uchoa.
1: O STJ restabeleceu a condenação por danos morais imposta pelas instâncias de origem em Goiás a empresas que fabricaram e venderam sem autorização do titular cópia de uma máquina agrícola protegida por patente de modelo de utilidade concedida pelo Instituto Nacional da Propriedade Industrial para proteger melhorias no uso ou na fabricação de objetos já existentes. Para os ministros, a proteção da patente como espécie de propriedade industrial segue a mesma lógica já adotada pelo STJ a casos de uso indevido de marca. A relatoria foi do desembargador convocado Luiz Carlos Gamboge.
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17: Uma boa noite.
16: E até amanhã.
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1: Eu sou Paula Groba.
2: E eu sou Humberto Pinheiro.
1: E estes são os destaques de hoje do Jornal do Senado, que começa agora.
2: Em segundo dia de discussões, fim da escala 6-1 gera debate sobre momento da votação.
1: Senadores divergem sobre MP que proíbe bets no Brasil.
2: Agentes de trânsito podem ter lei geral e porte de arma.
1: Boa noite.
2: Boa noite.
1: A proibição das bets em todo o país divide governo e oposição no Senado. Na volta dos trabalhos parlamentares após o primeiro turno das eleições, os senadores discutem os efeitos da medida provisória que suspende a atuação das empresas de apostas.
2: Em vigor desde 25 de setembro, a MP é questionada no Supremo Tribunal Federal por representantes do setor que alegam violação à segurança jurídica e à livre iniciativa. Os detalhes com o repórter Alexandre Campos.
3: O futuro da medida provisória que proíbe as bets em todo o território nacional está nas mãos do Supremo Tribunal Federal. Relator de ações que questionam a constitucionalidade da lei que regulamenta as apostas de cota fixa no país, o ministro Luiz Fux deve decidir também sobre os pedidos de entidades ligadas ao setor para suspender a eficácia da MP editada pelo governo em 25 de setembro. Associações das empresas que exploram esse negócio no país e de emissoras de rádio e TV, além de clubes de futebol, alegam que o texto gera insegurança jurídica e viola o princípio da livre iniciativa. Ao se manifestar contrariamente à exploração de apostas no país, a senadora Damaris Alves, do Republicanos do Distrito Federal, afirmou que os representantes desse segmento têm razão em questionar a proibição imediata por meio de medida provisória.
4: Eles contrataram. Existe contrato de publicidade com emissoras. Então, quando você tem um contrato de publicidade, você já contratou um monte de gente. Então, vai ter desemprego. Então, que acabe-se com as bets de forma escalonada, dando para o segmento a oportunidade de interromper os seus contratos sem prejudicar tanta gente. Mas podemos, por exemplo, de imediato proibir as publicidades. Eu sou relatora do projeto que proíbe a publicidade. Isso sim, vamos proibir a publicidade agora. Acabar do jeito, o Congresso cometeu um erro em liberar, agora vai cometer um outro erro acabando dessa forma.
3: Já o senador Jax Wagner, do PT da Bahia, acredita que se o ministro Luiz Fux não for favorável à ação que questiona a MP, o texto deve ser aprovado pelo Congresso Nacional.
5: Eles ingressaram no STF, eu não sei qual vai ser a posição do ministro Fux, que foi para quem foi distribuído. Aqui eu acho difícil que alguém sustente contra o que virou uma doença social e graves consequências no Brasil inteiro. Então, defender o dinheiro dos donos da Rebetes contra o suicídio e a depressão de milhares de pessoas, eu acho muito difícil.
3: Além de proibir as bets em todo o território nacional, a MP editada pelo governo veda publicidade, propaganda e patrocínio relacionados a esse tipo de atividade e impõe obrigações aos provedores de aplicações de internet e lojas virtuais, como o impedimento de oferecer produtos ou serviços referentes à aposta.
1: E os agentes de trânsito podem ganhar uma lei geral para unificar o regime jurídico da carreira em todo o país.
2: A proposta, já aprovada na Comissão de Segurança Pública e em análise na Comissão de Constituição e Justiça, também garante o direito ao porte de arma de fogo para profissionais que atuam em atividades externas. Repórter Bruno Lourenço.
6: A proposta de lei geral dos agentes de trânsito aprovada na Comissão de Segurança Pública reconhece a carreira como típica de Estado. O relator, senador Efraim Filho, do PL da Paraíba, destacou que esse entendimento evitaria a delegação integral de suas atribuições a empresas privadas. Sobre o porte de arma, o senador defendeu, na ocasião, a previsão de que o direito seja restrito aos agentes que trabalham diretamente na fiscalização ostensiva.
7: Apesar de considerarmos valorosa a previsão de porte de arma de fogo para os agentes de trânsito, é necessário limitar esse direito àqueles servidores que exerçam atividades de forma ostensiva e externa, tendo em vista o caráter finalístico restritivo do Estatuto.
6: O texto, que será analisado agora na Comissão de Constituição e Justiça, tem o objetivo ainda de evitar uma ampliação conceitual excessiva da atividade policial, ao assegurar que as atribuições de engenharia e educação continuem sendo partes integrantes da segurança viária, sem serem descaracterizadas. Depois da CCJ, o projeto de lei vai ao plenário do Senado.
1: Tomou posse nesta terça-feira a nova senadora pelo Distrito Federal, Leani Lemos, do PSB. Servidora de carreira do Senado desde 1993, ela ocupa a vaga da senadora Leila Barros, de quem é primeira suplente. Leila está licenciada por 120 dias para tratar de interesses particulares. O afastamento termina em fevereiro de 2027.
2: No primeiro discurso como senadora, Leani disse que vai atuar em defesa da democracia, do fortalecimento das instituições e do federalismo. Também citou como prioridades uma gestão pública eficiente, a redução das desigualdades e a ampliação de oportunidades. Emocionada, Leani lembrou sua trajetória no Senado e a história do pai, um paraibano que chegou a Brasília em 1958 para trabalhar na construção do prédio do Congresso Nacional.
8: Hoje, os netos do meu pai estão aqui, na tribuna de honra, mas muitos outros netos de candangos continuam a lutar por um emprego, um salário digno, uma jornada digna, uma jornada que não seja 6x1 e uma vida de alegria com suas famílias. É tudo o que essas pessoas pedem e é pouco.
1: E a proposta que acaba com a escala 6x1 no Brasil avançou mais uma etapa no Senado, mas o momento da votação divide os senadores.
2: Na segunda sessão de discussão, a oposição questionou a decisão de acelerar a análise às vésperas do segundo turno das eleições. Já a base do governo defendeu a votação e classificou o fim da escala 6x1 como uma reivindicação histórica dos trabalhadores. Repórter Douglas Castilho.
9: Líder da oposição, o senador Rogério Marinho, do PL do Rio Grande do Norte, questionou o fato de o governo pautar o tema às vésperas do segundo turno.
10: Não nos negamos a discutir jornada, não nos negamos a discutir esse ou qualquer outro assunto. A estratégia é que o regimento seja cumprido, que haja discussão, que haja interstício, que não haja atropelo. Nós não somos contra nem a favor da escala 6x1, nós somos a favor de que haja uma jornada flexível. Quem trabalha precisa ter a condição de escolher e fazer a sua própria condição de trabalho.
9: A líder do governo no Senado, Tereza Leitão, do PT de Pernambuco, disse que já está colhendo assinaturas para acelerar a tramitação.
11: Meu desejo era que essa PEC fosse votada aqui no plenário imediatamente depois da aprovação quase unânime na Comissão de Constituição e Justiça. O que é que pode mudar este rito? É um calendário especial. Estamos recolhendo as assinaturas.
9: Faltam 3 sessões de discussão para a votação em primeiro turno e outras 3 para o segundo turno. Entre os dois momentos, deve haver um intervalo de 5 dias úteis que poderá ser modificado caso o requerimento de Tereza Leitão seja aprovado.
12: Eleições 2026.
1: Você sabia que eleitores que não votaram no último domingo podem votar normalmente no segundo turno? Isso acontece porque a Justiça Eleitoral considera cada turno como uma eleição independente. Por isso, o não comparecimento à primeira etapa da votação não impede a participação no segundo turno. Para votar, a eleitora e o eleitor precisam apenas estar com o título em situação regular, ou seja, o documento não pode estar cancelado nem suspenso.
2: No dia 25 de outubro, o Distrito Federal e 6 estados irão eleger seus governadores. Na mesma data, ocorrerá em todo o país o segundo turno para escolher o presidente da República. O senador Paulo Paim, do PT do Rio Grande do Sul, enfatizou a importância de voltar às urnas. Na avaliação dele, os eleitores devem comparar os projetos dos dois candidatos e acompanhar os debates que devem ocorrer antes da eleição.
13: No fundo, pede para que as pessoas votem, que assim é a democracia. Mas comparem os dois projetos. São 2 projetos. Você pode escolher. Quando der o debate dos 2 candidatos, cada um vai demonstrar o que fez durante a vida e o que pretende fazer ganhando as eleições.
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2: Edição de Paula Groba e trabalhos técnicos de Eliseu Caires, o Jornal do Senado fica por aqui. Acompanhe agora as notícias da Câmara dos Deputados. Boa noite.
1: Boa noite e até amanhã.
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17: Plenário da Câmara pode votar mudanças na legislação sobre mineração.
18: 12 partidos e 2 federações não cumpriram a cláusula de barreira.
19: Bancada feminina manterá atuação suprapartidária na próxima legislatura.
18: Boa noite. Deputadas da bancada feminina afirmam que a atuação do grupo continuará sendo suprapartidária em 2027. Os resultados das urnas mostraram um aumento de 90 para 109 deputadas entre os 513 que compõem a Câmara. A repórter Silvia Munhato tem as informações.
20: Deputadas da bancada feminina da Câmara acreditam que, apesar da acentuada divisão ideológica do país, reafirmada nos resultados do primeiro turno das eleições, a atuação do grupo continuará sendo suprapartidária. Em entrevistas ao programa Painel Eletrônico da Rádio Câmara, tanto a deputada Jaque Rocha, do PT do Espírito Santo, atual coordenadora da bancada, quanto a deputada Soraya Santos, do PL do Rio de Janeiro, defenderam, por exemplo, a luta pela reserva de cadeiras para as mulheres no parlamento. Hoje há reserva de 30% para candidaturas femininas, com recursos proporcionais, mas não de cadeiras. Jaque Rocha acredita que a reserva poderia começar com os mesmos 30%. A partir de 2027, a bancada vai subir de 90 para 109 deputadas, em um total de 513, ou seja, pouco mais de 20%. Para Soraya Santos, a reserva poderia ser de 50%, já que as mulheres representam 52% do eleitorado. Segundo ela, isso poderia até reduzir os ataques contra as candidaturas femininas.
21: Se você perguntar para as deputadas e parlamentares dos países europeus, elas não sofrem esse tipo de ataque. Por quê? Porque as cadeiras já estão lá definidas, 50% para um, 50% para outro, ou 30% que seja. Isso já está consolidado. Então as mulheres ainda por cima sofrem ataques de formas diferentes para que elas se desestimulem na disputa eleitoral.
20: Soraya Santos lembra que ainda há muito o que fazer, já que estados como Piauí e Roraima e o Distrito Federal não elegeram nenhuma mulher como deputada federal. Para Jaque Rocha, as mulheres acabam se unindo em relação a várias pautas que são comuns.
22: A gente consegue colocar o direito das mulheres acima de qualquer questão ideológica ou até mesmo de pensamento individual. No dia de hoje, infelizmente, as estatísticas nos mostram que vão morrer 4 mulheres vítimas de feminicídio no nosso país. Então nós não podemos fechar os olhos para esses dados e estatísticas.
20: Jaque Rocha explicou que a principal pauta é colocar mais recursos no orçamento para temas como combate à violência contra a mulher e o apoio ao empreendedorismo feminino. Da Rádio Câmara de Brasília, Silvia Munhato.
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19: 12 partidos e 2 federações não cumpriram a cláusula de barreira nas eleições deste ano, mas a situação ainda pode mudar com decisões judiciais. Quem explica os detalhes é a repórter Paula Bittar.
24: Nas eleições deste ano, 12 partidos políticos e 2 federações não atingiram a cláusula de barreira. Criada em 2017, a cláusula estabelece critérios para que as legendas possam acessar os recursos do fundo partidário e o tempo de rádio e TV destinado à propaganda partidária. Segundo as regras, os partidos precisavam obter nas eleições para deputado federal ao menos 2,5% dos votos válidos distribuídos em pelo menos 9 estados, com um mínimo de 1,5% dos votos válidos em cada um. A outra opção era eleger pelo menos 13 deputados federais, distribuídos em no mínimo 9 estados. PDT, Agir, Mobiliza, Avante, PSTU, PCB, PRTB, DC, PCO, Democrata, UP e Missão foram as legendas que não passaram na cláusula de barreira. Desses, apenas PDT, Avante e Missão elegeram algum deputado. Já as federações que não cumpriram os critérios foram PSOL Rede e PRD Solidariedade. Marina Lacerda, cientista política e professora do mestrado da Câmara, ressalta que o papel da cláusula de barreira é evitar uma superfragmentação partidária e permitir o debate político.
0: Qual é o objetivo do sistema proporcional? Você representar a diversidade de opiniões que existem na sociedade. O problema do sistema proporcional é que ele pode ter regras que vão levando a uma fragmentação partidária imensa. Então, ao longo da última década, o Brasil foi criando regras para equilibrar. Não perder a representação de minorias e de grupos que não são majoritários na sociedade, mas também de ter uma racionalidade do sistema partidário.
24: Mas esse equilíbrio nem sempre é perfeito, segundo a cientista política. Marina Lacerda cita o exemplo do PSOL, partido que não atingiu os critérios, mas que é conhecido por representar diversas minorias, tendo parlamentares indígenas e trans, por exemplo. A Federação PSOL Rede não atingiu a cláusula por uma diferença de 185 votos. O grupo alcançou 1,5% dos votos válidos para deputado federal em 8 estados, mas registrou 1,49% no Espírito Santo e elegeu 15 deputados federais, mas distribuídos apenas por 6 estados. O cientista político Paulo Castro aponta que as regras já têm surtido efeito com a redução de siglas com representação na Câmara.
3: Isso já reflete o movimento dos partidos de se unirem em federações para evitar eventuais problemas para atingir a cláusula de barreira. Então, a cláusula de barreira, ela segue de fato esse propósito para o qual ela se propõe, que é de diminuir o número de partidos para que a Câmara tenha um cenário de disputas nacionais e não apenas partidos pequenos que muitas vezes não têm ramificação nacional, que estão aqui representados, mas sem essa capacidade de participar do grande debate político brasileiro.
24: Mas a situação dos partidos que ficaram fora da cláusula ainda não está completamente definida. Decisões judiciais podem alterar a validade de votos e os percentuais. Partidos podem se fundir ou incorporar outras legendas ou ainda entrar em uma nova federação. Da Rádio Câmara, de Brasília, Paula Bittar.
4: Segurança Pública.
18: Zuco do PL do Rio Grande do Sul é um dos autores da proposta que torna obrigatório o trabalho de presos condenados em regime fechado e semiaberto. Pelo texto, metade da remuneração obtida com a atividade deve ser destinada ao custeio e à manutenção do sistema prisional.
19: A outra metade do salário, segundo o deputado, seria repassada à família do detento. Zuco argumenta que os recursos destinados ao sistema prisional podem financiar melhorias na infraestrutura das unidades, além de ações de segurança, ressocialização e capacitação profissional dos presos.
12: Educação.
18: Os deputados estão analisando um reforço da inclusão escolar de pessoas autistas e com altas habilidades. O repórter José Carlos Oliveira tem mais detalhes sobre a proposta.
5: A Câmara dos Deputados analisa projeto de lei com foco na inclusão escolar de pessoas com transtorno do espectro autista. O texto original da deputada Carla Dixon, do PL do Rio Grande do Norte, já foi aprovado nas comissões de educação e de defesa dos direitos das pessoas com deficiência, que estenderam as medidas também para os estudantes com altas habilidades ou superdotação na rede pública da educação básica. A proposta cria a política Incluir, com o objetivo de apoiar ações voltadas à permanência, à participação e à aprendizagem desses estudantes. A Câmara tem uma frente parlamentar de proteção às pessoas com transtorno do espectro autista, coordenada pelo deputado Felipe Beccari, do Podemos de São Paulo.
15: Existem muitos projetos parados na Câmara dos Deputados que tratam desse universo do autista. Então a gente precisa resgatar esses projetos, atualizá-los, fazer um novo bloco, né, que atenda às necessidades dos autistas hoje, para que a gente consiga avançar nas políticas públicas.
5: O projeto de lei que reforça a inclusão escolar de pessoas autistas e com altas habilidades ainda vai passar por votação nas comissões de Finanças e Tributação e de Constituição e Justiça. Da Rádio Câmara de Brasília, José Carlos Oliveira.
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6: Transportes.
19: Projeto obriga companhias aéreas e operadores aeroportuários a oferecer equipamentos mais seguros para embarque e desembarque remoto. A proposta de Maurício Neves, do PP de São Paulo, prioriza idosos, pessoas com deficiência, gestantes, lactantes e passageiros com mobilidade reduzida.
18: O deputado acrescenta que o texto prevê o uso de rampas e plataformas elevatórias, mas proíbe escadas íngremes como o único acesso para esses passageiros. Segundo Maurício Neves, o projeto também estabelece multas para empresas que descumprirem as regras.
6: Agricultura.
19: Dalo Barreto, do União da Bahia, apoia a proposta que cria regras diferenciadas para pequenos produtores rurais que cometerem infrações ambientais. Em vez de sofrer imediatamente sanções, como embargo da atividade ou apreensão de produtos, eles terão 24 meses para corrigir os danos.
18: Dalo Barreto avalia que o prazo permite a adequação ambiental sem interromper a produção que garante o sustento da família. Pela matéria em tramitação na Câmara, as penalidades poderão ser aplicadas caso o produtor não faça as correções dentro do período estabelecido.
19: Jorge Braz, do Republicanos do Rio de Janeiro, propõe manter as exigências sanitárias para importação de amêndoas de cacau da Costa do Marfim e impedir a flexibilização de regras. A ideia é proteger as plantações brasileiras contra pragas que podem chegar com o produto importado.
18: Jorge Braz defende que qualquer alteração nas regras seja feita somente após uma análise formal dos riscos e com base em evidências científicas. O deputado argumenta ainda que é preciso garantir mais proteção à produção nacional de cacau.
19: Tião Medeiros, do PP do Paraná, propõe retirar a exigência do Registro Geral da Atividade Pesqueira para os produtores de peixes e outros animais aquáticos. O deputado explica que a medida evita burocracia e custos adicionais para os aquicultores.
18: O deputado acrescenta que a produção já é fiscalizada por meio da nota fiscal e da guia de trânsito animal, que garantem o controle sanitário e a origem dos produtos. Para Tião Medeiros, exigir também o registro não traz mais segurança e pode dificultar a comercialização.
6: Votação.
19: Vários projetos polêmicos e com urgência aprovada podem ser incluídos na pauta de votações do plenário. Uma dessas propostas prevê mudanças na legislação sobre mineração. Saiba mais sobre a perspectiva de votações na reportagem de Antônio Vital.
7: Depois do primeiro turno das eleições, diversos projetos estão prontos para entrar na pauta de votações do plenário da Câmara. Um deles é o que reduz a jornada normal de trabalho para 40 horas semanais e garante 2 dias de repouso semanal remunerado, sem redução de salário. O projeto apresentado pelo governo regulamenta a proposta de emenda à Constituição aprovada pelos deputados no primeiro semestre e que aguarda análise pelo Senado. O projeto prevê regras de transição, como da proposta de emenda à Constituição já aprovada. A jornada passa a ser de 42 horas semanais 2 meses depois da publicação da lei. Um ano depois desse prazo, passa a valer o limite definitivo de 40 horas semanais, mas ainda não há consenso para a votação do projeto, que é criticado pela oposição e por entidades empresariais. Também pode ser votado o projeto que aumenta o limite de receita bruta anual para os microempreendedores individuais, os MEIs. Hoje podem ser enquadrados como MEI, pagando menos impostos, microempreendedores que faturem até R$ 81 mil reais por ano. O projeto aumenta esse limite para R$ 130 mil reais. Além disso, permite que o MEI contrate até 2 empregados. Hoje pode contratar apenas 1. Esse texto, porém, pode ainda ser alterado até a data da votação. O governo admite um teto de R$ 140 mil reais para os microempreendedores. Outro projeto que ganhou regime de urgência e pode ser votado a qualquer momento é o que altera diversos pontos da legislação da mineração. Entre outras medidas, o texto amplia o conceito de garimpeiro e cria o leilão social, que vai ofertar áreas de menor volume de minérios e pode beneficiar cooperativas de garimpeiros, que terão prioridade no processo de autorização. A proposta foi apresentada por um grupo de trabalho criado em 2022 e é assinado pelo deputado Felipe Barros, do PL do Paraná, coordenador do grupo, que foi eleito senador. A justificativa é que o projeto dá mais agilidade ao processo de mineração. Um dos pontos dispensa o licenciamento ambiental para lavras se a tecnologia usada não provocar impactos significativos. O regime de urgência provocou discussão no plenário. O governo se manifestou contra a proposta e pediu mais discussão antes da votação, como disse a deputada Érica Cocai, do PT do Distrito Federal.
6: Esse projeto é para legalizar o garimpo, e legalizar o garimpo sem regras. O Brasil inteiro viu o desastre que houve no território Yanomami, pela ação sem regras do próprio garimpo. Porque não dá para ficar todo o tempo passando a boiada, porque meio ambiente é fundamental para a própria soberania. Mas nós também temos a posição do Ministério do Planejamento, da Casa Civil, contra esta proposição. Não dá para liberar, como está se propondo, o garimpo sem regras.
7: Já o deputado Joaquim Passarinho, do PL do Pará, relator do grupo de trabalho que apresentou a proposta, defendeu as mudanças na lei de mineração. Segundo ele, o objetivo é permitir que pequenas empresas atuem no setor.
8: No nosso projeto, não há nenhum tipo de restrição ao meio ambiente, não há nenhum tipo de facilitação, não há anuência prévia, não há tasta, não há nada disso. Pelo contrário, o que nós estamos tentando é tirar da mão de 5, 6 empresas, umas nacionais, outras internacionais, que detêm quase todo o subsolo nacional pesquisado. Está na mão de 5 empresas. E essas empresas não dão anuência para as menores empresas trabalharem. E o subsolo brasileiro, ele é do povo brasileiro.
7: Outras propostas que podem ser votadas foram apresentadas como prioridade no primeiro semestre pela Frente Parlamentar da Agropecuária. Um dos projetos suspende por 2 anos sanções e embargos ambientais a pequenos produtores rurais. A medida não tem apoio do governo, que argumenta que na Amazônia Legal, isso pode significar a suspensão de sanções a quem possui propriedades de até 400 hectares. Outro projeto pronto para ser votado é criticado pela oposição desde o início do ano e ainda não tem consenso para ser votado. A proposta combate a misoginia, que é como se chama o ódio, desprezo ou preconceito contra as mulheres. O texto, já aprovado pelo Senado, foi alterado pela deputada Tabata Amaral, PSB de São Paulo, coordenadora do grupo de trabalho que analisou a proposta. O texto aprovado pelo Senado equipara a misoginia ao crime de racismo, o que a torna inafiançável e imprescritível. Na nova versão, a relatora alterou principalmente a definição de misoginia. Ela retirou os termos ódio e aversão à mulher, previsto no projeto original para caracterizar a misoginia e considerados vagos pela oposição. Na nova versão, misoginia é descrita como a prática, a indução ou a incitação de menosprezo ou discriminação contra a mulher que promova violência. A pena prevista é de 2 a 5 anos de prisão. Da Rádio Câmara de Brasília, Antônio Vital.
9: Justiça.
18: Paulo Litro, do União do Paraná, apoia a proposta de emenda à Constituição que estabelece mandato de 12 anos sem recondução para ministros do Supremo Tribunal Federal. A medida mantém as 11 vagas da corte com idade de ingresso entre 45 e 70 anos.
10: A PEC, apoiada por Paulo Litro, também divide entre executivo, legislativo e judiciário a indicação dos integrantes da corte. O texto ainda estabelece períodos de quarentena antes da indicação e depois da saída do STF.
18: A Câmara aprovou e encaminhou para o Senado projeto que atualiza a estrutura da Advocacia Geral da União. Vinícius Gurgel, do PL do Amapá, informa que o texto reorganiza e define atribuições das carreiras que integram o órgão responsável pela defesa jurídica da União.
10: Vinícius Gurgel avalia que a reorganização pode tornar mais eficiente a atuação da AGU, reduzindo sobreposições e tornando mais claras as competências dentro da estrutura institucional.
18: Projeto aprovado pelo Congresso e já transformado em lei, cria 8 varas federais no Amazonas e em Mato Grosso do Sul. João Maia, do PP do Rio Grande do Norte, avalia que a medida amplia a presença da Justiça Federal em regiões com demanda crescente.
10: A nova lei, que contou com o apoio de João Maia, também cria cargos de juízes e servidores para reforçar o atendimento de processos ambientais, fundiários, previdenciários e criminais.
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3: Hora certa, capital.
4: 10:03.

Olá, irmãos! Salve Maria! Hoje é dia 7 de outubro, dia em que nossa igreja faz memória de nossa mãe, Maria Santíssima, a Senhora do Rosário. O Rosário que nos conduz de mãos dadas a Nossa Senhora percorrer cada mistério da nossa salvação. O Rosário que é uma oração cristocêntrica, onde nós vivemos em todos os mistérios a vida de Cristo, na companhia de Nossa Senhora, que a cada Ave Maria nos ajuda a entender e a abrir ainda mais o nosso coração a Jesus. Que nossa mãe, a Senhora do Rosário, neste dia, nesta hora, interceda ainda mais a Jesus pelos nossos sonhos e pelas nossas orações. E confiando, porque nossa Mãe do Céu não nos abandona, iniciemos a nossa novena então. Em nome do Pai, do Filho e do Espírito Santo. Amém. Vinde Espírito Santo, vinde, por meio da poderosa intercessão do Imaculado Coração de Maria, vossa amadíssima esposa. Vinde Espírito Santo, vinde, por meio da poderosa intercessão do Imaculado Coração de Maria, vossa amadíssima esposa. Vinde Espírito Santo, vinde, por meio da poderosa intercessão do Imaculado Coração de Maria, vossa amadíssima esposa. E a nossa meditação hoje da palavra, mais uma vez, é o livro dos Números, capítulo 24, hoje o versículo 21b. Sólida é a tua morada, teu ninho está posto na rocha. Hoje tivemos uma grata surpresa. Recebemos pela manhã a visita da família de Caná, que conhecemos na caravana quando retornávamos da casa de Zacarias. Pedro, o marido, tinha algumas coisas para fazer em Naim. Então a esposa Lígia e o filhinho vieram juntos.

pronto para ficar uns dias aqui conosco até que o esposo possa retornar. Lígia e eu conversamos bastante. Às vezes me impressiona como Deus é misericordioso para conosco. Ele coloca pessoas no percurso da nossa vida que se transformam em grandes amigos. Muitas vezes, fechamos os olhos para quem está ao nosso lado, ignorando que talvez essa pessoa fosse um presente de Deus para nós. Renda graças a Deus pelas inúmeras pessoas que passaram pela sua vida e fizeram de você uma pessoa melhor. A grata surpresa de uma visita inesperada, a grata surpresa de corações e pessoas vindas diretamente do coração do Senhor ao nosso encontro. E hoje a novena nos leva a pensar: quem são essas pessoas que em algum momento da nossa vida vieram ao nosso encontro, se tornaram tão importantes para nós, que hoje nós carregamos em nosso coração como verdadeiros amigos? Talvez a distância muitas vezes nos impede de estarmos sempre juntos. Mas quando nos reunimos, quando nos falamos, é como se o tempo não tivesse passado. É como se a nossa última conversa, que foi há 1 ano, 2 anos talvez, fosse ontem. Porque o elo do coração é tão grande que nós conseguimos entender. São pessoas que vieram diretamente do coração do Senhor ao nosso encontro. Possamos hoje, irmãos, além dos nossos pedidos, dos nossos agradecimentos, das nossas súplicas, colocar também nas mãos amorosas de Nossa Senhora todos os sonhos e orações de cada uma dessas pessoas tão especiais à nossa vida e que trouxeram tanto amor de Deus ao nosso encontro. Na certeza de que Nossa Mãe Maria Santíssima é Mãe Zelosa e que intercede por cada um de nós. E mais uma vez, unindo as nossas vozes e os nossos corações, façamos juntos a nossa oração diária, a oração da gravidez de Maria. Deus Pai, que por obra do Espírito Santo fecundastes o seio virginal de Maria e a escolhestes para ser a Mãe de Jesus, nosso Salvador, eu te louvo e te agradeço por teu amor incondicional por mim, por minha família e por toda a humanidade. Sei que a minha vida é regida pela tua providência. Da mesma forma que chamastes Maria para uma missão tão importante, também me chamas para cumprir os teus desígnios. Quero ser fiel a ti, a exemplo de Maria que gerou o Verbo por 9 meses. Também quero gestar o teu filho em meu coração, até eu poder dizer como apóstolo Paulo: já não sou eu quem vivo, é Cristo quem vive em mim. Nesta novena em que eu acompanho diariamente os 9 meses da Virgem Imaculada grávida, eu te peço a graça. Eu confio, amo e espero, assim como tua serva Maria Santíssima, Mãe de Jesus. Amém. Pai nosso que estais nos céus, santificado seja o vosso nome. Venha a nós o vosso reino. Seja feita a vossa vontade, assim na terra como no céu. O pão nosso de cada dia nos dai hoje. Perdoai-nos as nossas ofensas, assim como nós perdoamos a quem nos tem ofendido. E não nos deixeis cair em tentação, mas livrai-nos do mal. Amém. Ave Maria, cheia de graça, o Senhor é convosco. Bendita sois vós entre as mulheres, e bendito é o fruto do vosso ventre, Jesus. Santa Maria, Mãe de Deus, rogai por nós, pecadores, agora e na hora da nossa morte. Amém. Ave Maria, cheia de graça, o Senhor é convosco. Bendita sois vós entre as mulheres,
e bendito é o fruto do vosso ventre, Jesus. Santa Maria, Mãe de Deus, rogai por nós, pecadores, agora e na hora da nossa morte. Amém. Ave Maria, cheia de graça, o Senhor é convosco. Bendita sois vós entre as mulheres, e bendito é o fruto do vosso ventre, Jesus. Santa Maria, Mãe de Deus, rogai por nós, pecadores, agora e na hora da nossa morte. Amém. Glória ao Pai, ao Filho e ao Espírito Santo, como era no princípio, agora e sempre. Amém.

Obrigada, Senhor, por essas pessoas tão especiais e caras à nossa vida e ao nosso coração, que nos relembram o Teu amor por nós. Que temos a certeza que vieram diretamente do Teu coração ao encontro do nosso, no momento certo. Talvez no momento da alegria, para completar a nossa alegria e conosco ficarem. Serem muitas vezes parte da nossa família. Talvez um momento de dificuldade para nos apoiarem, para nos ajudarem. Obrigada, Senhor, por permitir sentirmos o Teu amor através do sorriso, da conversa, das gargalhadas, dos abraços, dos conselhos de cada uma dessas pessoas tão especiais para nós. E nós, hoje, Mãe, queremos Te entregar os sonhos de cada uma delas, as angústias de seu coração, assim como as alegrias pelas graças já alcançadas. A Senhora é Mãe amorosa, Mãe zelosa que intercede por todos os seus filhos. E nós Te pedimos, Mãe, cuida ainda mais destas pessoas que nós temos certeza que vieram diretamente do céu ao nosso encontro. E amanhã, com a graça do nosso bom Deus, a gente continua firme e perseverante, a cada dia aprendendo mais e mais desse amor que nos inunda e nos faz querer permanecer aqui, na presença do Senhor, tendo Nossa Senhora à nossa frente, que nos conduz nessa nossa caminhada. Até amanhã, se Deus quiser!

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5: Hora Certa Capital.
0: 10:20.
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2: Você aí, já parou pra pensar que algo tão simples como beber água pode melhorar as funcionalidades do seu corpo, órgão e da sua pele? Ela ajuda na digestão, a se manter hidratado, até mesmo a baixar a pressão sanguínea. Por isso, principalmente nos dias mais quentes, beba pelo menos 2 litros de água. 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
2: Hora certa, Capital.
3: 11:04.

semana do tempo comum. E nos trabalhos técnicos de estúdio, Rivaldo Chagas. Bom dia, Rivaldo. O Evangelho em primeiro lugar. Estamos vivendo a quarta-feira da 27ª semana do tempo comum. E você confere conosco a liturgia para este dia. A primeira leitura, ela é da carta de São Paulo aos Gálatas, capítulo 3, versículos 1.

0: Feira, 8 de outubro de 2026, 27ª semana do tempo comum, ano par. Bom dia! E hoje celebramos Santa Pelágia, Virgem e Mártir da Antioquia. Hoje, nesse dia 8 de outubro, é dia do Nordestina. Isso mesmo, hoje é dia do nordestino, parabéns a todos vocês nordestinos que acompanham a nossa programação. E hoje também é dia mundial da visão. E no evangelho de hoje, Jesus nos encoraja a sermos insistentes e corajosos na prece, dizendo que quem pede, recebe. Qual é aquela graça? O pedido que você tem levado a Deus com tanta insistência e esperança há muito tempo. Envie sua mensagem em áudio texto para o nosso WhatsApp, o 11 98904 3747, 11 98904 3747, e você participa da nossa interação no dia de hoje. Eu, Gil Brasil, Rivaldo Chagas, queremos saber qual é aquela graça, o pedido que você tem levado a Deus com tanta insistência e esperança há muito tempo. Daqui a pouquinho teremos Palavras que Não Passam com o Padre Zezinho e a coroa em honra São Maximiliano Maria Kolbe. Este é o programa Igreja no Rádio, pelas ondas da Rede Imaculada de Comunicação, 0h04. Bom dia.
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0: Mãe Imaculada, os escolhidos de Jesus como apóstolos começaram como apóstolos e se transformaram em grandes missionários. E o verdadeiro missionário sempre passa pelo fogo da forja, pois o Senhor o coloca em uma situação particular, bem precisa, pela vocação que lhe dá. E ele deve desejar de coração que seja precisamente assim e não de outra forma. Para todos os missionários do nosso tempo, elevo as minhas orações, pedindo à mais ilustre missionária que os agracie com o dom da fortaleza. E missionário é aquele que luta pela vida e vida em abundância. A Semana Nacional da Vida, celebrada anualmente de 1º a 7 de outubro, culmina no dia de hoje, 8 de outubro, com o dia do nascituro. É uma das iniciativas mais expressivas promovidas pela Igreja Católica no Brasil por meio da Comissão Episcopal para a Vida e a Família da Conferência Nacional dos Bispos do Brasil. E queremos, neste dia, celebrar o dom da vida. Neste dia 8 de outubro, dia do nascituro, queremos lembrar que como missionários, nós somos convidados a defender a vida do nascimento até a sua morte natural. O tema desta Semana Nacional da Vida e Dia do Nascituro: você não estar sozinho. Cuidar da vida e cultivar a esperança. Convido, vamos celebrar o dom sagrado da vida e rezar em defesa dos nascituros. Lembrando que estamos no mês missionário e que todo missionário trabalha para que a obra de Deus aconteça nesse mundo. E o verdadeiro missionário defende a vida da sua concepção até a sua morte natural. Que a Mãe Imaculada, que gerou em teu ventre o nosso Salvador, interceda por nós missionários, por nós cristãos católicos, para que sejamos homens e mulheres que defendem a vida da sua concepção até a sua

morte natural. Toda vida tem o seu valor. Estamos próximos, vivenciando o segundo turno das eleições a nível nacional. Vamos escolher o presidente da República, em alguns estados ainda vamos escolher o governador. E coloquemos em mente que somos homens e mulheres que defendem a vida. Homens e mulheres que desejam que sejamos governados pelo bem comum, por pessoas que defendam o bem comum e que trabalhem para cuidar da vida, desde a concepção até a sua morte natural. Que a Senhora Aparecida, Rainha e Padroeira de nossa nação, interceda por nós, eleitores, interceda por cada cristão católico que irá depositar o seu voto de confiança em um homem, em uma mulher, dependendo do estado que irá governar, o executivo estadual ou toda a federação. Mãe Imaculada, interceda por cada um de teus missionários, em especial nós, cristãos católicos, e nós que somos da família da Milícia da Imaculada. Ave Maria, cheia de graça, o Senhor é convosco. Bendita sois vós entre as mulheres, e bendito é o fruto do vosso ventre, Jesus. Santa Maria, Mãe de Deus, rogai por nós, pecadores, agora e na hora da nossa morte. Amém. Ave Maria, canta Hugo Santos, 0:10. Bom dia.

0: Bom dia!
1: Bom dia!
0: 0:12, bom dia a você que acompanha o programa Igreja no Rádio. Bom dia especial a você nordestino como eu. Parabéns, hoje é nosso dia nacional do nordestino. Muito obrigado a você que é nordestino e que faz com que este país avance com seu trabalho. Seu trabalho muitas vezes trabalho manual. Foi grandes concentrações dos nordestinos que construíram as grandes metrópoles aí, né? Os nordestinos que construíram as grandes metrópoles, as grandes capitais, inclusive capital federal, né? Brasília, muitos nordestinos construíram a capital federal. Hoje, parabéns, nossas orações especial a você nordestino e seja muito bem-vindo aqui ao programa Igreja no Rádio. Quero aproveitar e mandar um abraço a você que nos acompanha através da Rádio Dom Bosco, na capital cearense, em Fortaleza. Parabéns para você nordestino. Também para você que nos acompanha através da Rádio Quixadá, lá na Rádio Cultura em Quixadá, também no Ceará. Um ótimo dia a você. Abraço forte, parabéns pelo seu dia. E meu irmão, minha irmã, hoje o Jesus nos coloca no Evangelho que nós precisamos sermos insistentes e corajosos na prece, dizendo que quem pede, recebe. Eu, Gil Brasil, Rivaldo Chagas, queremos saber qual é aquela graça ou pedido que você tem levado a Deus com tanta insistência e esperança há muito tempo. Estou aguardando a sua mensagem áudio ou texto para o nosso WhatsApp. Daqui a pouquinho nós estaremos interagindo com esta pergunta. Conto com a sua participação, tá bom? Envie a sua mensagem áudio ou texto para rezarmos juntos e também pedir esta graça juntos. E quem sabe essa graça venha acontecer no dia de hoje. Agora, 0:14, nosso convite é para que participe agora dentro do quadro Palavras que Não Passam, José Fernandes de Oliveira, o Padre Zezinho. Seja muito bem-vindo, Padre Zezinho, sua bênção.
2: Irmão e irmã, façamos catequese. Muitos sacerdotes arriscaram a viver o serviço sacerdotal sem saber se aguentariam. Mas o casamento é igual. Alguns, infelizmente, logo nos primeiros anos não conseguiram seguir em frente e viver o sacerdócio. Nem sempre era o motivo o celibato. Havia outros. Muitos tomaram um novo rumo após 15 ou 40 anos. Voltaram a atuar como leigos, embora permaneçam sendo sacerdotes, mas não exercem. Para eles, a vida se tornou tão difícil que, embora continuassem sendo católicos e líderes, optaram por não mais exercer o ministério de padre. Alguns casaram, tiveram filhos. Outros frequentam a Eucaristia, que um dia presidiram, fazem outra escolha. Por que isso? Estamos falando de vocação. Chegou uma hora que ele não conseguiu viver o seu chamado daquele jeito. Então ele procura outro. O que Deus vai fazer, isso é com Deus. O que vai fazer a igreja é com ela. Algumas coisas ele não poderá fazer, outras sim. A igreja não é madrasta. Ela analisa caso por caso.

0: Wagner Bittencourt, pedi e recebereis. Este é o programa Igreja no Rádio, pelas ondas da Rede Imaculada de Comunicação. E, meu irmão, minha irmã, qual é aquela graça, o pedido que você tem levado a Deus com tanta insistência e esperança há muito tempo? Envie sua mensagem, áudio ou texto para o nosso WhatsApp, 11 98904-3747. 11 98904-3747. Mirena Rosângela, no bairro Sapopemba, ela diz assim: minha saúde, meu tratamento dentário, sempre confiando no Senhor, porque tudo Ele está por volta. Tenho muita fé e confiança nos desígnios de meu Pai. Amém. Conosco tem mensagem de áudio da Givaldete, em Maceió, Alagoas. Bom dia.
1: Bom dia, Giva. Bom dia, Isaldo. Eu sou a Givaldete de Maceió. E o que eu mais peço a Deus nesse momento é que seja liberado a aposentadoria do meu esposo, o seu Romildo, que faleceu hoje fazem 5 meses. E eu não estou recebendo o dinheiro dele ainda. Mas eu creio em Deus e confio que tudo vai se resolver. Eu arrumei um trabalho para poder pagar minhas contas, para ajudar na minha casa e poder fazer as minhas ofertas. Mas eu creio que eu vou receber esse dinheiro, que vai vir, em nome de Jesus. Salve Maria Imaculada, bom dia a todos vocês.
0: Bom dia, nossas orações a você, Givaldete, em Maceió, Alagoas. 5 meses já do falecimento do seu Romildo. Conte com nossas orações, com nosso carinho, e creia em Deus, que tudo pode e que fará o milagre acontecer. Comunidade Trindade Santa canta, Ser Trindade Santa. 0:26. Bom dia. Tenha um excelente dia na companhia de Jesus e de

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1: Bem-aventurado o homem que não anda segundo o conselho dos ímpios, nem se detém no caminho dos pecadores, nem se assenta na roda dos escarnecedores. Salmo 1.
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5: As famílias participam da missão da Igreja no cotidiano de suas vidas, por meio do amor e da fidelidade, do cuidado e do perdão, da educação dos filhos, de seus esforços para transmitir a fé, da atenção aos idosos e aos vulneráveis e das diversas formas pelas quais servem as suas comunidades e a sociedade. 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
5: Programa Igreja no Rádio pelas ondas da Rede Imaculada de Comunicação. Um abraço forte a você que nos acompanha através da Rádio Comé FM de Cascavel, no Paraná, pelo 105,9 FM, Web Rádio Católica de Araraquara, em São Paulo, Rádio Nazaré FM de Belém, no Pará, pelos 91,3. Também conosco, Rádio Nova Aliança de Brasília, no Distrito Federal, pelo 103,3 FM, Rádio Boa Nova FM de Praia Grande, em São Paulo, pelos 96,3 FM, Rádio Cultura, da cidade de Quixadá, no Ceará, pelo 102,1 FM. Um bom dia a você que nos acompanha através da Rádio Imaculada 92.3 em Maceió, Alagoas. 0:36. 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Bom dia.
4: Coroa de oração em louvor a São Maximiliano Maria Kolbe, elevando as suas intenções a Deus através do mártir da caridade.
5: Diz nosso santo fundador: o objetivo de Jesus é a glória de Deus e a salvação das almas. Pensamento de São Maximiliano, número 1215. Em nome do Pai, e do Filho, e do Espírito Santo. Amém. Lembrai-vos, ó Puríssima Virgem Maria, que jamais se ouviu dizer que algum daqueles que têm recorrido à vossa proteção, implorado o vosso auxílio e reclamado o vosso socorro, fosse por vós desamparado. Animado, pois, com igual confiança a vós, Virgem das Virgens, como a mãe recorro. A vós me aproximo e gemendo sob o peso dos meus pecados, me prostro aos vossos pés. Não desprezeis as minhas súplicas, ó Mãe do Filho de Deus, mas antes as atendei e ouvi propício. Amém. Neste dia do nordestino, te convido a rezar por todos os nordestinos e, nessa primeira intenção, colabora conosco a Suzete Monte em Fortaleza, no Ceará. Bom dia, Suzete, seja bem-vinda ao programa Igreja no Rádio.
6: Bom dia, Gil Brasil. E bom dia para Gil Brasil, bom dia para Rivaldo. E uma madrugada bem gostosa para nós todos, viu? Pois tá, meu filho. Bom dia, Gil Brasil.
5: Bom dia, Suzete Monte, minha conterrânea de Fortaleza, no Ceará. Rezemos nessa primeira contemplação por todos os nordestinos. São Maximiliano Maria Kolbe, rogai por nós. Ó Maria concebida sem pecado, rogai por nós que recorremos a vós, e por todos quantos não recorrem a vós, especialmente pelos inimigos da Santa Igreja e por todos quantos são a vós recomendados. Rezando pelo Luiz Fernando da Mota, ele que é de São José do Vale do Rio Preto, que é no Rio de Janeiro, ligou e reativou seu cadastro. Muito obrigado, Luiz Fernando Pinto da Mota, de São José do Vale do Rio Preto, no Rio de Janeiro, rezando por você, por suas intenções. São Maximiliano Maria Kolbe, rogai por nós. Ó Maria concebida sem pecado, rogai por nós que recorremos a vós, e por todos quantos não recorrem a vós, especialmente pelos inimigos da Santa Igreja e por todos quantos são a vós recomendados. Alô, bom dia.
7: Bom dia.
5: Quem está falando?
7: Quem está falando é a Missilene.
5: Missilene de Maceió, é isso?
7: Maceió, Alagoas.
5: Seja bem-vinda, Missilene. Quais suas intenções para rezarmos juntos?
7: Ah, amém. Eu vou falar, minha intenção é para os que estão acamados, para os moradores de rua, para a minha família, para o meu filho, para a minha casa, para o meu trabalho e para mim e para todos dessa rádio maravilhosa.
5: Ah, amém. Muito obrigado.
7: Salve Maria Imaculada.
5: Salve Maria Imaculada. São Maximiliano Maria Kolbe, rogai por nós. Ó Maria concebida sem pecado,
7: rogai por nós que recorremos a vós,
5: e por todos quantos não recorrem a vós, especialmente pelos inimigos da Santa Igreja e por todos quantos são a vós recomendados. Obrigado, Missilene, ouvinte assídua da Rádio Imaculada 92.3 em Maceió, Alagoas. O Milton Gomes, ele está na cidade Oceana, Praia Grande. Ele pede a intercessão de São Maximiliano e a Maria Imaculada por uma intenção particular. Rezando por sua intenção, Milton, e de todos os nossos irmãos ouvintes. São Maximiliano Maria Kolbe, rogai por nós. Ó Maria concebida sem pecado, rogai por nós que recorremos a vós, e por todos quantos não recorrem a vós, especialmente pelos inimigos da Santa Igreja e por todos quantos são a vós recomendados. Rezando conosco, Edson de União da Vitória, ele está rezando pelo descanso eterno da sua mãe, Ana Celi Cardoso, que faleceu há 4 meses. Também pelo descanso eterno do seu cunhado Adelino de Oliveira Lima, que faleceu há 10 meses. E por todas as almas do purgatório, pelas almas esquecidas e abandonadas. E também pede pela saúde do seu pai, o senhor José Justino Cardoso, e toda a família. Peçamos a intercessão do protetor das famílias. São Maximiliano Maria Kolbe, rogai por nós. Ó Maria concebida sem pecado, rogai por nós que recorremos a vós e por todos quantos não recorrem a vós, especialmente pelos inimigos da Santa Igreja e por todos quantos são a vós recomendados. Também queremos rezar pela Deise Martins Formigani, ela que é do bairro Jatiuca, em Maceió. Ela ligou, falou com a Sandra e a partir de agora é uma nova milite, uma nova soldadinha de Nossa Senhora. Obrigado pelo seu sim, Deise Martins, em Maceió, Alagoas. Rezando por você e por toda a sua família. São Maximiliano Maria Kolbe, rogai por nós. Ó Maria concebida sem pecado, rogai por nós que recorremos a vós e por todos quantos não recorrem a vós, especialmente pelos inimigos da Santa Igreja e por todos quantos são a vós recomendados. Alô, bom dia.
8: Bom dia.
5: Quem está falando?
8: Solange.
5: Solange, de onde você fala?
8: De Venópolis.
5: Seja bem-vinda, nos acompanhando pela Rádio Divi.
8: Isso.
5: Um abraço, então, a todos de Divinópolis. A Dom Giovanni, né, bispo aí em Divinópolis, nossas orações a toda a diocese. Quais suas intenções, Solange?
8: Quero rezar pela rádio, pela milícia, pela nossa diocese, pelo nosso bispo. Todas as pessoas que contam com as nossas orações, por todos os ouvintes que estão, né, nessa madrugada com a gente. Rezar por Carlos Roberto, um amigo que se encontra enfrentando um câncer. E por as próximas, né, o segundo turno das nossas eleições, né, que Nossa Senhora passe à frente, né, e nos conduza, né, todo brasileiro, para que possa estar nos conduzindo.
5: Rezemos realmente por esse momento que estamos vivendo, que é o momento das eleições, que possamos realizar o nosso voto, conscientes de nossa missão como missionários, como homens e mulheres consagrados a Maria Nossa Mãe. Rezando por suas intenções, Solange, e todos que nos acompanham pela Rádio Divi, São Maximiliano Maria Kolbe,
8: rogai por nós.
5: Ó Maria concebida sem pecado,
8: rogai por nós que recorremos a vós, por todos quantos são a vós recomendados.
5: Quantos são a vós recomendados? Um abraço, Solange, obrigado pelas orações. Também conosco a Maria Clara, em Maceió, Alagoas. Ela diz assim: boa noite, salve Maria Imaculada, sou Clara de Maceió. Peço orações para que o Senhor acalme o meu coração tão ansioso e angustiado. Rogo também para que o Senhor abençoe meu futuro profissional e abra as portas que eu ainda não consigo enxergar. Também peço por todos os doentes abandonados nos hospitais, que o Senhor os abençoe com saúde e perseverança. Clara, obrigado por essa sua intenção. A gente não sabe, na verdade, aqui no Brasil, quantas pessoas foram abandonados nos hospitais. Sabemos que é um número considerável. Queremos rezar então por todos esses que foram abandonados nos hospitais, que a família são os enfermeiros, os médicos, o corpo docente do hospital ali, que é o pessoal do administrativo, da área operacional, pedindo a intercessão do protetor dos moribundos, São Maximiliano Maria Kolbe, rogai por nós. Ó Maria concebida sem pecado,
1: Rogai por nós que recorremos a vós, e por todos quantos não recorrem a vós, especialmente pelos inimigos da Santa Igreja e por todos quantos são a vós recomendados.
9: Boa noite, Gil. Boa noite, Valdo. Boa noite a todos que irmãozinhos estão rezando. Vamos rezar hoje, pedir a coroa de São Maximiliano para nossa família, saúde, paz e a paz para o Brasil também, todos os nossos irmãos do mundo inteiro. Vamos rezar para todos aqueles que estão necessitados de oração, hoje e sempre, meu filho, vamos rezar.
1: São Maximiliano Maria Kolbe, rogai por nós, ó Maria concebida sem pecado. Rogai por nós que recorremos a vós, e por todos quantos não recorrem a vós, especialmente pelos inimigos da Santa Igreja, e por todos quantos são a vós recomendados. Conosco em oração, Cícero Guimarães, em Maceió, Alagoas. Ela diz assim, está muito feliz em escutar o programa Igreja no Rádio, e reza pelo seu filho, que é compositor. Ontem foi o dia do compositor. Pede também pelo Almiro Guimarães, Ana Luísa Barbosa Guimarães e pela saúde de Araci Guimarães. Nossas orações a toda a família Guimarães e Maceió Alagoas. Enviou sua mensagem em áudio de Governador Valadares, o Geraldo. Bom dia, Geraldo.
10: Bom dia, Gil Brasil. Rezo por mim, pela minha família, por todos os amigos que rezam por mim neste momento, Dona Maria da Silva de Engenheiro Caldas, seu esposo, e Dona Gorete de Campina Grande. São Maximiliano Maria Kolbe, rogai por nós. Ó Maria concebida sem pecado, rogai por nós que recorremos a vós, e por todos que não se recorrem a vós, especialmente pelos inimigos da Santa Igreja, e por todos são a vós recomendados. Amém. Geraldo Amém. Pires, de Governador Valadares, Minas Gerais.
1: Obrigado, Geraldo. Abraço forte a você. Conte com nossas orações e amizade. Danila Lopes está em Londrina, no Paraná. Ela reza por seu esposo, filhos, netos e para o seu sobrinho Pedro. E também reza por todos nós da rádio. Muito obrigado, Dalila, pelas orações. Também conosco em oração o Pedro Edmilson Chaves e Maria Oswaldina em Concórdia do Pará. E de Bahia, na Paraíba, tem intenção. Bom dia.
11: Bom dia, Gil Brasil. Bom dia a todos que estão acompanhando o seu programa. Bom dia, Leandro. Bom dia a todos. Sou Maria de Lourdes, falar aqui da cidade de Bahia, na Paraíba, próximo a João Pessoa. Peço oração por toda a minha família e por todos que estão assistindo o programa, e pelos padres, por todos os padres, por Frei Sebastião, por Gorete de Campina Grande, por a maioria do povo que estão ouvindo o programa, né? Melissa da Imaculada. E peço também oração por todas as famílias brasileiras e por todo o mundo, né? O mundo inteiro, pela paz do mundo. Um bom dia. Salve Maria Imaculada.
1: Salve Maria Imaculada. Com sua intenção, Maria de Lourdes de Bahia, na Paraíba, queremos rezar, pedir a intercessão do grande profeta da civilização do amor, São Maximiliano Maria Kolbe, rogai por nós. Ó Maria concebida sem pecado, rogai por nós que recorremos a vós, e por todos quantos não recorrem a vós, especialmente pelos inimigos da Santa Igreja, e por todos quantos são a vós recomendados. Encerrando este momento de oração, convidamos o guardião internacional do carisma da Milícia da Imaculada, Frei Sebastião Benito Coelho, para conceder a bênção de Deus por intercessão de São Maximiliano Kolbe.
12: Ó Deus, que desde a igreja e ao mundo, São Maximiliano Maria Kolbe, sacerdote mártir, ardente de amor pela Virgem Imaculada, inteiramente dedicado à missão apostólica e ao heróico serviço ao próximo, pela sua intercessão, concedei-nos sem reservas para o bem da humanidade, imitar na vida e na morte o Cristo, teu Filho. Amém. São Maximiliano Maria Kolbe, incansável apóstolo da Imaculada, mártir da caridade, patrono dos nossos difíceis tempos, rogai por nós. Pela intercessão da Virgem Imaculada, nossa Mãe, pela intercessão de São Maximiliano Maria Kolbe, abençoe-vos, ó Deus Todo-Poderoso, ó Pai, ó Filho e ó Espírito Santo.

0: com a minha voz clamei ao Senhor, e ouviu-me desde o seu santo monte. A salvação vem do Senhor, sobre o teu povo seja a tua bênção. Salmo 3.
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Queridos irmãos, queridas irmãs, salve Maria Imaculada. Sejam todos bem-vindos à nossa novena de Nossa Senhora Aparecida. Vamos pedir a sua intercessão materna por nós e por todo o povo brasileiro. Iniciemos em nome do Pai, do Filho e do Espírito Santo. Amém. Ó querida Mãe Aparecida, vós que tendes sempre os olhos voltados para nós, acolhei

0: Sexto dia, o tema é as Romarias. Desde os primeiros tempos, os fiéis começaram a visitar o altar da Mãe Aparecida em Romarias. Multidões de corações agradecidos e confiantes se colocaram a caminho, trazendo pedidos, promessas e orações. Ainda hoje, as peregrinações se multiplicam e a imagem de Nossa Senhora continua a percorrer o Brasil, levando esperança e fé. As Romarias é um gesto de fé, é um gesto de devoção. É quando um filho vai para a casa da mãe. Quando a gente vai na casa da mãe, nós encontramos segurança, nós encontramos ternura. E ir à casa da Mãe Aparecida é encontrar esse lugar onde nos traz proteção, o lugar onde a gente sente a presença de Deus, sente essa presença materna. Aqueles que vão de carro, vão até mesmo de bicicleta, a cavalo, a pé, têm sempre no coração essa certeza. Vou na casa da Mãe Aparecida, vou na casa da minha mãe, agradecer por tantas coisas que Maria nos concede e também fazer o pedido, porque um coração agradecido é um coração também que confia, que sabe que pode colocar no coração desta mãe aquele pedido, aquela intenção.
1: Mãe Aparecida, ensinai-nos a amar, guia-nos com teu olhar, acolhe-nos em teu coração, leva-nos sempre a Jesus, nosso irmão.
0: Ave Maria, cheia de graça, o Senhor é convosco. Bendita sois vós entre as mulheres, e bendito é o fruto do vosso ventre, Jesus.
1: Santa Maria, Mãe de Deus, rogai por nós, pecadores, agora e na hora de nossa morte. Amém.
0: Glória ao Pai, ao Filho e ao Espírito Santo, como era no princípio, agora e sempre. Amém. Oração final. Ó Nossa Senhora Aparecida, Mãe amada e protetora do vosso povo, recebemos com gratidão vossa presença materna nesta novena. Confiamos a vós nossas famílias, nossas alegrias e nossas dores. Guardai-nos sempre no caminho da fé e da esperança. Ensinai-nos a viver na caridade e a sermos testemunhas do amor de Cristo no mundo. Permanecei conosco em todos os momentos de nossa vida e acolhei-nos um dia na eternidade feliz junto ao vosso Filho Jesus. Amém. Nossa Senhora Aparecida, rogai por nós. O Senhor esteja convosco, Ele está no meio de nós. Abençoa-vos o Deus Todo-Poderoso, Pai, Filho, Espírito.

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1: Uma hora 12 minutos, você no coração da mãe está no ar. Apresentação minha, Gil Brasil, nos trabalhos técnicos de estúdio. O outro nordestino, Rivaldo Chagas, hoje no dia do nordestino, hoje a nossa equipe está completa. Quero aproveitar e mandar um abraço a todos que nos acompanham em Fortaleza, no Ceará, através da Web Rádio Nordeste Sat. Um abraço a todos vocês nordestinos no Ceará e também em outros lugares que nos acompanham através da Web Rádio Nordeste Sat. Rádio Nova Veredas FM da cidade Bom Despacho em Minas Gerais, pelos 89,3. Um bom dia a você que nos acompanha através da Rádio Imaculada 107.1 em Atibaia. Muito bom dia mesmo. Está no ar o Você no Coração da Mãe, é aquele momento em que colocamos as nossas intenções no coração de Nossa Senhora. Envie seus pedidos de oração para o WhatsApp, o 11 98904 3747, 11 98904 3747. E vamos acompanhar a intenção do irmão ouvinte.
2: Oi, Gil Brasil, mais uma vez bom dia. E eu quero colocar no coração da mãe, mais esse final de ano, de chuvas fortes, e que já estão aproximando, para que as chuvas venham mais brandas, para que Deus possa enviar, com certeza, que é muito importante, as chuvas, mas que venha com calma, tá? Porque principalmente na minha cidade aqui e na minha rua houve inundação. Esse tempo de chuvas fortes me deixa apreensivo, ansioso e desesperado. Mas eu confio na Virgem Imaculada, que ela possa acalmar o meu coração, que eu possa manter a calma e que tudo possa dar certo, principalmente nesse final de ano, quando as chuvas fortes já estão aproximando. Salve Maria Imaculada.
1: Salve Maria Imaculada. E nós sabemos, né? Todo ano, período de chuva, é a mesma coisa em alguns lugares do nosso país. O Mauro Francisco está em Teófilo Otoni, diz que a rua dele alagou. Nós sabemos que na virada do ano, em alguns lugares como aqui São Sebastião, no litoral paulista, também ali próximo a Niterói, no Rio de Janeiro, são muitos lugares em que todo ano é a mesma história. Em alguns lugares terá o segundo turno das eleições. Vamos votar consciente e rezar para que quem foi escolhido possa governar para todos, para aquela rua de alta classe, mas também para aquela rua onde alaga, para aquele que tem uma mansão e para aqueles que moram num casebre. Coloquemos essa intenção no coração da mãe. Ave Maria, cheia de graça, o Senhor é convosco. Bendita sois vós entre as mulheres, e bendito é o fruto do vosso ventre, Jesus. Santa Maria, Mãe de Deus, rogai por nós, pecadores, agora e na hora da nossa morte. Amém. Deus te salve, Maria. Tiago Brado, Verônica San Filippo, Isa Fernandes, Cristóbal Fones. 1 hora e 16 minutos.

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1: Um ótimo dia a você que nos acompanha através da Rádio Nova Voz FM na cidade de Fartura, em São Paulo, pelos 91,3 FM, Web Rádio Dom Orione em Fortaleza, no Ceará, Rádio Capital FM de Cianorte, no Paraná, pelos 91,9 FM, Web Rádio, o precursor da cidade de São Carlos, em São Paulo, Web Rádio Sua Melodia, na cidade de Santa Rita, na Paraíba. Bom dia a você que nos acompanha através da Rádio Imaculada 1490M na Grande São Paulo. 1:29, presença agora do Padre José Allen, Padre Claretiano, com o quadro Caminhando com Maria. Padre Allen, bom dia, sua bênção, a paz.
2: A paz esteja com você. Continuemos proclamando o grande mistério da fé que nós contemplamos e oramos através do Santo Rosário. Se a gente perceber bem, a oração do Rosário tem uma relação muito profunda com a palavra de Deus e com a celebração da liturgia. O Rosário é uma devoção muito simples, recomendada por Maria, que quando apareceu, por exemplo, em Fátima, ela disse: rezai o Rosário todos os dias. Ela mesma nos incentiva a contemplar os mistérios da fé com a sua intercessão materna. O Rosário tem uma índole comunitária, porque se nutre da Sagrada Escritura e nos conduz ao mistério de Cristo. Portanto, é fundamental que cada vez que recitarmos o terço, o Santo Rosário, a gente contemple os mistérios, não só citá-los, mas contemplar e, se possível, até lê-los através do texto bíblico, meditando com calma. É uma verdadeira escola de vida e de fé. Portanto, a contemplação é uma forma de estar em comunhão com Maria através dos mistérios da salvação e nos enriquecer com a sabedoria do Espírito Santo. Através da contemplação dos mistérios, nós vamos nos sustentando na palavra de Deus. E a partir daí, podemos viver de uma maneira cada vez mais profunda as palavras sagradas da oração que Jesus ensinou, a oração do Pai Nosso, depois também a oração da Ave Maria, que é inspirada exatamente na manifestação do anjo a Maria para que ela aceitasse ser a mãe do Senhor, e a saudação de sua prima Isabel e a contemplação da Igreja. E também a saudação e adoração à Santíssima Trindade, único e verdadeiro Deus, através da oração do Glória. Essas atitudes podem fazer uma grande mudança em nossas vidas. Cada vez que nós estamos alimentando a nossa fé através do Rosário, nós estamos cada vez mais vivendo com mais profundidade o mistério da fé. Peçamos a Deus essa graça para que a gente possa sempre fazer do Rosário um sustento para a nossa vida na fé.

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2: Uma hora 38 minutos. Este é Você no Coração da Mãe, onde queremos rezar pelas suas intenções. 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Queremos agradecer a nossa irmã, a Conceição Marçal, da capital paulista, que realizou a sua doação para a Milícia da Imaculada. Muito obrigado, Conceição. 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Lembrando que é um milite só que nós sorteamos. Nós gostaríamos de dar este presente a todos, né? Mas em virtude da situação financeira não é possível. Mas no final do mês, no início do próximo mês, faremos o sorteio e quem sabe a Conceição Marçal pode levar este kit franciscano para casa. Conosco em oração, o Regis Lima em Ananindeua, ele está pedindo orações para todos os idosos e crianças. Pede também pelo Círio, que será no próximo domingo, Círio de Nazaré. Um abraço a você, Regis, em Ananindeua. Conosco também a Iraci, ela está em Guarujá, rezando por cada um da Milícia da Imaculada. O Rosemira, em Guarulhos, está rezando pelo seu irmão Vanderlei, que faleceu hoje. Ele estava doente. Nossas orações a você, Rosemira, ao seu irmão Vanderlei, e que Deus console e conforte o coração de toda a família. Jussara Miranda, na capital paulista, também reza conosco. O Jair Vieira, em Cristiano Tone, pede orações e bênçãos para ele, para toda a sua família e para todos nós brasileiros. O Daniel de Castro, em Divinópolis, quer colocar no coração de Deus e de nossa mãe amorosa todos os pedidos de cada pessoa. E também por sua conversão, pela conversão do seu tio Geraldo. Ele se encontra muito enfermo, e por todos os enfermos, por uma intenção particular. O João César em Fartura está na audiência acompanhando o nosso programa. Um abraço. Daniel Rodrigues em Divinópolis, rezando pela saúde da sua mãe, da sua esposa da Dilva, da sua filha Júlia. Um abraço, conte com nossas orações. Daniel Rodrigues de Melo em Divinópolis. Queremos rezar por você, por cada irmão e irmã que neste momento participa do programa, entregando as intenções no coração da mãe. Rezemos. Ave Maria, cheia de graça, o Senhor é convosco. Bendita sois vós entre as mulheres, e bendito é o fruto do vosso ventre, Jesus. Santa Maria, Mãe de Deus, rogai por nós, pecadores, agora e na hora da nossa morte. Amém. Rainha da Paz, Maria de Deus, Senhora da Paz, canta Michele Abrantes. 1:43. Bom dia.

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1: Ouve-me quando eu clamo, ó Deus da minha justiça. Na angústia me deste largueza. Tem misericórdia de mim e ouve a minha oração. Salmo 4.
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1: Ouve-me quando eu clamo, ó Deus da minha justiça. Na angústia me deste largueza. Tem misericórdia de mim e ouve a minha oração. Salmo 4.
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2: O programa Igreja no Rádio, pelas ondas da Rede Imaculada de Comunicação. Um abraço a você que nos acompanha através da Rádio Imaculada 1490M na Grande São Paulo. E a equipe da Rede Imaculada, a equipe de jornalismo, montou uma série sobre a questão dos vícios, uma série de reportagens sobre os vícios. E hoje, nos melhores momentos, vamos conferir o terceiro episódio, que fala sobre quando a busca pela beleza vira obsessão. Especialistas refletem sobre os limites entre cuidar da aparência, a pressão estética e a busca excessiva por procedimentos.
1: 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O Brasil está entre os líderes mundiais em cirurgias plásticas. Segundo o levantamento da Sociedade Internacional de Cirurgia Plástica Estética, a ISAPS, referente a 2024, o país realizou cerca de 2,35 milhões de cirurgias plásticas. Quando consideramos também os procedimentos minimamente invasivos, como preenchimentos e aplicações de toxinas botulínicas, o número ultrapassa 3,1 milhões de intervenções. Os dados revelam a dimensão dos procedimentos estéticos no país, que podem contribuir para a autoestima, a reconstrução e a qualidade de vida. Mas, em meio à busca por uma aparência considerada ideal, surge uma questão importante: até que ponto cuidar da beleza é saudável? A pressão por padrões estéticos, a comparação nas redes sociais e a insatisfação constante com o próprio corpo podem transformar o desejo de mudança em uma busca sem fim. Nessa reportagem, vamos entender quando os procedimentos estéticos deixam de ser uma escolha consciente e passam a representar um risco para a saúde física e emocional. Cuidar da aparência é saudável, mas o alerta surge quando a pessoa nunca está satisfeita com o próprio corpo e sente uma necessidade constante de realizar novos procedimentos. Quando isso afeta a autoestima, a saúde e a qualidade de vida, a busca pela beleza pode se tornar um comportamento compulsivo que precisa de atenção e acompanhamento profissional, como nos alerta Dr. Giorgen Awaji, médico especialista em cirurgia plástica estética, visagismo e autor do livro Seu Rosto Não é Moda.
3: Hoje o maior problema que eu encontro no meu dia a dia nos consultórios é a busca de uma imagem, principalmente que não existe. Porque hoje as mídias sociais estão vendendo imagens que claramente são imagens distorcidas ou por filtros ou por até mesmo programas, aplicativos, maquiagens. Então essas distorções transformam a busca pela estética em algo extremamente perigoso. Em que sentido? Quando eu digo perigoso, como você mesmo citou, de duas maneiras: a parte da saúde, porque muitos profissionais estão colocando o paciente em risco para trazer algo que não existe, e mais frequentemente ainda a saúde mental.
1: A busca por um rosto perfeitamente simétrico é uma meta impossível, já que nenhum rosto é totalmente igual dos dois lados. Dr. Giorgen explica por que respeitar a própria naturalidade é fundamental.
3: Nessa busca é feita uma promessa, dentro dessa promessa não existe o cumprimento dessa promessa, porque é impossível chegar, por exemplo, numa simetria perfeita, e acaba virando esse vício de vida. Então, vamos continuar fazendo retoque. Dentro desse retoque, continua não acontecendo aquela simetria. E assim vai. E a eterna insatisfação com a imagem própria faz você buscar mais e mais e mais procedimento, que causa esse risco, muitas vezes, pelo exagero de produtos no rosto ou em qualquer parte do corpo.
1: O médico também alerta que a insatisfação constante com a própria aparência pode afetar a saúde emocional e, em alguns casos, contribuir para quadros de depressão.
3: E a parte mental é aquela parte que a gente sempre fala. A insatisfação muitas vezes pode chegar até um estado de depressão pela insatisfação com o próprio rosto, baseado naquela coleguinha.

0: que fala que tá linda lá no Instagram, que às vezes nem conhece pessoalmente, mas que você sabe que na vida real não é aquilo que você está vendo, né?
1: O cirurgião ressalta que em muitos casos é preciso dizer não a novos procedimentos, ajudando o paciente a compreender que o que está feito é o suficiente.
0: Boa parte do meu tempo, da minha consulta hoje, é quase, apesar de eu não ser, é quase uma consulta de psicólogo. Porque eu vejo vários casos que precisam receber não, que vem recebendo sim há muito tempo. Essa semana mesmo eu tive dois casos de pacientes que vieram de muito sim. O que eu digo com muito sim? Que vieram fazendo procedimento, muitas vezes por profissionais oportunistas, que não querem perder de ganhar, mas colocando a pessoa nesse círculo vicioso que eu falei, e que para tirar ela dali é muito difícil, é uma conversa, às vezes, eu falo que às vezes eu perco mais tempo tentando convencer ela que tá bom, que não precisa mais que aquilo, pelo contrário, tem que até reverter alguma coisa, do que simplesmente falando sobre o procedimento em si.
1: Muitos profissionais acabam prometendo resultados impossíveis, alimentando expectativas que podem levar o paciente a uma busca sem fim pela aparência ideal.
0: Você chega num profissional, o profissional te entrega um espelho falando, tá vendo que um lado é diferente do outro? Aí começa o problema. Porque é óbvio que um lado é diferente do outro. Todo mundo tem um lado diferente do outro. A pessoa mais simétrica do mundo tem 93% de simetria. A pessoa mais simétrica não é simétrica, imagina nós. E aí entra um detalhe importante, a simetria não é sinônimo de beleza. Eu falo uma coisa que às vezes parece meio pesado, mas o que adianta ser simétrico e ter os dois lados feios? O que traz a beleza é a composição entre as estruturas do rosto, queixo, boca, mandíbula. Imagina um profissional que você confia, respeitado, te gera um problema que não existia. É óbvio que é mais fácil de convencer o paciente a fazer o procedimento. Você provou através de uma imagem, que é o espelho, que não tem distorção nenhuma. E aí o paciente fala, então vamos fazer. E aonde entra o problema? O médico não consegue entregar a simetria. Então ele vendeu a simetria, mas não conseguiu entregar. Então vamos fazer um retoque? Entregou novamente uma simetria e não vai entregar uma simetria. E aí começa esse círculo que eu estou falando desde o início.
1: Dr. Jorge indica alguns passos importantes para quem se sente refém do espelho ou pensa em realizar vários procedimentos de uma vez.
0: Primeira coisa, não se compare. Até porque essa comparação é completamente injusta no mundo de hoje. A gente se compara com pessoas que não existem. Mesmo que fosse com pessoas que existem, né, quando eu digo que não existem, as pessoas por trás de um filtro de uma rede social. São pessoas que não existem. Se você conhecesse essa pessoa pessoalmente, você vê que ela é completamente diferente daquilo que você está buscando. Eu faço todo dia muito procedimento, né, desde de que seja feito com nível de responsabilidade, com senso crítico e de saber onde parar. Procure um profissional que saiba te dizer não. O profissional que só diz sim para tudo, você tem que começar a suspeitar. Ah, eu quero por isso, vamos por. Quero por aquilo, vamos por. O profissional que não diz não, você tem que tomar cuidado.
1: Autor do livro Seu Rosto Não É Moda, Dr. Jorge, explica a escolha do título e o alerta por trás dessa mensagem. O rosto não precisa seguir tendências para ter valor ou beleza.
0: Você pode ter essa moda tal, essa moda Y, mas o natural é sempre natural. A moda não, a moda fica para trás. Então por que eu falo que o seu rosto não é moda e é o título do meu livro? Porque se você tratar teu rosto como moda, boa parte da sua vida você vai ser insatisfeito e você vai ter um problema para ser resolvido dentro da sua própria cabeça. Porque você tá seguindo tendências muitas vezes prejudiciais. Hoje é um vício. É um vício tremendo. E é um vício causado por esses elogios muitas vezes falsos, por uma necessidade de uma melhora para chegar em algum lugar que não precisa ou que não existe.
1: Cuidar da aparência pode fazer bem a autoestima, mas quando a busca pela beleza vira uma necessidade constante de mudança, é preciso ficar atento. A psicóloga Marina da Silveira Rodrigues Almeida, do Instituto Inclusão Brasil, explica a relação entre esse comportamento e a chamada psicopatologia dos excessos e do vazio.
2: Essas ideias, essa fundamentação, ela vem da psicanálise, que a gente considera esse fenômeno como psicopatologia dos excessos ou clínica do vazio. É, a subjetividade humana, ela está sendo alterada por uma velocidade aonde a pessoa humana, ela não tem capacidade de conseguir elaborar a sua própria dor. Então ela vai entrando em crise, em colapso interno. Uma questão estética pequena, às vezes, que não seria tão relevante, mas assim, poderia até fazer um tipo de reparação, ou não tem tanto dinheiro, só que isso é amplificado numa rede. né, rede social, porque é amplificado para o não real.
1: A busca pelo padrão de beleza ganhou força nas redes sociais, com os filtros e imagens modificadas. Essa exposição constante pode estimular comparações e afetar a forma como as pessoas enxergam a própria aparência.
2: Isso cria um vazio interno, parece que eu sou sempre insuficiente, pouco bonito. Esse vazio precisa ser preenchido a qualquer preço. Cada sujeito humano tem uma vulnerabilidade, todos nós temos. Então, alguém que tem alguma questão ligada a uma fragilidade de autoestima, ela vê um monte de feed, né, que é tudo lindo, maravilhoso, perfeito, fofíssimo, magrinho, né, rico. Eu sou horrível, eu sou pobre, eu sou isso. Eu entro numa crise. Então, ela vai procurar o quê? Qual vai ser a patologia de excesso dela? Preciso ficar bonito. Então, aquilo que era apenas uma correção vira uma compulsão.
1: Procedimentos podem contribuir para o bem-estar, mas a insatisfação constante, mesmo após intervenções, é um sinal de alerta, reforça a doutora Marina.
2: Esse sofrimento, essa cadeia significante de baixa autoestima, baixa autoimagem, angústia, autocrítica severa por um perfeccionismo, vai me retroalimentar a buscar nova cirurgia ou novo tipo, vai o que está na moda de procedimento estético. E pode dar muito ruim, né? Porque alguém pode perceber que, olha, talvez não seja indicado você colocar mais preenchimento. A pessoa não vai aceitar o não. Médico, por exemplo, médicos éticos.
1: A busca excessiva por mudanças pode estar ligada ao transtorno dismórfico corporal, marcado pela preocupação intensa com supostos defeitos físicos.
2: Primeiro, vai sinal de alerta para um médico, um psicólogo que está em atendimento, e vem com uma história, um paciente que vem com uma história, uma sequência de procedimentos ou de desejos de fazer cada vez mais, né, ou skin queres, né, ou tá no, vai, patologia do excesso, que tá tudo no transbordamento, tem algo na estrutura subjetiva dessa pessoa, que está adoecida e que precisa de intervenção psíquica. O valor estético, veja, é tão distorcido porque o espelho dela tá distorcido. É uma projeção imagética da sua autoimagem fragilizada.
1: Quando a insatisfação com a própria aparência começa a causar sofrimento ou interferir na rotina, é hora de buscar ajuda, nos indica a doutora Marina.
2: Uma avaliação psicológica e psiquiátrica para ver se existe algum transtorno, né? Desde transtorno dismórfico corporal, transtorno de imagem, né? Transtorno de autoestima, depressão, anorexia. Né? Tem vários transtornos que estão tudo embutido e camuflado no desejo apenas de fazer uma rinoplastia simplesinha, né? Tudo aquilo pode estar encobrindo uma grande psicopatologia e sofrimento mental. Cabe à psicologia fazer o acolhimento, escuta e manejo dessa dor.
1: Mais do que buscar um padrão de beleza, é preciso cuidar da saúde física e emocional e reconhecer quando a relação com a própria imagem precisa de atenção. Na próxima edição, continuaremos nossa série sobre os diferentes caminhos da dependência e dos vícios. A gente se encontra lá. Ana Cristina Ribeiro, para

2:23. Esse é o programa Igreja no Rádio. Amanhã se acompanha mais um episódio da série de reportagens sobre os vícios, produzido pela equipe de jornalismo da Rede Imaculada. Meu irmão, minha irmã, você já colaborou neste mês com a Milícia da Imaculada? 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Ela mora na Vila Íris, em São Bernardo do Campo. Ligou aqui, conversou com a Sandra e reativou o seu cadastro. Ela era nossa colaboradora, uma soldadinha de Nossa Senhora. Deixou de colaborar por algum motivo, mas resolveu ligar novamente aqui na Milícia da Imaculada, conversou com a Sandra e reativou seu cadastro. Nosso muito obrigado a você, Magali Gonçalves Santiago, da Vila Íris, em São Bernardo do Campo, que reativou seu cadastro. Nosso muito obrigado mesmo. 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Para você que vai se tornar milite, você que vai colaborar com esta obra de evangelização, canta Joninho Casimiro, o inventor do amor. 12:25.

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5: Muito bom dia a você que nos acompanha na Rede Imaculada de Comunicação através da Rádio Santa Cruz da cidade de Pará de Minas, em Minas Gerais, pelo 100,3 FM. Rádio Esperança FM de Novo Horizonte, em São Paulo, pelo 105,5 FM. Rádio Dom Bosco, em Fortaleza, no Ceará, pelos 91,1 FM. Rádio Cultura de Ituverava, em São Paulo, pelos 91,3. Rádio Alvorada de Rebouças, em Rebouças, no Paraná, pelos 102,5 FM. Uma alegria estarmos juntos, também a você que nos acompanha através da Alexa, seja muito bem-vindo. Hoje é dia 8 de outubro, é dia do Nascituro e estamos vivendo a quinta-feira da 27ª semana do Tempo Comum. E convidamos agora Frei Luiz Favaron, da Ordem dos Frades Menores Conventuais, para refletir o Santo Evangelho de hoje.
6: Evangelho de Jesus Cristo, narrado por Lucas, capítulo 11, versículos 5 a 13. E disse também: imaginem que um de vocês tem um amigo e vai procurá-lo no meio da noite, dizendo: amigo, me empreste 3 pães, porque um amigo meu chegou de viagem e não tenho nada para lhe oferecer. Lá de dentro, o outro lhe responde: não me incomode, a porta já está trancada e meus filhos e eu estamos na cama. Não posso me levantar para lhe dar os pães. Eu lhes digo, ainda que ele não se levante para dar os pães por ser seu amigo, vai se levantar ao menos por causa da insistência dele. Ele dará tudo aquilo de que necessita. Eu lhes digo ainda, peçam e lhes será dado. Procure e encontrarão. Bata e lhe será aberto, pois todo aquele que pede recebe, o que procura encontra, e a quem bate se abrirá. Quem de vocês, sendo pai, se o filho lhe pedir um peixe, em vez do peixe lhe dará uma cobra? Ou então, se pedir um ovo, lhe dará um escorpião? Ora, se vocês que são maus sabem dar coisas boas a seus filhos, quanto mais o Pai do Céu dará o Espírito Santo aos que lhe pedirem. Esta é a palavra. Evangelho de Lucas. E com grande alegria que iniciando hoje o nosso encontro com o Evangelho de Jesus, quero enviar-lhes, meus irmãos e irmãs queridas, minha saudação e meu abraço. E tão bom nós estarmos juntos aqui aos pés do nosso Mestre. A você que está ouvindo na sua casa ou está andando pela cidade com seu carro e se encontrou junto conosco nesse momento em que queremos elevar o nosso pensamento a Deus, abrir o nosso coração a Ele, deixar-nos invadidos pela sua luz que traz para nós paz, bondade, alegria e esperança, uma luz que tira todas as trevas e torna o nosso coração em paz, com alegria, como disse, e sempre com muita esperança, porque com Ele tudo é possível. Nas primeiras comunidades cristãs, recordavam-se algumas palavras dirigidas a seus seguidores, nas quais se lhes indica com que atitude devem viver. E Jesus dizia: digo-vos, pedi e vos será dado, buscai e achareis, batei a porta e vos abrirão, porque quem pede, recebe, quem busca, encontra, e a quem bate, se abre. Não se diz o que pedir, o que buscar e que porta bater. O importante é a atitude de viver pedindo, buscando e batendo. Como, um pouco mais adiante, Jesus diz que o Pai dará seu Espírito aos que o pedirem. Parece que a primeira coisa que se deve pedir, buscar e invocar, batendo a porta, é o Espírito Santo de Deus. Pedi e vos será dado, disse Jesus. Na igreja planeja-se, organiza-se e trabalha-se buscando eficácia e rendimentos. Mas muitas vezes só contamos com nosso esforço. Não há lugar para o Espírito. Nem o pedimos, nem o recebemos. Pedimos vocações sacerdotais e religiosas, pensando que é o que mais precisamos para que a igreja continue funcionando. Mas não pedimos vocações de profetas, cheios do Espírito de Deus, que promovam a conversão ao Evangelho. Buscai e achareis, continua Jesus. Muitas vezes não sabemos buscar para além de nosso passado. Sentimos medo de abrir novos caminhos ouvindo o Espírito. Não nos atrevemos a dar por encerrado aquilo que já não gera vida e sufocamos a criatividade que nos incita a buscar algo realmente novo e bom. Sem buscadores é difícil a igreja encontrar caminhos para evangelizar o mundo de hoje. No entanto, os jovens têm direito de saber se na igreja nos preocupamos com seu futuro e com o mundo novo no qual terão que viver. Ainda disse Jesus: batei a porta e vos abrirão. se ninguém bate à porta chamando pelo Espírito, não se nos abrirão novas portas. Defenderemos a segurança com todas as nossas forças. Teremos medo das mudanças, porque se este presente desabar, não há mais nada. Falta-nos fé no Espírito Santo, Criador de nova vida. Construiremos uma igreja segura, defendida de perigos e ameaças, mas será uma igreja sem alegria e sem ar, porque nos faltará o Espírito Santo de Deus. E esta é a nossa reflexão de hoje, do Evangelho de Lucas.

0: Olá, meu amigo, olá, minha amiga ouvinte. Eu sou o Padre Ezequiel. Esse é o momento de despertar para o amor. Eu queria falar sobre a importância de tomar consciência da realidade para que a gente possa mudar. O primeiro elemento de toda mudança é a conscientização. Por isso, faça uma autoanálise. Conscientize-se. Observe os seus pensamentos, os seus medos, as suas crenças, os seus hábitos, as suas atitudes e perceba o que precisa mudar. Coloque tudo sob a lente de um microscópio. Estude-se. Hoje se diz muito, se conheça, autoconhecimento. A maioria de nós acredita que vive uma vida baseada em escolhas, mas em geral isso não é verdade. Mesmo sendo pessoas esclarecidas, ao longo do dia, tomamos poucas decisões que refletem a nossa consciência, ou a consciência que nós temos naquele momento. Na maioria das vezes, nós somos como que robôs. E agimos no automático, dirigimos a vida por condicionamentos passados, por aquilo que nós recebemos da infância, pelo nosso costume, por velhos hábitos. E é nesse ponto que entra a necessidade de conscientização. A consciência observa os nossos pensamentos e as nossas ações para que vivamos das escolhas verdadeiras, feitas no momento presente, feitas no agora, para sermos governados por nós mesmos e não por uma programação que vem do passado. Portanto, adquirindo consciência, você poderá viver do que é hoje em vez daquilo que foi ontem, porque a grande maioria das pessoas age a partir dos hábitos que foi construindo e muitos hábitos não são bons, muitas percepções não são boas, por isso cria um sofrimento para a pessoa e para o entorno dela. Por isso, caro ouvinte, tome consciência da sua vida, daquilo que você faz, do seu comportamento, e só assim você poderá mudar, avançar, tornar-se uma pessoa melhor e mais feliz. Pensemos nisso. Deus Pai de amor e bondade, fonte da bênção, dignai-vos abençoar os vossos filhos e filhas, com a vossa graça, com o vosso amor, sustentai-os no caminho, dai-lhe força, dai-lhe paciência, serenidade, esperança, para buscar o melhor da vida, para tomar consciência sempre das atitudes e melhorar sempre, porque nós somos feitos para a construção, para nos tornarmos melhores em cada dia. Deus abençoe, em nome do Pai, do Filho e do Espírito Santo. Amém.
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0: pontualmente 3 horas.
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0: Em nome do Pai, e do Filho, e do Espírito Santo. Amém. Rezando e meditando sobre a paixão de Jesus e o abandono que ele sofreu na sua agonia. Bom dia, irmão. Bom dia, irmã, que acompanha o programa A Igreja no Rádio. A partir deste momento, nos reunimos para rezarmos juntos o Terço da Divina Misericórdia. Lembrando que você pode participar deste momento através da sua mensagem em áudio ou texto para o nosso WhatsApp, ou mesmo nos ligando para rezarmos juntos. O telefone você já conhece, é o 0 operadora 11 4397-6520. 0 operadora 11 4397-6520. Estamos rezando por todos os colaboradores da Milícia da Imaculada que fazem parte desta obra de Nossa Senhora. Pedimos pelas intenções e necessidades de cada um e também por todos os seus familiares. Colocamos nas mãos de Nossa Senhora cada ouvinte que está rezando conosco através de uma das emissoras que integram a Rede Imaculada de Comunicação. Iniciemos o Terço da Divina Misericórdia. Pai nosso que estás nos céus, santificado seja o vosso nome, venha a nós o vosso reino, seja feita a vossa vontade, assim na terra como no céu. O pão nosso de cada dia nos dai hoje, perdoai-nos as nossas ofensas, assim como nós perdoamos a quem nos tem ofendido, e não nos deixeis cair em tentação, mas livrai-nos do mal. Amém. Ave Maria, cheia de graça, o Senhor é convosco. Bendita sois vós entre as mulheres, e bendito é o fruto do vosso ventre, Jesus. Santa Maria, Mãe de Deus, rogai por nós, pecadores, agora e na hora da nossa morte. Amém. Creio em Deus Pai Todo-Poderoso, Criador do céu e da terra, e em Jesus Cristo, seu único Filho, nosso Senhor, que foi concebido pelo poder do Espírito Santo, nasceu da Virgem Maria, padeceu sob Pôncio Pilatos, foi crucificado, morto e sepultado, desceu à mansão dos mortos, ressuscitou ao terceiro dia, subiu aos céus, está sentado à direita de Deus Pai Todo-Poderoso, donde há de vir a julgar os vivos e os mortos. Creio no Espírito Santo, na Santa Igreja Católica, na comunhão dos santos, na remissão dos pecados, na ressurreição da carne, na vida eterna.

e a Deus ele viu na minha vida. Por dia de hoje, rezo esta misericórdia por todos meus netos, por todas as viciadas, dessas malditas, dessas drogas. Rezar por todos que estiver precisando de oração. Viu? Pela Tereza, pela Marise, pelo José, pelo Marcos Henrique, Felipe, Thaís, por todos que estiver precisando de oração, rezo por vocês, da Idade Imaculada.

0: está?
1: Estou bem, Gil, graças a Deus, ouvindo você na nossa madrugada. Saudade de você, que Deus te abençoe.
0: Amém. Dina, quais suas intenções?
1: Agradecer a Nossa Senhora, a Jesus, por esse momento, né, de oração. E colocar o Wesley, a Viviane, a Lorena, os meus vizinhos, os doentes, os viciados, né, conforme a senhora estava pedindo, que Deus olhe por essas famílias, e pelo nosso padre, o padre Eliano, e pela Maria da Silva, José Soares, a Maria Antônia e sua filha Renata, a Maria Cleusa, seu Ofélio, pela alma da Maria Salete, José Ambrosio, César Teles, Florival Mota, Exílio, Beto Silveira e Legião de Maria, Rainha dos Anjos, para você, Gil, e pelo Rivaldo. Amém.
0: Amém. Rezando por você, Dina de Mauá, também pelo nosso querido padre Eliano. Rezemos, irmãos, pedindo a divina misericórdia, meditando sobre a oração e agonia de nosso Senhor Jesus Cristo no Horto das Oliveiras. Eterno Pai, eu vos ofereço o corpo e sangue, alma e divindade de vosso diletíssimo Filho, nosso Senhor Jesus Cristo, em expiação dos nossos pecados e os do mundo inteiro, pela sua dolorosa paixão.
1: Tende misericórdia de nós e do mundo inteiro.
0: Pela sua dolorosa paixão.
1: Tende misericórdia de nós e do mundo inteiro.
0: Pela sua dolorosa paixão.
1: Tende misericórdia de nós e do mundo inteiro.
0: Pela sua dolorosa paixão.
1: Tende misericórdia de nós e do mundo inteiro.
0: Pela sua dolorosa paixão.
1: Tende misericórdia de nós e do mundo inteiro.
0: Pela sua dolorosa paixão.
1: Tende misericórdia de nós e do mundo inteiro.
0: Pela sua dolorosa paixão.
1: Tende misericórdia de nós e do mundo inteiro.
0: Pela sua dolorosa paixão.
1: Tende misericórdia de nós e do mundo inteiro.
0: Pela sua dolorosa paixão.
1: Tende misericórdia de nós e do mundo inteiro.
0: Pela sua dolorosa paixão.
1: Tende misericórdia de nós e do mundo inteiro.
0: Ó sangue e água que jorrastes do coração de Jesus, como fonte de misericórdia para nós, eu confio em vós. Que Jesus misericordioso, por intercessão de Nossa Senhora e São Maximiliano Maria Kolbe, abençoe a você, Dina, e toda a sua família.

0: Bom dia, Gil. A paz de Jesus, amor de Maria esteja com vocês na Melissa Imaculada. Ô, Gil, peço orações pelo dano da minha vida, pela minha conversão, pela minha família, pelas almas dos meus falecidos, por todos os humildes, pelas almas do purgatório. Paz e bem. Salve Maria Imaculada.
1: Salve Maria Imaculada, nossas orações a você, Maria da Conceição. Também conosco a Maria da Silva e José Soares, agradecendo a Deus por mais um dia. E ela diz assim: peço orações pela minha família, pelas almas do purgatório e por todos que rezam neste momento. A Luzia Macedo, em Fortaleza, pedindo orações para sua família, amigos, em especial para Eronice de Carvalho, que é nosso ouvinte há muitos anos. Um abraço, Eronice de Carvalho. Um abraço, continue sempre na escuta conosco. Revio Alves, em Natal, no Rio Grande do Norte, pedindo orações para ele e para toda a sua família. Ana, em Geraldo Ponciano, Alagoas, rezando pelas almas do purgatório, pela paz do mundo e por toda a sua família. A Luciene Santiago, em Fortaleza, pede orações pela paz do mundo e por sua família. Liliane Lobato, em Ananindeua, rezando por proteção à sua família e todos nós aqui da Milícia da Imaculada. Já temos irmão ouvinte para rezar conosco. Bom dia.
2: Alô, bom dia. Maria.
1: Salve Maria, quem está falando?
2: Cremilda, de Brasília.
1: Oi, Cremilda, quais suas intenções?
2: Vamos.

0: Vamos rezar. Por todas as pessoas que estão doentes, né?
1: Amém.
0: Deus possa dar libertar, dar cura, né? Para eles. Os moradores de rua.
1: Mais alguma intenção, Clemilda?
0: E para as pessoas que estão desempregadas.
1: Amém. Rezando por suas intenções e de todos os nossos irmãos ouvintes, rezemos agora pedindo a divina misericórdia, meditando sobre a flagelação de nosso Senhor Jesus Cristo. Eterno Pai, eu vos ofereço o corpo e sangue, alma e divindade de vosso diletíssimo Filho, nosso Senhor Jesus Cristo, em expiação dos nossos pecados e os do mundo inteiro, pela sua dolorosa paixão.
0: Tenha de misericórdia de nós do mundo inteiro.
1: Pela sua dolorosa paixão.
0: Tenha de misericórdia de nós do mundo inteiro.
1: Pela sua dolorosa paixão.
0: Tenha de misericórdia de nós do mundo inteiro.
1: Pela sua dolorosa paixão.
0: Tenha de misericórdia de nós do mundo inteiro.
1: Pela sua dolorosa paixão.
0: Tenha de misericórdia de nós do mundo inteiro.
1: Pela sua dolorosa paixão.
0: Tenha de misericórdia de nós e do mundo inteiro.
1: Pela sua dolorosa paixão.
0: Tenha de misericórdia de nós e do mundo inteiro.
1: Pela sua dolorosa paixão.
0: Tenha de misericórdia de nós e do mundo inteiro.
1: Pela sua dolorosa paixão.
0: Tenha de misericórdia de nós e do mundo inteiro.
1: Pela sua dolorosa paixão.
0: Tenha de misericórdia de nós e do mundo inteiro.
1: Pela sua dolorosa paixão.
0: Tenha misericórdia de nós e do mundo inteiro.
1: Ó sangue e água, que jorrastes do coração de Jesus, como fonte de misericórdia para nós, eu confio em vós. Obrigado, Clemilda, de Brasília, no Distrito Federal, por ter rezado conosco. Que Jesus misericordioso, por intercessão de Nossa Senhora e São Maximiliano Maria Kolbe, abençoe a você e toda a sua família.

0: dia, amigo. Aqui é o Francis Xavier do Carai Calcaia, neste Ministério do Terço. Peço pela minha saúde, a saúde da minha esposa Regina Mir, saúde dos meus filhos Daniel, Francis, José, saúde dos meus netos Eloísa e Heitor, saúde do meu genro Jorge Luiz, por todos nós. Salve Maria Imaculada.
1: Salve Maria Imaculada. Rezando por você, Francisco Xavier, por sua esposa e toda a sua família. 4397-6520 é o telefone para você ligar e rezar ao vivo conosco. Em oração pela Jaqueline, eu pela Joselice Ingequia, na Bahia, que pede por seu trabalho e por todos os desempregados. Lúcia Macedo, em Fortaleza, no Ceará, também reza conosco. Carla, em Belém, rezando pelo nosso Brasil. Nossas orações. A Margarete, em Teofilotone, rezando por seu trabalho e por toda a sua família. O Delson Santos, em Ananindeua, rezando para sua esposa, a Nazaré, pelas filhas Fernanda, Andra, Maria Júlia e neto João Felipe. Também conosco em oração, Rafael e Rose Lima, em Macapá, Amapá, ao Marcelo e a Marília, em Brasília, no Distrito Federal, pedindo por sua saúde. Também a Josineide, na capital paulista, rezando por sua saúde e toda a sua família. Cláudio Nogueira, em Alto Alegre, Fortaleza, pedindo orações para toda a sua família. Milena Rosângela participa deste momento, ela que está no bairro Sapopemba. Pedro Edmilson Chaves e Maria Oswaldina rezando por toda a família Rodrigues Chaves. A Socorro Nergina, em Fortaleza, rezando pelo seu irmão Carlos Alberto. E você pode ligar e rezar conosco. 4397-6520. Fora da Grande São Paulo, 0, operadora 11, 4397-6520. Enquanto aguardamos a sua ligação, vamos acompanhar a intenção do irmão ouvinte.
2: Bom dia, Leandro, bom dia, Ivaldo. Seja bem-vindo à minha casa, Talmito de Vinópolis. Em primeiro lugar, agradeço a Deus pelo dom da vida, por mais um dia. Peço orações pela minha saúde, saúde da minha esposa, meus filhos, meus netos, enfim, toda a minha família, pelas almas do purgatório, pela paz do mundo. Peço orações por você, Leandro, sua família, por Revaldo e família. Peço orações pela minha cidade, pelos meus companheiros, Neto Machado e família, Adelmo e família, Rica Zebedo, Samuel, enfim, por toda a minha cidade. Salve Maria Imaculada.
1: Salve Maria Imaculada. Rezamos também pelas suas intenções. Adalmir, em Divinópolis, Minas Gerais. Também rezamos pelos Jarbas Alves, bem-vindo, que fará uma cirurgia no dia 2 de novembro. E você participa conosco, 4397-6520. O telefone está livre para você ligar e rezar conosco. 0 operadora 11-4397-6520. Aproveita, o telefone está desocupado, ligue agora para rezarmos juntos.
3: Bom dia, meu querido amigo Gil Brasil. Estou aqui para pedir orações, Gil, e rezar também por todos que estão rezando conosco neste momento. Rezo pelo Santo Papa Leão XIV, rezo pela paz mundial, rezo pelo meu pároco, Padre Daniel, pela minha paróquia Jesus Libertador, rezo e peço pela paz mundial, por todas as pessoas que estão em tratamento contra o câncer, rezo pela Maria da Silva, avó de Leusa, Olivanda, João Carlos de Itararé, o senhor Francisco Xavier de Calcária, rezo também pelo senhor Jesus Alvarenga. Todas essas pessoas estão sempre em minhas orações. Rezo pelo senhor Alfério de Concórdia, pela alma da sua esposa Maria Salete, rezo por sua filha Maria Joana, também rezo pela saúde da sua irmã, que está com problema de doença. Que Deus abençoe todas essas pessoas, Gil. Um abraço, Lorete de Campina Grande, na Paraíba.
1: Rezando por suas intenções, Gorete. Já temos irmão ouvinte para rezar ao vivo conosco. Bom dia.
4: Bom dia. Maria Imaculada.
1: Salve Maria Imaculada. Quem está falando?
4: Maximília, do Vacarinha, no Rio Grande do Sul.
1: Maximília, seja bem-vinda. Quais suas intenções?
4: Você também, Gil. Seja bem-vindo na minha casa.
1: Amém.
4: Bom, eu rezo sempre e agradeço a nossa saúde. Eu faço tudo pelo menor. Saúde dos meus olhos, que graças a Deus eu estou bem. Saúde do meu netinho José Pedro, a fala e a audição dele. E meu marido, José Federico, também está bem, graças a Deus, eu estou diabético. Eu rezo para a minha filha, Gabriela, que está fazendo o tratamento do intestino. Se Deus quiser, já vai melhorar, em nome de Jesus. Minha filha Graciela, o trabalho dela também, cheio de tribulações, que Deus, Nossa Senhora, passe na frente. A outra filha Gisele também, graças a Deus, está bem, a saúde dela. Todos os que estão sempre rezando conosco, o Jorazinho Pereira, o seu João Félio, o Pessoa Marlene, Goreta Paraíba, o seu Adolfo, de São Paulo, a Maria da Silva, a Dona Dina, o seu José Xavier.
1: Amém. Rezando por todas essas suas intenções, Maximília, em Vacaria. Rezemos, pedindo a divina misericórdia e meditando sobre a coroação de espinhos de nosso Senhor Jesus Cristo. Eterno Pai, eu vos ofereço corpo e sangue, alma e divindade de vosso direitíssimo Filho, nosso Senhor Jesus Cristo, em expiação dos nossos pecados e os do mundo inteiro, pela sua dolorosa paixão. Pela sua dolorosa paixão.
5: Tende misericórdia de nós e do mundo inteiro.
1: Pela sua dolorosa paixão.
5: Tende misericórdia de nós e do mundo inteiro.
1: Pela sua dolorosa paixão.
5: Tende misericórdia de nós e do mundo inteiro.
1: Pela sua dolorosa paixão.
5: Tende misericórdia de nós e do mundo inteiro.
1: Pela sua dolorosa paixão.
5: Tende misericórdia de nós e do mundo inteiro.
1: Pela sua dolorosa paixão.
5: Tende misericórdia de nós e do mundo inteiro.
1: Pela sua dolorosa paixão.
5: Tende misericórdia de nós e do mundo inteiro.
1: Pela sua dolorosa paixão.
5: Tende misericórdia de nós e do mundo inteiro.
1: Ó sangue e água, que jorrastes do coração de Jesus, como fonte de misericórdia para nós, eu confio em vós. Muito obrigado, Maximília de Vacaria, no Rio Grande do Sul, por ter rezado conosco. Que Jesus misericordioso, por intercessão de Nossa Senhora e São Maximiliano Maria Kolbe, abençoe a você e toda a sua família.

0: Bom dia, Gil Brasil. Paz e bem, meu irmão. Salve Maria Imaculada, meu irmão. Desde já, gratidão a Deus pelo dom da vida, pela minha saúde, meu irmão. Peço oração por toda a minha família. Pelos encarcerados, pelos desabrigados, pela restauração do matrimônio, todos os casais, pelos feitos falecidos, meu irmão. Paz e bem, meu irmão. Salve Maria Imaculada. Meu nome é Cleve, falo de Fortaleza, Ceará. Bom dia, paz e bem.
1: Bom dia, paz e bem a você, Kleber, a toda a sua família. Lembrando que você pode ligar e rezar conosco, 4397-6520. Fora da Grande São Paulo, 0, operadora 11-4397-6520. O Edson Naif, em Marapanim, no Pará, rezando pelas famílias, em especial por sua família, pela minha família, muito obrigado, por sua saúde, todos que rezam o Terço da Divina Misericórdia, e reza pela regularização financeira. Também conosco em oração, Fernando Lacerda, em Fortaleza, no Ceará. No Ceará, também de Pindoretama, Camilo Moraes, rogo por paz e amor ao próximo. Bom dia a você também, Camilo. A Maria da Silva, em Engenheiro Caldas, rezando conosco. A Lorena Pastor em Vacaria, rezando por toda a sua família. O Ico em Calcaia, no Ceará, também reza conosco. Lembrando que hoje é dia do nordestino. Nossas orações a todos os nordestinos. Também estamos aqui com a intenção do nosso irmão José Xavier, ele que está em Itaíba.
2: Bom dia, Rio Brasil, bom dia a todos, Imaculada, que alterações para mim e para todos vocês aí. Respiro doente, morador de Rio, desempregado. Respiro a dona Marcelina, dona Maria Antônia, seu César Tele, seu Austério, a mãe Maria Salete, a alma do meu pai e a alma da minha mãe. E resto também pelo compadre que se encontra internado. E para todos que estão ouvindo, José Xavier, Lagoa da Laje, município de Itaíba, no Pernambuco. E agradeço a Deus por mais um ano de vida que completei ontem.
1: Parabéns, José Xavier, 71 anos com a graça de Deus. Já temos irmão ouvinte para rezar conosco. Bom dia.
3: Bom dia.
1: Quem está falando?
3: Josefa de Candé, Paraná.
1: Seja bem-vinda, Josefa.
3: Isso, Josefa, de Candé, Paraná.
1: Ok, Josefa, quais suas intenções?
3: Bem, é só, em primeiro lugar, para vocês da rádio, né, a hora dessa gente estar tá nessa maravilha, por mim, pelo meu esposo Antônio, meu filho José, minha filha Sônia, meu genro Cláudio, minha neta Jennifer, enfim, por todos que estão rezando essa hora. Porque não está também, né? Acontece. Vamos rezar?
1: Vamos rezar. Com as suas intenções, Josefa, e também no Paraná, rezemos pedindo a divina misericórdia e meditando sobre Jesus carregando a cruz para o Calvário. Eterno Pai, eu vos ofereço corpo e sangue, alma e divindade de vosso diretíssimo Filho, nosso Senhor Jesus Cristo, em expiação dos nossos pecados e os do mundo inteiro, pela sua dolorosa paixão.
3: Tem misericórdia de nós e do mundo inteiro.
1: Pela sua dolorosa paixão.
3: Tem misericórdia de nós e do mundo inteiro.
1: Pela sua dolorosa paixão.
3: Tem misericórdia de nós e do mundo inteiro.
1: Pela sua dolorosa paixão.
3: Tem misericórdia de nós e do mundo inteiro.
1: Pela sua dolorosa paixão.
3: Tem misericórdia de nós e do mundo inteiro.
1: Pela sua dolorosa paixão.
3: Tem misericórdia de nós e do mundo inteiro.
1: Pela sua dolorosa paixão.
3: Tem misericórdia de nós e do mundo inteiro.
1: Pela sua dolorosa paixão.
3: Tem misericórdia de nós e do mundo inteiro.
1: Pela sua dolorosa paixão.
3: Tem misericórdia de nós no mundo inteiro.
1: Pela sua dolorosa paixão.
3: Tem misericórdia de nós no mundo inteiro.
1: Ó sangue e água, que jorrastes do coração de Jesus como fonte de misericórdia para nós, eu confio em vós. Muito obrigado, Josefa de Itambé, no Paraná, que rezou conosco. Que Jesus misericordioso, por intercessão de Nossa Senhora e São Maximiliano Maria Kolbe, abençoe a você e toda a sua família.

0: Santo dia, Salve Maria Imaculada, peço orações pelo Santo Padre Papa, por todo o clero, por todos os ministros da Igreja, bispos, diáconos, por todos os seminaristas, por todos os leigos e as leigas, os consagrados e as consagradas. Peço pela conversão dos pecadores, pelos pés dos jovens, pelas crianças, pelas famílias. Peço pela restauração dos matrimônios de todos o mundo inteiro. Em especial, peço para que Jesus e suas santas chagas nos cure, nos lave, nos purifique e que Ele possa nos fazer servos, servos da sua paz, servos do seu amor e da sua infinita misericórdia. Santo dia a todos, Dani, Fortaleza, Ceará.
1: Amém. Um abraço forte a você, Dani. Conosco em oração, Isaia Marques em Diadema, Mauro Francisco em Teófilo Otoni, Maria Jandira de Macedo em Santo André, Antônio Marcos em Pará de Minas. Também rezando conosco a Maria José Modesto em Jacarezinho, ela diz assim: ouço pela Rádio Nova Educadora 90,9 FM. Um abraço a todos de Jacarezinho. Em especial no dia de hoje, né? Catedral de Jacarezinho comemora hoje a sua titular, né? Nossa Senhora, é aniversário da Catedral, da Imaculada Conceição em Jacarezinho, no Paraná. Hoje é dia de festa, mas essa festa é somente ali, na Catedral Imaculada Conceição, na Diocese de Jacarezinho. Um abraço a todos vocês de Jacarezinho que nos acompanham aí pela Rádio Nova Educadora 90,9. Já temos irmão ouvinte para rezar conosco? Ainda não? Estamos aguardando a sua ligação. 4397-6520. Fora da Grande São Paulo, 0, operadora 11-4397-6520.
2: Hoje o Brasil, Mauro Francisco, da cidade de Teófilo Otoni, Minas Gerais. E eu quero rezar também pela vitória do meu candidato, Luiz Inácio Lula da Silva, para que ele possa ser vitorioso nas eleições do segundo turno, tá? E também quero rezar pelo Santo Padre, o Papa Leão 14, para todos os sacerdotes do mundo inteiro, pelos irmãos leigos aqui da minha cidade de Teófilo Otoni, pelo meu sacerdote, o padre Arginei, aqui também da cidade. Bom dia, Gio Brasil.
1: Bom dia, abraço forte a você, Mauro Francisco, em Teófilo Otoni. O telefone está desocupado, 4397-6520. Ligue e reze conosco, contemplando nesta última contemplação do texto da Divina Misericórdia.
3: Bom dia, meu amigo Gil Brasil. Queria rezar pela minha família, meus amigos Eduardo Valírio, Carlos Santana, Marinho, Antônio Pereira do Bolão, Danilo Caçapapa, o Pão de Geraldo Gabriel, todos os caminhoneiros que estão na escuta. Salve Mãe Maria Imaculada, Antônio Marcos Soares, Pará de Minas.
1: Nossas orações a você, Antônio Marcos, em Pará de Minas. Queremos aproveitar e rezar neste momento pelos senhores padres Cauê Ribeiro Fogaça e padre Jorge Luiz Gomes Bonfim, do clero da Diocese de Santo André, que hoje completam mais um ano de ordenação sacerdotal. Nossas orações ao senhor padre Cauê, também ao senhor padre Jorge, nossas orações. O Edgar Dantas, em Marituba, no Pará, também reza conosco neste momento. Te convido, irmão e irmã, a rezarmos juntos, pedindo a divina misericórdia e meditando sobre a morte de Jesus na cruz. Eterno Pai, eu vos ofereço corpo e sangue, alma e divindade de vosso Filho, nosso Senhor Jesus Cristo, em expiação dos nossos pecados e os do mundo inteiro, pela sua dolorosa paixão. Tende misericórdia de nós e do mundo inteiro, pela sua dolorosa paixão. tende misericórdia de nós e do mundo inteiro, pela sua dolorosa paixão. Tende misericórdia de nós e do mundo inteiro, pela sua dolorosa paixão. Tende misericórdia de nós e do mundo inteiro, pela sua dolorosa paixão. Tende misericórdia de nós e do mundo inteiro, pela sua dolorosa paixão. Tende misericórdia de nós e do mundo inteiro, pela sua dolorosa paixão. Tende misericórdia de nós e do mundo inteiro, pela sua dolorosa paixão. Tende misericórdia de nós e do mundo inteiro, pela sua dolorosa paixão. Tende misericórdia de nós e do mundo inteiro, pela sua dolorosa paixão. Tende misericórdia de nós e do mundo inteiro, pela sua dolorosa paixão. Tende misericórdia de nós e do mundo inteiro. Ó sangue e água, que jorrastes do coração de Jesus como fonte de misericórdia para nós, eu confio em vós. Rezemos juntos. Deus Santo, Deus Forte, Deus Imortal, tende piedade de nós e do mundo inteiro. Deus Santo, Deus Forte, Deus Imortal, tende piedade de nós e do mundo inteiro. Deus Santo, Deus Forte, Deus Imortal, tende piedade de nós e do mundo inteiro. Louvemos a misericórdia divina. Misericórdia divina que brota do seio do Pai, eu confio em vós. Misericórdia divina, atributo máximo de Deus, eu confio em vós. Misericórdia divina, mistério inefável, eu confio em vós. Misericórdia divina, fonte que brota do mistério da Santíssima Trindade, eu confio em vós. Misericórdia divina, que nenhuma mente, nem humana e nem angélica pode perscrutar, eu confio em vós. Misericórdia divina, da qual provém toda a vida e felicidade, eu confio em vós. Misericórdia divina, mais sublime do que os céus, eu confio em vós. Misericórdia divina, fonte de milagres e prodígios, eu confio em vós. Misericórdia divina, que envolve o universo todo, eu confio em vós. Misericórdia divina, que desce ao mundo na pessoa do Verbo encarnado, eu confio em vós. Misericórdia divina, que brotou da chaga aberta do coração de Jesus, eu confio em vós. Misericórdia divina, encerrada no coração de Jesus, para nós e sobretudo para os pecadores, eu confio em vós. Misericórdia divina, imperscrutável na instituição da Eucaristia, eu confio em vós. Misericórdia divina, na instituição da Santa Igreja, eu confio em vós. Misericórdia divina, no sacramento do Santo Batismo, eu confio em vós. Misericórdia divina, na nossa justificação por Jesus Cristo, eu confio em vós. Misericórdia divina, que nos acompanha por toda a vida, eu confio em vós. Misericórdia divina, que nos envolve de modo particular na hora da morte, eu confio em vós. Misericórdia divina, que nos concede a vida imortal, eu confio em vós. Misericórdia divina, que nos acompanha em todos os momentos da vida, eu confio em vós. Misericórdia divina, que nos defende do fogo do inferno, eu confio em vós. Misericórdia divina, na conversão dos pecadores endurecidos, eu confio em vós. Misericórdia divina, enlevo para os anjos, inefável para os santos, eu confio em vós. Misericórdia divina, insondável em todos os mistérios divinos, eu confio em vós. Misericórdia divina, que nos eleva de toda a miséria, eu confio em vós. Misericórdia divina, fonte de nossa felicidade e alegria, eu confio em vós. Misericórdia divina, que do nada nos chama para a existência, eu confio em vós. Misericórdia divina, que abrange todas as obras das suas mãos, eu confio em vós. Misericórdia divina, que coroa tudo que existe e que existirá, eu confio em vós. Misericórdia divina, na qual todos somos imersos, eu confio em vós. Misericórdia divina, doce consolo para os corações atormentados, eu confio em vós. Misericórdia divina, única esperança dos desesperados, eu confio em vós. Misericórdia divina, repouso dos corações, paz em meio ao terror, eu confio em vós. Misericórdia divina, delícia e êxtase dos santos, eu confio em vós. Misericórdia divina, que desperta a confiança onde não há esperança, eu confio em vós. Encerrando agora este momento de oração, vamos suplicar para todos a misericórdia de Deus, que é infinitamente amoroso para com todos os seus filhos e filhas. Oremos. Ó Deus eterno, em que a misericórdia é insondável e o tesouro da compaixão é inesgotável, olhai propício para nós e multiplicai em nós a vossa misericórdia, para que não desesperemos nos momentos difíceis, nem esmoreçamos, mas nos submetamos com grande confiança à vossa santa vontade, que é amor e a própria misericórdia. Amém. Louvado seja nosso Senhor Jesus Cristo, para sempre seja louvado. Salve Maria Imaculada.

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1: Olá, ouvinte da Rede Imaculada de Comunicação. Eu sou Angélica Lima, venho te fazer companhia com mais um Conexão CNBB. A Igreja celebra neste tempo a força da evangelização que nasce também das mãos e do coração das crianças. A infância e a adolescência missionária, IAM, é uma obra pontifícia presente em mais de 130 países que desperta nos pequenos o espírito de solidariedade, oração e compromisso com a missão da Igreja por meio do lema Crianças e Adolescentes, Evangelizando e Ajudando Crianças e Adolescentes. Para refletir sobre a importância da IAM na formação de discípulos missionários desde a infância, conversamos com Dom Giovanni Cripa. Ele é bispo de Ilhéus, na Bahia, e é missionário do Instituto Missionário da Consolata e profundo conhecedor da dimensão missionária da Igreja. Ele vai nos ajudar a compreender como crianças e adolescentes podem ser protagonistas da evangelização e construtores de uma cultura de fraternidade e partilha. Dom Giovanni, é uma alegria recebê-lo aqui no Conexão.
2: Também para mim uma alegria, viu, Angélica, é que nos encontramos hoje para assim falar um pouquinho de algo que é fundamental, é o DNA, digamos assim, da Igreja. Isto é, a Igreja nasceu para ser enviada, a Igreja é missionária, é a natureza dela, ou é missionária ou ela deixa de existir. Portanto, é algo que interessa muito a todos nós que fazemos parte, somos membros da Igreja.
1: A Pontifícia Obra da Infância e Adolescência Missionária, IAM, ela foi fundada em maio de 1843 pelo bispo de Nancy, na França, Dom Carlos Forbin Janson, que sempre se interessou muito pela realidade e a evangelização dos povos. Dom Giovanni, eu gostaria que o senhor nos explicasse o que é a Pontifícia Obra da Infância e Adolescência Missionária e qual é a sua finalidade.
2: É interessante porque Dom Carlos sempre se interessou muito, né, pela realidade da evangelização dos povos. E ele estava, digamos assim, de posse de informações a respeito do sofrimento de milhares de crianças daquele país asiático, asiático no sentido que ele sempre desejou ser missionário na China. O desejo de ser missionário na China levou a ele se interessar sempre mais da Igreja missionária. Então, o que que ele fez? Ele pensou, tendo conhecimento da situação triste de tantas crianças daquele país, pensou de convocar as crianças para socorrer as crianças. Então, propôs às crianças da França que ajudassem outras crianças rezando uma Ave Maria por dia e doando uma moeda, um dinheirinho por mês. E foi assim que surgiu a Pontifícia Obra da Infância e Adolescência Missionária, para educar as crianças no crescimento da fé e, sobretudo, inserindo já a criança na perspectiva missionária da Igreja. Então, a partir do compromisso que as crianças, que todos nós temos a partir do nosso batismo, as crianças foram chamadas a viver concretamente a partilha da própria experiência de fé e também a partilha da própria vida. Então, essa realidade depois se espalhou pelo mundo inteiro. Sobretudo, esta obra, hoje são muitos os grupos de crianças e adolescentes que até 14 anos de idade, que atuam, digamos assim, como fermento missionário na escola, na família e na comunidade. Então, é uma presença significativa na Igreja.
1: Dom Giovanni, gostaria assim, que o senhor explicasse para a gente na prática como que é esse trabalho. É criança falando para criança nesse trabalho de evangelização? Como que isso é organizado?
2: É interessante partir de 5 objetivos que a infância e a adolescência missionária tem, né? São 5 objetivos. Primeiro objetivo é ajudar pais, educadores, catequistas, assessores a despertar nos meninos, nas meninas, esta consciência missionária por meio de um plano de formação que é adequado para cada idade, reuniões semanais, e depois levando eles a um compromisso missionário, testemunhar o seu protagonismo na evangelização. Depois tem um segundo objetivo, que é suscitar e promover o espírito missionário entre as crianças que são, digamos assim, conduzidas, encaminhadas para que elas possam partilhar sua fé e também os bens materiais em prol das crianças e da igreja no mundo inteiro. Depois tem um terceiro objetivo, que é suscitar, despertar vocações missionárias. Porque é isso que nós devemos fazer. Cada um de nós descobrir na igreja qual é a sua vocação, também a vocação missionária. Tem depois um quarto objetivo, que é chamado na linguagem das pontifícias obras missionárias, que é a cooperação espiritual. Isto é, através da oração, através do sacrifício, através do testemunho da minha vida, quase dizer assim, a fé é algo que deve ser vivida antes de ser anunciada. É, tenho que ver na minha fé para anunciar a fé. E depois, por último, cooperar materialmente com as ofertas. E, portanto, a criança, logicamente, quem pode falar, quem tem uma linguagem, quem tem uma maneira de se aproximar às crianças, sem não a mesma criança. Isso fica muito mais fácil. Portanto, a criança, através dos encontros, a criança vai aos pouquinhos sendo educada nesta perspectiva de ser um pequeno missionário, uma pequena missionária, uma pequena semente, né? Que é chamada depois a se tornar uma grande árvore. A igreja sempre acreditou que as crianças, os jovens, né, são também o nosso futuro. Então, quando a gente cuida de uma criança, quando a gente cuida de uma vida que está desabrochando, ela está cuidando não somente do próprio presente, mas também do próprio futuro. Tá? É fundamental que nós possamos educar a partir da família, a partir da escola, a partir das nossas comunidades, as crianças a terem um olhar universal. Isto é, eu costumo dizer isso, a fazer da própria família, da própria comunidade, não o lugar onde eu devo ou posso encerrar o horizonte, mas a igreja, a comunidade, a família é o lugar a partir do qual eu tenho que aprender a enxergar o mundo. É interessante que a formação missionária das crianças e dos adolescentes tem quatro passos que eu acho que valem também para nós adultos. O primeiro passo consiste em escutar a palavra, porque nós precisamos compreender a missão de Jesus, a missão da igreja e a nossa própria missão. Então, a Ian chama esta fase de catequese missionária. O segundo passo, depois de ter ouvido a palavra de Deus, eu tenho que viver a palavra, isto é, fazer que a minha vida seja vivida segundo o estilo de Jesus. Então, chamamos esta fase, a Ian chama esta fase de espiritualidade missionária. Depois tem um terceiro passo, ajudar a colocar em prática a palavra, fazendo discípulos para Jesus. Isto é, fazer com que aquilo que eu vi, aquilo que eu tento viver, seja também transmitido a tantos irmãos e irmãs, a tantos pequeninos, a tantos crianças, a tantos adolescentes. Então, é a fase do serviço missionário. E depois tem a última fase, o quarto passo, que é viver a palavra em comunhão, como os apóstolos fizeram com Jesus, partilhando a vida, os serviços. Então, esta fase é a comunhão missionária, colocar-me a serviço, prestando um serviço dentro da minha comunidade. Até, quem sabe, um dia oferecer a minha vida, quem sabe ser missionário também, indo pelo mundo inteiro. Então, é, digamos assim, um processo muito bonito que ajuda no crescimento da criança a redescobrir o próprio batismo, a viver a própria fé e a testemunhá-la, certo?
1: E depois, quando a gente começa desde criança a educar na fé, né, aquilo, a fé, a confiança em Deus, ela é bem mais embasada, não é, Dom Giovanni?
2: Lógico, porque a criança, isso que é fundamental, aquilo que visa a Ian, a criança não é somente objeto, mas é sujeito da ação da igreja, isto é, eles não somente são o futuro, são o presente da igreja, enquanto ela também pode evangelizar e transformar o mundo através dele. Então, aqui entra o protagonismo missionário da criança. Eles são protagonistas, não são somente objeto de um anúncio, de um cuidado, mas eles mesmos se tornam pequenos evangelizadores. Por isso, o lema criança evangelizando criança. Porque ela tem um protagonismo através da sua linguagem, das suas características, da própria maneira de ser, ela também consegue fazer grandes coisas. Então, os nossos pequenos são de verdade grandes missionários. As paróquias que tem na IAM são paróquias vivas, são paróquias alegres, felizes, porque a gente percebe como a alegria do evangelho está presente nos corações dos pequeninos, e eles mesmos se tornam, antes de tudo, evangelizadores dentro da própria família, dos próprios pais. E aos pouquinhos, eles vão atingindo a comunidade inteira.
1: Dom Giovanni Cripa é missionário do Instituto Missionário da Consolata e Bispo de Ilhéus, na Bahia.

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2: O Senhor me disse: Tu és meu filho, eu hoje te gerei. Pede-me e eu te darei os gentios por herança e os fins da terra por tua possessão. Salmo 2.
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Louvado seja nosso Senhor Jesus Cristo, para sempre seja louvado. Salve Maria Imaculada. A partir deste momento nos reunimos como família para rezarmos juntos a coroa do Rosário de Nossa Senhora. Hoje, quinta-feira, meditando os mistérios luminosos da vida de nosso Senhor Jesus Cristo. Eu, Gil Brasil, Rivaldo Chagas, te convidamos a rezarmos juntos. Queremos acolher as suas intenções e lembrar que você pode enviar sua mensagem de texto para o nosso WhatsApp. O número é 11 98904 3747. 11 98904 3747. E se você quiser rezar ao vivo conosco uma dezena, basta nos ligar 0 operadora 11 4397 6520, 0 operadora 11 4397 6520. Estamos rezando por todos os colaboradores da Milícia da Imaculada que fazem parte desta obra de Nossa Senhora. Rezamos por cada um de vocês, por seus familiares. Colocamos também nas mãos de Nossa Senhora cada ouvinte que reza conosco através de uma das emissoras que integram a Rede Imaculada de Comunicação. Formado nosso grupo de oração e na certeza das presenças de Jesus e Maria no meio de nós, iniciemos em nome do Pai, e do Filho e do Espírito Santo. Amém. Divino Jesus, nós os oferecemos este rosário que vamos rezar, meditando os mistérios da nossa redenção. Concedei-nos, por intercessão da Virgem Maria, vossa Mãe Santíssima, a quem nos dirigimos, as virtudes que nos são necessárias para bem rezá-lo, e a graça de ganharmos as indulgências desta santa devoção. Oferecemos como intenções gerais, em desagravo dos pecados cometidos contra o Santíssimo Coração de Jesus e o Imaculado Coração de Maria, pela paz no mundo, pela conversão dos pecadores, pelas almas do purgatório, pelas intenções do Santo Padre, o Papa Leão XIV, que neste mês de outubro nos convida a rezarmos pela pastoral da saúde mental, nos diz o Santo Padre. Rezemos para que a pastoral da saúde mental seja implantada em toda a Igreja, ajudando a superar o estigma e a discriminação contra as pessoas com doenças mentais. Rezamos também pelo aumento e santificação do clero, pela santificação das famílias e pelos doentes. E neste momento, você que reza conosco, em casa, no trabalho, no carro ou em outro ambiente, apresente também a sua intenção à Nossa Senhora, confiante de que ela, como mãe amorosa, há de interceder por cada uma delas junto a teu Filho Jesus. Professemos nossa fé dizendo: creio em Deus Pai Todo-Poderoso, Criador do céu e da terra, e em Jesus Cristo, seu único Filho, nosso Senhor, que foi concebido pelo poder do Espírito Santo, nasceu da Virgem Maria, padeceu sob Pôncio Pilatos, foi crucificado, morto e sepultado, desceu à mansão dos mortos, ressuscitou ao terceiro dia, subiu aos céus, está sentado à direita de Deus Pai Todo-Poderoso, donde há de vir a julgar os vivos e os mortos. Creio no Espírito Santo, na Santa Igreja Católica, na comunhão dos santos, na remissão dos pecados, na ressurreição da carne, na vida eterna. Amém. Rezemos a oração que Jesus Cristo nos ensinou. Pai nosso que estais nos céus, santificado seja o vosso nome, venha a nós o vosso reino, seja feita a vossa

0: segunda Ave Maria, rezaremos em honra a Deus Filho que nos remiu. Ave Maria, cheia de graça, o Senhor é convosco. Bendita sois vós entre as mulheres, e bendito é o fruto do vosso ventre, Jesus. Santa Maria, Mãe de Deus, rogai por nós, pecadores, agora e na hora da nossa morte. Amém. A terceira Ave Maria rezaremos em honra a Deus Espírito Santo que nos guia e santifica. Ave Maria, cheia de graça, o Senhor é convosco. Bendita sois vós entre as mulheres, e bendito é o fruto do vosso ventre, Jesus. Santa Maria, Mãe de Deus, rogai por nós, pecadores, agora e na hora da nossa morte. Amém. Glória ao Pai, e ao Filho, e ao Espírito Santo, como era no princípio, agora e sempre. Amém. O telefone está desocupado. 4397-6520. Você liga e reza conosco uma dezena, hoje contemplando os mistérios luminosos da vida de nosso Senhor Jesus. Já temos irmão ouvinte para rezar conosco. Bom dia.
1: Bom dia.
0: Quem está falando?
1: É a Josefa, de Candé, Paraná.
0: Josefa, seja bem-vinda, Josefa. Quais suas intenções?
1: A intenção é pela minha família, né? Pelo meu esposo, meus filhos, por vocês, por todos que vão rezar essa oração. Vamos rezar?
0: Amém. Vamos rezar então por você e por todas as famílias. No primeiro mistério luminoso, contemplamos o batismo de Jesus no Rio Jordão. Pai nosso que estais nos céus, santificado seja o vosso nome, venha a nós o vosso reino, seja feita a vossa vontade, assim na terra como no céu.
1: Assim como nós perdoamos aqueles que estão ofendidos, não deixeis que a tentação malignizar-nos do mal. Amém.
0: Uma voz dizia: eis meu filho amado, em quem ponho minha afeição. Ave Maria, cheia de graça, o Senhor é convosco. Bendita sois vós entre as mulheres, e bendito é o fruto do vosso ventre, Jesus.
1: Santa Maria, Mãe de Deus, rogai por nós, pecadores, agora e na hora de nossa morte. Amém.
0: Ave Maria, cheia de graça, o Senhor é convosco. Bendita sois vós entre as mulheres, e bendito é o fruto do vosso ventre, Jesus.
1: Santa Maria, Mãe de Deus, rogai por nós, pecadores, agora e na hora de nossa morte. Amém.
0: Ave Maria, cheia de graça, o Senhor é convosco, bendita sois vós entre as mulheres, e bendito é o fruto do vosso ventre, Jesus.
1: Santa Maria, Mãe de Deus, rogai por nós, pecadores, agora e na hora de nossa morte. Amém.
0: Ave Maria, cheia de graça, o Senhor é convosco, bendita sois vós entre as mulheres, e bendito é o fruto do vosso ventre, Jesus.
1: Santa Maria, Mãe de Deus, rogai por nós, pecadores, agora e na hora de nossa morte. Amém.
0: Ave Maria, cheia de graça, o Senhor é convosco, bendita sois vós entre as mulheres, e bendito é o fruto do vosso ventre, Jesus.
1: Santa Maria, Mãe de Deus, rogai por nós, pecadores, agora e na hora de nossa morte. Amém.
0: Ave Maria, cheia de graça, o Senhor é convosco, bendita sois vós entre as mulheres, e bendito é o fruto do vosso ventre, Jesus.
1: Santa Maria, Mãe de Deus, rogai por nós, pecadores, agora e na hora de nossa morte. Amém.
0: Ave Maria, cheia de graça, o Senhor é convosco. Bendita sois vós entre as mulheres, e bendito é o fruto do vosso ventre, Jesus.
1: Santa Maria, Mãe de Deus, rogai por nós, pecadores, agora e na hora de nossa morte. Amém.
0: Ave Maria, cheia de graça, o Senhor é convosco, bendita sois vós entre as mulheres, e bendito é o fruto do vosso ventre, Jesus.
1: Santa Maria, Mãe de Deus, rogai por nós, pecadores, agora e na hora de nossa morte. Amém.
0: Ave Maria, cheia de graça, o Senhor é convosco, bendita sois vós entre

0: vossas mulheres, e bendito é o fruto do vosso ventre, Jesus.
1: Santa Maria, Mãe de Deus, rogai por nós, pecadores, agora e na hora da nossa morte. Amém.
0: Glória ao Pai, ao Filho e ao Espírito Santo.
1: Assim como era no princípio, no século, no século. Amém.
0: Ó meu Jesus,
1: perdoai-me, levai-me para o inferno, levai as almas para o céu, e socorrei somente os batizados a vossa misericórdia. Amém.
0: Ó Maria concebida sem pecado,
1: rogai por nós e recorremos a vós, e por todos os que são a vós recomendados, especialmente pelos inimigos da Santa Igreja. Amém.
0: Amém. Muito obrigado por ter rezado conosco, Josefa, na cidade de Cambé, no Paraná. Salve Maria Imaculada.
1: Salve Maria Imaculada.
2: Bom dia, Rio Brasil. Eu sou Marlene, estou mandando mensagem com agradecimento a Deus por mais um dia das nossas vidas e por esse momento maravilhoso. Agradecer a Nossa Senhora por tudo que ela faz por todos nós. Só gratidão. E também saúde pelo meu filho Elias, pela minha filha Mirelle, e pela saúde do Odário, do José Pedro, e por todos os doentes, por todos os padres, por todos os bispos, e pelo Papa, e pelas almas dos meus pais, Gabriel Tete e Júlia Bento, e por você que está rezando nesse momento. Meu muito obrigado e salve Maria Imaculada.
0: Salve Maria Imaculada, obrigado pelas orações. Marlene Bento, em Dois Riachos, Alagoas. Já temos irmão ouvinte para rezar conosco? Alô, bom dia. Alô, bom dia.
3: Bom dia.
0: Quem está falando?
3: Mário da Rolândia.
0: Senhor Mário, da cidade de Rolândia, seja bem-vindo. Quais suas intenções?
3: Minha intenção é rezar a Deus mais um dia de vida. Rezar para todos os meus ouvintes, casado, alvorada, casado, imaculada, pela minha comunidade de São Rafael, pela paz do mundo, pela vocação sacerdotal, em louvor da Nossa Senhora da Graça. Amém.
0: Amém. Rezemos pelas suas intenções, Senhor Mário, e também pelas intenções de todos os nossos irmãos ouvintes. Rezamos, em especial hoje, pela vocação sacerdotal, em especial por todos os missionários. No segundo mistério luminoso, contemplamos Jesus nas bodas de Caná. Pai nosso que estais nos céus, santificado seja o vosso nome, venha a nós o vosso reino, seja feita a vossa vontade, assim na terra como no céu.
3: O pão nosso de cada dia nos dai hoje, perdoai as nossas ofensas, assim como nós perdoamos a quem nos tem ofendido. E não deixeis cair em tentação, mas livrai-nos do mal. Amém.
0: Maria, sua mãe, disse aos serventes, fazei tudo o que ele vos disser. Ave Maria, cheia de graça, o Senhor é convosco. Bendita sois vós entre as mulheres, e bendito é o fruto do vosso ventre, Jesus.
3: Santa Maria, Mãe de Deus, rogai por nós, pecadores, agora e na hora de nossa morte. Amém.
0: Ave Maria, cheia de graça, o Senhor é convosco. Bendita sois vós entre as mulheres, e bendito é o fruto do vosso ventre, Jesus.
3: Santa Maria, Mãe de Deus, rogai por nós, pecadores, agora e na hora de nossa morte. Amém.
0: Ave Maria, cheia de graça, o Senhor é convosco, bendita sois vós entre as mulheres e bendito é o fruto do vosso ventre, Jesus.
3: Santa Maria, Mãe de Deus, rogai por nós, pecadores, agora e na hora de nossa morte. Amém.
0: Ave Maria, cheia de graça, o Senhor é convosco, bendita sois vós entre as mulheres e bendito é o fruto do vosso ventre, Jesus.
3: Santa Maria, Mãe de Deus, rogai por nós, pecadores, agora e na hora de nossa morte. Amém.
0: Ave Maria, cheia de graça, o Senhor é convosco. Bendita sois vós entre as mulheres, e bendito é o fruto do vosso ventre, Jesus.
3: Santa Maria, Mãe de Deus, rogai por nós, pecadores, agora e na hora de nossa morte. Amém.
0: Ave Maria, cheia de graça, o Senhor é convosco, bendita sois vós entre as mulheres, e bendito é o fruto do vosso ventre, Jesus.
3: Santa Maria, Mãe de Deus, rogai por nós, pecadores, agora e na hora de nossa morte. Amém.
0: Ave Maria, cheia de graça, o Senhor é convosco, bendita sois vós entre as mulheres, e bendito é o fruto do vosso ventre, Jesus.
3: Santa Maria, Mãe de Deus, rogai por nós, pecadores, agora e na hora de nossa morte. Amém.
0: Ave Maria, cheia de graça, o Senhor é convosco, bendita sois vós entre as mulheres, e bendito é o fruto do vosso ventre, Jesus.
3: Santa Maria, Mãe de Deus, rogai por nós, pecadores, agora e na hora de nossa morte. Amém.
0: Ave Maria, cheia de graça, o Senhor é convosco, bendita sois vós entre as mulheres, e bendito é o fruto do vosso ventre, Jesus.
3: Santa Maria, Mãe de Deus, rogai por nós, pecadores, agora e na hora de nossa morte. Amém.
0: Ave Maria, cheia de graça, o Senhor é convosco, bendita sois vós entre as mulheres, e bendito é o fruto do vosso ventre, Jesus.
3: Santa Maria, Mãe de Deus, rogai por nós, pecadores, agora e na hora de nossa morte. Amém.
0: Glória ao Pai, e ao Filho, e ao Espírito Santo.
3: Como era no princípio, agora e sempre, todos os séculos dos séculos. Amém.
0: Ó meu Jesus,
3: perdoai-me, livrai-me do fogo do inferno, levai as almas todas para o céu, e socorrei justamente as mais precisais da vossa infinita misericórdia.
0: Ó Maria concebida sem pecado,
3: rogai por nós e recorremos a vós, e por todo quanto nos recorre a vós, especialmente os inimigos da Santa Igreja, e por todos quantos vós recomendado. Amém. Salve Maria Imaculada.
0: Salve Maria Imaculada.
4: Bom dia, Gil Brasil. Deus abençoe o nosso dia. Hoje eu quero rezar para todos da minha família, para todas as criancinhas do nosso Brasil e do mundo inteiro, para vocês da milícia e para todos os ouvintes da milícia da Imaculada. Um abraço, fica com Deus. Salve Maria Imaculada. Olinda Louredo, de Pará de Minas.
0: Muito obrigado, Olinda. Nossas orações a você.
5: Bom dia, Eliane. Meu nome é José Pessoa, moro no Dino que pesa um. Preciso que vamos rezar em direção de Nossa Senhora Aparecida, que ele proteja meus filhos, meus netos e a minha família, principalmente meu neto, Bispo Antônio, que mora no estado de São Paulo. E todos vocês da Melissa, Jailson e Roberto de Londrina, todos que estão com o terço na mão rezando nesse momento, que Nossa Senhora precisa proteger-nos todos. Salve Maria Imaculada, amém.
0: Salve Maria Imaculada, obrigado pelas orações, João José Vitor, em Londrina. Iracino Guarujá reza conosco, Geraldo em João Molevar, de Minas Gerais, Marilene Oliveira em Maceió, Alessandro Ferreira em São José da Varginha, Silvanei em Cianorte, no Paraná, Zelero em Londrina, também rezando conosco, a Milena Rosângela, Baixo Sapopemba, Marilda no Guarujá, Edinaldo Lins em Belém, no Pará, Clodoaldo Mazieiro em Brusque, Santa Catarina, João César na cidade de Fatura, Alan em Conselheiro Lafayette, Cláudio Nogueira no Conjunto Alto Alegre em Fortaleza, José Viana em Pará de Minas, José Basílio em Santo André, Delmo Mendes em Guabituruba em Santa Catarina, Ana Araújo em Giraldo Ponciano, Pedro Edmilson Chaves e Maria Osaldina em Concórdia, no Pará, Maria da Silva e Zé Soares em Engenheiro Caldas, Fernando Lacerda em Fortaleza, Rosana e José Luiz na cidade de Mauá, Ângela e Márcio Aronque em São Bernardo do Campo, Kleber em Fortaleza, Léa Souza na Ilha do Mosqueiro, no Pará, Jair Vieira em Cristiano Ottoni, Minas Gerais, Henrique Azevedo em Divinópolis, Geraldo Pires em Governador Valadares, Osmária Reis na Vila Ré, Dani Saraiva em Fortaleza, Isaías Marques em Diadema. Acompanhamos a intenção do irmão ouvinte.
6: Bom dia a todos da Milícia da Imaculada. Saúde e paz. Bom dia, Gil Brasil. Louvado seja nosso Senhor Jesus Cristo.
0: Para sempre seja louvado.
6: Para sempre seja louvado. Rezemos para sermos a semente que caiu em terra boa. Rezemos para sermos linha de frente na divulgação do Evangelho. Para que os políticos sejam mais justos a quem necessita de cuidados e atenção. Rezemos para amarmos a Deus mais do que ao dinheiro e às riquezas, por todas as famílias, por todos os doentes, principalmente estado terminal, por todos os desempregados, por todos que precisam de oração, por todas as almas. Salve Maria Imaculada, Isaías Diadema, São Paulo, ABC. Jesus, eu confio em vós. Paróquia Bom Jesus, Piraporinha. Amém.
0: Amém. Nossas orações também ao padre Rafael Capelato, da Paróquia Bom Jesus do Piraporinha, em Piraporinha, ali em Diadema. Também conosco queremos rezar pelos nossos padres aniversariantes de hoje, lá na paróquia Nossa Senhora, paróquia São Geraldo Magela, na Forania Santo André Leste, aniversário do padre Cauê Ribeiro Fogaça. E na paróquia Nossa Senhora Aparecida, Forania Diadema, paróquia Mãe dos Maria Mãe dos Pobres em Diadema, oratório Nossa Senhora Aparecida, Forania Santo André Centro, aniversário do padre Jorge Luiz Gomes Bonfim. Nossas orações ao Senhor Padre e a toda a sua vida sacerdotal queremos rezar neste dia.
7: Bom dia, Gil Brasil. Bom dia, Rivaldo. Salve Maria Imaculada. Primeiramente, quero agradecer pelo dom da vida, Gil, e pedir as orações no Santo Terço Mariano de hoje, especialmente por todos os nordestinos, pelo seu dia. Também peço as orações pelo Frei Sebastião Benito Coelho, pelo Papa Leão, pelo nosso Bispo Dom Giovanni. Peço por mim, por minha família, minha esposa Jussara e minhas filhas, meus netinhos e meus pais. Também peço as orações pelas almas do purgatório e também pelos amigos e irmãos Mauro Silva e sua família, Henrique Azevedo, Dona Ene Azevedo, pelo Samuel e sua família, pelo Adalmir e sua família, pelo Adelmes e seu netinho Theo e sua família, pela Olivanda, pela Marta em Belém, pelo senhor César Teles, pelo Lorival Mota, pelo senhor João em Joinville. Peço as orações também pela Maria da Silva e senhor José Soares, pelo senhor Alfere e sua saudosa esposa Dona Maria Salete. Peço pelo Samuel, também pelo Betinho e Marcela. Peço as orações por todos que necessitam das nossas orações. São Maximiliano Aria Kolbe, rogai por nós. Beto Machado, Divinópolis, Minas Gerais.
0: Um abraço, Beto. Nossas orações a você. O telefone está desocupado. 0 operadora 11 4397-6520. É o telefone que está livre para você ligar e rezar conosco mais uma dezena. Conosco em oração, João César na cidade de Fartura, Gorete em Campina Grande, Mauro em Pará de Minas, Vandeir Nunes, em Guaíra, ele que é da paróquia São Sebastião, Antônio Rodrigues, também em Pará de Minas, Rose Rafael Lima, em Macapá. O Samuel de Vinópolis enviou sua mensagem em áudio.
8: Bom dia, Gil Brasil. Bom dia, Melissa da Maculada. Aqui é Samuel de Vinópolis. Estou vendo só pedir como rezar com vocês. Agradecer pelos nossos amigos em oração. Beto Machado, Sou Alferes, Dona Quitéria, enfim, por nós todos. Minha mãe, meu pai que já faleceu tem 2 anos, Soraya, por nós todos. Salve Maria Imaculada, Samuel de Divinópolis.
0: Salve Maria Imaculada, nossas orações a você. Também oração ao Alberto de São Gonçalo, no Rio de Janeiro. Ele que pede orações para sua esposa, Maria Inês Marabá de Souza, ela que está internada em Itaboraí, no Rio de Janeiro. Valéria Santos em Irapuã, Eliane Ávila em Conselheiro Lafayette, João César na cidade de Fartura, Gorete, Campina Grande. O telefone continua desocupado, 4397-6520.
9: Bom dia, Gil. É Maria Lúcia de Belém do Pará. Eu gostaria de rezar pela minha saúde, pela saúde do Luiz, pela saúde da Aninha, da dona Nilta, de todas as pessoas que se encontram enfermas neste momento, e pela minha família, que tanto me despreza. E pedir saúde para mim, para o Luiz, que abençoe a nossa casa, tá? E que Nossa Senhora de Nazaré nos traga um bom sírio, que é sírio outra vez em Belém. Amém? Salve Maria Imaculada.
0: Salve Maria Imaculada, é sírio novamente em Belém, rezando, irmão e irmã, pela sua intenção. Queremos rezar por todos os nordestinos no dia de hoje e também rezar por essa grande festa de Nossa Senhora de Nazaré em Belém. Rezemos contemplando o terceiro mistério luminoso, o anúncio do reino de Deus. Pai nosso que estais nos céus, santificado seja o vosso nome, venha a nós o vosso reino, seja feita a vossa vontade, assim na terra como no céu. O pão nosso de cada dia nos dai hoje, perdoai-nos as nossas ofensas, assim como nós perdoamos a quem nos tem ofendido, e não nos deixeis cair em tentação, mas livrai-nos do mal. Amém. Jesus começou a pregar dizendo: fazei penitência, o reino dos céus está próximo. Ave Maria, cheia de graça, o Senhor é convosco. Bendita sois vós entre as mulheres e bendito é o fruto do vosso ventre, Jesus. Santa Maria, Mãe de Deus, rogai por nós, pecadores, agora e na hora da nossa morte. Amém. Ave Maria, cheia de graça, o Senhor é convosco. Bendita sois vós entre as mulheres, e bendito é o fruto do vosso ventre, Jesus. Santa Maria, Mãe de Deus, rogai por nós, pecadores, agora e na hora da nossa morte. Amém. Ave Maria, cheia de graça, o Senhor é convosco. Bendita sois vós entre as mulheres, e bendito é o fruto do vosso ventre, Jesus. Santa Maria, Mãe de Deus, rogai por nós, pecadores, agora e na hora da nossa morte. Amém. Ave Maria, cheia de graça, o Senhor é convosco. Bendita sois vós entre as mulheres, e bendito é o fruto do vosso ventre, Jesus. Santa Maria, Mãe de Deus, rogai por nós, pecadores, agora e na hora da nossa morte. Amém. Ave Maria, cheia de graça, o Senhor é convosco. Bendita sois vós entre as mulheres, e bendito é o fruto do vosso ventre, Jesus. Santa Maria, Mãe de Deus, rogai por nós, pecadores, agora e na hora da nossa morte. Amém. Ave Maria, cheia de graça, o Senhor é convosco. Bendita sois vós entre as mulheres, e bendito é o fruto do vosso ventre, Jesus. Santa Maria, Mãe de Deus, rogai por nós, pecadores, agora e na hora da nossa morte. Amém. Ave Maria, cheia de graça, o Senhor é convosco. Bendita sois vós entre as mulheres, e bendito é o fruto do vosso ventre, Jesus. Santa Maria, Mãe de Deus, rogai por nós, pecadores, agora e na hora da nossa morte. Amém. Ave Maria, cheia de graça, o Senhor é convosco. Bendita sois vós entre as mulheres, e bendito é o fruto do vosso ventre, Jesus. Santa Maria, Mãe de Deus, rogai por nós, pecadores, agora e na hora da nossa morte. Amém. Ave Maria, cheia de graça, o Senhor é convosco. Bendita sois vós entre as mulheres, e bendito é o fruto do vosso ventre, Jesus. Santa Maria, Mãe de Deus, rogai por nós, pecadores, agora e na hora da nossa morte. Amém. Ave Maria, cheia de graça, o Senhor é convosco. Bendita sois vós entre as mulheres e bendito é o fruto do vosso ventre, Jesus. Santa Maria, Mãe de Deus, rogai por nós, pecadores, agora e na hora da nossa morte. Amém. Glória ao Pai, ao Filho e ao Espírito Santo, como era no princípio, agora e sempre. Amém. Ó meu Jesus, perdoai-nos, livrai-nos do fogo do inferno, levai as almas todas para o céu e socorrei principalmente as que mais precisarem. Ó Maria, concebida sem pecado, rogai por nós que recorremos a vós e por todos quantos não recorrem a vós, especialmente pelos inimigos da Santa Igreja e por todos quantos são a vós recomendados.
10: Bom dia, Gil. Bom dia, Ivaldo. Salve Maria Imaculada. Reza esse texto pela minha saúde e tenho suporte claro pela minha conversão, pela alma de minha mãe, da minha irmã, para você, o Robinho, o Frei Sebastião, todos os funcionários da Rádio Imaculada, todos os padres, o Beto Machado, sua família, para o Adalmir, para o Samuel, todos que de Divinópolis, para André da Alemanha, Maximília, e o seu neto, Zé Pedro, Sandro, com o seu Efaete, e sua filha, precisa de transplante de rins, todos os médicos, enfermeiros, cuidadores de idosos, todos os padres aqui da paróquia São José Operário, padre Pedro Henrique, padre Bruno, e todos estão rezando o texto nesse momento. Salve Maria Imaculada, tá bom dia. Muito obrigado.
0: Eu que agradeço pelas orações a Delmes em Divinópolis. Já temos irmão ouvinte para rezar conosco, bom dia. Alô, bom dia. Infelizmente caiu a linha do nosso irmão ou da nossa irmã. Em oração conosco, a Maria de Lourdes, Jardim Industrial, em São Bernardo do Campo. Lembrando que você pode ligar e rezar conosco, 1-4397-6520. Fora da Grande São Paulo, 0, operadora 11-4397-6520. Rezando também pela Maximília, em Vacaria, Rio Grande do Sul. E já temos irmão ouvinte para rezar conosco, bom dia.
11: Alô, dia Deus, José João.
0: José Diogo, é isso?
11: Isso, José Diogo de Viadeiro.
0: Seja bem-vindo. Quais suas intenções, José Diogo?
11: Por todos da milícia da Imaculada, todos pela saúde da minha esposa, Maria Creuza, Severina, Dona Socorro, pelo meu pároco, você acabou de falar aqui da Maria Mãe de Copa, Padre Jorge.
0: Isso, aniversário dele hoje de padre, hein?
11: Exatamente, ele disse aqui, né?
0: Isso.
11: Um parabéns pra ele e pra todos que fazem aniversário hoje.
0: Ele faz aniversário junto com o padre Cauê.
11: Né? Pelo seu Valtério, César Telli, Maria Creuza e todos que estão com o texto, acompanhando o texto nesse momento. E por todos que precisam de uma oração.
0: Amém. Nossas orações a você, José Diogo, toda a sua família. Rezemos o quarto mistério luminoso. Contemplemos o quarto mistério luminoso, a transfiguração do Senhor. Pai nosso que estás nos céus, santificado seja o vosso nome. Venha a nós o vosso reino, seja feita a vossa vontade, assim na terra como no céu.
11: O nosso de cada dia nos dai hoje, perdoai as nossas ofensas, assim como nós perdoamos a quem nos tem ofendido, e não deixeis cair em tentação, mas livrai-nos do mal. Amém.
0: Ave Maria, cheia de graça, o Senhor é convosco, bendita sois vós entre as mulheres, e bendito é o fruto do vosso ventre, Jesus.
11: Santa Maria, Mãe de Deus, rogai por nós, pecadores, agora e na hora de nossa morte. Amém.
0: Ave Maria, cheia de graça, o Senhor é convosco, bendita sois vós entre as mulheres e bendito é o fruto do vosso ventre, Jesus.
11: Santa Maria, Mãe de Deus, rogai por nós, pecadores, agora e na hora de nossa morte. Amém.
0: Seu rosto brilhou como o sol e as vestes suas resplandeceram de brancura. Ave Maria, cheia de graça, o Senhor é convosco. Bendita sois vós entre as mulheres e bendito é o fruto do vosso ventre, Jesus.
11: Santa Maria, Mãe de Deus, rogai por nós, pecadores, agora e na hora de nossa morte. Amém.
0: Ave Maria, cheia de graça, o Senhor é convosco, bendita sois vós entre as mulheres, e bendito é o fruto do vosso ventre, Jesus.
11: Santa Maria, Mãe de Deus, rogai por nós, pecadores, agora e na hora de nossa morte. Amém.
0: Ave Maria, cheia de graça, o Senhor é convosco, bendita sois vós entre as mulheres, e bendito é o fruto do vosso ventre, Jesus.
11: Santa Maria, Mãe de Deus, rogai por nós, pecadores, agora e na hora de nossa morte. Amém.
0: Ave Maria, cheia de graça, o Senhor é convosco, bendita sois vós entre as mulheres, e bendito é o fruto do vosso ventre, Jesus.
11: Santa Maria, Mãe de Deus, rogai por nós, pecadores, agora e na hora de nossa morte. Amém.
0: Ave Maria, cheia de graça, o Senhor é convosco. Bendita sois vós entre as mulheres, e bendito é o fruto do vosso ventre, Jesus.
11: Santa Maria, Mãe de Deus, rogai por nós, pecadores, agora e na hora de nossa morte. Amém.
0: Ave Maria, cheia de graça, o Senhor é convosco. Bendita sois vós entre as mulheres, e bendito é o fruto do vosso ventre, Jesus.
11: Santa Maria, Mãe de Deus, rogai por nós, pecadores, agora e na hora de nossa morte. Amém.
0: Ave Maria, cheia de graça, o Senhor é convosco. Bendita sois vós entre as mulheres, e bendito é o fruto do vosso ventre, Jesus.
11: Santa Maria, Mãe de Deus, rogai por nós, pecadores, agora e na hora de nossa morte. Amém.
0: Ave Maria, cheia de graça, o Senhor é convosco. Bendita sois vós entre as mulheres, e bendito é o fruto do vosso ventre, Jesus.
11: Santa Maria, Mãe de Deus, rogai por nós, pecadores, agora e na hora de nossa morte. Amém.
0: Glória ao Pai, ao Filho e ao Espírito Santo.
11: Como era no princípio, agora e sempre. Amém.
0: Ó meu Jesus,
11: perdoai-nos e livrai-nos do fogo do inferno. Levai as almas todas para o céu e socorrei principalmente as que mais precisarem da vossa misericórdia.
0: Ó Maria concebida sem pecado,
11: obrigado por nós que recorremos a vós e por todos quantos não recorrem a vós, especialmente pelos inimigos da Santa Igreja Católica e por todos quantos são a vós recomendados. Salve Maria Imaculada.
0: Salve Maria Imaculada.
2: Bom dia, Gil Brasil. Salve Maria Imaculada, quero agradecer a Deus pelo dom da vida, saúde da minha família, quero rezar para você, Gil, com a família, para o Leandro, para o Gilson, rezar para o Papa Leão, Frei Sebastião, para todos os ouvintes da Rádio Imaculada e a todos da rádio, muita saúde, muita paz, rezar pelas criancinhas, pelas que estão nos hospitais precisando de oração, rezar para todos, pela paz do mundo, a minha, Deus do Brás, Maria de Dora Lagoas.
0: Amém. Abraço forte, senhora Deildo Brás. Também conosco em oração, Ronaldo Torzani. Ele está em Novo Horizonte, interior paulista, e hoje ele celebra mais um aniversário. Ele diz, é meu aniversário e também é aniversário do padre José Maria Coelho. Um abraço, padre José Maria, conte com nossas orações, com nossa amizade. Obrigado pelo carinho e essa lembrança, Ronaldo. Rezando por você também, feliz aniversário a você.
12: Bom dia, Gil. Bom dia, Deus te abençoe. Hoje eu peço oração para minha esposa Francisca, de Maceió, Alagoas, seu Aloísio. Peço oração, meu querido, para todos aqueles que necessitam de oração, viu? Porque muita gente, muitos irmãos, e nós temos que dobrar o nosso joelho, porque a cada dia a gente tem um doente. Nós não temos a cada dia um com saúde, a cada dia nós temos um doente. Deus está no controle de tudo, Gil. Bom dia, salve Maria Imaculada.
0: Bom dia, salve Maria Imaculada. Nossas orações a você, a Luísio, também a sua esposa, a Francisca. Também em oração conosco, Carlinhos, em Conselheiro Lafayette. E já temos irmão ouvinte para rezar conosco. Bom dia.
13: Bom dia, Gil Brasil. A Rivalda, todos aí do plantão, salve Maria Imaculada, tudo bem?
0: Tudo bem, salve Maria Imaculada, é Aparecida em São Bernardo do Campo.
13: Isso, estamos aqui. Às vezes, né, estamos aqui, vocês nunca estão sozinhos, não, estamos aqui sempre rezando junto.
0: Amém, então, que bom.
13: A gente por todos os ouvintes, né, que pedem nossas orações, que mandam mensagem, que Deus sabe as intenções de cada um, aqueles que nesse momento contam no leito de um hospital, em suas casas, né, passando por quimioterapia, radioterapia, hemodiálise. Quero rezar por todos da minha família também, vivos e falecidos. Quero rezar também pela dona Maria Antônia, a Renata Maria da Silva de Santo André, a Dalva e a família dela também de Santo André, pelo seu Zacarias do Itaiaim, e também por todos que estão indo pela Aparecida do Norte, né, a pé, que estão, que nossa senhora acompanhe, abençoe a todos, que são muita gente que estão indo e nesses dias estão também, né, que nossa senhora acompanhe a todos, né, a novena que está muito linda, e todos que estão rezando conosco nesse momento, né, Gil, que Deus sabe as intenções de cada um, do Frei Sebastião, pela intenção da Milícia da Imaculada, pela sua família, do Rivaldo, toda a nossa família da Milícia da Imaculada que está rezando conosco agora, amém.
0: Amém. Hoje, dia 8, a gente lembra sempre da Imaculada. E sim, queremos rezar hoje, nesse dia 8 de outubro, no nome da Quitéria, nossa voluntária em Maceió, Alagoas, por todos os voluntários desta obra. Nossas orações a cada um de vocês. No quinto mistério luminoso, o último, rezamos também pela sua intenção, meu irmão. Você que tentou ligar, não conseguiu, estamos rezando por você e com você. E neste último mistério luminoso, contemplamos a instituição da Eucaristia. Pai nosso que estais nos céus, santificado seja o vosso nome, venha a nós o vosso reino, seja feita a vossa vontade, assim na terra como no céu.
13: O pão nosso de cada dia nos dai hoje, perdoai as nossas ofensas, assim como nós perdoamos a quem nos tem ofendido. Não deixeis cair em tentação, mas livrai-nos do mal. Amém.
0: Disse Jesus: tomai e comei, isto é o meu corpo. Tomai e bebei, isto é o meu sangue. O sangue da nova aliança, que é derramado por muitos para a remissão dos pecados. Ave Maria, cheia de graça, o Senhor é convosco. Bendita sois vós entre as mulheres, e bendito é o fruto do vosso ventre, Jesus.
13: Santa Maria, Mãe de Deus, rogai por nós, pecadores, agora e na hora da nossa morte. Amém.
0: Ave Maria, cheia de graça, o Senhor é convosco. Bendita sois vós entre as mulheres, e bendito é o fruto do vosso ventre, Jesus.
13: Santa Maria, Mãe de Deus, rogai por nós, pecadores, agora e na hora da nossa morte. Amém.
0: Ave Maria, cheia de graça, o Senhor é convosco. Bendita sois vós entre as mulheres, e bendito é o fruto do vosso ventre, Jesus.
13: Santa Maria, Mãe de Deus, rogai por nós, pecadores, agora e na hora da nossa morte. Amém.
0: Ave Maria, cheia de graça, o Senhor é convosco. Bendita sois vós entre as mulheres, e bendito é o fruto do vosso ventre, Jesus.
13: Santa Maria, Mãe de Deus, rogai por nós, pecadores, agora e na hora da nossa morte. Amém.
0: Ave Maria, cheia de graça, o Senhor é convosco. Bendita sois vós entre as mulheres, e bendito é o fruto do vosso ventre, Jesus.
13: Santa Maria, Mãe de Deus, rogai por nós, pecadores, agora e na hora da nossa morte. Amém.
0: Ave Maria, cheia de graça, o Senhor é convosco. Bendita sois vós entre as mulheres, e bendito é o fruto do vosso ventre, Jesus.
13: Santa Maria, Mãe de Deus, rogai por nós, pecadores, agora e na hora da nossa morte. Amém.
0: Ave Maria, cheia de graça, o Senhor é convosco. Bendita sois vós entre as mulheres, e bendito é o fruto do vosso ventre, Jesus.
13: Santa Maria, Mãe de Deus, rogai por nós, pecadores, agora e na hora da nossa morte. Amém.
0: Ave Maria, cheia de graça, o Senhor é convosco. Bendita sois vós entre as mulheres, e bendito é o fruto do vosso ventre, Jesus.
13: Santa Maria, Mãe de Deus, rogai por nós, pecadores, agora e na hora da nossa morte. Amém.
0: Ave Maria, cheia de graça, o Senhor é convosco. Bendita sois vós entre as mulheres, e bendito é o fruto do vosso ventre, Jesus.
13: Santa Maria, Mãe de Deus, rogai por nós, pecadores, agora e na hora da nossa morte. Amém.
0: Ave Maria, cheia de graça, o Senhor é convosco. Bendita sois vós entre as mulheres, e bendito é o fruto do vosso ventre, Jesus.
13: Santa Maria, Mãe de Deus, rogai por nós, pecadores, agora e na hora da nossa morte. Amém.
0: Glória ao Pai, ao Filho e ao Espírito Santo.
13: Assim como era no princípio, agora e sempre. Amém.
0: Ó meu Jesus,
13: perdoai-nos, livrai-nos do fogo do inferno, levai as almas todas para o céu e socorrei principalmente as que mais precisarem.
0: Ó Maria concebida sem pecado,
13: rogai por nós que recorremos a vós e a todos quantos não recorrem a vós, especialmente pelos inimigos da Santa Igreja e por todos quantos são a vós recomendados. Amém. Um bom dia a todos e salve Maria Imaculada.
0: Salve Maria Imaculada. Rezemos, irmãos, também pelas intenções de Ivonei e Adriana em Belém, no Pará, dizendo: bom dia, feliz Sírio. Eliane Lima, em Conceição do Canindé, também reza conosco. E a Cristiane Vieira, em Conselheiro Lafaiete, Minas Gerais.
14: Cristina Vieira, de Conselheiro Lafaiete, peço oração para todos nós, todos que estão com o texto na mão neste momento. Nossa Senhora nos proteja e nos dê força na caminhada. Paz e bem. Salve Maria, Mãe Imaculada.
0: Salve Maria Imaculada. Infinitas graças vos damos, soberana Rainha, pelos benefícios que todos os dias recebemos de vossas mãos liberais. Dignai-vos, agora e para sempre, tomar-nos debaixo de vosso poderoso amparo. E para melhor vos agradecer, vos saudamos com a Salve Rainha. Salve Rainha, Mãe de Misericórdia, vida, doçura e esperança nossa, salve. A vós bradamos os degredados filhos de Eva. A vós suspiramos, gemendo e chorando neste vale de lágrimas. Eia, pois, advogada nossa, esses vossos olhos misericordiosos a nós volvei. E depois desse desterro, mostrai-nos, Jesus, bendito fruto do vosso ventre. Ó clemente, ó piedosa, ó doce e sempre Virgem Maria, rogai por nós, Santa Mãe de Deus, para que sejamos dignos das promessas de Cristo. Amém. Neste momento, vamos louvar a Deus e a Nossa Mãe Santíssima através da ladainha de Nossa Senhora. Senhor, tende piedade de nós. Senhor, tende piedade de nós. Cristo, tende piedade de nós. Cristo, tende piedade de nós. Senhor, tende piedade de nós. Senhor, tende piedade de nós. Cristo, ouvi-nos. Cristo, ouvi-nos. Cristo, atendei-nos. Cristo, atendei-nos. Deus Pai do céu, tende piedade de nós. Deus Filho Redentor do mundo, tende piedade de nós. Deus Espírito Santo, tende piedade de nós. Santíssima Trindade, que sois um só Deus, tende piedade de nós. Santa Maria, rogai por nós. Santa Mãe de Deus, rogai por nós. Santa Virgem das Virgens, rogai por nós. Mãe de Cristo, rogai por nós. Mãe da Igreja, rogai por nós. Mãe de Misericórdia, rogai por nós. Mãe da Divina Graça, rogai por nós. Mãe da Esperança, rogai por nós. Mãe Puríssima, rogai por nós. Mãe Castíssima, rogai por nós. Mãe Sempre Virgem, rogai por nós. Mãe Imaculada, rogai por nós. Mãe Digna de Amor, rogai por nós. Mãe Admirável, rogai por nós. Mãe do Bom Conselho, rogai por nós. Mãe do Criador, Criador, rogai por nós. Mãe do Salvador, rogai por nós. Virgem Prudentíssima, rogai por nós. Virgem Venerável, rogai por nós. Virgem Louvável, rogai por nós. Virgem Poderosa, rogai por nós. Virgem Clemente, rogai por nós. Virgem Fiel, rogai por nós. Espelho de Perfeição, rogai por nós. Sede da Sabedoria, rogai por nós. Fonte de nossa alegria, rogai por nós. Vaso Espiritual, rogai por nós. Tabernáculo da Eterna Glória, rogai por nós. Moradia consagrada a Deus, rogai por nós. Rosa Mística, rogai por nós. Torre de Davi, rogai por nós. Torre de Marfim, rogai por nós. Casa de Ouro, rogai por nós. Arca da Aliança, rogai por nós. Porta do Céu, rogai por nós. Estrela da Manhã, rogai por nós. Saúde dos enfermos, rogai por nós. Refúgio dos pecadores, rogai por nós. Socorro dos migrantes, rogai por nós. Consoladora dos aflitos, rogai por nós. Auxílio dos cristãos, rogai por nós. Rainha dos anjos, rogai por nós. Rainha dos patriarcas, rogai por nós. Rainha dos profetas, rogai por nós. Rainha dos apóstolos, rogai por nós. Rainha dos mártires, rogai por nós. Rainha dos confessores da fé, rogai por nós. Rainha das virgens, rogai por nós. Rainha de todos os santos, rogai por nós. Rainha concebida sem pecado original, rogai por nós. Rainha assunta ao céu, rogai por nós. Rainha do Santo Rosário, rogai por nós. Rainha da Paz, rogai por nós. Cordeiro de Deus, que tirais o pecado do mundo, perdoai-nos, Senhor. Cordeiro de Deus, que tirais o pecado do mundo, ouvi-nos, Senhor. Cordeiro de Deus, que tirais o pecado do mundo, tende piedade de nós. Rogai por nós, Santa Mãe de Deus, para que sejamos dignos das promessas de Cristo. Amém. Oremos, Senhor nosso Deus, concedei-nos sempre saúde de alma e corpo e fazei que, pela intercessão da Virgem Maria, libertos das tristezas presentes, gozemos das alegrias eternas. Amém.
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0: E assim encerramos o programa Igreja no Rádio deste dia 8 de outubro, dia do nordestino, mas também hoje é dia do nascituro. Você sabe quem é o nascituro? Nascituro vem da palavra do latim, aquele não nascido, aquele que há de nascer. E esta palavra... este dia foi instituído pela Conferência Nacional dos Bispos do Brasil no ano de 2005, com o objetivo de conscientizar a sociedade sobre a defesa da vida humana desde a concepção até o seu término natural. Encerrando o programa Igreja no Rádio de hoje, queremos rezar assim. Oração do Nascituro. Nós os louvamos, Senhor Deus da vida, bendito sejais, porque nos criastes por amor, vossas mãos nos moldaram desde o ventre materno. Nós os agradecemos pelos nossos pais e todas as pessoas que cuidam da vida desde o seu início até o fim. Em vós somos, vivemos e existimos. Abençoai todos que zelam pela vida humana e a promovem. Abençoai as gestantes e todos os profissionais da saúde. Dai às pessoas e às famílias o pão de cada dia, a luz da fé e do amor fraterno. Nossa Senhora Aparecida, intercedei por nossos nascituros, nossas crianças, nossos jovens, nossos adultos e nossos idosos, para que tenham vida plena em Jesus, que ofereceu sua vida em favor de todos. Amém. E o Gil Brasil, vou ficando por aqui. Comigo vai Rivaldo Chagas, o nosso agradecimento a você, ouvinte do programa Igreja no Rádio. Tenham todos um excelente dia. 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
6: Hora certa, capital.
7: Itinote, capital brasileira do vestuário, 5 horas, 1 minuto, horário de Brasília.

0: Excelente manhã para você, 5 horas, 5 minutos.
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0: E vamos nós começarmos mais um dia de trabalho, né? Que alegria é sabermos que temos mais uma vez a oportunidade dada por Deus para que nós possamos correr atrás dos nossos sonhos, dos nossos projetos, de tudo aquilo que nos envolve como seres humanos.

minhas lágrimas e teu adore, acaso não estão anotados no teu livro? Vamos repetir? Registraste o meu lamento, recolheste as minhas lágrimas no teu odre. Acaso não estão anotados no teu livro? Em meio ao sofrimento intenso e ao luto silencioso, frequentemente temos a sensação desesperadora de que todo o que é choro, de que o choro é inútil, um desperdício de energia, não altera a dura realidade ao nosso redor. No entanto, a perspectiva de Deus sobre a dor é radicalmente diferente da nossa. O salmista revela a imagem eterna de um Deus que não apenas observa de longe nossas, mas acolhe curiosamente cada lágrima do seu odre. Nenhuma gota do seu choro cai no chão, ignorada pelo Criador. Ele valida o seu alento, compreende a profundidade do seu coração aquebrantado e registra a aflição com extrema compaixão, provando a sua dor importante e provando que a sua dor importa profundamente para o Pai. Aquele que semeiam em lágrimas, com cantos de alegria colherão. Salmo 126, no versículo 5. A promessa divina não se limita apenas em consolar a nossa dor diária, mas em estende-se ao propósito redentor do sofrimento. Deus pega as nossas lágrimas e transforma em sementes de um futuro abundante. Quando enfrentamos provações com fé inabalável e continuamos caminhando com obediência, mesmo com o rosto banhado pelo nosso pranto constante, o Senhor garante uma colheita gloriosa. O choro não é o fim definitivo, mas é a regra dolorosa que prepara o solo do coração para a alegria indescritível do amanhã. Deus é mestre em extrair naturalidade e beleza das nossas maiores aflições. Ele enxugará a lágrima dos teus olhos. Não haverá mais morte, nem tristeza, nem choro, nem dor, pois a antiga ordem já passou. Apocalipse 21, 4. Por fim, a verdadeira esperança do cristão não reside apenas na superação temporária, mas é buscar com fidelidade o nosso Deus, mas na promessa de uma redenção eterna para a nossa vida. Chegará o dia glorioso em que o próprio Deus, com as suas mãos amorosas, enxugará cada lágrima dos nossos olhos, cansados e sofridos. Todo esse sofrimento, perdas irreparáveis e dor física serão permanentemente erradicadas. Essa visão celestial nos dá a força para suportar as aflições do presente com a coragem inabalável, pois sabemos que a tristeza tem um prazo de validade determinado. Amparados por quem recolhe cada lágrima, sustentados pela promessa da alegria que será colhida, e aguardando a eternidade sem dor, nenhuma angústia humana será jamais desperdiçada pelo nosso Criador amoroso, que nos protege a cada dia. Excelente manhã para você. 5 horas e 11 minutos. Bom dia.

0: Bom dia, minha amiga, que prazer, que alegria estar junto com você. Onde quero que vocês estejam ligados, sintonizados, conectados com a nossa capital. Aquele abraço carinhoso para você. Claudemir Daniel tá chegando e junto nós iremos ficar até as 8 horas da manhã com o melhor da música sertaneja, com a alegria desse novo dia, desse amanhecer maravilhoso, de um dia perfeito pra gente ser feliz. Basta nós vivermos as emoções que Deus tem preparada para cada um de nós. Abraço carinhoso para todos vocês. Hoje é quinta-feira, é o dia 8 de outubro de 2026. Para você que está aniversariando hoje, parabéns, felicidades, muita paz, muita saúde, muitas alegrias, paz, amor no seu coração. Bom dia para você que está aniversariando hoje, para você que completa mais um dia de vida hoje, que Deus possa te iluminar, que Ele possa te fazer muito feliz. Olha, eu estou aguardando já a sua mensagem, tá bom? A sua participação junto comigo, através do nosso telefone WhatsApp, que é o 998557007, para você participar e tentar levar para casa a feirinha da capital. Meu amigo, minha amiga, para você que está aí ouvindo o nosso programa, naquele abraço carinhoso, naquele abraço especial para todos vocês. E bora juntos viver as emoções, tá bom? Desta quinta-feira, final de semana já tá chegando. De novo, gente. De novo, final de semana já tá chegando, hein? Como a vida tá passando rápido demais. Abraço muito, mas muito especial para vocês que estão rodando pelas nossas rodovias, pelas ruas da nossa cidade, nos levando de carona. Ah, tá tomando aquele café gostoso, né? É coisa boa. Tá na cama ainda? Então bora acordar. Então bora levantar, porque já é quinta-feira. Bom dia pra você. Vai ficar na cama esperando a vida acontecer? Bora trabalhar, rapaz. Bora lá. Bora lá, meu amigo, fazer acontecer. Onde quer que vocês estejam aí sintonizados, aquele abraço carinhoso. 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
0: A Prefeitura de Jussara entregou na noite do último sábado, dia 3, as obras de restauração da Praça Geraldo Scramin. O espaço público passou por intervenções para revitalização na infraestrutura urbana e no paisagismo para a modernização do local da conferência e convivência comunitária. O projeto da reforma contou com um investimento de mais de R$ 1.678. O montante foi viabilizado por meio de Convênio firmado entre o município Itaipu Binacional, voltado ao financiamento das melhorias da infraestrutura urbana e na aplicação de áreas de lazer nos municípios paranaenses. O investimento incluiu adequação dos espaços para recepção do público e a reformulação dos equipamentos existentes. A solenidade de reinauguração marcou a abertura do espaço após o término e o cronograma de trabalhos executados pela prefeitura e pelas equipes de trabalho.
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1: Hora certa, capital.
0: 5h23.
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0: Excelente manhã pra você, Jade Jefferson, saco de ouro.

0: gostosa de quinta-feira, Chico Rei Paraná, você ouviu Canarinho Prisioneiro, teve também neste mesmo bloco Saco de Ouro, para você meu amigo, para você minha amiga, aí sintonizado com o nosso programa, aquele abraço carinhoso, obrigado imensamente pelo seu carinho, obrigado imensamente pela sua sintonia, e bora juntos até as 8 horas da manhã, levando alegria para você, levando a boa música, e é claro, a sua interação, a sua participação, isso é muito importante para mim, para nossa programação, tá bom? Obrigado para você, meu amigo, para você, minha amiga, que já está aí trabalhando, para você que está tomando aquele café da manhã agora, abraço carinhoso para todos vocês, obrigado imensamente pelo seu carinho, obrigado imensamente pela sua sintonia, onde quer que vocês estejam aí sintonizados, ouvindo o nosso programa, a gente fica super feliz com o carinho de cada um de vocês, tá bom? 998557007, você manda mensagem, você participa junto comigo e faz a festa aqui na nossa 91. 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Alô, Júnior, meu amigo Valdemir, alô, Valdemir, abraço pra você, meu amigo Djalma, que Deus abençoe sempre a vida de todos vocês, pessoal bacana lá da Trianorte. E vamos mandar recado para esse povo maravilhoso, já tem muita gente participando junto conosco. Olha, eu quero mandar um abraço muito especial para Zilda lá em Indianópolis, a Ana Lúcia. Minha amiga Mercedes, manda o áudio aqui. Mercedes, bom dia.
1: Pereira, quero ser bem da capital, tô com a mão da Sul, da Roberta Miranda, capital, então é impossível parar de ouvir, quinta-feira.
0: Valeu, minha amiga, abraço pra você. Ô, Simone, tá ouvindo o nosso programa lá no distrito de São Lourenço. Simone, bom dia pra você, Simone. Obrigado pelo seu carinho, que Deus abençoe sempre a sua vida, daqui a pouquinho sai sua música, tá bom? Quem mais tá sintonizado conosco? Malvadinho, o malvado carregador pegando as primas pro frigorífico de Rolândia. Alô, pessoal lá, tá ouvindo o nosso programa aí lá na pega dos frangos por aí, né? Abraço pra vocês, gente. Obrigado pelo carinho, pela sua sintonia. E o meu amigo Carrapicho também está ouvindo o nosso programa. Ô, Carrapicho, já tá tomando aquele café, Carrapicho? Bom dia. Seja bem-vindo, meu amigo.
2: Você tá bom, meu amigo?
0: Eu tô ótimo, graças a Deus.
2: Beleza, graças a Deus.
0: Que bom, isso é bom demais da conta. Diz aí, Carrapicho.
2: Prazer do Chico Rei Paraná aí.
0: Opa, já rolei uma do Chico Rei pra você, meu amigo.
2: Eu sou salário. Os meninos aqui do pátio.
0: Alô, amigos, pessoal aí de Rondão.
2: Pra vocês da rádio aí.
0: Valeu, então, abraço pra você.
2: Com Deus.
0: Amém. Essa hora tá lá meu amigo João Miranda, o meu amigo Luiz Biasotto, o Carrapicho, aquela... a todo aquele pessoal bacana lá de Rondão. Abraço carinhoso para vocês. Lá na cidade de Jaboti, meu amigo Valdemar manda o seu recado. Caminhe com fé e o restante Deus completa. Rapaz, que bacana, eu vou repetir. Caminhe com fé e o restante Deus completa. Isso é verídico isso aí. Abraço muito carinhoso pro meu amigo Valdemar. Ironides, como é que você tá, meu amigo? Bom dia.
2: Bom dia, Claudemir. Tô ligando, pode dizer que tô ligando, tomando um cafezinho aqui, faz isso, trabalha com Deus na frente, né? Claudemir, manda pra nós aí, saco de ouro.
0: Oi, Ironides, eu já rodei, Ironides.
2: Manda pra todo que estiver ouvindo, o Tico, o Tião, o Luiz Grampola, o Ailton, o Gilberto, todo gosta da música, tá? Deus abençoe essa quinta-feira santa, abençoado e maravilhoso do Sul, sua família, minha família também, meus companheiros de trabalho. E Deus tem as mãos sobre todos nós. E é obrigado, meu rei. Fica com Deus, o Pai Santo.
0: É hoje, hein?
2: Tá bom.
0: Abraço pra você, obrigado pelo seu carinho, obrigado pela sua participação. Meu amigo Ironides, que Deus abençoe a vida de todos vocês. 5h35.
3: Confira agora como ficam o tempo e a temperatura aqui na capital.
0: Olha, nesta quinta-feira, o desenvolvimento de um novo sistema de baixa pressão sobre os países vizinhos, com a extensão para o sul do Brasil, favorece o retorno da chuva de forma mais intensa no Paraná. Além disso, o processo de formação de um ciclone extratropical no litoral do Uruguai eleva o risco de tempestade aqui no nosso estado. O aumento das temperaturas associado à maior disponibilidade do calor e umidade contribui para a intensificação e as instabilidades com possibilidades de tempestades, principalmente no oeste, sudoeste e centro-sul do estado e nas demais regiões, as ocorrências serão mais isoladas. Aqui na capital brasileira do vestuário, neste momento 20 graus, sensação térmica também é de 20 graus. Os ventos atingem rajadas de até 10 quilômetros horários, a máxima prevista para hoje é de 30 graus e a mínima é de 20 graus. A umidade relativa do ar está entre 81% e 97%. Não há probabilidade de chuva para o dia de hoje. O sol vai nascer às 6h06 e se põe às 18h32.
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1: Hora certa, capital. 5 horas.

0: Brasil!
1: Ainda não? Eu não acredito. Bora levantar, rapaz. Bora se mexer. Ô, Júnior! Lá da JS Verduras. Já levantou, Júnior? Ainda não? Rapaz, ô Sandra, vai lá, dá uma buzinada na orelha do Júnior, faz ele cair da cama. Abraço carinhoso pra todo aquele pessoal lá da feira do produtor. Minha amiga Inês, bom dia, Inês Romilda, abraço pra vocês. Vocês já levantaram, mulherada? Já levantou? Bora lá levantar, bora acordar. É um novo dia que chega. Olha, os galos já tá cantando, você tá aí dormindo ainda, rapaz do céu. Que é isso? Tá na cama ainda? Bora levantar, rapaz, bora se mexer. Bom dia pra você, meu amigo. Que dia lindo, que dia maravilhoso. Zezé de Camargo e Luciano, antes de voltar pra casa, Roberta Miranda, Luar do Sertão, completaram esse bloco. 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Eliane Diniz, bom dia pra você, tá sintonizado conosco, obrigado pelo carinho. Quem mais? Meu amigo Celso Gambinha, um dia abençoado pra você, meu amigo. Obrigado pelo carinho, obrigado pela sua participação e que Deus possa nos abençoar, né, Celso? Obrigado pelo carinho, pelas palavras. A Cilei Bonifácio, Andréia Souza, toca música do Rick Renner. Abraço pra vocês. A Cida lá de Floresta, a Zilda de Indianópolis, Ana Lúcia, você também ouvindo o nosso programa. Que Deus abençoe sempre a vida de cada um de vocês. Ô, Gilberto, bom dia, meu amigo.
2: Ô, meu amigo, bom dia.
1: Bom dia, Gilberto.
2: Toca pra mim aí, com Mato Grosso e Matias Galileu. Ofereço pro meu amigo Edinho, Erenildes, Chicão, Bebê, Turma 27. Pra quem gostar da música e pra todo o pessoal lá da companhia lá.
1: Valeu, meu amigo.
2: Da rádio, para ficar bem, sintonia. Você também, Rádio Capital. Impossível parar de ouvir.
1: Grande Gilberto, abraço pra você. Obrigado pelo seu carinho, pela sua sintonia. 5h54.
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0: excelente manhã pra você, dia lindo, dia maravilhoso. Nossa música Mensagem da Hora pra minha amiga Simone, lá em São Lourenço, ouvindo o nosso programa. Ô Simone, abraço pra você, obrigado pelo seu carinho, obrigado pela sua sintonia aqui na nossa 91, tá bom? Que Deus abençoe sempre a sua vida, obrigado pela sua participação. Gente, agora é momento de fé, momento de oração. Nós vamos aí agora com o nosso querido padre Reginaldo Manzotti, com a nossa oração da manhã. 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
3: Nossa Senhora.
2: Bom dia, meus irmãos. Começa esse dia praticamente às vésperas de Nossa Senhora Aparecida, em oração. Mãe Aparecida, rogai por nós. Nossa Senhora, junta teu filho e interceda por nós. Qual é a prece que você faz no carro, em casa, no ônibus, no começo do trabalho? Hoje, quinta-feira, vamos juntos. Em nome do Pai, do Filho e do Espírito Santo. Amém. Nossa Senhora da Conceição Aparecida, Mãe de Deus, Rainha dos anjos, advogada dos pecadores, nesta manhã a invocamos sendo padroeira do Brasil, de todos os brasileiros. Ó refúgio e consolação dos aflitos e atribulados, Nossa Senhora Aparecida, cheia de graça e de bondade, lançai sobre nós, brasileiros, devotos, um olhar favorável, para que sejamos socorridos por vós em todas as necessidades em que nos acharmos. E de modo particular, nesta manhã, faço o meu pedido. Nossa Senhora Aparecida, padroeira do Brasil, animados e com confiança a vós recorremos, tomando-vos para sempre como nossa mãe, nossa protetora, consolação e guia, esperança e luz na hora da morte. Nossa Senhora Aparecida, padroeira do Brasil, livre o Brasil de tudo o que possa ofender ao vosso Santíssimo Filho Jesus. Nossa Senhora, Mãe Aparecida, preservai-nos de todos os perigos da alma e do corpo. Dirigi-nos, ó Mãe, em todos os assuntos espirituais e temporais. Livrai-nos da tentação do demônio. Nossa Senhora Aparecida, padroeira, fazei que, trilhando o caminho da virtude, possamos um dia ver-vos e amar-vos na eterna glória com teu Filho. Nossa Senhora Aparecida, rogai por nós. Nossa Senhora Aparecida, intercedei por nós. Nossa Senhora Aparecida, fazei-nos dignos

0: os que vivem ao relento, os desempregados, os doentes. Abençoai o Brasil, as crianças, os jovens, os idosos, de modo especial as crianças no dia da criança. Nossa Senhora Aparecida, peça a teu filho que abençoe a água, a roupa dos enfermos, as fotos de família. Em nome do Pai, do Filho e do Espírito Santo. Amém. Nossa Senhora Aparecida, cuidai do Brasil, em especial de nossas crianças. Amém.
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3: Cante junto comigo essa aqui.

0: Ezequiel, aqui na nossa capital, um certo Galileu. Tivemos também a nossa oração da manhã com o nosso querido padre Reginaldo Manzotti, no oferecimento muito mais, muito especial da nossa querida empresa Barbante Cianorte. 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Alô, João Santana, bom dia para minha amiga Ângela, também a Bárbara, família Santana. Abraço muito carinhoso para vocês, gente. Obrigado pelo carinho, obrigado pela sintonia de cada um de vocês. Como é bom, né, ter o carinho de todos vocês aí. Pessoa bacana lá do Barbante Cianorte. 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Ô Júnior, bom dia para você, meu amigo, que Deus abençoe o seu dia aí, toda a família do Júnior, meu amigo Valdenir, também o Djalma, abraço carinhoso para todos vocês. E por falar em abraço, vamos ver quem é que está participando conosco, quem é que está aí na sintonia. O Zé Roberto já mandou o seu alô aqui para nós, a Helena. Alô, bom dia, quem vai mandar bem no programa, diz aí.
1: Bom dia.
2: Ai, eu sou ouvindo o nosso programa.
1: Ô, Ademir, cadê o...
2: Abraço para você. Obrigado.
1: Ademir Gimene.
0: O Demar Gimene está de férias, ele está de férias.
1: Esporte. Não está fazendo mais?
0: Não, não, ele está de férias, o homem tá, não volta mais, saiu de férias, não volta mais.
2: Nós vamos aí agora
1: eu com quero, o nosso braço do mundo.
2: Reginaldo Manzotti, com a nossa braço. Oração da manhã.
0: Vale.
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0: Rapaz, eu tô mais alto do que eu sei, homem. Que isso? Abraço pra você, obrigado pelo carinho, tá bom? Rodrigo, você tá bom, meu parceiro? Bom dia.
3: 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Toca pra nós em Belmonte, Amaraí, Caipira, na cidade. 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
0: Abraço pra você, obrigado pelo seu carinho, meu amigo José, tá sintonizado. Ô Zé Gomes, bom dia, meu amigo. Obrigado pelo carinho, a Cleusa Bispo também sintonizada conosco. Ô Marco Saque, bom dia, meu amigo. Que Deus abençoe a sua vida. 6:18, bom dia.
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14: Hora certa, capital.
15: 6:22.
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0: essa música boa demais, Daniel, Avenida Boiadeira. Vamos seguindo com o nosso programa. 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Mandar abraço pra esse povo que, nossa, rapaz, quanta gente. Ó, ontem eu fui lá pegar a feirinha da capital, ali na feira do produtor, encontrei lá o Júnior, encontrei a minha amiga Sandra, a Inês, a Romilda, e a Romilda já veio brava comigo. Claudemir, quem manda você ficar assanhando a gente lá no tempo do suspiro? Meu Deus do céu, Claudemir, eu tô com vontade de comer suspiro e não comi suspiro ainda hoje. Falei, calma, mulher, hoje você vai encontrar. Não é como antigamente, mas encontro suspiro por aí sim. Tá brava comigo. E a Sandra, rapaz? A Sandra veio que mais brava. Quem mais você fica assanhando a gente com aqueles doces gostosos lá? Eu não faz tempo que eu não como doce. E tava lá se matando num lanche lá. Ei, minha amiga Sandra, que Deus abençoe. E o Júnior se partiu de dar risada. Ô, Júnior, é o esposo da Sandra. Que Deus abençoe vocês aí, gente. Obrigado pelo carinho e todo aquele pessoal bacana lá da Feira do Produtor. 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Meu amigo Molina, como é que você tá, Molina? Bom dia, meu parceiro.
1: Bom dia, patrão Molina.
0: Tudo grande bem? Molina.
1: Aí, um abraço a todos. Ô, patrão.
0: Diga lá.
1: O povo lembra o que que a gente ponhava no meio do milho quando tava guardando o paiol pra evitar dar caruncho.
0: Eu me recordo.
1: O branco que dava muito caruncho, o vermelho era mais duro, quase não dava caruncho.
0: Exatamente.
1: Mas daí a gente jogava no meio. De que árvore que a gente jogava as folhas no meio pra poder
0: não dar caruncho. Rapaz, tinha essa parada mesmo, eu não lembro disso não.
1: Era caruncho, né? Era do cheiro dela.
0: É verdade.
1: A gente jogava no paiol e ia jogando os folhas, galho ali, depois jogava mais milho, mais folha, mais galho pra poder o cheiro espantar o caruncho, pra não dar.
0: É verdade. Ô Molina, eu não lembro, não sei se era eucalipto, alguma coisa existia assim, é verdade. Tinha mesmo esses negócios aí. Ó, se você sabe, então fala pra nós aí, tá bom? Abraço pra você, gente. Obrigado pelo carinho. Ô Molina, que Deus abençoe o seu dia aí, meu amigo. Obrigado pelo carinho. Quem mais tá sintonizada? A minha amiga Maria Isabel. Ô Maria Isabel, obrigado pelo seu carinho, obrigado pela sua participação. Quem mais tá sintonizado? Ô Valdeci, bom dia,
2: bom
0: meu
2: dia,
0: amigo.
2: Meu amigo Claudemir. Daniel,
0: como é que você tá?
2: Tá bom, rapaz.
0: Só alegria.
2: Quinta-feira, hein? Quinta-feira.
0: De novo.
2: Manda a música da programação pro nosso amigo Pato.
0: Ô, Pato, bom dia.
2: Estamos aqui por Uraí ainda, hein?
0: Alô, Uraí.
2: Tá demais, sô.
0: Abraço pra você, obrigado pelo carinho, pela
3: bom
0: sintonia.
3: Bom dia, Claudemir.
0: Bom dia, Ludinha. Como é que você tá, Lud? Tudo bem contigo?
3: Claudemir Daniel.
0: Oi. Oi.
3: É uma boa quinta-feira pra todos
0: pra
3: nós.
0: Pra todos tá? Nós,
3: paz,
0: Ludinha.
3: Saúde. E ofereço o programa pra todo o pessoal do Ridigal, pra minha família, hoje e sempre. Um abraço, Claudemir.
0: Valeu, Ludinha, abraço pra você. Maria Aparecida do Parque das Nações está sintonizada. O meu amigo ouvindo o nosso programa lá nas Três Vendas é o Reginaldo. Ô, Reginaldo, bom dia.
4: Bom dia, Claudemir Daniel. Aqui é o Reginaldo das Três Vendas. Aí, eu tô postando a foto de um cachezinho. Será que essa meninada de hoje come um cachezinho afogado?
0: Rapaz.
4: Aqui no Rio tem bastante, hein? Ele falou pra hora que você estiver passando aqui na frente, passar pra pegar uns aí, tá?
0: Tá bom, eu vou pegar uns bastante, aí.
4: Um cachezinho. Comi ontem na janta. Será que
0: rapaz, isso é bom demais.
4: Sabe isso é essa bom. Rapaziada?
0: Rapaz, essa molecada nem sabe o que é um cachê.
4: A programação aí tá tudo legal, não precisa nem pedir música.
0: É coisa boa, Reginaldo. Ó, se você quer um cachê gostoso lá na Feira do Produtor, tem. De vez em quando eu pego um lá na Feira do Produtor, é bom demais da conta. Mas essa molecada de hoje nem sabe o que é um cachê. Eu falo pro Riva que eu não quero muita coisa, não. Eu só vou aí com uma caminhoneta, né? Eu vou pegar a caminhonete emprestada de alguém e vou trazer uma metade da caçamba da caminhoneta. Tá bom demais pra mim. Já vou ficar satisfeito. Ô, meu amigo. Amigo Riva, abraço pra você, meu irmão. Deus abençoe o seu dia aí. Obrigado pelo carinho. Zé Carlos Martinelli, bom dia.
5: Ô, Claudemir Daniel.
0: Bom dia. Como é que você tá?
5: Então tá bom demais. Toca música pra nós aí. Todas as Nossa Senhora é a mesma Mãe de Deus. Então, Claudemir, a gente tá querendo ir de Cianorte aí até Vidigal, né? Na procissão.
0: Um bacana.
5: Pra retornar, tem algum meio de pra gente retornar de lá pra cá?
0: Tem, geralmente tem ônibus.
5: Nós, hein,
0: tem um ônibus, viu, Zé Carlos? Tem, geralmente tem um ônibus. Eu vou ver com o padre João certinho aqui, a gente passa a informação certinho pra você, tá bom, meu amigo? Ô, Zé Carlos, abraço pra você, bom dia.
6: Bom dia, Claudemir Daniel.
0: Bom dia.
6: Natalício de Paissandu.
0: Alô, Paissandu.
6: A folha que eles colocavam no milho, galho de eucalipto.
0: Galho de eucalipto, eu tinha quase que certeza.
6: Alô, tchau, tchau, ouvinte do seu programa, todas as manhãs.
0: Ei, garota, ó, já começou a enciclopédia aqui. Meu amigo Molina levanta a pria lá em cima no espigão e o pessoal vai pegando aqui embaixo, né? Ô Molina, abraço pra você, tá? A resposta já é galho de eucalipto. Eu tinha uma leve impressão que era, mas eu não tinha certeza. Gente, eu vou fazer um rápido intervalo e já tem música. 6h35.
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0: Quatro dias após os temporais, 8,1 mil imóveis continuam sem luz ainda no Paraná. O sol voltou a raiar na maior parte do Paraná nesta quarta-feira, mas os impactos dos temporais que atingiram aí o estado no final de semana ainda persistem em algumas regiões do estado. Os estragos começaram na noite de sábado e a rede elétrica foi afetada na manhã desta quarta-feira. 4 mil imóveis ainda permaneciam sem energia elétrica. A falta de energia chegou a afetar as votações nas eleições em 94 cidades do estado. Em 213 locais da votação, os eleitores se depararam com um imóvel sem luz, urnas funcionando por meio de baterias. A Copel informou que os equipamentos de eletricidade e de manutenção da companhia foram e continuam em campo para ligar todos os consumidores. Desde a noite de sábado, a Defesa Civil atendeu ocorrências e estragos causados pelos vendavais e quedas de granizo em 48 cidades do Paraná, sendo maior parte na região central e também no sudoeste. Pelo menos 15,7 mil pessoas foram afetadas e 3,8 mil casas ficaram danificadas. Ainda de acordo com o órgão, 3 casas foram completamente destruídas, 386 pessoas ficaram desalojadas e 86 ficaram desabrigadas. São as causas dos temporais do último final de semana.
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3: Hora certa, capital. 6

0: E a gente vai seguindo com o nosso programa, a gente vai levando alegria pra você, não precisa, você ouviu aí, Vitor e Léo e Paula Fernandes marcando presença aqui na nossa 91. E a gente leva pra você alegria, boa música, sua participação, tem a feirinha da capital, você manda pra cá seu áudio, manda pra cá sua participação e a gente faz a festa com você. Rápido intervalo, 6h44.
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4: Confira agora como ficam o tempo e a temperatura aqui na capital.
0: Nesta quinta-feira, o desenvolvimento de um novo sistema de baixa pressão sobre os países vizinhos, com a extensão para o sul do Brasil, favorece o retorno das chuvas de forma mais intensa aqui no Paraná. Além disso, o processo de formação de um ciclone extratropical no litoral do Uruguai leva o risco de tempestade no nosso estado. Aqui na capital brasileira do vestuário, neste momento 20 graus, sensação térmica também é de 20 graus. Os ventos atingem rajadas de até 13 quilômetros horários. A máxima prevista para hoje é de 31 e a mínima é de 20 graus. A umidade relativa do ar está entre 54% e 90%. Não há previsão de chuva, pelo menos hoje aqui na nossa região. O sol nasceu às 6h06 e vai se pôr às 18h32.
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8: 6:51.
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8: Jorge Matheus aqui da nossa 91, meu amigo. Geraldo tá sintonizado. Ô, Pato, bom dia pra você, Domingas. Abraço pra você, Dona Miraci. Clarinda Feitosa Maia. Bom dia pra vocês. É um novo dia que chega. Bora ser feliz, gente.

0: Obrigado!
1: Obrigado.
2: Vem pra você, vou voando, Jorge Matheus, aqui da nossa capital. É, amanhecer bonito, amanhecer gostoso, no oferecimento de Levanta Mil, Barbante, Cianote, RS tem de tudo, Darcy Turismo Religioso, produtos Leduan, e também Trianote, o maior e melhor shopping de ferramentas e ferragens de todo o nosso Noroeste Paranaense. 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Abraço muito especial para todo esse povo. A Maria Inês está sintonizada conosco. Alô, bom dia, quem vai mandar bem? Oi.
3: Oi, Iracema Salete, Colodinho.
2: Oi, Iracema Salete.
3: Só para passar, dar uma passadinha aí, para dizer uma ótima quinta-feira, vocês desejar.
2: Valeu, abraço para você. Obrigado pelo seu carinho, obrigado pela sua participação, tá bom?
3: Deus, por vocês.
2: Amém. Ô, Luzia, tá ouvindo lá em Rondão. Obrigado pelo carinho, Luzia. Que Deus abençoe a vida de todos. 6h56.
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0: parar de ouvir. Agora nós vamos para o Santuário Eucarístico Diocesano para a transmissão da Santa Missa. Retorno na sequência. 6h59.
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0: Louvado seja nosso Senhor Jesus Cristo.
1: Para sempre seja louvado.
0: E nesta manhã, nesta quinta-feira eucarística, cumprimento a quem nos acompanha pela Rádio Capital, pelas mídias sociais, a cada um de vocês. Bom dia.
1: Bom dia.
0: Iniciamos essa quinta já esquentada, né? Com um pouquinho de calor, sol, que há alguns dias já não tínhamos visto, né? Mas com alegria vivemos essa semana também do Cerco Mariano. Em nome do Pai, do Filho e do Espírito Santo.
1: Amém.
0: Senhor, que encaminhe os nossos corações para o amor, a justiça e a paz, esteja sempre convosco.
1: Bendito seja Deus que nos reuniu no amor de Cristo.
0: Reconhecendo-nos pecadores, peçamos perdão dos nossos pecados.

0: Deus Todo-Poderoso, tenha compaixão de nós, perdoe os nossos pecados e nos conduza à vida eterna.
1: Amém.
0: Oremos, coloquemos cada uma das nossas intenções nesta manhã nas mãos do Senhor, que Jesus Eucarístico, que está sempre atento às nossas necessidades, alcancem principalmente aquelas que estão mais difíceis de viver. Deus Eterno e Todo-Poderoso, que no vosso imenso amor de Pai nos concedeis mais do que merecemos e pedimos, infundi em nós vossa misericórdia para perdoar o que nos pesa na consciência e para nos dar mais do que a oração ousa pedir. Por nosso Senhor Jesus Cristo, vosso Filho, que é Deus e convosco vive e reina na unidade do Espírito Santo por todos os séculos dos séculos.
1: Amém. Amém.
0: Leitura bonita hoje, São Paulo escrevendo aos Gálatas, continua chamando a atenção desta comunidade para voltar-se ao Senhor. Não devemos misturar a lei de Deus com a lei dos homens.
1: Leitura da carta de São Paulo aos Gálatas. Ó Gálatas insensatos, quem é que vos fascinou? Diante de vossos olhos, não foi acaso representado como que ao vivo Jesus Cristo crucificado? Só isto quero saber de vós. Recebestes o Espírito pela prática da lei ou pela fé através da pregação? Sois assim tão insensatos? A ponto de depois de terdes começado pelo Espírito, quererdes terminar pela carne? Foi acaso em vão que sofrestes tanto? Se é que foi mesmo em vão, aquele que vos dá generosamente o Espírito e realiza milagres entre vós, faz isso porque praticais a lei ou porque crestes através da pregação? Palavra do Senhor.
2: Graças a Deus.

fez surgir um poderoso Salvador na casa de Davi, seu servidor, como falara pela boca de seus santos, os profetas desde os tempos mais antigos.

0: O Senhor esteja convosco.
1: Ele está no meio de nós.
0: Proclamação do Evangelho de Jesus Cristo segundo Lucas.
1: Glória a vós, Senhor.
0: Naquele tempo, disse Jesus a seus discípulos: se um de vós tiver um amigo e for procurá-lo à meia-noite e lhe disser: amigo, empresta-me 3 pães, porque um amigo meu chegou de viagem e nada tenho para lhe oferecer. E se o outro responder lá de dentro: não me incomodes, já tranquei a porta e meus filhos e eu estamos deitados, não posso levantar para dar os pães. Eu vos declaro, mesmo que o outro não se levante para dá-lo porque é seu amigo, vai levantar, ao menos por causa da impertinência dele, e lhe dará quanto for necessário. Portanto, eu vos digo: pedi e recebereis, procurai e encontrareis, batei e vos será aberto. Pois quem pede, recebe, quem procura, encontra, e para quem bate, se abrirá. Será que algum de vós que é pai, se o filho pedir um peixe, lhe darás uma cobra? Ou ainda, se pedir um ovo, lhe dará um escorpião? Ora, se vós que sois maus, sabeis dar coisas boas aos vossos filhos, quanto mais o Pai do Céu dará o Espírito Santo aos que pedirem. Palavra da salvação.
1: Glória a vós, Senhor.
2: É nesta quinta-feira eucarística que, vivendo essa semana do cerco mariano e também nos preparando para o acampamento Imaculada, neste sábado, domingo e segunda, somos convidados nessa quinta, primeiro, adorar o Senhor; segundo, pedir a intercessão de sua mãe; em terceiro lugar, ser obedientes ao Senhor. E aí está o serviço, de fato, que o Senhor pede a cada um de nós. Partindo da carta aos Gálatas, já lemos uma parte ontem e hoje continuamos, né? São Paulo vai chamar os Gálatas de insensatos, dizendo: vós vos convertestes e agora queres colocar as leis dos homens dentro da lei de Deus. Saístes do tempo em que não conheciam Jesus Cristo, e agora que conhece Jesus Cristo, quer empacotar Jesus Cristo para que ele faça a minha vontade e não a vontade de Deus aconteça na minha vida. Diz São Paulo, ontem já falou do seu testemunho, ontem principalmente, e hoje ele retoma um pouco dizendo: que Espírito Santo recebestes? Será que foi em vão quando recebestes? Estais obedientes ao Espírito Santo? Está pronto?

0: pronto para viver tudo aquilo que o Senhor preparou para ti? Romper correntes e cadeias é muito importante. E São Paulo continua para nós. Afinal de contas, se fosse para continuar colocando leis dentro da igreja, da igreja cristã que se iniciasse, então preferia estar no judaísmo, no paganismo. Mas ao contrário, vós vos convertestes pela ação do Espírito Santo. Ficais atentos para servir unicamente ao Senhor nosso Deus. O texto do Evangelho segue mais ou menos a mesma reflexão. Se um de vós tem um amigo que vai procurar-vos à noite, insiste, batendo e pede um pão, pede três pães, e você que agora não quer levantar, mas mesmo que ele insista muito, você vai acabar levantando para dar os pães. Só que você não vai fazer nem por caridade e nem por bondade. Você vai fazer por causa da insistência daquele que pediu. Muito mais é a vida de oração. Insista no pedido, não tenha medo, que o Senhor, que é plenamente bondoso e que não é apenas um Senhor que pode lhe dar o pão, um homem que pode te dar um pão, ele te dará muito mais do que você precisa. Por isso, deves constantemente buscar, porque Deus é bondoso, ainda que você pedir. Será que alguém de vós que é pai, se o filho pedir um peixe, você lhe dará uma cobra? Ou ainda, se pedir um ovo, lhe dará um escorpião? Ora, se vós que sois maus, é o Evangelho que diz, viu? Sabeis dar coisas boas aos vossos filhos, quanto mais o Pai do Céu dará o Espírito Santo aos que pedirem. Então devemos clamar o Espírito Santo de Deus constantemente, não para acontecer as nossas vontades, que as nossas vontades são meio complicadas, né? A gente quer trabalhar pouco, ganhar muito, quer ter saúde a vida inteira, não quer ficar doente, quer ter uma família perfeitíssima, não quer que a família cresça, que dê trabalho e tudo isto, quer ter uma religião quadrada, onde só cabe esses, os outros não cabem. A igreja, que é santa, nos acolhe como pecadores e nos chama, de fato, através do Senhor Jesus, Senhor da igreja, que vivamos no Espírito Santo de Deus. Nesta quinta-feira, reflitamos: estou servindo a Deus na plenitude do amor e do Espírito Santo que recebi? Ou ainda preciso melhorar os meus comportamentos? O Senhor é bondoso, é compassivo e Ele acolhe as nossas dúvidas e incertezas, mas Ele também quer ver a nossa conversão, e uma conversão que transforme os nossos maus comportamentos. Que o Senhor nos ajude a fazer essa caminhada nesta quinta-feira de adoração, nos colocando a serviço dEle, dizendo: vem Espírito Santo sobre nós, sopra sobre a nossa igreja, transforma os corações. Louvado seja nosso Senhor Jesus Cristo.
1: Para sempre seja louvado.

0: Orai, irmãos e irmãs, para que este meu e vosso sacrifício seja aceito por Deus Pai Todo-Poderoso.
1: Receba, ó Senhor, por tuas mãos este sacrifício, para a glória do seu nome, para nosso bem e de toda a sua santa Igreja.
0: Acolhei, Senhor, nós os pedimos, o sacrifício que instituístes, e pelos sagrados mistérios que celebramos em vossa honra, dai-nos completar a santificação daqueles que salvastes, por Cristo nosso Senhor.
1: Amém.
0: Senhor esteja convosco.
1: Ele está no meio de nós.
0: Corações ao alto.
1: O nosso coração está em Deus.
0: Demos graças ao Senhor nosso Deus.
1: É nosso dever e nossa salvação.
0: Na verdade é digno e justo, é nosso dever e salvação dar-vos graças, sempre e em todo lugar, Senhor Pai Santo, por vosso amado Filho Jesus Cristo. Ele é a vossa palavra pela qual tudo criastes. Ele é o nosso Salvador e Redentor, que se encarnou pelo Espírito Santo e nasceu da Virgem Maria. Ele, para cumprir a vossa vontade e adquirir para vós um povo santo, estendeu os braços na hora da sua paixão, a fim de vencer a morte e manifestar a ressurreição. Por isso, com os anjos e todos os santos, proclamamos vossa glória, cantando a uma só voz. Música.

0: verdade, ó Pai, vós sois santo e fonte de toda a santidade. Santificai, pois, estes dons, derramando sobre eles o vosso Espírito, a fim de que se tornem para nós o corpo e o sangue de nosso Senhor Jesus Cristo.
1: Enviai o vosso Espírito Santo.
0: Estando para ser entregue e abraçando livremente a paixão, Jesus tomou o pão, pronunciou a bênção de ação de graças, o partiu e deu aos seus discípulos, dizendo: tomai todos e comei, isto é o meu corpo que será entregue por vós.

Do mesmo modo, no fim da ceia, ele tomou o cálice em suas mãos e, dando graças novamente, o entregou aos seus discípulos, dizendo: Tomai todos e bebei. Este é o cálice do meu sangue, o sangue da nova e eterna aliança, que será derramado por vós e por todos para a remissão dos pecados. Fazei isto em memória de mim.

0: Mistério da fé.
1: Anunciamos, Senhor, a vossa morte e proclamamos a vossa ressurreição. Vinde, Senhor Jesus.
0: Celebrando, pois, o memorial da morte e ressurreição do vosso Filho, nós vos oferecemos, ó Pai, o pão da vida e o cálice da salvação. E vos agradecemos porque nos tornastes dignos de estar aqui na vossa presença e vos servir.
1: Aceitai, ó Senhor, a nossa oferta.
0: Suplicantes vos pedimos que, participando do corpo e sangue de Cristo, sejamos reunidos pelo Espírito Santo num só corpo.
1: O Espírito nos una num só corpo.
0: Lembrai-vos, ó Pai, da vossa Igreja que se faz presente pelo mundo inteiro, que ela cresça na caridade em comunhão com o Papa Leão, com o nosso Bispo João, os bispos do mundo inteiro, os presbíteros, os diáconos e todos os ministros do vosso povo.
1: Lembrai-vos, ó Pai, da vossa Igreja.
0: Lembrai-vos também na vossa misericórdia dos nossos irmãos e irmãs que adormeceram na esperança da ressurreição. E de todos os que partiram desta vida, acolhei-os junto a vós, na luz da vossa face.
1: Concedei-lhes, ó Senhor, a luz eterna.
0: Enfim, nós os pedimos, tende piedade de todos nós, e dai-nos participar da vida eterna, com a Virgem Maria, Mãe de Deus, São José, seu esposo, os apóstolos, e todos os santos que neste mundo viveram na vossa amizade, a fim de vos louvarmos e glorificarmos, por Jesus Cristo, o vosso Filho. Por Cristo, com Cristo e em Cristo, a vós, Deus Pai Todo-Poderoso, na unidade do Espírito Santo, toda a honra e toda a glória, pelos séculos dos séculos.
1: Amém. Amém.
0: Rezemos com amor e confiança a oração que o Senhor nos ensinou.
1: Pai nosso, que estais nos céus, santificado seja o vosso nome. Venha a nós o vosso reino. Seja feita a vossa vontade, assim na terra como no céu. O pão nosso de cada dia nos dai hoje. Perdoai-nos as nossas ofensas, assim como nós perdoamos a quem nos tem ofendido. E não nos deixeis cair em tentação, mas livrai-nos do mal.
0: Livrai-nos de todos os males, ó Pai, dai-nos hoje a vossa paz. Ajudados pela vossa misericórdia, sejamos sempre livres do pecado e protegidos de todos os perigos, enquanto aguardamos a feliz esperança e a vinda de nosso Salvador, Jesus Cristo.
1: Vosso é o reino, o poder e a glória para sempre.
0: Senhor Jesus Cristo, disseste aos vossos apóstolos, eu vos deixo a paz, eu vos dou a minha paz. Não olheis os nossos pecados, mas a fé que anima a vossa Igreja. Dai-lhe, segundo o vosso desejo, a paz e a unidade. Vós que sois Deus com o Pai e o Espírito Santo.
1: Amém.
0: A paz do Senhor esteja sempre convosco.
1: O amor de Cristo nos uniu. Cordeiro de Deus, que tirais o pecado do mundo, tende piedade de nós. Cordeiro de Deus, que tirais o pecado do mundo, tende piedade de nós. Cordeiro de Deus, que tirais o pecado do mundo, dai-nos a paz.
0: Felizes somos nós, os convidados para a ceia do Senhor. Eis o Cordeiro de Deus, aquele que tira o pecado do mundo.
1: Senhor, eu não sou digna de que entreis em minha morada, mas dizei uma palavra e serei salva.

0: Concedei-nos, Deus Todo-Poderoso, inebriados e saciados pelo sacramento que recebemos, sejamos transformados naquele que comungamos, por Cristo nosso Senhor.
1: Amém. Amém.
0: Agora iniciamos o nosso momento de adoração. Às 18 horas temos a oração das vésperas. Quem quer vir rezar e cantar os salmos conosco, às 18 horas, e depois a bênção. Depois, na sequência da bênção, a missa. Às 19h30 temos o nosso quarto dia do Cerco Mariano. Então venha participar também conosco, viver essa noite que o Senhor tem preparado para nós. Hoje, para a nossa paróquia, é um dia totalmente de oração. Então aproveitemos, entre as coisas que vamos fazer e não vamos, passar aqui na igreja, fazer o seu momento de adoração, mas também de oração pessoal. Cantemos.

0: Graças e louvores sejam dadas a todo momento
1: ao Santíssimo e Diviníssimo Sacramento.
0: Glória ao Pai, ao Filho e ao Espírito Santo.
1: Como era no princípio, agora e sempre. Amém.
0: Graças e louvores sejam dadas a todo momento
1: ao Santíssimo e Diviníssimo Sacramento.
0: Glória ao Pai, ao Filho e ao Espírito Santo.
1: Como era no princípio, agora e sempre. Amém.
0: Graças e louvores sejam dadas a todo momento
1: ao Santíssimo e Diviníssimo Sacramento.
0: Glória ao Pai, ao Filho e ao Espírito Santo.
1: Como era no princípio, agora e sempre. Amém.
0: Obrigado, Jesus, por durante todo este dia podermos contemplar a vossa face, como todos os dias na capela do Santíssimo fazemos. Concedei-nos a graça de, vivendo em comunidade, podermos vos servir com maior generosidade. Oferecemos todas as pessoas que nos pedem oração, de um modo geral, as necessidades pessoais, a saúde, a falta de saúde, também dos desempregos, da depressão, todas as outras enfermidades, Senhor, colocamos. E nesse momento também, tudo aquilo que tem preparado para a nossa paróquia, para celebrarmos esses 70 anos. Que a vossa graça venha sobre nós e nos fortaleça. Peçamos então a bênção do Senhor. O Senhor esteja convosco.
1: Ele está no meio de nós.
0: Deus Todo-Poderoso vos abençoe, Pai, Filho e Espírito Santo.
1: Amém.
0: Amém. O diácono nos despede.
2: E levai a todos a alegria do Cristo ressuscitado. Ide em paz e que o Senhor vos acompanhe.
1: Graças a Deus.
2: E uma santa e abençoada quinta-feira eucarística a todos, com a graça de Deus.
1: Amém.

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5: Hora certa, capitão.

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E a gente vai seguindo com o nosso programa, alegria desse amanhecer. Abraço para você, meu amigo, abraço para você, minha amiga, abraço para Luzia, tá sintonizada. Também tem quem mais aqui? A Rosimeri está ouvindo o nosso programa. Dilma Aparecida, Vera, Ana Paula, Weder, Márcia Codogno, Joyce, abraço para você. Ô, Maria Inês, ouvindo o nosso programa em Tapejara. Bom dia para vocês. Aliás, rapaz, fazia dias que eu não via um sol tão lindo, tão maravilhoso. Presentaço de Deus para cada um de nós. Excelente manhã. Bom dia.

0: 11 de quinta-feira, estrada, Chitãozinho e Chororó, a gente tá ficando por aqui, Barbante, Cianorte, RS tem de tudo, Darcy Turismo Religioso, produtos Leduan e também, é claro, Trianorte, o maior shopping de ferramentas e ferragens. Abraço pra Ruth de Lourdes, meu amigo Marcião. Ô Márcio, bom dia!
1: Bom dia, bom dia, bom dia, Claudemir, Daniel!
0: Como é que você tá?
1: Opa, beleza, eu
0: só alegria.
1: Tá lindo, lindo,
0: hoje
1: lindo,
0: você
1: lindo,
0: é essa costela, dia, hein? Né? Hoje você vai assar costela.
1: Aí, né? Agora vai dar pra nós assar um pouco de costela e tomar um pouco de vitamina
0: com
1: D agora.
0: Com certeza, quiser, né? Tá bonito.
1: Valeu, meu amigão. Um abraço, de bom.
0: Abraço pra você, Márcio. Obrigado pelo carinho. O meu amigo Luiz Biasotto, ele mandou uma mensagem aqui, rapaz. Ele mandou, olha, era 6h21. Eu só consegui chegar na mensagem dele às 7 horas, mas tínhamos a Santa Missa. E ele mandou aqui umas torradas pra nós, né? Ô, meu amigo Biasotto. Abraço pra você, obrigado pelo carinho. Maria tá sintonizada conosco lá em Tamboara. Que Deus abençoe o dia de vocês. Obrigado pelo carinho, obrigado pela sintonia. 7h52.
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0: 7h55.
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0: A frequência. a gente vai junto com você, bora ser feliz, alegria maior do rádio, onde quer que vocês estejam sintonizados conosco, nosso melhor, muito obrigado, quinta-feira maravilhosa, que presentaço para cada um de nós, Deus nos dá, bom dia! 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Abraço, Emerson, obrigado pelo carinho, obrigado por vocês estarem sempre junto conosco, fazendo a nossa companhia. E para todos que participaram, agora tem sorteio.
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0: Vamos lá, vamos ver quem é que vai levar para casa a feirinha da Capital. Final do telefone é o 2158-2158, Maria Santana. Ô Maria, vai receber em casa a feirinha da Capital.
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0: Gente, final de programa, obrigado pelo carinho, obrigado pela sintonia, tá chegando o Reginaldo Ramos com o nosso Bom Dia Capital, abraço carinhoso para vocês, obrigado imensamente pelo carinho, obrigado imensamente pela sua sintonia, foi maravilhoso estarmos juntos aqui na nossa capital. Abraço carinhoso e daqui a pouquinho tem Reginaldo Ramos. 7:58 de presente para você, Christian Ralph.

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11: 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Bom dia. 8:07, nós estamos de volta. Bora por aqui na nossa manhã. Hoje, dia 8 de outubro de 2026. Chegamos em mais uma quinta-feira. Bom dia. Quinta abençoada, né? Pra gente viver o nosso melhor, não é? Deus abençoe seu dia, viu? Te dê paz, tranquilidade, força e coragem.

0: 9, Thaís, Titãozinho e Xaloló, com a Nayara Azevedo, Rosângela, obrigado, Creuza Bispo, Elizabeth, obrigado, viu, Deus abençoe você, amém, que assim seja nosso dia, abençoado sempre, sempre, não é Ruth, bom dia, 8:10 agora.
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0: 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Tá aí, Roberto Carlos, na capital, 998-55-7007. Vai lá deixando essa mensagem na nossa manhã e participando.
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0: Para até às 10, vamos juntinhos por aí no oferecimento sempre dos nossos patrocinadores, né? As empresas que levam aí muita alegria pra gente, né? Que oferecem sempre o patrocínio com a gente, confiança, até às 10 da manhã. 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E daí, como é que você tá? Tá bem? Tá tudo certo mesmo? Tá tudo legal? Ah, pra começar aí esse dia maravilhoso, essa quinta-feira especial, e hoje nós vamos receber a visita do Dr. Bruno, né? Hoje o Dr. Bruno da Odonto Company pra gente falar sobre saúde, né? Sobre bem-estar aí pra cuidar bem dos seus dentes, sobre implantes, você que precisa fazer um implante, né? E de repente tá meio apertado aí, tá sem dinheiro, né? Pra se cuidar, nós vamos ajudar você, tá bom? Então vamos lá, 998-55-7007. Vai deixando a sua mensagem, participando com a gente até às 10 da manhã, viu? Isso, até às 10, você deixa o seu áudio, a sua mensagem e participa com a gente, que é uma alegria ter você junto com a gente, tá bom?
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0: E também na região, viu? É, até na região, você que é da região também, vai participando, vai interagindo, tão legal ter a sua mensagem, não é? A mensagem da região, você que participa, é tão bom saber que você tá ouvindo a gente aí na região, tá bom? Vamos lá então, hein? 998-55-7007. Tô esperando o seu áudio, sua mensagem de texto, a sua pergunta para o Dr. Bruno.
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0: Às vezes a gente sofre. Sofre por insistir em permanecer onde o coração já percebeu que não existe mais espaço para nós. Aí a gente chega numa hora que é preciso entender. Entender que tem que sair, não é? Entender que sair, muitas vezes, não é perder. Sair também é se libertar. Se libertar da necessidade de agradar todo mundo. Não é? Se libertar do medo do que os outros vão pensar da gente. Às vezes a gente tem que se libertar disso. Será que você está precisando dessa liberdade hoje? Se libertar da vontade de provar que você é bom o bastante, que você é o melhor, que você é diferente, que você é especial, que você consegue fazer diferente, que você tem novas ideias. Não fique aí mendigando o amor, atenção ou carinho onde nem te querem. E não fique tentando convencer alguém a enxugar ou entender ou ver ou enxergar o seu valor. Quem realmente quer você por perto não precisa ser obrigado a ficar. Você não nasceu para viver a vida tentando conquistar a aprovação das pessoas. Nascemos para seguir um caminho abençoado, para agradar o coração de Deus, para sermos diferentes dentro de nós mesmos e sermos felizes assim com a nossa fé, agradando o coração de Deus. Quem gostar de você vai gostar de você de verdade. Quem não quiser ficar, deixe ir. Não carregue no coração alguém que já decidiu não caminhar ao seu lado. Não puxe a cadeira para quem não quer sentar ao seu lado. Cuide da sua paz, respire um pouquinho a sua história. Viva, respeite o seu momento e, acima de tudo, não se diminua. Não fique diminuindo quem você é, o seu eu, para caber no coração das outras pessoas. Às vezes, o maior ato de amor próprio é simplesmente dizer: eu sou de Deus e sou especial e não vou mais mendigar aquilo que deveria ser oferecido com amor. Siga firme na fé, na esperança, porque Deus sempre conduz o caminho e sempre te diz bem baixinho: olha, é aqui que você deveria estar. Deus abençoe seus caminhos, a sua vida e o seu momento.

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2: 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Atenção, gente, ó. 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
2: Tudo certinho, 8:30. 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Hoje, dia 8/8, hoje, o que temos hoje? Ah, temos sim, a nossa, o nosso cerco mariano, hein? Com Maria venceremos todas as batalhas. Hoje, dia 8, quem vem? A irmã Keller, mensageiras do Espírito Santo hoje. Ontem foi Lucas Bota, hein? É a sequência do nosso cerco mariano, nesse mês mariano, nossa padroeira do Brasil, no santuário. Você tá acompanhando, você tem recebido as bênçãos, que bom, né? Hoje, irmã Keller, mensageiras do Espírito Santo, convidando você para estar junto hoje no Santuário Eucarístico, 7:30 da noite, hein? 7:30 da noite.
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2: Tá certo, um abraço, Felipe, obrigado. 0800-278-0037. 0800-278-0037. 8h37, vamos seguindo por aqui na capital? Pois é, quinta-feira maravilhosa, né? Daqui a pouco eu vejo o Dr. Bruno da Odonto Company, viu? Ellen Cristina, obrigado, Ellen. Tá namorada do sol, né? Maria Isabel, você tá no Jardim Vitória. Uma quinta abençoada, Geni Lourenço. Um abraço, vamos tocar daqui a pouquinho a música que você pediu, tá bom? A mensagem foi maravilhosa, Reginaldo. Que bom. Sou de Araruna, que legal. Um abraço pra vocês aí, viu? Obrigado pelo seu carinho, viu? É pra não olhar pra trás, né, Renata? Verdade, a mensagem foi essa hoje, né?

0: FM Santiago. 15 para as 9. Ô Murilo, você tá bem? Um abraço, Murilo dos Anjos.
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0: Bora por aqui.
1: O que você estava esperando?
0: Tá participando da feirinha? Também tem a cesta do café 91. Da manhã, tá bom, Murilo? Gente, manda o endereço certinho, tá? O número da casa pra gente encontrar você.

0: Como é que você tá, Paulinho? Um abraço à esposa Laíde, a neta Helena. Tá todo mundo por aí, né, Paulo Roberto? Na Sagrada Família 2. Um abraço pra vocês. Ei, Lourdinha.
1: Bom dia, Reginaldo. Parabéns pelas mensagens. Tão linda que você faz, tá?
0: Obrigado,
1: parabéns. Vamos convidar a André aí pra nós, Reginaldo.
0: Tá bom.
1: Um abraço, Reginaldo.
0: A gente só joga a mensagem no ar e aí quem age é Espírito Santo, né? Estamos aqui na ferramenta. Vera, você tá bem, Vera? Vera Lúcia, tudo bem, Verinha? Então tá bom, Verinha. Obrigado pelo carinho. Quem participou
1: aqui? Reginaldo, bom dia. Até Maria da Atlântico.
0: Como é que você
1: gostaria
0: tá,
1: de ouvir uma música. Faz tempo que eu não ouço. Música do Roberto Carlos, Jesus Cristo.
0: Ah.
1: Nossa, é muito linda essa música. Faz muito tempo que eu não ouço, né?
0: Essa aqui, tá
1: bom? Deus, bom dia pra vocês, pra família capital.
0: Amo
1: vocês.
0: Abraço, obrigado. Nós também amamos vocês.

0: Obrigado. Obrigado por esse amor, por esse carinho, por todas essas coisas lindas.
1: 8h51. Legal, Roberto Carlos, né? Fez uma roupagem nova nessa música animada, ao vivo, né? Ficou diferente, diferente, né? 9h10. Ô, Araíde Aparecida, como é que você tá? Tudo bem? Tá curtindo a programação? Mensagem linda hoje. Foi mesmo, é? Foi bom, né? A mensagem foi boa, foi boa. Marilda Malheiro, tá tudo bem, Marilda? Opa, gosta de ouvir Gustavo Lima, Reginaldo? Vamos tocar daqui a pouquinho. Valeu, Sueli. Um abraço, Sueli. Tá curtindo a gente também, Sueli? Pra amanhã ficar completa, né? É, a sua mãe tá completando idade nova, Sueli. Ah, é? Que legal. Parabéns pra ela. Muitos anos de vida. Ô, Sueli Camargo. Sueli, você é a Sueli que trabalha na Lobo Arte, é isso? Parabéns pra sua mãe. Muitos anos de vida.

0: 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Quem apareceu aqui? Ademar Gimenez? Oh, meu Deus. Eu queria estar nessa vida boa, né?
1: Bom dia.
0: Será que eu chego um dia assim também, meu Deus do céu?
1: Não, mas você já chegou já, é que você não tá vivendo. Você já chegou, mas você não tá vivendo. Bom dia a você, aos ouvintes da capital. E saudade, né? Já estamos com vontade aí de tomar aquela saudade gostosa da rádio, né? Que a gente fica com saudade realmente,
0: fica,
1: né?
0: Fica o cara fora do rádio.
1: Ah, mas é assim perdido, mesmo. Fica perdido,
0: é,
1: né?
0: É por aí. A gente fica assim, o que eu vou fazer agora? E o microfone faz falta, não faz?
1: Faz falta. Faz falta do ouvinte, né? Faz falta do carinho. Das pessoas que estão aí do outro lado, ouvindo, curtindo a programação. E faz falta também, porque eu não saio do carro, não saio de casa sem ser com o rádio ligado.
0: Sim, viu o rádio, hein?
1: Eu gosto de informação,
0: Você ouve mesmo, toda hora você fala, olha aqui, mas esse cara tá ouvindo, não tá descansando, não? Olha, mano, você volta quando de férias? Quando?
1: Então, terça-feira.
0: Terça que vem?
1: É, não fala a data, é terça-feira. Tá bom. Depois de segunda-feira, terça-feira eu volto.
0: Você tá de volta?
1: Tá bom, vamos voltar, graças a Deus, tá bom?
0: Então tá bom, Ademar.
1: Já arrumei seu ar-condicionado aqui já.
0: Rapaz, não tá funcionando.
1: Tá goteirando lá, vai molhar tudo aqui.
0: Ó. Calor, eu já chamei os meninos aí, o Guigão, o Gustavo lá, o Guilherme, os meninos são fera da FGG.
1: Mas eu quero agradecer a você, né, a direção da rádio, o Padre João, né?
0: Padre João, nosso
1: que nos liberou aí um mês inteirinho de férias. E que férias, rapaz, gostosa, hein?
0: Foi bom?
1: Descansei bem a cabeça.
0: Descansou?
1: Não, praia ainda não. Não, praia só em janeiro só. Vou ver se tem dinheiro, vou ver se sobrou alguma coisa. Mas obrigado à direção de todo mundo aí, né?
0: Que bom.
1: E a gente retorna, se Deus quiser, na próxima terça-feira, então.
0: Terça-feira. Beleza? Aí depois da terça, quarta, aí na quinta-feira o Claudemir sai, né?
1: Claudemir sai. Ele sai dia 19, é isso?
0: Dia 19,
1: Claudemir sai. Segunda-feira ele sai, numa segunda-feira.
0: Verdade. E aí a gente vai dar umas fériasinhas pra Ana também, pra Ana Patrícia descansar
1: assim. Não, e a gente está à disposição aí também. Bora, se precisar, vamos
0: trabalhar, né?
1: Ajudar aí.
0: A capital é isso, nós estamos juntos, né?
1: Claro.
0: Aí a gente dá uma pausa pra um, pra outro, pra gente descansar, porque dezembrão, novembro, vão pegar firme, hein?
1: Vai, com certeza. E precisamos, né?
0: Precisamos.
1: Novembrão e dezembrão.
0: Bora.
1: A melhor época do rádio, né?
0: Verdade, né?
1: Sabia? É a melhor época do rádio.
0: Verdade.
1: É depois do Dia das Mães, é dia É, Dia das Mães principalmente, né? Uhum. Depois novembro e dezembro é a melhor época, Natal, né? Natal, ano novo é isso aí.
0: Ano novo, ó, janeirão que é quente.
1: É, né? Janeirão que é quente.
0: Pessoal ouve muito rádio no verãozão.
1: Com certeza.
0: Ademar, tamo junto, bom descanso lá.
1: Tá valeu,
0: bom?
1: Valeu, valeu.
0: Terça que vem você volta, valeu.
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0: Uhul. Que bom ter você junto com a gente na nossa manhã. Estou recebendo a visita do Padre Lucas. Que honra, Padre Lucas, que honra. Só tá meio quente aqui dentro, mas tá bom. Padre Lucas, só bom dia, tudo bem, Padre?
7: Deus abençoe, Reginaldo, tudo bem? Ouvintes da Rádio Capital. Um bom dia para todos vocês.
0: Padre, vamos falar sobre a festa, né? Obrigado por estar junto com a gente, já quero agradecer a presença do senhor aqui, tá anunciando na Rádio Capital, pra gente é uma honra, é tão bom quando os padres anunciam da região, né? Aí as pessoas da comunidade começam a ouvir a rádio, começam a estar presentes com a gente, começam a participar. Isso vai criando um elo tão bom. Eu quero agradecer ao senhor, obrigado, viu? Por estar com a gente aqui, na paróquia Santo Tomé, anunciando com a gente a festa, tá bom? Obrigado.
7: Já tem uns 4 meses, né? Seguidos. Ixi, aí.
0: Nossa, você começou lá atrás.
7: Lá atrás.
0: Padre, vamos falar sobre hoje já tem a novena, vamos falar sobre a sequência hoje.
7: Sim.
0: Né? 7:30 PM. Uhum. Hoje quem está lá?
7: Hoje nós temos a presença do Padre Williams.
0: Padre Williams.
7: Padre Williams, padre japonês da diocese.
0: Ah, é,
7: o padre. Lá de Alto Paraíso ele vem hoje.
0: Que legal.
7: E o padre... E já estamos no oitavo dia. Então, oitavo são 12 dia. Dias de oração.
0: A docena,
7: hoje,
0: né?
7: O oitavo dia da dozena.
0: Tá certo.
7: Então, ainda tem alguns dias que você pode participar conosco, né? O oitavo, o nono, o décimo e o décimo primeiro, né?
0: É.
7: E temos alguns dias ainda de dozena.
0: Ela vai até...
7: Até dia 12.
0: É dia 12.
7: É dia 12.
0: Até começou dia primeiro, é dia 12, né?
7: Isso mesmo.
0: E vamos falar das festividades, padre, que o pessoal tá pedindo de cartela, já vamos direto na premiação pra depois a gente falar um pouquinho da festa, gente. Ó, muita gente querendo ganhar o Fusca. Eu falei ontem, eu tinha um Fusca daquela cor. Quando o senhor postou, falei, mas é bonito demais, eu sou apaixonado por Fusca.
7: É uma graça, né? Bom,
0: tomara que eu ganhe aquele Fusca, eu preciso. Enchi os olhos. Fala sobre o show de prêmios, falar sobre o almoço, pode ficar à vontade, padre.
7: Estamos, né, vendendo muito bem as cartelas, toda a região, nós temos, né, tanto ali em São Tomé, tem em Japurá, tem aqui em Cianorte, bastante gente vendendo as nossas cartelas. A nossa ação esse ano conta, né, com o Fusca do ano de 78, também é 2 televisores de 58 polegadas, uma moto elétrica. E para adquirir é muito fácil, né? Tanto pelo nosso Instagram, né, da Paróquia São Tomé, quanto pelo WhatsApp, né? 44-99-105-6114. Então, repetindo, né? 99-105-6114.
0: Esse é o WhatsApp da paróquia lá.
7: WhatsApp da paróquia para venda de cartelas.
0: E o valor, padre? O
7: valor de R$20.
0: Contribuição de R$20, barato demais.
7: Muito barato.
0: Barato demais. E tem lá, vamos calcular aqui, mais de 30 mil.
7: Mais de 30 mil de prêmios. É. Isso mesmo.
0: R$20 só. Gente, ó, e você comprando, além de você concorrer, você vai estar fazendo o maior bem. Quer ajudar a nossa paróquia, ajudar a nossa igreja, não é, padre?
7: Com certeza.
0: R$20 não é nada hoje, não é?
7: Com certeza. E a gente tem muitos sonhos, né? É. A gente ainda não tá revelando os nossos sonhos, mas digamos que já tá bem sonhado, assim.
0: Gente, eu conheço o padre Lucas, hein? Teve aqui na Divina... Um homem sonha e faz, hein? Então, e parabéns pelo trabalho à frente da comunidade, né?
7: Muito obrigado.
0: Que legal.
7: A gente tá com apoio, né? De toda a nossa equipe. Milena está aqui junto. Nós temos 4 coordenadores agora na festa. Milena, Cristiano, Márcia, Sara. 50 coordenadores de equipes, então. Envolvendo toda a comunidade realmente para nos ajudar.
0: Verdade. Ô, Milena, foi você que gravou aquele vídeo lá que eu vi, tá? Teu padre falou, tem que estar em cima ali para vender do povo. É você, não? Gostei daquele vídeo.
7: Pô, foi a mídia. A mídia também dá a sua contribuição, hein?
0: Padre Lucas, e aí, então, falamos da dozena, a ação entre amigos vai ser dentro da festa. E que dias serão a festa? Quais dias?
7: A festa, então, hoje.
0: Hoje.
7: E amanhã nós já temos uma quermesse após a celebração. Então a celebração será às 19h30 hoje com o padre Williams. Amanhã às 19h30 com o padre Leandro. E hoje após a celebração nós teremos a presença do Jailson e o grupo Essência do Caipira.
0: Olha,
7: a apresentação de viola. E a venda hoje será de pastel, espetinho e bebidas.
0: Olha,
7: amanhã
0: só.
7: Diferente. Coxinha e espetinho.
0: Ixi, nossa, aquela coxinha que não Isso. tem igual na região, hein? Meu Deus do céu, gostosa
7: temos
0: demais.
7: Mais gente. De 6 mil coxinhas.
0: Mais de 6 mil.
7: Para esses dias de festa.
0: Olha
7: então,
0: só.
7: Contamos com a presença de todo mundo. E no sábado, da mesma forma, às 19 horas, a abertura das barracas, a missa mais cedo, às 19 horas. Depois da celebração, nós teremos a Pedro Souza com o ministério. E segue aí várias barracas no sábado. Frango frito, batata frita, bolo de medalha de Nossa Senhora Aparecida, bolos e doces, algodão doce, açaí, sorvete. E temos variedades aí. Variedades. Pastel, coxinha, espetinho.
0: Ali vai ser, coisa. Vai ser aquela praça de alimentação mesmo ali que foi montada ali sempre na frente do salão, daquele jeito lá a festa.
7: Parece. Na verdade, igual foi na festa de julho.
0: Ah, maior ainda.
7: Maior ainda. E maior que a festa de julho.
0: Estrutura, que legal.
7: Então
0: que
7: nós
0: legal.
7: Temos quantas tendas, Milena? 15 tendas. Então nós fazemos a frente toda da igreja e a lateral ainda.
0: Que legal. De repente, ah, será que vai chover? Gente, se não tem problema, não pensa nisso não. Por quê? Porque vai ter cobertura pra todo mundo, tem espaço pra abrigar todo mundo, né, Milena? E vai ser muito bom. Aí domingo, padre, segue então com o almoço.
7: E é domingo isso. Segue com o almoço. Nós estamos ali assando quase 3 mil quilos de carne.
0: Nossa senhora.
7: Também frango frito, as porções serão sendo vendidas no local, no dia da festa. É, iniciamos ali às 9h30 com a missa. Depois nós teremos o almoço. Álvaro e Daniel no almoço.
0: Álvaro e Daniel, vivo ali.
7: Ao vivo, com olha banda, só. Tudo será conduzido, todo o nosso almoço a partir da música deles. Que depois, legal. Leilão de gado. E encerramos a festa às 18 horas.
0: Quer dizer, para todo mundo aí, você que de repente precisa e quer comprar uma cabeça de gado, não é? Aproveite no leilão, é sempre mais em conta, né? Doações, produtos de qualidade, você vai comprar animais de qualidade ali para você que já aumentar o rebanho também, né, padre? Já almoçar com a gente. Tem brinquedo para as crianças, infláveis, essas coisas também?
7: Tudo tem lá? Brinquedos, aí. Tem infláveis, tem caixa surpresa, tem pescaria, tem barraca do brinquedo com a novidade nessa festa. Então nós teremos assim, área infantil, nós teremos área dos bolos e doces, dos salgados, teremos também área do leilão, também junto à festa, mas também com a parte da festa. E ao mesmo tempo nós teremos também um binguinho à tarde.
0: Olha
7: então,
0: só.
7: Durante o domingo nós teremos várias programações ao longo de toda ali a paróquia.
0: Aquela ação entre amigos para aquelas pessoas que gostam lá, número 30, 28, por aí, né? Legal. À tarde, nessa... aquela confraternização ali,
7: isso, do bingão ali. Do binguinho ali. Com
0: um show de prêmios.
7: Isto,
0: né?
7: Mesmo, nós tá teremos certo. Também à tarde.
0: Padre, então, fica à vontade, né? As considerações então, são essas. E a gente, mais uma vez, fala da ação entre amigos, né?
7: Sim. Com
0: Fusca 78.
7: É, porque a festa, a gente sabe da proporção que ela
0: verdade,
7: tem.
0: Verdade.
7: E da importância que tem a ação entre amigos, o leilão para nossa comunidade, para todas as paróquias, verdade, na verdade, né?
0: Verdade.
7: Então, é necessário para que a gente consiga progredir, cuidar, zelar da igreja, né? A igreja precisa ser zelada por nós.
0: Com certeza.
7: E é necessário o apoio de toda a comunidade. E todos, né, que vão daqui da região de Cianorte, sintam-se bem acolhidos lá, né, em São Tomé. Queremos preparar uma festa para você, para sua família, para as crianças, para os jovens.

0: empresas, de patrocinadores, de apoiadores, verdade, né, de doações. Tivemos muito mesmo. Então, com a graça de Deus, compraram a ideia de nossa comunidade.
1: Que bom! Padre, uma bênção para os nossos ouvintes, né? Nesse mês mariano da nossa padroeira.
0: Sim, celebramos então segunda-feira, nesse dia 12, Nossa Senhora Aparecida. Você possa nesse momento fazer uma prece, apresentar o seu coração diante de Deus, apresentando suas necessidades, seus pedidos, intenções. Queremos rogar a Deus, por intercessão de Nossa Senhora Aparecida, que nos dê a graça de termos um coração semelhante ao de Jesus. O Senhor esteja convosco, Ele está no meio de nós. Por intercessão de Nossa Senhora Aparecida, abençoe-vos o Deus Todo-Poderoso, Pai, Filho e Espírito Santo. Amém. Amém.
1: Obrigado, Padre, mais uma vez. Deus abençoe, viu?
0: Muito obrigado. Muito obrigado à Rádio Capital, ao Reginaldo e todos os ouvintes que estão nos escutando nessa manhã.
1: Precisando, estamos aqui. Um abraço. Muito
0: obrigado.
1: Valeu.

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1: Quem é Templo Vivo? Vamos lá, canta junto. Cadê o ânimo? Cadê as palmas, gente? Vamos lá, juventude.

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0: Vamos seguindo por aqui na nossa manhã, 9 horas e 22. Capital, olha 91. Que legal, hein? 998-55-7007. E o seu áudio, hein? Já deixou seu áudio perguntando aí pro Dr. Bruno da Odonto Company, que daqui a pouquinho ele chega pra gente falar sobre saúde bucal. Ah, os dentes amarelos, aparelhos dentários, vamos falar sobre implante. Manda sua pergunta aí. 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Vamos lá, hein? Deixa sua mensagem, participe aí. 998-55-7007. 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
6: Vamos lá, tô aguardando a sua participação. Já pergunta também aí pro Dr. Bruno da Odonto Company, hein? O que você quer perguntar hoje? Vamos lá, hein? Deixa a sua pergunta. 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
2: Olha pro retrovisor, 9:37. Ah, é, legal, hein? Marlene, obrigado pelo seu carinho. Mercedes passou por aqui, deu um alôzinho pra gente. Ô, Miro, você tá em Terra Boa, Miro? Um abraço, estive aí ontem na cidade de vocês à tarde, né? Um abraço pra vocês de Terra Boa. Ei, saudade, encontrei até o Valtinho aí, hein? Eita! Já dei um abraço, saudade do prefeito aí. Um abraço, 9:38. Vamos seguindo.
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2: Ô, Maria de Fátima, você tá em
4: Valtinho, Maria? Bom dia, Reginaldo. Reginaldo, toca pra nós aí com Marina Barra, com o Valtinho. E ofereço hoje para Aparecido Carvalho e eu, nós estamos fazendo 42 anos casados. E também, Reginaldo, a Jesus da Santa Chagas, que também hoje está fazendo 4 anos que eu tive uma embolia e fiquei 12 dias internada na UTI, em cianóide entubada.
2: Nossa,
4: a Jesus da Santa Chagas, eu só tenho que agradecer. Muito obrigado a Jesus da Santa Chagas que...
2: Amém, Maria. Cortou tua mensagem? Maria, eu não consegui ouvir o nome da música, deixa eu ver.
4: Bom dia, Reginaldo, é a Maria de Rondon. Reginaldo, toca pra nós aí com a Aline Barro, com o Barquinho.
2: Ah, o Barquinho.
4: Eu ofereço hoje pra Aparecido Carvalho e eu, nós estamos fazendo 42 anos de casado. E também, tá, Reginaldo, certo, a Jesus da Santa Chagas, que também hoje está fazendo 4 anos.
2: Amém.
4: Que eu tive uma embolia e fiquei 12 dias internada na UTI, em cianóide entubada. A Jesus da Santa Chagas, eu só tenho que agradecer. Muito obrigado a Jesus da Santa Chagas. Que...
2: Amém, amém. Valeu, até repetir a mensagem. É. Deus abençoe você, viu? Ô, Sueli, Quitéria, Fátima, Fátima Almeida, você tá em Terra Boa, Fátima? Ó, estive com vocês em Terra Boa ontem, fiquei sabendo da audiência da capital aí, fiquei muito feliz, hein? Muitas pessoas vieram falar com a gente. Abraço pra Terra Boa.

0: 2, esse é o Padre Ezequiel. Saudade do Padre Ezequiel. Tem que voltar pra ser norte, né? Bom dia, doutor Bruno. Tudo certinho? Bom demais.
1: Bom demais. Padre Ezequiel era daqui?
0: Padre Ezequiel, ele veio aqui duas vezes pra gente aqui no santuário.
1: Ele veio.
0: Veio, fez uma noite, louvor.
1: Depois que legal.
0: Voltou.
1: Ah,
0: e fez
1: sim, entendi.
0: Um show.
1: Achei,
0: né?
1: Que ele fosse de
0: Senhor. Quase 10 mil pessoas aí, um show. Foi bom, foi bom.
1: Sou pouquinho. 10 mil pouquinho.
0: Foi muito.
1: Caraca, metade de.
0: Inclusive, hoje nas redes sociais dele, ele usa a imagem de Cianorte para divulgar os outros eventos.
1: Olha que legal. É,
0: ficou marcado.
1: Parabéns ao Cianortense que.
0: Graças a Deus. O pessoal pede muita música dele.
1: Prestigia esse setor, né? Do.
0: Verdade.
1: Do entretenimento, né?
0: Evangelização. Muito bom.
1: Então, a gente transforma. A música transforma bastante. Coisas sérias em entretenimento. Isso a gente sempre ouve, né? Que quando a gente canta, a gente reza duas vezes, né?
0: Uh-huh.
1: Então, quando a gente tem esse tipo de iniciativa por parte da população, a gente entende que às vezes falar de uma forma diferente, né? Ou ser irreverente, ou trazer a irreverência para os assuntos mais complexos, traz uma adere mais, né? Traz uma conexão maior com as pessoas, né? E a gente tenta fazer isso um pouco com a odontologia, trazendo a nossa saga aqui, né? E também a gente tenta sempre dar dicas, sempre tenta trazer o mais perto possível a odontologia, né? De todo mundo. Minha avó sempre me ensinou para eu explicar para as pessoas da forma mais simples, porque senão as pessoas não se conectarão com o que eu estou dizendo, né? Então, às vezes o Padre Ezequiel, né? Outros artistas transformam a evangelização numa conexão mais leve, né?
0: Uhum.
1: E isso nos inspira, viu? Nós da Odonto Company Cianorte temos essa missão juntos. Eu, Marlene, Leandro, Gustavo, Letícia, Jéssica, Grazi e Stephanie, temos uma missão mesmo de aproximar as pessoas da odontologia. Inclusive, nesse mês de outubro, nós estamos com uma ação sensacional. Você que está nos ouvindo pode aproveitar, que é a missão Dentes Fixos.
0: Dentes Fixos.
1: Muito bem.
0: Que legal.
1: Então, quem usa próteses móveis, né? Aquelas dentaduras.
0: E machuca aquilo, hein?
1: Machuca.
0: Rapaz,
1: tira o paladar.
0: Eu gosto de comer aí a rapadura.
1: Não consegue.
0: Não consegue chupar uma cana, não é bom?
1: Chupa a cana, não.
0: Rapaz, sentar ali
1: torresminho,
0: no
1: chão.
0: Torresmo da Santa Massa.
1: Pipoca, não.
0: Aí, tá vendo?
1: Amendoim, não.
0: Rapaz,
1: não dá.
0: Você fica
1: tem um monte de restrição.
0: Fazendo as melhores coisas da vida.
1: Isso mesmo.
0: Não é?
1: Essa sensação de mastigação, ela é uma sensação predadora. E o ser humano é o maior predador do planeta. Então ele gosta de mastigar, de comer, de triturar os alimentos. E isso dá um prazer enorme na hora de comer, né? Lembra lá, a hora que as pessoas estão anunciando qualquer tipo de alimento, os alimentos que são mais crocantes, né? Os vídeos que a gente vê no Instagram, no Facebook, que o cara passa a faca assim pra mostrar que tá crocante, fazendo um barulhinho, né? Naquela, no toicinho, ou na pururuca, ou no queijo, na crostinha do queijo, assim, né? Tudo isso não pode ser consumido por pessoas que usam dentaduras ou próteses móveis. Por isso, a gente, de novo, volta a falar, a gente tem essa missão Dentes Fixos na Odonto Company Cianorte para poder trazer aos nossos pacientes esse prazer, essa tranquilidade ao mastigar, essa segurança ao mastigar, né? Com a prótese protocolo, que são todos os dentes, né? A gente tem uma técnica lá na clínica que chama-se flapless, que a gente não faz cortes.
0: Olha
1: a gente
0: só.
1: Coloca os implantes sem cortar. O paciente não vai embora de pontos na boca, etc. E normalmente, quando a gente faz essa técnica de flapless, a gente consegue fazer a prótese, né? A prótese em si, em 3 dias.
0: 3 dias, rápido assim?
1: Isso. Ah, chama-se protocolo de carga imediata.
0: Pra quem tem pressa, né?
1: Pra quem tem pressa, pra quem tem um evento semana que vem.
0: E hoje todo mundo tem pressa, essa é a verdade, né?
1: Exato.
0: Nós somos apressados demais.
1: Somos apressados. Né? Às vezes não é possível.
0: Às vezes não
1: é possível. Então, lembre-se sempre que é melhor direção que velocidade. Direção é melhor que velocidade.
0: Verdade.
1: Então, quando a gente tem direção, podemos ir rápido, podemos ir, como se diz, apressado.
0: Uhum.
1: Mas sem direcionamento, sem qualidade de planejamento, não dá.
0: Uhum.
1: Sempre acontece problemas se a gente vai apressado, sem planejamento, sem direção. Então, quando a gente vai fazer a avaliação lá na clínica, a gente sempre explica para o nosso paciente quais são os direcionamentos que onde nós profissionais...
0: É o que onde, a gente precisa, né?
1: É, onde você quer chegar, Reginaldo? Ah, quero chegar lá. Então, dá para ir de bicicleta, de... de moto, de carro, só não dá pra ir de avião.
0: Uhum.
1: Ah, beleza, temos que ir de carro? Temos. Uhum. Não dá pra ir de balão também, tá chovendo muito, não vai dar certo. Então, quando a gente tem planejamento e compartilha o nosso conhecimento clínico e também literário, né? A gente que estudou mais, vamos dizer assim, a gente passa adiante, né? Passa aos nossos pacientes esse know-how, né? Como fazer, né?
0: Uhum.
1: E isso... faz com que os pacientes se sintam muito mais seguros, assim como os pacientes que têm implantes ficam mais seguros que pacientes que não têm, que usam prótese de tirar e colocar. Aquela pererequinha, você que perdeu um dente ou outro lá atrás, 10, 20 anos atrás, 30 anos atrás, Reginaldo, não tinha muito tratamento de recuperação de dentes. A gente tinha extração dentária e confecção de prótese.
0: É.
1: Hoje, a gente tenta salvar todos os dentes da forma mais qualitativa possível. Por quê? Porque nada substitui seu dente. A gente consegue chegar numa nota 9 ali fazendo implantes? Consegue. Mas nada é melhor que o seu dente. Lembre-se sempre disso. Quanto mais conservador formos, melhor é pro nosso paciente. Mas, quando a gente tem esses pacientes, por isso que a gente tá fazendo essa missão Dentes Fixos, quando a gente tem esses pacientes que tristemente tiveram que tirar dentes lá atrás e que usam dentadura, não conseguem comer os alimentos que a gente comentou aqui, você que está nos ouvindo, que quer ter esse prazer novamente de mastigar, você pode. A gente fica na frente do Bradesco ali na Avenida Paraná, todo mundo tem acesso ali no centro ali. Você consegue fazer um parcelamento muito legal, você consegue dar uma entrada facilitada ali. Porque, né, hoje em dia ainda, talvez a gente tenha um futuro um pouco mais... brando em relação à crise financeira, mas hoje em dia a gente tem a impossibilidade da gente poder comprar um carro, uma casa, um tratamento odontológico, um tratamento médico. Por quê? Porque a gente tá se enrolando na parte de dívidas e tudo mais, né? Isso é muito comum, né? Comum de você, de mim, de todos nós, né? Não pense que o doutor ou o doutor fulano, ou advogado tal, médico tal, dentista tal, não tá enrolado igual a você. Talvez você esteja menos enrolado. Talvez você esteja muito mais organizado. Por quê? Porque a gente contava... A gente contava com uma melhoria que talvez não venha. Então a gente consegue fazer com que esse paciente, ele tenha acesso ao tratamento. Olha, o banco te negou comprar uma moto lá de 15 mil, 20 mil. Aí você vai fazer o protocolo lá, às vezes ele pensa assim, putz, se não deu certo minha moto, não vai dar certo eu fazer o protocolo lá. Mas vai sim. Por quê? Porque nós temos uma política de gestão de qualidade. A Odonto Company Cianorte consegue financiar os tratamentos dos pacientes de forma equivalente, democrática, super acessível mesmo. Então, se você que está nos ouvindo acha que o problema é dinheiro, você está equivocado, errado. Você pode fazer o tratamento lá na clínica, a gente tem um parcelamento interno lá suficiente. Ah, não é o dinheiro, é a habilidade. Aí você tá mais legal ainda, porque nós temos o Gustavo que tem 25 anos de profissão, eu que tenho, sei lá, não vou ficar falando de mim aqui, que minha mãe não deixa, às vezes ela ouve. Então eu não vou ficar falando de mim aqui, mas a experiência que eu tenho pode ser compartilhada, te garanto que tenho qualidade suficiente pra poder cuidar de você e que tá nos ouvindo. A Letícia, implantodontista, aperfeiçoada em cirurgia, a Jéssica, especialista há 10 anos. Então assim, você tem qualidade, o atendimento que tem Leandro, Marlene, Grazi e Stephanie, ele é único, ele é dedicado. A gente se entristece quando os pacientes não conseguem ver esse valor que a gente dá, que eles dão o máximo deles, entende? Dão a vida deles no trabalho, acordam querendo ir lá trabalhar. Certo. Isso precisa ser valorizado, isso precisa ser precisa se conectar com esse tipo de dedicação, assim, sabe? Uhum. Então, se você é uma pessoa honesta, de qualidade, de você é trabalhador, se você acha que você que tá aí do outro lado, né, que a gente fala, ô Reginaldo, uhum. se você que tá nos ouvindo aí acha que pode melhorar de vida através dos conhecimentos que a gente tem, o know-how da Odonto Company, com um parcelamento suficiente, aproveite essa missão Dentes Fixos. Não sei se vai ter de novo, não sei se vai ter no final do ano, infelizmente a gente não sabe muito bem do futuro, uhum. mas você pode aproveitar, pode trazer sua história pra nós, que a gente vai poder contribuir com certeza pra qualidade de vida.
0: Obrigado, doutor. Obrigado pela
1: presença. Obrigado. Foi mais informativo aqui sobre a missão, mas se você quer participar, você que está nos ouvindo e quer mandar sua pergunta aqui para a nossa saga de perguntas e respostas, você pode mandar aqui no WhatsApp da Capital FM Falar com o Reginaldo ou manda no nosso 449-9144-0451. 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E Deus abençoe vocês. Sorria que dá, valeu!
0: Valeu, bom final de semana!
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0: Para as 10 da manhã, daqui a pouquinho tem Padre Reginaldo Manzotti trazendo a mensagem de fé e esperança.
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0: Bora! 998-557007, deixando a sua mensagem, participando da nossa manhã. Vamos até às 10 juntos, daqui a pouquinho, Padre Reginaldo Manzotti, em já o sorteio do nosso café da manhã e do almoço do Paladar Zen Restaurante, já.
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0: 998-5570-07. 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
0: 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Vai deixando essa mensagem. Tá na hora do sorteio já, né? Tá na hora dos prêmios, né? Você já participou aí. Obrigado pelo seu carinho. Lembramos que hoje nós temos o nosso Cerco Mariano no Santuário. Hoje, às 7:30 da noite, a irmã Keller, mensageiras do Espírito Santo, hein? Hoje, então, o Cerco Mariano no Santuário Eucarístico Diocesano de Cialorte. Participe!
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0: Alô, Claudinei Favarin. Participou? Leva o almoço do Paladar Zen. Vai lá almoçar por conta da Rádio Capital. Quem leva, leva a cesta do café da manhã. Alô, Andressa de Souza Gonçalves. Mora onde, Andressa? Mora no Atlântico. Tá bom. Vamos levar aí, tá bom? Daqui a pouquinho o Claudemir Daniel chega aí e já leva a cesta do café da manhã pra você, tá bom? Obrigado.
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1: Louvado seja nosso Senhor Jesus Cristo, para sempre seja louvado. Queridos filhos e filhas, é quinta-feira, Jesus Eucarístico. E a sugestão já é inabalável. Dai-me, Senhor, uma fé inabalável. Jesus sacramentado, Jesus Eucarístico, graças e louvores se deem a todo momento ao Santíssimo e Diviníssimo Sacramento. Nós estamos no quarto dia da novena. Nossa Senhora Aparecida, rogai por nós. Nossa Senhora Aparecida, intercedei por nós. Quero saudar a todos, queridos filhos e filhas, a partir da Rádio Evangelizar, de onde tudo começa, as rádios irmãs cujos nomes cito neste momento. Rádio Capital 91, de Cianorte, Paraná. A fé não é ausência da dor, é saber onde ancorar. Dai-me, Senhor, uma fé inabalável. Cante!
2: Minha fé inabalável,
1: Senhor. Saúda você pela TV Evangelizar, sinal digital em todo o país, em várias cidades, canal aberto, pelo YouTube Padre Manzotti Oficial e pelo aplicativo da Associação Evangelizar é Preciso e todas as plataformas digitais. Dai-me, Senhor, uma fé inabalável. Dai-me, Senhor, esta fé inabalável. Jesus Eucarístico, que eu confio em vós. Nossa Senhora Aparecida, intercedei por nós. Nossa Senhora Aparecida, rogai por nós. E vamos juntos, acreditando, confiando, em nome do Pai, do Filho e do Espírito Santo. Amém. Naquele tempo, disse Jesus a seus discípulos: se um de vós tiver um amigo e for procurá-lo à meia-noite, ele disser: amigo, empresta-me 3 pães, porque um amigo meu chegou de viagem e nada tenho para oferecer. E se o outro responder lá dentro: não me incomodes, já tranquei a porta e meus filhos já estão deitados, não me posso levantar para te dar os pães, eu vos declaro, mesmo que o outro não se levante para dá-los porque é seu amigo, vai levantar-se ao menos por causa da impertinência dele e lhe dará quanto for necessário. Portanto, eu vos digo: escute, filho, escute, filha. Deixe essa palavra chegar no teu ouvido. Portanto, eu vos digo: pedi e recebereis, procurai e achareis, batei e vos será aberto. Eu vou repetir esta frase de Jesus para você que está cansado de rezar e está dizendo: não vale a pena. Você que está cansado de buscar e está desistindo: pedi, recebereis, procurai, achareis, batei, a porta vos será aberta. Pois quem pede, recebe, quem procura, encontra, e para quem bate, se abrirá. Será que algum de vós que é pai, se o filho pedir um peixe, lhe dará uma cobra? Ou ainda, se pedir um ovo, lhe dará um escorpião? Ora, se vós que sois maus, sabeis dar boas coisas aos vossos filhos, quanto mais o vosso Pai que está no céu dará o Espírito Santo aos que o pedirem. Então, Senhor, a primeira súplica que eu faço: dai-nos o Espírito Santo de Deus. Dai-nos, Senhor, o Espírito Santo de Deus. E eu me apego, Senhor, nesta palavra. E hoje eu acredito, pedi e recebereis. Por isso, Senhor, eu elevo a minha prece. Eu coloco na tua presença esta pessoa que está tão necessitada. Vai, filho, reza. Você que está está precisando de um emprego. Não é uma questão de querer, é necessidade. As dúvidas estão aumentando e a resposta tem sido sempre não. Você, mulher de Deus, que também está na mesma situação, diga: Senhor, por intercessão de São José, eu peço, suplico, abra as portas de um emprego. Eu estou com um currículo na mão, eu mandei um e-mail, esse e-mail ninguém responde. E nós vamos ouvir sobre isso, sobre esta graça. Senhor Deus, por esta pessoa que está com um envelope na mão, e na verdade é um exame médico, que está com medo de levar até o médico, medo. Vai, filha, não vai ser nada, coragem, enfrenta esse tratamento. Acredite, filho, acredite, filha. Pedi, recebereis, procurai, achareis, batei, a porta vos será aberta. É o Senhor que disse, então é o Senhor que faz cumprir esta promessa. Você que está com uma dor no corpo, coloque a sua mão sobre a enfermidade. Coloque agora a mão sobre a enfermidade. Diga: Senhor, tire essa enfermidade de mim, Senhor. Eu preciso trabalhar, eu tenho tantas coisas por fazer, mas essa dor está sendo uma limitadora na minha vida. Eu te amo, Senhor, e creio que sois um Deus misericordioso. Seja feita a tua vontade, mas tire essa dor de mim, Senhor. Peça com fé. Acredite no Senhor que está agindo em você agora. Acredite no Senhor que está transformando a sua tristeza em alegria. Então, Senhor, tire esse pensamento ruim que está no meu pensamento, no meu coração. Esse pensamento na minha mente, esse sentimento no meu coração. Arranca fora, Senhor, este luto. Eu quero sentir saudade, mas não tristeza, Senhor. E a pessoa sabe do que eu estou falando. Filho de Deus, peça por você mesmo. Senhor Deus, eu acredito na tua palavra, porque eu creio na palavra de Deus. E hoje o evangelho é claro: pedi, recebereis. E eu tenho certeza que eu vou receber a graça hoje, Senhor. Eu tenho certeza. Jesus Eucarístico, eu confio em vós. Jesus Eucarístico, tende piedade de nós. Jesus Eucarístico, vem em nosso auxílio. Jesus Eucarístico, eu confio, espero. Jesus Eucarístico, vai rezando, filho, vai clamando, filha. Se alguém mandou um WhatsApp para você dizendo: reze por mim, intercessores, é o momento de rezarmos uns pelos outros. Às vezes a pessoa está tão abatida que ela não consegue nem rezar. Então é por você que nós estamos rezando. Senhor, esta pessoa que já está rezando há tanto a libertação do alcoolismo dentro de casa, faça um milagre, Senhor. Tire o alcoolismo por completo. Dá nojo a esta pessoa, até o cheiro do álcool. Dê nojo, Senhor, a esta pessoa, ao tabagismo. Tire, Senhor, o tabagismo, o cigarro. Tire, Senhor, a cocaína. Tire, Senhor, as drogas, seja quais forem, Senhor, a libertação. Mais um dia limpo, mais um dia.

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Dador, contagem regressiva, querido povo de Deus, para o evangelizar é preciso fortaleza, contagem regressiva, porque acontece dia 31 de outubro, está chegando. Você já organizou sua caravana, você já se organizou para estar conosco, seja de ônibus, seja de carro, da forma que você achar melhor, mas no sábado, dia 31, no Aterro da Praia de Iracema. Eu espero por você a partir das 12 horas, terço mariano, momento Jangadeiro, momento de Jesus das Santas Chagas, o terço das Santas Chagas, momento da Arquidiocese de Fortaleza, às 15 horas, Santa Missa presidida pelo arcebispo Dom Gregório Paixão. Estarei junto. Concelebrando, depois adoração ao Santíssimo Sacramento e depois evangelização pela música. Você que já foi em outros evangelizar, você sabe que é um momento de graça e de bênção. É um momento de graça e de bênção, de curas, libertações. Hoje nós começamos a falar, pedir, recebereis, procurar e achareis. E você, qual a intenção que você vai colocar neste evangelizar é preciso? Acredite, o Senhor escuta o clamor. Dai-nos uma fé inabalável, esse é o grande apelo. Por isso o tema é inabalável, o tema deste ano, inabalável. Com fé, a tempestade vai.

0: passar. 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Ao adquirir as camisetas oficiais, você está colaborando com a realização do evento. Mas mais do que isso, me ajudem a rezar, gente. A partir de amanhã, começo a contar com você. Contagem regressiva, a partir de amanhã. Mas para mim já é contagem regressiva faz tempo. E peço orações, peço clamor, porque, gente, são pessoas que param de beber, são pessoas que param de fumar, são pessoas que têm a vida transformada ao longo destes 18 anos. Nós estamos indo para 19 anos do evangelizar é preciso. Quantos milagres, quantos prodígios. Aguarde. Filha de Deus, que a paz de Jesus esteja com você.
1: Amém, Padre.
0: Deus abençoe, filha de Deus. De onde você fala?
1: De algum lugar aqui do estado de São Paulo.
0: De algum lugar do estado de São Paulo. Fala mais alto, por favor.
1: Eu gostaria... Tá melhor?
0: Tá melhor, bem melhor.
1: Eu gostaria de pedir uma oração pra mim, Padre, que sim, eu ando muito angustiada, uns pensamentos suicidas. Ai, quando vem esses pensamentos, eu rezo, creio e mais, sempre vem, eu tô quero uma direção, não consigo tomar atitudes. Eu tô sofrendo com uma depressão, síndrome do pânico, meu corpo anda tremendo inteiro.
0: Tá. Filha, você é casada, solteira?
1: Sou divorciada.
0: Você mora sozinha em casa?
1: Eu moro com os meus pais.
0: Com os seus pais?
1: Isso.
0: Você falou, eu tenho depressão, síndrome do pânico. Como você chegou nesse diagnóstico?
1: Eu tô passando por tratamento.
0: Não,
1: né?
0: não vai diminuindo a palavra, fala mais alto.
1: Eu estou passando pela psiquiatra, psicóloga. E eu estou tomando remédio, né? Todos os dias eu tomo para depressão.
0: Certo.
1: Mas como o tratamento tem pouco tempo, né? Que eu passo pela psicóloga. Então eu ainda não vi uma melhora, parece que é algo espiritual, eu peço para Deus direção, não consigo tomar uma direção certa. E isso aconteceu mais depois do término do meu relacionamento, né, do meu ex-marido, que eu me sinto muito culpada e é uma culpa sem fim.
0: Tá.
1: Já conversei com o padre aqui da minha cidade, mas...
0: Há quanto tempo aconteceu esse rompimento?
1: Ah, já tem uns 2 anos.
0: Tá. Bom, vários pontos. Eu começo dizendo, primeira coisa que eu quero lhe pedir, nós vamos chegar lá até o momento da oração. Então, eu só vou começar a partir do ponto que, por favor, não desista da medicação.
1: Uhum.
0: Tá certo? Você não pode não estar sentindo os efeitos agora, mas, por favor, tome os remédios religiosamente. E vou lhe dar um conselho. Tome com água benta, que daqui a pouco eu vou benzer.
1: Tá bom.
0: Tá? Tome sempre com água benta. Mas tome certinho. Não desista do acompanhamento psicológico. Promete pra mim essa primeira coisa?
1: Prometo.
0: Tá. Vamos pra frente. Depois. Você falou, você disse, sentimento de culpa. Por que você se sente culpada? Poderia falar?
1: Porque nesse relacionamento eu acabei traindo, né?
0: Tá.
1: Essa pessoa e até hoje eu me sinto culpada, mas só que nosso relacionamento não andava bem. Ele era muito bruto comigo também, então...
0: Certo.
1: Acabou acontecendo e agora eu estou namorando, né, outra pessoa e também só tem brigas e eu não consigo, eu não consigo tomar uma atitude, não sei.
0: Então vamos devagar, vamos devagar com a Dora de Barro. Você disse no teu primeiro, nesse primeiro não, no relacionamento anterior, ele era bruto, isso?
1: Isso.
0: E vocês brigavam muito?
1: Sim, direto.
0: Qual era o motivo da briga?
1: O motivo era, eu não sei, ele ficou desempregado um tempo, aí logo ele também ficou ficou revoltado. Era brigas, assim, sem motivo, às vezes.
0: Você trabalha?
1: Sim, trabalho.
0: E aí, vocês se desentenderam, se distanciaram e você o traiu?
1: Isso.
0: Ele ficou sabendo?
1: Eu acredito que não.
0: E por que separaram?
1: Porque nós tentamos umas 4 vezes, voltamos, aí de repente tomamos uma decisão que não dava mais.
0: A decisão foi conjunta ou unilateral?
1: Foi conjunta.
0: Bom, então veja. Aprendeu, você aprendeu o que com o primeiro relacionamento? Se você fosse contar para mim, padre, do primeiro relacionamento eu aprendi que continue. O que que você aprendeu do primeiro relacionamento?
1: Olha, padre, hoje eu vejo assim que ele era uma pessoa que gostava muito de mim. É. Apesar de tudo isso, eu me arrependo muito.
0: Você está falando dele. Eu queria que você falasse de você. O que você aprendeu? Você se arrepende do quê?
1: Eu me arrependo dessa traição. Se eu pudesse voltar atrás, eu não tinha feito.
0: Tá, não dá pra voltar. Então, sim, algo que você pode aprender na tua vida é que estando num relacionamento, não se pode trair.
1: Uhum.
0: Você aprendeu isso?
1: Sim.
0: Depois, você brigava, mas parece que vocês não entenderam, ou você ainda não assimilou, que a briga não une. Porque você está repetindo agora no novo relacionamento, ou você escolheu errado a pessoa, ou você está repetindo de novo a briga.
1: Uhum.
0: Então, o que é? Escolheu errado ou você é barraqueira?
1: Não, não sou barraqueira.
0: Você é ciumenta?
1: Sou um pouco.
0: Então, quais os motivos das brigas hoje?
1: Hoje, nesse relacionamento, é que eu percebo que a pessoa não gosta de mim,
0: então,
1: ela desfaz de mim.
0: Pronto, pronto. Já separou?
1: Ainda não.
0: Então por quê? Simples assim. Se ele não gosta de você, não tem conserto, filha.
1: Sim. É que ele tem uns comportamentos muito estranhos. Quando ele tem um filho, quando ele tá com esse filho, ele, tipo, desfaz de mim.
0: Então separe. Vou lhe ser sincero. Você está numa fase que você tem que escolher bem. E hoje vocês estão brigando e você sente que não há amor. Separe. Filha, dá um tempo para você. Não vai para um novo relacionamento, não. Quer um conselho meu? Você fica na linha mais um pouquinho?
1: Fico.
0: Eu volto, mas desculpa. Você ligou e eu tô sendo muito honesto com você. Você tá ofendida comigo?
1: Não.
0: Eu volto já, volto já.
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0: eu ainda, neste momento, neste bloco, vou para o 2 Reis, capítulo 4, versículo 38, 44. Nós estamos na leitura orante dos profetas e nós estamos no profeta Eliseu. Se tem gostado, partilhe conosco 41-3221-6060, manda um áudio. Estou falando com uma filha de Deus, não tem como voltar atrás. Você perdeu, tá ligando agora. Tem um reprise 10 da noite e fica no YouTube. Filha de Deus, eu só queria te dar um último conselho. Não entra num relacionamento agora não. Primeiro, corta esse. Você escutou o que eu falei?
1: Escutei.
0: Segundo, não vai num outro relacionamento. Dá um tempo pra você. Você precisa, olha, entenda bem, concentre as suas energias não no outro agora. Concentre as suas energias em você. Então, se você entrar num relacionamento, dá trabalho. Amar dá trabalho. Imagina quando não há amor. Aí sim a desgraça vem.
1: Verdade.
0: Então, você não precisa. Você precisa tanto de um homem assim toda hora junto?
1: Não.
0: Então pare, filha. Não fica atrás agora. Se dedique à terapia. Tá me escutando?
1: Tô sim, padre.
0: Se dedique a... com os remédios, para que você esteja bem, esteja melhor para começar um relacionamento quando você estiver sadia. Hoje você está doente.
1: Sim.
0: E não me passou despercebido que você disse: eu tenho pensamentos suicidas. Filha, filha, então você entende o que o padre está te orientando?
1: Entendo, sim.
0: Não é hora de você ter relacionamento. É hora de você pedir: Jesus, me cure. Repita comigo.
1: Jesus, me cure.
0: Eu acredito, Senhor, na tua cura.
1: Eu acredito, Senhor, na tua
0: pelas
1: cura.
0: Pelas tuas santas chagas. Curai-me da depressão.
1: Curai-me dessa
0: Curai-me do pânico.
1: Curai-me do pânico.
0: Tirai da minha mente.
1: Tirai da minha mente.
0: Pensamentos suicidas.
1: Pensamentos suicidas.
0: Curai-me, Jesus.
1: Curai-me, Jesus.
0: No corpo e na alma.
1: No corpo e na alma.
0: Amém.
1: Amém.
0: Então, se você dá um tempo para você se dedicar às terapias, tomar os remédios, agora vem a parte religiosa. Você falou: falei com o padre, que você faça uma boa confissão.
1: Sim.
0: Você vai falar: ah, mas eu já fiz. Mas se você está de namorico com outro, não vai poder comungar. Então está na hora de você confessar. Leva a sério por um tempo a vida de comunhão, a vida de missa. E espere essa cura acontecer dentro de você, para depois começar o namoro. Você entendeu?
1: Entendi, pai.
0: E nunca atropelar namoro para pensar em constituir uma família. Começa certo, minha filha. Promete que você nunca vai tentar contra a tua vida?
1: Prometo.
0: E quando vier esse pensamento, peça: Jesus das Santas Chagas, tire isso de mim. Fui muito rude com você, filha?
1: Não.
0: Te ajudei no aconselhamento?
1: Ajudou muito.
0: Que Deus te abençoe. Meu abraço, filha de Deus, de algum lugar de São Paulo. Desculpa, gente, mas é assim que eu penso. E é assim que a igreja ensina. Vamos à leitura orante? Bíblia aberta, cartilha de oração.
2: Senhor, preciso ouvir tua voz.
0: 2 Reis, capítulo 4. Versículo 38 a 44. E nós estamos na leitura orante de 2 Reis, do profeta Eliseu. Eu falei que é um dos profetas que mais milagres fez. Padre, eu perdi, padre. Eu não estava acompanhando, eu estou acompanhando só hoje, ô filho. Posso lhe dizer com sinceridade, vai lá no YouTube, Padre Manzotti, e pega lá, profeta, foi o Elias, agora Eliseu. Coisas que você nunca ouviu falar, você vai aprender na leitura orante, beleza? Então vamos lá. Profeta Eliseu, segundo Reis, capítulo 4, versículo 38. Certa vez, quando havia faltado alimentos naquela terra, Eliseu voltou a Gilgal. Enquanto estava ensinando um grupo de profetas, ele mandou que o seu empregado pusesse uma panela grande no fogo e fizesse um cozido para eles. Vou repetir. Ele estava ensinando um grupo de profetas e pediu para o seu empregado que pusesse uma panela grande no fogo e fizesse um cozido para eles. Então, um dos profetas saiu para o campo a fim de apanhar ervas. Ele achou uma trepadeira que dava umas frutas amargas e apanhou todas as que pôde carregar na sua capa. Então, voltou, cortou as frutas em pedaço e jogou dentro da panela, não sabendo o que eram. Veja que o escritor, o agiógrafo, disse que ele apanhou ervas que davam fruto, frutas amargas, mas não sabia o que era. E eu vou fazer uma pergunta já. E se for veneno? Atenção. Versículo 40. O cozido foi servido aos homens, mas assim que eles o provaram, começaram a gritar: Eliseu, o cozido está envenenado! E não queriam comer. Então, Eliseu pediu um pouco de farinha, jogou dentro da panela e disse: sirvam mais um pouco de cozido para todos. E o cozido que estava na panela já podia ser comido sem perigo. Palavra do Senhor. Graças a Deus. Vou parar por aqui. Teria mais. Dá vontade demais, mas vamos parar por aqui. O cozido envenenado. Vamos contar? Lexio Divina é assim. Se escuta e você conta. Eliseu estava ensinando os discípulos a serem profetas e deu fome. E falou a um dos empregados: vá e pegue alguma coisa e faça um caldo para nós. Faça um cozido para nós. Um deles foi até a mata e viu uma erva que dava um fruto, mas ele não sabia que fruto que era. Era amargo. Pegou, trouxe o avental cheio, diz que o suficiente que cabia no avental. Colocou no cozido, cortou, diz ali, a fruta em pedaços, jogou dentro da panela. Quando começaram a comer, gritaram: o cozido está envenenado! Podiam morrer todos. Eliseu, o profeta, pega um pouco de farinha e coloca dentro da panela e disse: sirvam mais um pouco de cozido para todos. E o cozido que estava na panela já podia ser comido sem perigo. Padre, que lição que eu posso tirar disto? Adorei o fato. Não sabia dessa história, mas tem uma lição? Depois do intervalo eu conto. Volte comigo.
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0: nesta cidade, Gilgal, dois fatos acontecerão. Mas nós hoje estamos no primeiro, o cozido venenoso que se torna uma comida saudável. Eles estão reunidos, os profetas, em torno de Eliseu. Um dos homens, repito, sai para procurar e encontra uma espécie de trepadeira. A morte na panela. O homem de Deus, Eliseu, a morte na panela. Coloca a farinha e logo surge uma situação de escassez. Um homem, que acontece? Esse trecho pode parecer estranho para nós, mas é uma imagem muito poderosa. Existe comida na panela, mas ela não pode alimentar porque tem algo nocivo. Os homens percebem o problema somente quando começam a comer. Podemos fazer uma comparação e tirar uma grande lição disso. O texto coloca dentro do meu coração há palavras que alimentam, mas de ressentimento. Há conteúdos que comemos que roubam a paz. Há coisas que admitimos em dentro de nós que afastam de Deus. Há hábitos que adquirimos que nos escravizam. Há pensamentos de ódio que só causa desesperança. O que temos comido? De que panela temos comido? A panela do tacho do veneno? Do tacho da hipocrisia? Do tacho da panela da ira? Cuidado, cuidado com o que comemos, porque mata. Existe alguma coisa na minha vida, na tua vida, algum alimento que está nos fazendo mal? A panela da morte, a comida do desgosto e da perda da salvação. Mas e a farinha, padre? Eliseu coloca a farinha na panela e o alimento se torna seguro. Aqui também é importante interpretar, e não de uma forma mágica. Não é que a farinha possuía poder especial. A questão é que Eliseu age como profeta e mostra que o Senhor interveio. O milagre se manifesta na providência divina, nas nossas necessidades. Queridos irmãos e irmãs, que deixemos Deus tocar os nossos caldeirões de bruxas, que nós fazemos, o veneno que nós destilamos, que nós cozinhamos com as coisas ruins que dentro de nós colocamos. Que essa intervenção de Deus, tal qual a farinha, possa fazer com que nos alimentemos das coisas de Deus. Amém. Esta foi a leitura orante de hoje, do profeta Eliseu, o cozido envenenado. Amém. Gostou? 41-3221-6060. Querido povo de Deus, eu quero, bom, eu vou falar com a rapidinho, mas eu quero dizer que hoje é o dia também do nasciturno e quero chamar a atenção sobre isto. Maria Judite, que a paz de Jesus esteja com você.
1: Amém.
0: Deus,
1: bom dia. Sua bênção, Pai.
0: Deus abençoe. Você fala de onde, Maria Judite?
1: Petrolina, Pernambuco.
0: Meu abraço a Petrolina, Pernambuco. Como que você me acompanha?
1: Pelo YouTube e pela a TV Evangelizar.
0: Meu abraço, TV Evangelizar, deve ser parabólica, digital, YouTube, mas também ali transmite a Rádio Tabajara, não é?
1: É.
0: Diga lá, sim. Maria Judite, é com você.
1: Dois testemunhos que eu quero contar e pedir oração.
0: Vamos começar pelo testemunho.
1: Estou assim, padre, eu pedi a Jesus a Santa Enxada que minha aposentadoria viesse aprovada, eu me associava.
0: Certo.
1: Aí, quando foi com mês que eu tinha entrado no meu papel, foi aprovado.
0: Amém. E, então, graça eu, recebida?
1: É graça testemunhada, só sim, São Cristão.
0: Amém. E você se tornou associada, filha?
1: Oi, sou associada fiel.
0: Amém, louvado seja Deus, obrigado, eu só tenho a dizer obrigado. Bom, e o segundo testemunho?
1: O segundo era minha filha que estava com problema muito sério no intestino. Eu pedi a São Francisco da Chaga e a Jesus da Santa Chaga.
0: Certo, tem um monte de você.
1: Meio dela fazer o exame, com a colonoscopia, e viesse com a receita para começar o tratamento. Eu seria mensageira da capelinha de Jesus da Santa Chaga.
0: Olha aí, gente.
1: E alcancei no dia que ela chegou com o exame, ela já trouxe a receita na mão, que ela tinha um problema muito sério no intestino. Até água, se ela tomasse, tinha que ir pro banheiro.
0: Meu Deus.
1: Era sério, padre.
0: Eu acredito.
1: Ali foi milagre de Jesus da Santa Chaga.
0: E aí, o que aconteceu com ela?
1: Aí ela ficou tomando medicamento, aí tá quase curada, mas o médico passou as comidas que ela pode comer.
0: Entendi.
1: Aí tem vez que ela come, acho que não pode comer, aí ainda dá o...
0: Mas tem que levar a sério a dieta, né, filha? Tem que... Mas em vista do que ela estava... Em vista do que ela estava, está muito melhor, não é não?
1: Tá.
0: Louvado
1: seja.
0: Jesus
1: é maravilhoso.
0: Então, aí você se tornou mensageira da capelinha de Jesus das Santas Chagas.
1: Foi.
0: Oh, coisa boa. Toca a corneta pra ela. E vale a pena ser mensageira da capelinha, Maria Judite?
1: Vale. Quem não recebeu, eu disse que recebeu. É muitas bênçãos, é muitas graças. Se eu fosse contar, não dava nem tempo, né, filho? O programa é muito curto.
0: Tá certo. Então, ó, você já vai fazer o pedido de oração. Povo de Deus, enquanto ela está dando os pedidos de oração, se torne o mensageiro da capelinha. Ligue agora 0800-410-6060 e diga: eu recebi uma graça de Jesus das Santas Chagas e vou me tornar uma líder mensageira, um líder mensageiro. Para quem você quer pedir oração, Maria Judite?
1: Eu quero pedir por mim, que eu tenho ansiedade.
0: Tá.
1: E por meu marido Genival.
0: Genival?
1: Meus 8 filhos.
0: Tá. Qual o nome dos filhos?
1: Verlândio. O Elton.
0: Só um minutinho. Elton.
1: O Elton e o Elson.
0: Tá. E o nome da filha?
1: E Lázaro. Elias.
0: Tá. Bastante filho.
1: E a filha é Rafaela.
0: Tá.
1: Vanderlândia, que é o milagre de Jesus da Santa Chaga.
0: Sim, Vanderlândia. E quem
1: e
0: mais?
1: Ana Catarina.
0: Então, tá aqui o nome, anotei. Verlândio, Elton, Elso, Lázaro, Elias, Rafaela, Vanderlândia e Catarina. Anotei
1: sim.
0: Tudo, viu, filha? Anotei.
1: Padre, posso fazer o pedido? Pela minha mãe, que vai fazer 2 anos que ela faleceu.
0: Como é o nome dela?
1: É Maria Geracina Landim.
0: Maria do quê?
1: Geracinda Landim.
0: Tá bom. Rezarei missa em intenção. Obrigado por ser associado, obrigado por se tornar mensageiro e obrigado por ter ligado. Vamos pedir que a cura da Vanderlândia seja completa. Um grande abraço a Maria Judite de Petrolina, Pernambuco, YouTube, TV Parabólica Digital, Rádio Tabajara FM que nos transmite, Dom Antônio Carlos Cruz Santos da Diocese de Petrolina. Eu vou para o intervalo, volto refletindo porque hoje é o dia do Nascituro. E voltamos, lembrando, quarto dia da novena de Nossa Senhora Aparecida. Voltamos já. Volte comigo.
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10: Assim afirma a Santa Igreja. Goste ou não goste, esta é a doutrina da Igreja. A vida humana deve ser respeitada e protegida de maneira absoluta. A partir do momento da concepção, desde o primeiro momento da sua existência, o ser humano deve ser reconhecido em seus direitos de pessoa, entre os quais o direito inviolável de todo inocente à vida, Catecismo da Igreja Católica, 2270. Você é católico? Me perdoe usar essa palavra. Obedeça à Igreja. Sim à vida. Não ao aborto. Ainda continua desde o século I. A Igreja afirmou a maldade moral de todo aborto provocado. Este ensinamento não mudou, continua o Catecismo da Igreja. Esse ensinamento continua invariável. O aborto direto, quer dizer, querido com fim ou como meio, é gravemente contrário à moral. O próprio direito canônico diz assim: você é católico? Obedeça. Os fetos abortivos, se tiverem vivos, sejam batizados quando possível, quando se trata de aborto espontâneo. Mas o que eu quero dizer é que nós somos a favor da vida, nunca da morte. Paulo VI, na Gaudia et Spes, assim afirma: tudo que se opõe à vida apresenta o seguinte: homicídio, genocídio, aborto, eutanásia, suicídio voluntário, vão contra a dignidade da pessoa humana e ofendem gravemente a Deus. Deus, que é autor da vida, confiou aos homens o encargo de preservá-la. Com isso, o aborto e o infanticídio são crimes abomináveis. Gaudio et Spes, 51. Portanto, somos da vida, contra o aborto. E juntos, vamos à novena. A novena de Nossa Senhora Aparecida. Mas antes, você gostaria de fazer um ato em favor da vida? Fale para as pessoas que a vida pertence a Deus. Fale, proclame: somos a favor da vida. Quarto dia, Nossa Senhora Aparecida, rogai por nós.

Nossa Senhora da Conceição Aparecida, Mãe de Deus, Rainha dos Anjos, Advogada dos Pecadores, Refúgio e Consolação dos Aflitos e Atribulados. Nossa Senhora Aparecida, cheia de poder e de bondade, lançai sobre nós um olhar favorável, para que sejamos socorridos por vós em todas as necessidades em que nos acharmos. E de modo particular hoje, nesta novena, faço o meu pedido. Qual o seu pedido? A Nossa Senhora Aparecida. Neste ano, insista para que você possa dizer obrigado, Jesus, porque por meio de Maria eu recebi esta graça. Nossa Senhora Aparecida, padroeira do Brasil, livrai-nos de tudo o que possa ofender-vos e ao vosso Santíssimo Filho Jesus. Nossa Senhora Aparecida, preservai-nos de todos os perigos da alma e do corpo. Dirigi-nos em todos os assuntos espirituais e temporais. Livrai-nos da tentação do demônio, para que, trilhando o caminho da virtude, possamos um dia ver-vos e amar-vos e na eterna glória. Nossa Senhora Aparecida, rogai por nós. Nossa Senhora Aparecida, intercedei por nós. Nossa Senhora Aparecida, fazei-nos dignos das promessas de Cristo. Amém. Eu já vou para a bênção final, mas se teu coração for generoso, ajude-nos na campanha. Ajude a pintar a casa da mãe, Nossa Senhora. Acesse livrocasadamãe.com.br. Faça sua colaboração para que nós possamos climatizar, reformar o que precisa ser reformado por fora do reboco que está caindo, pintar depois por fora e por dentro. Pense com carinho nisto. O Senhor esteja convosco, Ele está no meio de nós. Abençoai, Senhor, a água, a roupa dos enfermos, as fotos de família. Abençoai, Senhor, todas as mães grávidas. No dia tão importante que celebramos, abençoai a água. Em nome do Pai, do Filho e do Espírito Santo. Amém. E eu me despeço com o clipe Meu Primeiro Amor, que marcou tanto o nosso retiro. YouTube Padre Manzotti. Evangelizar é preciso.

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14: Hora certa, capital.
15: 11:06.
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18: Oi, gente, muito bom dia pra você, nosso ouvinte querido do coração. Que saudade de você, hein? Ah, que maravilha, mais um dia, mais uma oportunidade pra gente poder conversar, né? Bater aquele papo, conversar de boa, ter a nossa enquete maravilhosa. Oh, tô esperando você hoje aqui, hein? Pelo 998-557007, a gente vai conversar. Olha, vai ser bom demais. Tô esperando seu áudio, hein? Tô esperando sua conversa, teu pedido. E aí, tá tudo bem com você? Eu sou a Andrea Salles, esse é o nosso programa Entre Amigos começando. Tô com saudade, tava de férias, né? Férias forçadas aí. Mas mas Deus vai ajudando a gente. Aqui é uma equipe, aqui é uma família. E um lava a mão do outro. É assim, não é? Na sua casa, no seu trabalho é assim também? Eu espero que seja, porque aqui na Rádio Capital é sempre assim. Que Deus abençoe seu dia, sua manhãzinha, finalzinho de manhã, né? 11:07. Vamos de música? Claro, depois a gente conversa mais. Tem muito tempo hoje. Tem 2 horinhas, né? Hoje não tem horário político, então a gente vai conversar aí muito.

conjugou como usurpação ser igual a Deus. Antes a si mesmo se esvaziou, assumindo a forma de servo, tornando-se semelhança de homens

0: Maravilha, maravilha, agora 11h18. Muito bom dia, vai participando com a gente pelo 998-557007. Olha, muito obrigado pelo carinho, o pessoal mandando um oi. Então, a gente vai, a gente volta, que a equipe é grande, todo mundo trabalhando, alguns de férias, outros de férias forçadas. Mas olha só, vai chegando que aqui tem prêmios da Loja Formiguinha pra você. 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Olha, vai chegando, vai pedindo sua música, passa como essa lindona aqui da Lu. A Lu, muito obrigado pelo carinho. E ó, a gente já tocou sua música, né? Pediu Galileu, a gente tocou. É assim, vamos que vamos. Tem música que você quer ouvir? Quer algum louvor? Quer ouvir alguma música sertaneja? Alguma música, alguma balada, algum dance, vai falando que a gente vai tocando. Hoje é quinta-feira, minha gente. Quintou, hein? Ô, Lucineide, muito obrigada, viu, pelo carinho. Muita gente linda chegando. E aí, você tá bem? Tá tudo bem aí na sua casa, no seu trabalho? Eu peço que a Virgem Maria possa abençoar a sua vida hoje, seu trabalho, abra portas pra sua vida. Olha, a gente tá vivendo tempos difíceis e a gente precisa pedir a presença do Espírito Santo na nossa vida para que a gente possa pisar, né, no caminho certo, olhar bem aquilo que a gente tá fazendo pro outro, não é verdade? A gente tem que tomar cuidado porque o nosso coração pode ser corrompido, o nosso coração pode ser enganado. Olha, porque, sabe, a gente precisa pedir as bênçãos de Deus todos os dias. Só por nós mesmos, nós não somos capazes nem de respirar, não é verdade? Você tem capacidade de falar, oh, agora entra o ar no meu pulmão? Não, ele vem porque Deus colocou aí, tá tudo bem. É assim, é viver sob a graça de Deus, não é? José Augusto chegando agora, exatamente agora com a gente aqui. Muito obrigado. Olha, daqui a pouquinho eu falo pra vocês sobre a enquete e sobre o prêmio também, tá curioso também?
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0: 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Ah, essa é daquela antiga. Olha lá, Ginaldo que escolheu, hein? Ó, você conhece essa? Canta junto. 11:25, bom dia.

0: minha amiga Sônia. Ai, um beijo grande. Sabe que quando a gente cantava essa música, ela já começava a chorar. Ai, meu Deus do céu. Tem música que toca, abre uma janelinha dentro do coração que eu não sei porquê, né? Olha só, e vamos falar uma coisa. Vou falar a verdade. A gente sempre tem visitas maravilhosas aqui. Quando vem amigos que a gente conhece há muito tempo, há muitos anos, a gente fica feliz demais. E o Padre Divaldo tá aqui, gente. O Padre Divaldo também. O Pastel. Sejam muito bem-vindos. Bom dia, Padre. Sua bênção.
1: Bom dia.
0: Faz muitos anos que a gente se conhece, né, Padre?
1: Sim, uns 50 anos.
0: Ah, por aí. Ai, meu Deus do céu. Mas que bom isso, não é,
2: Entregou
0: Pastel?
2: Idade. Entregou. Bom dia, Pastel. Bom dia, André. Bom dia, André. Bom dia, Padre. Sua bênção.
1: Deus abençoe. Deus abençoe, André.
0: Amém, amém. Que bom, é muito
1: Deus
0: bom receber.
1: Deus abençoe os rádio ouvintes. Uhum. E cada um que adquirir um churrasco.
0: Olha lá, olha lá.
1: Triplicamente abençoado.
0: A bênção vai né, expandir.
2: Vai expandir, vai expandir.
0: Pra mil gerações.
1: E quem for na caminhada vai ganhar uma medalha. Tenho 3 mil medalhas.
2: Glória, que legal. Tá ficando melhor. Tá ficando
0: bom. Vamos conversar mais sobre isso, né? Gente do céu, que maravilha. Chegou de novo, padre. Parece que passa faz um up, um pulo assim, né? Como que é isso? O que acontece na cabeça de vocês que vivem nessa, né? Uma loucura na vida aí de evangelização, tantos compromissos. Na...
1: E isso é um sinal que daqui uns 1000 anos vai acabar o mundo.
0: Sinais do fim
2: dos tempos. Tá? 1000 anos do fim dos tempos.
1: Minha profecia.
0: A profecia do Padre Divaldo, gente. Que bacana. Então
1: se converta, né?
0: Sim, é, o quanto antes.
2: Eu acho que a gente não vai estar aqui não, daqui uns 1000 anos.
0: Você sabe que eu vi uma senhorinha falando que ela tem 110 anos. E a repórter perguntou pra ela: é bom viver tanto tempo? Ela falou: não, eu queria morrer logo, não aguento mais ficar aqui. Ai, gente. Ela falou: todo mundo que eu já conheço já foi embora, já tá indo os mais novos que eu. E ela ficou triste, ela não gostou, não, padre, de ficar aqui. Ela já tá cobrando o senhor Deus lá pra.
2: Já tá na hora
1: de fazer. A repórter perguntou pra minha mãe. O que a senhora fez, dona Alzira, pra viver tantos anos assim? Não morri antes.
2: Faz sentido.
0: Essa, quantos anos ela...
1: Ela faleceu com 82.
0: 82. Não morri. Tá bom. Já é o suficiente, né? Então vamos lá. Vamos convidar essa galera, o pessoal ouvindo de toda a região aí, né? Ligadinho com a gente na Rádio Capital. O padre Edivaldo é ali da cidade. Ele está na paróquia Nossa Senhora Aparecida em Vidigal. E a gente tem aí essa grande festa da padroeira que já está chegando aí. Vai ser final de semana agora?
1: Sim. Já. Dia 10, 11 e 12.
0: Isso. Uhum. Pode ficar à vontade, padre. Para convidar o pessoal.
1: Opa, bom dia, que Deus abençoe, que Nossa Senhora cubra com seu manto cada rádio ouvinte, a Andréia, o Amém. Pastel que tá de aniversário de casamento.
2: Ah, é verdade.
1: 28 anos.
2: Oh, glória.
1: E eu estava lá.
0: O senhor
1: assisti esse evento.
2: Foi um evento.
1: Então, nós estamos na novena, hoje é o sexto dia da nossa novena.
0: Uhum.
1: Padre Valdemar vai presidir da paróquia Nossa Senhora das Graças. E nós estamos nos organizando para fazer o melhor. E que o nosso, a extensão do nosso santuário de Nossa Senhora Aparecida possa acolher, né, bem todos os. E oferecer o melhor. Essa é a intenção de toda a equipe. E boa equipe estão organizando para fazer o melhor.
0: Tá certo, Pastel. E vai ter a caminhada, como
2: isso,
0: que vai estar organizando?
2: Nós estamos aqui no ponto de apoio, que vai sair de frente do santuário como de costume, às 6 horas da manhã.
0: Uhum.
2: O ônibus vai estar lá em Vidigal, pegando o pessoal da caminhada, né? As pessoas que querem vir às 5 horas da manhã.
0: Uhum.
2: Chegando às 5 e meia, mas vai chegar umas 5 horas, até às 5 e meia o ônibus chegando aqui.
0: Uhum.
2: Partimos às 6 da manhã com a bênção do padre Edivaldo, com o padre João, se estiver, todos os nossos vigários lá também.
1: Uhum.
2: E como de costume, com o apoio da Rádio Capital sempre, né?
0: Sim.
2: E pela estrada férrea, né, padre?
1: Isso.
2: Do lado aí, chegamos até o CEPAF e viramos à direita ali. e passaremos pelas capelinhas que teremos lá com um ponto de apoio de água. A gente não marca nada, André, porque graças a Deus, né, Padre Edivaldo? É. Sempre aparece aquelas bênçãos de Deus oferecendo uma fruta, um ponto de água. Não tem nada marcado, é tudo pela providência, tá?
0: Sim.
2: Nossa Senhora vai à frente e sempre vai abrindo caminho, sempre, sempre, graças a Deus. Tá marcando chuva, pessoal. Até a gente está conversando agora nos bastidores, né? Mas mesmo com chuva, né, Padre? Continuaremos normal pela estrada de chão.
0: Essa é a primeira vez.
2: Não, vai ser. O ano passado foi muito. O Richard foi com a gente e chovia e parava, Mas graças a Deus chegamos lá, tudo certo. Sim. A estrutura de recepção, tudo muito bem organizado. Com saúde, o pessoal da saúde precisar sempre, um ponto de apoio, água, tá tudo certinho, tudo organizado. Então, pessoal, pode vir caminhar com a gente, tá? O pessoal tá ligando na rádio, lá na Secretaria Paroquial, desculpa, aqui no Santuário. O pessoal tá indo lá. Como de costume, às 6 da manhã estaremos saindo, junto com a imagem à frente e os peregrinos caminhando. Padre, se o senhor quiser falar, não sei, nós não organizamos, mas eu não sei se vai ter a cavalgada, se depois vai ter a carreata, eu não estou sabendo.
1: E ainda nesta programação da caminhada, romeiros, cada romeiro vai ganhar uma medalha de Nossa Senhora.
2: Que legal!
1: Tivemos essa graça de doação de 3 mil medalhas.
2: Olha que bem.
1: Mas se ficar pouco as 3 mil medalhas, o ano que vem a gente aumenta.
2: Com certeza vai ser, Sim.
0: As bênçãos parece que vão se multiplicando, né?
1: Graças a Deus. Durante a novena já teve umas graças
0: alcançadas,
1: livramentos.
2: Oh, glória.
0: Padre, conta pra gente. É importante a gente falar pras pessoas, pra elas entenderem como é bonita essa fé em Nossa Senhora, porque o quanto ela intercede realmente, de fato. Não é uma caminhada somente, não é uma, né, apenas a festa, mas a importância da festa espiritual, do empenho espiritual, né? E o que acontece de fato, Padre? Conta um detalhe.
1: Um detalhe, tivemos uma senhora que saiu da novena e ontem saiu da novena, estava indo na sua rua e ela foi atacada por um pitbull.
0: Minha nossa.
2: Meu Deus.
1: Sozinha, mas não aconteceu nada, ela conseguiu livrar-se do pitbull.
0: Nossa.
1: E
2: olha só.
1: Graça, e ela veio hoje contar como livramento.
0: Gente, foi, eu fico arrepiada.
1: Foi o livramento, só tem um sinalzinho de uns arranhos da unha do animal, mas
0: de um pitbull, a gente pitbull sabe tanto.
2: Pior, né?
1: E hoje à noite eu quero na celebração falar.
2: Que legal.
1: Graça,
0: né?
1: Que graça.
0: Olha só, é a proteção, como o Daniel na cova dos leões, praticamente, né? Imagina o medo que ela passou, mas a proteção de Nossa Senhora, ela não ia deixar um filho seu de jeito nenhum, né?
2: Exato.
1: E ela veio agradecendo, hoje é dia da o Santíssimo está exposto e ela estava lá e eu estava lá e ela partilhou esse momento, assim,
0: que
1: foi
0: maravilha.
2: Que bom.
1: Foi,
2: bom.
1: Arrepiou mesmo.
2: Certeza,
1: e ela realmente grata por esse livramento.
0: Sim. Olha só, gente. Então a gente precisa pedir as bênçãos para nossa proteção da nossa família. Né? É assim que a gente consegue no mundo que a gente vive.
2: Verdade.
0: Né? Não dá pra gente prever o fim do mundo. A gente tem que já cuidar todos os dias, né?
2: Verdade.
0: A gente tem que estar se preparando, né? Padre, vamos falar aí então da cartela, né? Quem quiser adquirir, né, os convites.
1: Ah, eu já vou deixar um convite. Opa! Do churrasco.
0: Olha lá.
1: Então, no almoço. No almoço, no dia 12, nós vamos ter churrasco e frango, né? E além das outras, né? Esse churrasco é acompanhado, é um combo, como ele fala hoje, né? Então, e vai ser sorteado um aqui hoje. Deixa com você, pra você.
2: Olha, que legal.
0: Quem será?
2: Já vou mandar uma mensagem aqui no WhatsApp.
1: Então, o churrasco tá no valor de R$75. Todas as acompanhantes.
0: Esse combo, tá, gente? R$75.
1: E o frango, R$55.
0: R$55, só o frango daí, ele vem.
1: É.
0: Tá. Então, tá certo.
1: E depois temos no sábado todas as os festejos, com a presença do Dom Mamed lá também, crismando.
0: Vamos aproveitar a presença dele, porque ele, né, já está
1: crismando, aposentando. Logo, né? Ele fica emérito. E no domingo tem tem um festival de música raiz.
0: Ah,
1: né?
0: Sim,
2: olha que gostoso.
1: Aí, dá tempo ainda de se inscrever, já. Tá, pastel, vai se inscrever.
2: eu vou com música, eu chegar com um monte de raiz no embarque do buraco. É de mandioca. A única raiz então, que eu sei é essa, viu, padre?
1: E é o está sendo organizado. O sentido de toda essa festa, depois das organizações que nós já tivemos na paróquia, de adquirimos casa, ar-condicionado, e agora nós estamos pensando em todos os sentidos de nossas festas daqui para frente, da reforma da nossa igreja, porque ela já está com 70 anos de construída, olha, então só, precisa de uma boa
0: reforma,
1: ficar,
0: né?
1: Melhor a casa da mãe, tem que ficar melhor, mais acolhedora. Já é acolhedora, mas vai ficar mais ainda.
2: Tá com certeza, tá com certeza.
0: Mais algum
2: recado? Aproveitando, né, padre? Vamos tirar uma dúvida. Na segunda-feira teremos a parte de alimentação. O pessoal estiver chegando da Romaria, né? Então o pessoal pode ir tranquilo chegando lá.
1: Vai ter
2: todo o suporte. Aquele pastelzinho, aquela famosa coxinha lá que o pessoal adora demais.
1: Coxinha.
2: Refrigerante. Capaz, tudo mais.
0: Tá certo.
2: Legal, legal.
0: Padre, deixa eu ver aqui uma ouvinte nossa, ó, mandando um abraço pro senhor, a Marta Dias. Ela disse assim: Padre Divaldo, sempre com esse carisma incrível.
1: Aí, Deus abençoe.
0: Tá certo, pessoal, coloca no sorteio.
2: Olha lá, já começou.
0: Pedindo a Helena, pessoal, Lucimar, todo mundo pedindo aqui. Padre, muito obrigada pela presença. Já peço também que o senhor já nos dê uma bênção, né? Sacerdotal, pessoal que tá assistindo, ouvindo no Rádio Capital. E muito obrigado, pastel.
2: Imagina, estamos juntos,
0: tá bom? Sempre.
2: Obrigado.
0: Sempre junto. O pastel já é um locutor nosso aqui, já.
1: É
0: um âncora nosso aqui.
2: Tá certo. Muito obrigado pelo carinho.
1: Faz
2: sempre.
1: Tempo, né?
0: Faz tempo. Tá certo.
1: Então, que Nossa Senhora cubra com seu manto, todo o rádio ouvinte, esta emissora que cada vez mais vai levando a mensagem de evangelização, e é o que nós queremos. E podemos celebrar esse dia das crianças com a intercessão de Nossa Senhora, para que elas sejam guardadas e abençoadas. E abençoando todos nós, e a bênção de Deus, Pai Todo-Poderoso. Pai, Filho e Espírito Santo.
0: Amém.
2: Amém.
1: E vamos lá.
0: Vamos lá na festa Santa Nossa Senhora Aparecida, Santa Padroeira, né, da paróquia, do nosso Brasil.
2: Nosso Brasil.
0: Certo.

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5: 11:57.
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5: Agora meio-dia e ponto. Daqui a pouquinho o Frei Gilson pra vocês. E olha só, hein? A nossa enquete hoje não teve, não. Não, mas vai pensando na sua vida. Vai fazendo o melhor que você pode no seu dia a dia pra aquele que tá do seu lado. E quem vai participar vai levar um suporte de mesa pra celular, viu? Você colocar o celular ali, pode assistir sua série, assistir seus vídeos e também esse convite maravilhoso da Festa da Padroeira, que valendo um churrasco no espeto de bambu. E quem quiser adquirir, vai lá na paróquia, ali na Nossa Senhora Aparecida, né? E você pode adquirir no valor de R$75. Vai participando com a gente, meio-dia e um.

0: Churrasquinho!
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1: Lucas capítulo 11, versículo 9. Pedi e recebereis, procurai e encontrareis, batei e vos será aberto. O que Jesus quis dizer quando ele nos disse isso? Pedi e recebereis, procurai e encontrareis, batei e vos será aberto. Fique conosco até o final dessa meditação. Eu tenho certeza que Deus vai falar muito ao seu coração. Em nome do Pai, do Filho e do Espírito Santo. Amém. Lucas 11, de 5 a 13, diz assim: Naquele tempo disse Jesus a seus discípulos: Se algum de vós tiver um amigo e for procurá-lo à meia-noite, lhe disser: Amigo, empresta-me 3 pães. Porque um amigo meu chegou de viagem e nada tenho para lhe oferecer. E se o outro responder lá de dentro: Não me incomodes. Já tranquei a porta e meus filhos e eu já estamos deitados. Não me posso levantar para te dar os pães. Eu vos declaro, mesmo que o outro não se levante para dá-los, porque é seu amigo, vai levantar-se ao menos por causa da impertinência dele e lhe dará quanto for necessário. Portanto, eu vos digo, pedi e recebereis. Procurai e encontrareis. Batei e vos será aberto. Pois quem pede, recebe, quem procura, encontra, e para quem bate, se abrirá. Será que algum de vós, que é pai, se o filho pedir um peixe, lhe dará uma cobra? Ou ainda, se pedir um ovo, lhe dará um escorpião? Ora, se vós que sois maus, sabeis dar coisas boas aos vossos filhos, quanto mais o Pai do céu dará o Espírito Santo aos que o pedirem. Palavra da salvação. São Beda, sobre esta palavra, diz o seguinte: desejando que alcancemos as alegrias do reino celeste, nosso Senhor e Salvador nos ensinou a pedir-lhe essas alegrias e prometeu que as daria a nós se as pedíssemos. Pedi-vos será dado, buscai e achareis, batei-vos será aberto. Primeiro ensinamento: quando Jesus fala que a gente tem que pedir, ele principalmente está querendo que nós peçamos as coisas eternas. Ele principalmente quer que nós peçamos o reino dos céus, aquilo que nós precisamos para chegar ao céu. Claro que nós também podemos pedir o que estamos precisando para esta terra. Eu devo buscar este reino com uma vida reta, com uma vida correta, com uma vida de santidade. E eu só vou bater a porta do reino se eu tiver perseverança. Rezar, vida correta e perseverança. Se você reza, se você vive uma vida correta e se você persevera nessa oração e nessa vida correta, não tem como você não receber o que você está pedindo, que é o reino dos céus. Oração, conversão e perseverança. Oração, conversão e perseverança. Pai, Filho e Espírito Santo.

Eu seguirei com Frei Gilson. 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

0: Rádio Capital. Que maravilha! Ela até ganhou um Kinder Ovo agora, né, Ana Luiz? Tudo bem?
1: Sim.
0: Abaixa aí esse microfone, você é muito pequenininho, igual a mamãe, esse neném. E aí, dançou, tá cansada?
1: Sim.
0: Escuta isso, gente, ó. Tá canseira, ó. Dançou, você ganhou o Kinder Ovo? Valeu?
1: Sim.
0: É? E aí, você gosta de dançar essa música, é? Foi o papai que indicou, né, papai? Tudo bem, Reginaldo Ramos? Boa tarde.
2: Boa tarde, tudo bem, tranquilo? Essa é uma dançarina, hein?
0: É, você
2: tem que levar ele num baile dos anos 60, né, filha?
0: Tem, aí, 60, do tio Miro, né?
2: É, tio Miro.
1: Vou até fazer balé na escola.
2: Ah, verdade. Tem que fazer mesmo, hein, filha? Tá precisando,
1: hein? Eu adoro balé.
0: Você gosta da música do Frei Gilson?
1: Sim.
0: Gosta, né? Sim. Ela tá cansada, gente. Tá muito cansada essa menina.
1: Tô precisando de água.
0: Tá precisando, urgente. E hoje vai ter muita água na escola, né, Ana?
1: Vai.
0: Você tá falando longe do
1: microfone. Eu vou.
0: Conta aí, que vai acontecer
1: eu
0: na
1: escola
0: hoje?
1: Eu vou.
0: Conta rapidinho pro pessoal saber.
1: É, eu vou. Futebol de bolhas.
0: Isso, hoje vai ser a tarde. Tá tendo uma festa, né, Reginaldo?
1: Semana das crianças.
0: Semana das crianças. Uma salva de palmas pras crianças. A gente vai presentear no final de semana. Amanhã, né, Reginaldo?
2: Amanhã.
0: Um prêmio bem legal pras crianças também.
2: Uma bicicleta,
0: aqui, né?
2: Mais um fone de ouvido pra outra criança. Três crianças e mais.
1: Um celular.
2: Uma mochila.
1: De brinquedo.
2: Um celular de brinquedo.
0: Amanhã, um celular de brinquedo aqui na rádio, aqui no meu programa, a gente. Vai achar um celular de brinquedo, né, Reginaldo?
2: Ô, formiguinha, tem celular de brinquedo aí, ô,
1: Sebastião? Vai pagar com a conta de vocês, do meu celular não, que tá quase sem bateria.
0: Pois é, mas esse prêmio, né, lembrando, é pelo Instagram, né, Reginaldo?
2: Essas redes sociais da Rádio Capital tem que ir lá seguir as regras, né, pra compartilhar, compartilhar o post. E amanhã o sorteio então dessa bicicleta, mais um fone de ouvido e mais uma mochila então para três crianças.
0: Qual
2: um prêmio
0: para
2: três crianças, mais ou menos nesse horário aqui.
0: É um prêmio para cada pessoa.
2: Um
0: tá?
2: Prêmio para cada criança.
0: Isso. Três ganhadores.
2: Uhum. Fica bem uma claro criança isso. Leva a bicicleta. Primeiro nós vamos sortear a mochila primeiro. Já agenda aí amanhã a mochila. Sim. Depois o fone de ouvido e depois a bicicleta.
1: Isso.
2: Isso aí, filha. Fechou.
0: Tá certo. Valeu, gente. Bom almoço para vocês, Ana. Muito obrigada pela participação especial, meu amor.
1: De nada, mamãe.
0: Manda um beijo pro pessoal aí.
1: Beijo.
0: Fala pro pessoal continuar ligado, continuar firme na Rádio Capital.
1: Uhum.
0: Pode falar.
1: A Rádio Capital, impossível parar de ouvir.
0: Aê.
1: E é impossível mesmo.
0: Ah, que maravilha, né, Reginaldo? Que benção, né, Reginaldo?
2: Essa tá me saindo.
0: Pode contratar pra Rádio.
1: Contrata.
2: Ô, filha, esses dias você criou um nome de um programa, lembra, lá em casa? O que era?
0: Verdade.
2: Você lembra?
0: Ela esqueceu, mas ela já pensou num programa pra criança, gente. Olha que legal, né? O que vocês acham? Fazer um horário aí, né? Num horário mais tranquilo, assim, pra criançada ouvir num domingo, à tarde. O que vocês acham, gente? Qual que é o nome do programa, Ana?
1: Detetives da Bíblia.
0: Olha, pra gente conhecer algumas histórias da Bíblia, bem legal, assim, contado por você, pelas
1: alguns
0: crianças.
1: Alguns documentos que Jesus passou por aqui.
0: Uau! Olha, ela é mais profunda, hein, gente?
2: Essa menina surpreende, hein? Fala a verdade.
0: Fala pro pessoal que o pessoal da tua escola vai vir aqui, né? A gente vai receber a criançada aqui da escola ABC da criança, né?
1: É muita gente.
0: É, vocês estão se preparando lá?
1: Uhum.
0: Então tá certo. Um beijo grande, meu amor. Fica com Deus. Manda um beijo, pessoal.
1: Tchau.
0: Fala pra eles.
1: Beijo.
0: Valeu, Reginaldo.
2: Valeu, tchau.
0: Vamos com o Frei Gilson. Salvos pela fé agora.

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11: 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E a gente tá aqui com esse, né, esse convite maravilhoso desse churrasco delicioso, R$75, lá na Nossa Senhora Aparecida, né? Ali no, na paróquia de Vidigal. E o padre Edivaldo esteve aqui convidando você para essa festa maravilhosa. O pessoal tá perguntando aqui, né, Alaide, um beijão para você. O pessoal tá perguntando sobre se vai ter o ônibus de volta para Cianorte. Nós não temos essa informação. É, entra em contato com o pessoal da paróquia para vocês se informarem melhor, mas a gente vai estar avisando aqui. É, eu vou, né, a gente vai passar certinho para vocês, mas nós não temos ainda essa informação. Mas as outras vezes não teve, tá bom? É, o Ailton, o Eduardo, ligadinho com a gente, Dinaldo também, a Joyce, a Hilda Favoreto, um beijão, Deus abençoe. Obrigada, viu? Ah, ela tá melhor, graças a Deus, Ailda, graças a Deus. Deus vai cuidando desses anjinhos, né? Ai, meu Deus do céu. E olha só, vamos então pra esse sorteio maravilhoso da loja Formiguinha. Quem será que levou, hein? Quem será que levou esse suporte pra celular? Foi você, Edinaldo! Edinaldo Santana, passa lá na loja Formiguinha e retire seu prêmio, que maravilha! E agora nós vamos sortear esse churrascão delicioso, né? Dessa festa maravilhosa, é um combo delicioso. Tem a foto aqui, todos já tá, não, meu Deus, água na boca. A gente vai estar lá, viu? A gente vai estar aí, Edigal, esse final de semana, que maravilhoso. Olha só, hein? Foi... Quem será que levou? Quem será? Um beijo grande pra todos vocês. Ah, peraí, antes de falar o ganhador, eu quero aqui agradecer essas empresas maravilhosas. Loja Formiguinha, sem dúvida, né? 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Vamos lá, quem, né, que acredita.

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Um beijo grande para todos vocês. Quem levou o churrasco delicioso foi a Maria Eduarda, final do telefone 4055. Olha, um beijo grande para você, já tô entrando em contato e ó, parabéns, viu? Parabéns, nós vamos nos ver ali na festa. Maria Eduarda, um beijo grande para você, obrigado por ter participado. Joyce, beijo, Eduardo, valeu! Ó, todo mundo, viu? Ludinha, beijão, lindona! Até amanhã!

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9: 1:06, muito boa tarde.

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Começando muito bem, né? Com Baltimora, na sua capital. Ana Patrícia, on air. Yeah.

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e o Mercado União, juntinho com a gente até às 14h30. Alô, Eliane Diniz, ligadinha ali na Jorge Nacle, né? Um beijo, tamo junto, linda. O Sidney Canário, ali no Beatriz Guimarães, tá participando. Excelente tarde pra você também. Trabalhando ali na Roupa Nova Confecções. Equipe de milhões, né? Sempre ligadinha na nossa programação. Excelente tarde pra vocês, viu, equipe? Bom trabalho. Tamo junto, né, Helena? Boa tarde pra você também, viu, linda? Sucesso! E tarde linda de quinta-feira, céu azul, sol brilhando. E o coração já entrando no clima de fé e devoção, né? Quando a saudade aperta e a alma procura colo, tem um lugar especial onde a gente sempre encontra amor, proteção e carinho de mãe. É por isso que ele vai na casa dela. Porque no santuário, ela espera por cada filho de braços abertos. Vamos com ele, Padre Antônio Maria, esperando na janela. 1:19.

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4: Muito bem, 1h24 já, excelente tarde pra você. 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Alô, alô, seu Miguel, boa tarde, você tá bom? Aê, maravilha!
5: Oi, Ana Patrícia,
4: oi,
5: Cleidinha. Eu sou Limões, o Miguel, tá? Quero barulhar, que era o bar, eu não é mais não. Quero que vocês... Quer participar do prêmio também, falou minha chegada. Tô na área aqui escutando o programinha aí, ó. Começaram agora também, né? Fico muito contente com isso aí, tá? E mais Deus abençoe pra vocês. Bom trabalho. E não fazer nada, vamos que vamos, né? Ô, meu Deus do céu. Deus abençoe, tchau, obrigadona. Deus abençoe, tchau, tchau.
4: Valeu, valeu, seu Miguelzinho. Ai, eu me divido com o seu Miguel. É uma figura, né, seu Miguel? Deus o abençoe sempre, sempre, sempre, ó. Tamo junto, até o céu.
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1: Hora Certa Capital.
2: 1:31, boa tarde.
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2: Alô, Ju, boa tarde, querida, tudo bem? É, você tá pedindo contar M. Thiago, eu te esperarei, vai ouvir inteiraça. Abraço aí pra equipe, né, da lavanderia Lavisu. Tamo junto, sobe o som.

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2: 1h38, hein? Excelente tarde. 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

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E olha só um recadinho especial, hein? Continua, né? O segundo cerco mariano aqui no santuário. Ontem tava lindo demais. Gente, mas desidratei até umas horas. Pensa, chorei igual uma criança, gente. Coloquei minha mamãe, né, no, ali na hora do... Na hora que o Padre João, esposo Santíssimo e... Nossa Senhora, que coisa mais linda do mundo. Como é gostoso a gente poder, né, viver esses momentos de fé. Esse momento tão especial, a gente sente mais pertinho do céu. É lindo demais. Ontem foi com meu amigo Lucas Bota, né? Foi lindo, hein, Lucas? Lucas, João Paulo, maravilha. E hoje continua, hoje dia 8, né, com a irmã Keller, Mensageiras do Espírito Santo. Amanhã, dia 9, é com ele, Dago Soares. No dia 10, Dom Emanuel. No dia 11 do 10, os irmãos, irmãos não, a dupla, né, sertaneja, Álvaro e Daniel. E claro, você não vai ficar de fora. De segunda a sábado, às 19h30. E ao domingo, 19h. Você é o nosso convidado, então, aí para o segundo cerco mariano. Com Maria, venceremos todas as batalhas. E no dia 12, né, na segunda-feira, o dia de Nossa Senhora Aparecida, nossa padroeira, a programação também tá, ó, demais. Às 6 horas da manhã, a caminhada da padroeira até o distrito de Vidigal. Às 9 horas, Santa Missa com as crianças aqui no santuário. Às 10 horas, a Santa Missa lá em Vidigal. Às 15 horas também, celebração da Santa Missa aqui no santuário. E às 18 horas, né, a Santa Missa aí de encerramento do segundo acampamento Imaculada. Ó, vai ser demais, hein? Já vamos se organizando,

0: então, linda. Sucesso, viu? Beijo no seu coração. Alô, Lourdes. Boa tarde, querida. Tudo certo?
1: Eu passei um salto bandeirante.
0: Opa!
1: Boa tarde, Ana Patrícia.
0: Boa tarde.
1: Sou Lourdes de São Tomé, que você conheceu no bazar.
0: Tudo bem?
1: Lá no Salão do Santuário.
0: Lembro.
1: Eu gostaria que você tocasse uma música, assim, que fale de gratidão.
0: Gratidão.
1: Eu quero oferecer para nossa coordenadora da terceira idade, nossa primeira dama daqui de São Tomé, pelo carinho que elas têm com a gente da terceira idade. A gente fez um passeio em Salto Bandeirantes, foi tudo muito lindo. A gente só tem gratidão. Deus abençoe você, Deus abençoe a toda a equipe da Rádio Cianorte, da Capital 91.
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0: 1h50, boa tarde.
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demais! E olha só, hein? Agora eu quero convidar você a embarcar comigo numa viagem direto lá pra 1984. Uma época de fita cassete, Walkman e músicas que atravessaram gerações. E foi nesse ano que uma cantora cheia de personalidade, chamada Cyndi Lauper, lançou uma canção que se tornaria um dos maiores clássicos dos anos 80. E chegou, né, no primeiro lugar ali na Billboard nos Estados Unidos e conquistou o mundo com uma mensagem simples e poderosa. Quanto a amizade e o amor são verdadeiros, sempre haverá alguém ao seu lado, vez após vez. Então, meu amigo, minha amiga, sobe o som, hein? Guns Times aqui na sua programação. 9 para as 2. Boa.

correção rapidinha na história. Gente, eu contei agora há pouco, né, a história de outra canção da Cindy. É, a história desta canção que a gente tá ouvindo, ela foi tema do filme Os Goonies, lá em 1985. Essa foi lançada especialmente pro filme e acabou, né, se tornando um dos grandes símbolos musicais daquela produção.

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0: 14:02. Boa tarde.
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0: Alô, meu amigo Djalma, ali na Trianorte, né? Tá gostando da programação, só pedrada, né? Tamo junto, bom trabalho, equipe de milhões aí da Trianorte, hein? Valeu!

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3: Muito bem, 14 horas 7 minutinhos. 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Alô, Ivone, boa tarde, linda.
4: Ana Patrícia.
3: Oi.
4: Boa tarde, minha linda.
3: Oba.
4: Eu estou na faxina, recolhendo as latinhas com águas.
3: Bom trabalho,
4: você pode
3: Ivone.
4: Tocar música pra mim hoje, amiga?
3: Qual?
4: DJ Lean.
3: DJ
4: Lean. Pra você, pra todos vocês aí da rádio, tá bom?
3: Uhum.
4: Pra todos os ouvintes. Um ótimo dia abençoado pra você, tá bom, Ana Patrícia? Pra vocês aí, tá bom? E eu ofereço pra todos que estão na escuta. Rádio Capital, impossível parar de ouvir.
3: DJ Lean, eu vou procurar aqui, tá bom, Ivone? Um beijo, linda, e bom trabalho aí, hein?
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1: Confira agora como ficam o tempo e a temperatura aqui na capital.
2: E atenção, porque a quinta-feira começou com um tempo firme, mas o cenário vai mudando aí nas próximas horas. Aqui em Cianorte e região, a tarde ainda será de calor, com temperatura chegando próximo dos 30 graus. E a previsão do CIMEPAR indica tempo firme por enquanto. Mas fica alerta, né? Áreas de instabilidade avançam pelo Paraná e podem provocar mudanças nas condições do tempo entre o fim desta quinta e a sexta-feira. Há possibilidade de chuvas fortes, rajadas de vento e ocorrências de granizos em alguns pontos. Por isso, principalmente para quem vai pegar a estrada, né? Permanecer em áreas abertas, é importante ficar atento às atualizações aí da meteorologia. Durante a noite, a temperatura começa a cair, mas o tempo ainda pode permanecer abafado. E para sexta-feira, amanhã, né, a mudança fica mais evidente. Aqui em Cianorte, o CIMEPAR prevê 98% de possibilidade de chuva, com acúmulo em torno de 15 milímetros e rajadas que podem chegar a 47 km por hora. Então, atenção, né? Hoje ainda temos o calor, bora botar as cobertas aí para lavar, os lençóis, as toalhas de banho. Porque o tempo tá firme, mas amanhã, sexta-feira, chega aí com chuva e possibilidade de temporais. E claro, né? Diante de qualquer alerta meteorológico, procure um lugar seguro. Evite áreas abertas durante a tempestade e não permaneça próximo a árvores, estruturas metálicas ou locais sujeitos aí a alagamento.
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1: Hora certa, capital. 2h20.

Quero mandar um abraço muito especial, né, pro Padre Walter ali na Paróquia Divina Misericórdia. Estivemos juntos aí esta manhã, né, Padre Walter, a sua bênção sempre, conte sempre com as minhas orações. E ele tá se preparando, hein, tá se preparando pro acampamento das mulheres acontecendo aí no final de semana.

0: Ana, ele falou, gente do céu, que ele tá se preparando com muita fé, com muita força. 450 mulheres, você tem noção? Imagina, gente do céu, vai ser demais, hein? Mulheres que vão fazer aí o acampamento, que Deus abençoe. Vamos colocar, né, vocês já aqui na nossa consagração daqui a pouquinho, às 15 horas, tá bom, mulheres? E ó, só vai. Colocar também os campistas do Imaculada, né? Começando aí no sabadão, prometendo muita chuva, né? Maravilha, mas vai ser chuva de graças, viu, gente? Com certeza. Dando tchauzinho pra gente, pra voltar amanhã às 13 horas, né? 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
0: 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É, amanhã estão de volta, se Deus quiser, na sexta do Flashback aqui na nossa programação. Oi, Ivone, eu procurei sua canção aqui, não encontrei, Ivone, não encontrei. Então a gente vai de... Sensation. Pra não perder o costume, né, minha gente?

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3: 2h29.
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3: E olha aqui de novo, minha gente. Ana Patrícia no ar, com o nosso Qual é a Sua? Rádio Capital 998557007. 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Álvaro e Daniel, que estarão no último dia do Seco Mariano aqui no Santuário, a partir das 19 horas. Você é o nosso convidado, vem com a gente.

E chegou, né? A hora de viajar no tempo aqui na capital. Hoje, quinta-feira, é dia de qual a melhor versão. E hoje a gente vai colocar duas gerações frente a frente, mas com uma música que nasceu de um mesmo sentimento, a paixão pela dança. Primeiro, vamos voltar para 1983. Agora imagine a cena, uma jovem sonhadora trabalhando durante o dia, dançando à noite e lutando para transformar o sonho de ser bailarina em realidade. Essa é Alex, personagem de Jennifer Beals em Flashdance. E é nesse filme que a voz poderosa da Irene Cara embala uma das cenas mais inesquecíveis dos anos 80. Flashdance. Quem lembra? A música aparece na abertura e também na sequência da grande audição, né, de Alex. Quando ela coloca toda a emoção e toda a sua vontade de vencer naquela dança. Agora, pula comigo alguns anos pra frente. Pula, pula! Estamos em 1996 e Sandy Júnior ainda eram adolescentes. Estavam no auge daquela fase que conquistou uma geração. E eles pegam esse clássico, né, da Irene Cara e transformam em Como um Flash.

você pode imaginar. Domingo, televisão ligada, a gente ficava ali, né, esperando a apresentação da dupla nos programas de auditório. Sandy Júnior entrando no palco, cantando, dançando, e aquela coreografia que fazia a gente querer levantar do sofá pra acompanhar, não é mesmo? Duas gerações, duas interpretações, duas lembranças. Irene Cara ou Sandy Júnior? A original, que fez o mundo inteiro sentir a música, ou como um flash que trouxe este sentimento para uma geração brasileira? Qual a melhor versão? Opção 1 ou opção 2? A decisão é sua. 998

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1: Qual é a sua? 2h40 já, hein? Excelente tarde pra você. 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

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Ontem eu vi, ontem tava um vucu-vucu, minha gente, pensa só. A Michelle, quase nem conversei com a Michelle, nem, na verdade, só cumprimentei, só boa tarde. Elisângela também na correria, graças a Deus, né? Aí eu nem deu tempo de perguntar pra ela quais eram, né, os sabores que tinham disponível, mas tem bolo de corte lá, e o Matilda eu vi, hein? 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E vamos ouvir com o Thiago Brado, Estou Aqui, né? Com um coração tranquilo, entregando tudo aí nas mãos de Jesus. Senhor, estou aqui. 2h43.

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2: 14h49. É, já 10 para as 3. 998-55-7007. 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E daqui a pouquinho a consagração, né? Momento especial, já temos aqui, o pessoal tá mandando aí as suas intenções, né? Pra gente colocar no colo da mãe. E se você também quer colocar, deseja colocar aí a sua prece, a sua lágrima, a sua vitória, compartilha aqui no 998557007. A gente atende com muito carinho. 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
0: Hora Certa Capital.
2: 2h54.
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2: Com certeza. Alô, Tami. Ô, minha linda, a gente vai rodar pra você, tá bom? A Tami pediu a canção da Cyndi Lauper. Tá certo, você escreveu certinho. Beijo no seu coração, excelente tarde, viu?

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1: E chegou o momento, né, de nos consagrarmos juntinhos à nossa mãezinha Aparecida. E a gente acolhe agora as preces que chegam aqui no nosso WhatsApp. E olha só, você que não participou, acalma o coração. Peça o Espírito Santo, né, que traga paz e entregue a Nossa Senhora a sua dor, também a sua lágrima, a sua necessidade. Vamos acolher então, né, as intenções.
2: Boa tarde, Ana Patrícia, sou a Lourdes de São Tomé. Quero colocar o meu genro Márcio Zaro nas intenções da consagração às 3 horas. Ele vai estar passando por um exame amanhã em Londrina e vai fazer uma biópsia na sexta-feira em Maringá. E a gente está bem assim, bem tenso, né? Então a gente coloca ele no colo de Jesus e de Maria. Um abraço para todos vocês, ouvintes, e para você, Ana.
1: Obrigada.
3: Ana Patrícia,
1: oi.
3: Sou a Ida, né, da Ludinho. Eu quero colocar uma consagração na senhora, minha mãe, meu pai, porque eles vão para o acampamento de casais lá em Santa Isabel do Ivaí. Também quero colocar toda a minha família. E quero qualquer música que você quiser. Coloca no sorteio.
1: Tá no sorteio, princesa. Deus abençoe, viu? E se você, né, não participou, vai participando. E a Su Carvalho, ela pediu pra colocar ela em oração. Ela sofreu um acidente de moto, mas tá ficando melhor, graças a Deus, né, Su? Louvado seja Deus aí pela sua recuperação, viu, minha linda? Tá no sorteio, com certeza. Deus abençoe. A Carmelita também tá ligadinha, né, ali no Jardim Mafra, e pediu pra colocar toda a família na consagração.
4: Boa tarde.
1: Boa tarde.
4: Ana Patrícia, eu quero pedir para ir para o colo da mãe. Quem fala é a Geni. Eu tenho muita fé na minha mãezinha Aparecida. Eu quero, eu e minha família, irmos para o colo da mãe. Que Deus nos livre de todo mal. Amém. Um abraço.
1: Amém. Um abraço para você também, Geni. Deus abençoe, viu? A Camila Natasha pediu para colocar o sobrenome das famílias Ponce Gomes, Cata Preta e Amada Gomes Calói no colo da mãe. Todos, né, da família, então, no colo da mãe. Amém?
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Maria Santíssima, que em vossa imagem milagrosa de Aparecida, espalhais inúmeros benefícios sobre o Brasil. Eu, embora indigno de pertencer ao número dos vossos servos, mas desejando participar dos benefícios da vossa misericórdia, prostrado a vossos pés, consagro-vos o entendimento, para que sempre pense no amor que mereceis. Consagro-vos a língua, para que sempre vos louve e propague a vossa devoção. Consagro-vos o coração, para que depois de Deus vos ame sobre todas as coisas. Recebei-nos, ó Rainha incomparável, no ditoso número dos vossos servos. Acolhei-nos debaixo da vossa proteção. Socorrei-nos em nossas necessidades espirituais e temporais, e sobretudo na hora da nossa morte. Abençoai-nos, ó Mãe Celestial, e com vossa poderosa intercessão, fortalecei-nos em nossa fraqueza, a fim de que, servindo-vos fielmente nesta vida, possamos louvar-vos, amar-vos e render-vos graças no céu. Por toda a eternidade, assim seja.

0: pela intercessão de Nossa Senhora Aparecida, Rainha e Padroeira do Brasil, a bênção de Deus Onipotente, Pai, Filho e Espírito Santo, desça sobre vós e permaneça sempre. Amém.
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1: Que momento especial, não é? E chegando mais intenção aqui, né? A Ana Paula quer colocar toda a família, né? Ela pediu pra colocar toda a família, em especial os filhos, né? Aqui nesse momento especial da consagração. A Karine Aparecida, que está gestante, e o Luan e o Anthony Faleiro Silva. Todos na consagração. Ana Paula é minha amiga ali na Mirindiba, né, Aninha? Um beijo, linda, sucesso. Já vai ser vó, como assim? Um beijo e que a gestação seja tranquila, abençoada. E ainda, né, a Sueli pediu pra colocar também o netinho Caleb, né, que quebrou o braço. Boa recuperação, Caleb. Dia das Crianças vai passar meio que de molho aí, né, meu filho? Mas que a mãezinha passe à frente aí, né, e restaure aí a saúde o mais rápido possível. Amém? 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
1: 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Tamo junto, hein? E hoje, né, continua aí o segundo Cerco Mariano aqui no Santuário Eucarístico. E hoje, né, dia 8, será com a irmã Keller, que inclusive neste momento exato, propriamente dito, está aqui, ó, bem aqui na sala atrás do estúdio aqui, gravando podcast com a Rosiane Teston. Que maravilha, né? Uma simpatia, gente. Fui ali receber ela. Pensa que irmã simpática, né? Super, super atenciosa, irmã Keller. E hoje é com ela, a partir das 19h30, aí no Cerco Mariano, que tá lindo demais, gente. Muito especial. Qual é a muralha que você quer, né, que seja derrubada? Venha hoje celebrar conosco a partir das 19h30 aqui no Santuário Eucarístico. Amanhã, dia 9, será com Dago Soares. Dia 10, Dom Emanuel. E no dia 11 do 10, com Álvaro e Daniel. Aí, no domingão, às 19 horas. E no dia 13, né, de outubro, na terça-feira, chegando aí ao grande momento. Às 19h30, aqui no Santuário Eucarístico, estaremos celebrando, né, a missa solene ao Jubileu de Platina. 70 anos da paróquia Nossa Senhora de Fátima. Uma celebração histórica, com a presença do nosso bispo diocesano e também de padres convidados. Você faz parte desta história. Então, venha celebrar, agradecer e louvar a Deus pelos 70 anos de fé, comunhão e missão. E, inclusive, a missa, né, será transmitida aqui pela Rádio Capital. 70 anos da paróquia Nossa Senhora de Fátima. Uma história construída pela fé e missão.
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1: Qual a melhor versão aí na quinta-feira, gente? Tá demais hoje, hein? Opção 1, Irene Cara, Flashdance. Bem, sessão da tarde, né?

Opção 2 com os irmãos Sandy Júnior. Com um flash. Essa música eu lembro, gente. Coisa de criança, né? Eu subia na curva de nível e ficava cantando essa música, imaginando. Aí vinha o vento, balançava minhas madeixas e eu cantando essa música para as mandiocas, que era o meu público. Você acha? Vai vendo. Recordação nem um pouco, né? Opção 2, então, Sandy Júnior. Qual vai vencer aí a batalha de hoje? A versão internacional com a Irene Cara ou a versão nacional com Sandy Júnior? A decisão, ó, é sua. 99

0: Opção 1, opção 2.
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0: 3h20, boa tarde.
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0: Alô, Luzieda, boa tarde, querida. Tudo bem? Francislene Codognos está participando. A princesa Vitória Liz. A Sueli também tá no sorteio. Maravilha.

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2: Capital 3h24, Iracema Francisco, ficando com a opção 2. Computei seu voto, Iracema. Um beijo, viu? A Verinha também tá ligadinha, né? E fica com a opção 1.

0: E aí, qual é a
1: raça negra na sua programação? Quando te encontrei? E o evangelho de hoje, né, está em Lucas, capítulo 11, de 5 a 13. E o santo do dia, né, a igreja celebrando Santa Pelágia, a penitente. Uma mulher que encontrou em Deus um caminho novo aí para sua vida. E no evangelho, Jesus nos ensina sobre a importância de rezar com confiança e perseverança. Ele nos mostra que devemos pedir, procurar e bater a porta. Porque Deus é um pai que escuta os seus filhos e sabe aquilo de que precisamos. E fica a frase, né, principal de hoje: pedi e vos será dado. Procurai e encontrareis. Batei e a porta vos será aberta. E esta é a mensagem que Jesus quer colocar no nosso coração hoje. Não desista de rezar. Não desista de esperar. E não pare de bater na porta de Deus. Às vezes, a resposta não vem no momento que a gente gostaria. Mas Deus não ignora nenhuma lágrima, nenhum pedido, nenhuma oração feita com fé. Então, para hoje, entregue nas mãos de Deus tudo aquilo que você está buscando. Peça, procure, bata, confie. Porque quem coloca a vida nas mãos do Senhor nunca bate em uma porta que Ele não possa abrir. E que hoje a nossa oração seja simples. Jesus, eu confio em vós. Amém? Assim seja. Boa tarde, José Roberto, ligadinho ali na Padre Cícero. Votou na opção 1, computado seu voto, viu, José? Deus abençoe. A Edmara, minha amiga Edmara, tá ligadinha também, fica com a opção 1, né? O Claudinei Favarin, ligadinho ali no Santa Mônica. Também participando aqui na programação, a Cristiniana com a opção 2, Sandy e Júnior. Ana Paula tá matando um franguinho, né, Ana Paula? Pra garantir a mistura. É, maravilha! Excelente tarde aí pra vocês, viu? Tamo junto. Maravilha! E olha que bonito, gente, o evangelho de hoje nos lembra, né? Pedi e recebereis, procurei e encontrareis. Então, só é pra pedir. Vamos pedir com fé? No clima dessa mensagem tão bonita de hoje, Padre Reginaldo Manzotti, pedi e recebereis. 15h30.

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0: 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Ligadinha na nossa programação está a Mariana Furtado, né? Ela tá ligadinha e pede pra gente tocar uma canção aqui pra ela e a Mariana. A mãe, Rose, estão ligadinhas. Pediu pra colocar no sorteio, né? Pra comemorar o aniversário hoje. Hoje? Opa! Receba o carinho de toda a equipe aqui da capital, hein? Parabéns! Deus abençoe abundantemente ali na Avenida Europa. Fica também com a opção 1. Computei seu voto, viu, linda? Deus abençoe, feliz aniversário. Deus abençoe muito. Boa tarde.
1: Patrícia, tudo bem? Eu vou ficar com a opção número 1. É a Marionil de São Jorge do Ivaí. Ofereço para todos que estiver ouvindo, para minhas vizinhas que estiver ouvindo. Uma ótima tarde.
0: Ô, querida, obrigada pra você também, viu? E um beijo, São Jorge, sempre participando aqui na nossa programação, não é mesmo, Mário Nilde? Beijão no seu coração. A Elza Ferreira, lá de São Tomé, também tá ligadinha aqui na programação, né? São Tomé que estará em festa aí, né, também, no dia 12. Maravilha! A Dilma Aparecida também tá ligadinha ali na Asa Branca, né? A Tereza da Cruz. Boa tarde, Tereza.
2: 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Sou Tereza da Cruz do Santo Sanotinho. Quero concorrer aos prêmios da Rádio Capital. Deus abençoe a todos.
0: Amém! Ela fica com a opção 2. Computado também o seu voto, Tereza.
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0: 15h40, excelente tarde, tamo junto.
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0: E hoje, né, dia de celebrar um povo que carrega o coração, a força, a alegria e também a fé. Uma coragem de quem nunca desiste. Dia 8 de outubro é o dia do nordestino. Salve de palmas, né? Um abraço especial, né, a todos os nordestinos que mesmo quando deixam a sua terra, levam consigo as suas raízes, o seu sotaque, a sua cultura, a sua música e aquele jeito único de acolher, de fazer amizade. Um povo que ajudou e continua ajudando a construir a história, né, desse nosso Brasilzão. Nordeste é resistência, tradição é talento, é alegria, é orgulho. E aqui na nossa tarde, né, a gente homenageia vocês, né, através de música, de um dos grandes nomes da nossa música nordestina.
9: Gustavo Lima, minha gente!
0: É o Dorgival Dantas, minha gente. Ele vai cantar pra nós Tô Sozinho, com Gustavo Lima. Uma homenagem aqui da nossa capital a todos os nordestinos.

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0: 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Minha gente, por um voto apenas de diferença, a versão internacional ganhou! Salva de palmas, né? Muito obrigado você que votou aí, viu? Tamo junto. Ouça um teraço agora. 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
1: Prêmios. Muitos prêmios, né? Agradeço demais de coração você que esteve com a gente desde as 13 da tarde, hein? Maravilha, que Deus abençoe abundantemente a sua vida hoje e sempre, viu? Ó, tamo junto, conto sempre com as minhas orações, beleza? 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Sueli, né, Sueli? A mamãe tá fazendo aniversário, vai tomar o cafezão. Muito bem, vou me despedindo por aqui, né? Porque vem chegando o Natal Reis com mais um balanção sertanejo. Mas olha, tem um convite especial pra você hoje, né? Estamos celebrando juntinhos a novena ali na paróquia Sagrada Família. Hoje a gente vai estar por lá cantando juntinho com você, hein? É, você é o nosso convidado especial também. Além do cerco mariano aqui no santuário, a novena ali na paróquia Sagrada Família. Beijo no seu coração e fui!
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1: Epa! Agora, pontualmente, 4 horas na capital do vestuário. Boa tarde, gente! Estamos nós aqui mais uma vez, porque o grande mestre do céu, nosso criador, nos permitiu estarmos novamente juntinhos nesta tarde para darmos início a mais um desfile da boa música sertaneja para você, né? Começa agora, vai até às 7, com muita alegria, claro, tocando no seu rádio aquilo que toca o seu coração. O modão sertanejo bom demais. Tarde de quinta-feira hoje, olha aí, hoje quinta, dia 8 de outubro de 2026. Quinta-feira, olha a carinha da sexta ali, gente, que linda que ela está, sexta-feira, sorrindo pra nós, tá chegando. Hoje é dia do nordestino, olha só os nossos irmãos nordestinos, o nosso abraço, o nosso carinho, e é claro, eu quero abraçar a todos carinhosamente, desejando a vocês... Boa tarde. Até às 7 da noite venham comigo, viu? Nessa tarde bonita, gostosa, abafadinha, quente, né, minha amiga?
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1: Deixe ir, preste atenção, liberte-se do que já não te faz bem. Deixe ir todas as expectativas que você alimenta sobre os outros. Deixe ir a crença de que as pessoas têm a responsabilidade de cuidar de você. Deixe ir quem não te agrega, quem não te acrescenta, quem não faz questão de estar na sua vida e te fazer bem. Deixe ir as críticas que você joga sobre si mesmo, os pensamentos negativos... E esse hábito de acreditar que você é sempre insuficiente. Deixe ir as mágoas pelo passado, aquele costume de viver pensando no que deu errado, no que poderia ter acontecido e não aconteceu. Deixe ir as pessoas ou deixe ir essas culpas por não ter sido melhor do que você pode ser. Deixe ir esses medos do amanhã, essa insegurança que te prende, essa timidez que te aprisiona. Deixe ir a dúvida, a decepção, o rancor. Deixe ir a sua dor. Inspire, expire e apenas deixe ir. Porque você insiste em se agarrar no que te faz mal. Por quê? Ser feliz nem sempre é sobre conquistar. Muitas vezes é sobre aprender a deixar ir. Segurar o que te faz mal machuca mais do que soltar. É preciso aliviar esse peso, saber soltar o que é inútil. Largar essa bobagem tóxica de que te atrasa. Seja ela em forma de pensamentos, atitudes ou até mesmo de pessoas. Deixar ir é perceber que você carrega coisas demais que não lhe fazem bem. Deixe ir as velhas dores, os antigos hábitos, as pessoas tóxicas, as crenças que te limitam. Faça uma limpeza interna e externa. Quando você solta o que te faz mal, você abre espaço para que chegue o que te realmente faz bem. Soltar o que te faz mal é se libertar por dentro. Por isso, deixe ir. Deixe ir e procure ser feliz, meu amigo, você, minha amiga, porque Deus continua gostando muito de você, sabia? Olha, vigia as suas amizades, porque até no paraíso tinha uma cobra, sabia?
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0: Essa bandida do meu coração, olha só. Rick Renner cantando pra você, bandida. Agora, 4:08.
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0: Zé Henrique, o Gabriel e o Gino e o Geno, né? O Brasil tá cheio de mulher querendo amar. E o meu amigo Brauna que não arruma nada. Né, Brauna? Tá igual o rodo sem borracha, enfim. Meu Deus do céu. Agora, 4:12.
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2: Agora 4h16, sextou, né, minha amiga? De novo, olha aí, dia 8 hoje, outubro de 2026. Você viu como passou rápido a semana? É, já eu vou ver como é que vai ficar o tempo, viu? O problema é o tempo. Já nós vamos dar uma checada aqui. Tô com o ventilador ligado aqui, porque o ar-condicionado deu um negócio de uma ziquezira aqui. Já pensou com calor desse, o estúdio todo fechado e o ar dá problema? Meu Deus do céu. Tivemos que partir aqui pro ventiladorzinho quebrar o gás. De repente sai até o barulho no microfone do vento aqui, viu? Que o trem tá quente demais da conta. 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Beleza, mano? 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

Ia na escola, passar na vendinha e eu ficar com os olhão naquelas vitrines de doce. Não tinha uma moeda no bolso, compadre. Ei, minha nossa senhora. 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Deixa eu ver o tempo aqui, como é que tá. O tempo, olha só. 36 graus, veja só. 36 graus é a sensação térmica aqui na rua Florianópolis. 32 é a temperatura, viu? Amanhã diminui um pouco, até porque a partir de amanhã o tempo muda. Olha só, a partir de amanhã, sexta-feira, vem mudança de tempo por aí, podendo ocorrer pancadão de chuva aí durante o dia, mais pro período da tarde, viu? Olha aí, essa instabilidade vai continuar sexta, sábado, domingo, segunda, terça, quarta, quinta, até na outra semana, sexta-feira. Existe a probabilidade da próxima semana ser a semana chuvosa, viu? Semana chuva, tá faltando, né, companheiro? Tá faltando realmente uma chuvinha. Então, prepara o garrão, porque na semana que vem vai ser semana chuvosa, segundo a previsão do CIMEPAR. Quem mandou um recadinho pra mim aqui? Estamos na escuta em Alto Paraná, olha só, Alto Paraná. Quem mandou aqui o recadinho pra mim foi Barreirito Oliveira. Ô, Barreirito, tá bom, filho de Deus? Lá na nossa querida Alto Paraná. Deixa eu ver aqui. Quem que mandou mais aqui? Boa tarde. Manda um beijo e um abraço para Cauana, Wilson, Roselene, Giovana, Keila, Luzia, Rosimeire, Regina, da Roupa Nova. E toca aí uma moda. Deixa eu ver aqui. Ela pediu aqui uma moda aqui. Já vou ver se eu acho ela. Tá bom, menina? Quem mandou aqui o recado para mim? Tamires? Tá.

0: Vitor Hugo, Tubarões. Você não me deve amor, eu não te devo explicações, você viu? É chumbo trocado. Agora, 4:29.
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0: Agora 4:33, minha amiga. 4:33. Tô vendo uma nuvem aí pro lado de fora. Parece que tá caindo água em algum canto aí da região, né? É, pelo menos aqui no mapa do Cimepar não tem essa previsão de chuva para hoje, né? Mas de repente, né, minha amiga? É, o céu nublado, tempo quente, carregado. Pode, de repente, uma nuvem começar a derramar por aí, viu? É, mas amanhã é que o negócio pega. Amanhã e sexta, é sábado, amanhã e sábado. 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Boa tarde, Natal, a Keila. Oi, Keila, tudo bem, linda? É, quer ouvir uma música? Deixa eu ver, oferecendo para os amigos Rosilene, Wilson, Roberto, Requião. Não, não, não tem Requião. É só o Roberto, a Rosângela e a Tina. Ô, povo bom, barbaridade. 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Um abraço pro meu amigo Branco. O Branco, ele fez uma cirurgia e tá em casa curtindo o programa, né, Branco? Um abraço pra você, filho. Ele ouve nós todo dia. Grande Branco. Tá lá com o radinho ligado, né? Deixa eu ver aqui. Tem futebol hoje? Ih, rapaz, e o meu timão ontem, hein? Barbaridade. Deu chuva de bola na trave ontem, a bola não entrava, hein? Só o que eu vi foi umas 4 bolas na trave. Até o técnico caiu do Corinthians. Acabou. Olha, o Inter não foi muito goleada, não. Foi 2-1 o resultado. Mas o Corinthians perdeu. Gol, que Deus me livre. Minha Nossa Senhora. E agora nós estamos com um pé na jaca e outro na casca de banana para entrar dentro do buraco aqui. Estamos em 16º, 29 pontos, aliás, 32 pontos. O Inter está em 17º, tem 31 pontos. Rapaz, e vai voltar um técnico no Corinthians que já passou pelo Corinthians e não fez nada. E tá trocando 6 por 12. Agora eu vou dizer um negócio pra você. Se for com esse time aí que o Corinthians tá, pode arrumar técnico da, vindo lá não sei da onde, que não dá conta não, viu, Fê? Não dá conta não. Ah, que é isso? Hoje tem Santos e Flamengo às 19h30. Hoje tem Atlético Paranaense e Atlético Mineiro às 8 horas na Arena da Baixada. Hoje tem Palmeiras e Bahia lá em São Paulo, e tem também hoje o Fluminense e o Curitiba, o nosso coxa, tá vendo aí? É, fechando aí a 29ª rodada. 4h43 na capital. Quem mandou mais recadinho pra nós aqui? Deixa eu ver aqui. Boa tarde, Natal. É a Keila. Ô, Keila, tudo bem, linda? Pedindo música aqui, oferecendo pras Rosilene, Wilson, Roberto, Rosange e Tina. Já foi, já, né? É, mas deixa eu ver aqui também. Mandaram a mensagem e apagaram. Não sei porquê. Olha, Luzia de Rondon. Ô, Luzia, tudo bem, linda? Como é que tá a nossa Rondon, menina? Bom demais, né? Bom demais. Abraço pra galera de Rondon. Encontrei hoje uma senhora lá de Rondon. Falou pra mim, Natal, nós não perde um programa seu. Todo dia ligadinho com você. É, deixa eu ver aqui. Eu anotei o nome dela? Não anotei. Mas eu vou procurar pelo chip aqui da memória, ver se eu consigo lembrar o nome dela. Não sei não, mas eu acho que eu vou conseguir. Com certeza.

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1: É, já que eu tenho ajeito aqui, chegou aqui os caça-fantasma. Agora, 4h47.
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8: 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O zoião bugaiado pra fora, meu Deus do céu. 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O Xuxinha tá ligado com nós lá em São Carlos do Ivaí, né, Xuxinha? Abraço pra você, viu, filho? Obrigado aí do carinho da audiência. Olha só, estamos aqui debaixo das árvores, te ouvindo. É, quem é que mandou aqui? A Luzia Polido, lá de Rondão. Tá debaixo das árvores lá ouvindo nós. Até chover, né, Luzia? Até cair chuva. Na hora que a chuva chegar, você cai pra dentro, né? Claro. Natal, antigamente a gente olhava o doce e não podia comprar. Hoje pode comprar e não pode comer. Ah, é bem desse jeito. Marionilde, São Jorge do Ivaí. Ô, Marionilde. É bem assim, né, menina? Antigamente a gente passava uma vontade de comer doce, que Deus me livre. E hoje nós compra doce, mas não pode comer. Meu Deus do céu. Como é que pode? 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Agora, 4h58. 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Boa tarde, Natal. Elza Ferreira de Santo Tomé. Ô, Elza, tudo bem, linda? Como é que tá a nossa Santo Tomé? É, tá ligadinho no programa, né? Pedindo música aqui, deixa eu ver, oferecendo pras amigas Cleri e Cida Piola. Olha só, Cleri, Cida Piola, é isso? Pronto, tá aí, um recadinho. O meu amigo Renan da Madeireira Paraná mandou aqui dizendo que é o seguinte, tá mandando o suplente dele, o Jorge não tá mais indo ali não, ô Renan? Não tá mais trabalhando? Tá mandando o suplente, é o filho dele, o Celso? É, o Jorge tá cansado, trabalha demais, meu Deus do céu. 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Agora, 5:01.

0: Fátima Leão, que é autora da letra dessa música. Linda, linda, linda. Agora, 5:04.
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0: Guilherme Santiago, peão não chora. Claro que não chora, judia dele. Agora, 5:07.
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0: 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Olha, 5h13 na capital do vestuário. 5h13. Deixa eu ver aqui as loterias. Hoje tem Mega Sena acumulada, filho. Olha, 100 milhões de reais hoje na Mega Sena, hein? Vai ter o sorteio. Eu já fiz a minha fezinha, viu? Eu arrisquei só uma fezinha só, 100 milhões. Não é muito dinheiro, né? Arrisquei uma fezinha, pouquinho dinheiro. A Lotofácil teve dois ganhadores ontem, deixa eu ver aqui, dois paranaenses, olha só, filho de Deus. Dois paranaenses, um de Curitiba e o outro da onde que é? Lá de Taipulândia. Na região sudoeste, ali, Taipulândia, né? Curitiba e Taipulândia. Cada um vai receber 510 mil reais. Olha só, que grana boa, né? Vem assim, de mansinho pro lado da gente. E hoje paga 6 milhões de reais a Lotofácil. É final zero? É final zero. Paga 6 milhões. Olha aí. E a Quina, ninguém acertou ontem os 5 números, acumulou para hoje 28 milhões e meio de reais. Olha quanta grana hoje, hein? Tem a Mega Sena com 100 milhões, a Quina com 28 milhões e meio e a Lotofácil com 6 milhões. Tem mais alguma aqui? Deixa eu ver, hoje é dia 8. 19 milhões na Time Mania. Só que a Time Mania é 7 acertos. Essa é difícil, hein? Essa não é fácil, não. Viu, companheiro? Deixa eu ver, tem mais alguma? Hoje, dia 8, tem a Dia de Sorte, 3 milhões e 700. Pra hoje, tá aí as loterias de hoje. 5h15, Ponsete Multilose. 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

0: Paraná, Cordão de Ouro, agora 5h22.
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3: Balanção Sertanejo, eu, Natal Reis, você e a boa música até às 7. Olha, sabe qual a diferença, minha amiga, da escola pra vida? Na escola você aprende a lição para depois fazer a prova, não é verdade? Na vida você passa primeiro pela prova para depois aprender a lição. Viu só? Diferença da escola para a vida, é bem assim. 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Olha, o Paraná recebe previsão de ventos de até 90 quilômetros, olha só, por hora, né? E formação de ciclone, viu? É, formação de ciclone, a partir de hoje tem essa previsão, os ventos fortes vão voltar ao Paraná a partir de hoje, segundo a Climatempo. A previsão da empresa de meteorologia é que as rajadas podem chegar até 90 quilômetros por hora nesta quinta e sexta-feira, amanhã, tá? E se intensificar ainda mais no final de semana, devido à formação de um ciclone extratropical na costa da Argentina e do Uruguai. Menina, eu tava vendo o mapa aqui, de onde é que vai passar essa coiseira toda. Vai passar por aqui, viu? Essa previsão é pra cá também, pra nossa região noroeste, viu, companheiro? Olha, 5:30, marcando aqui o meu digital 5:30, recadinho pra você, ali do meu amigo Homero Cândido, né? 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

0: pintinho da linha, não vou mais chorar. É, o Dorival Neves e o João Carreiro cantando esse modão gostoso, bom demais. Agora, 5h34.
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0: chance ao menos de pedir perdão. Olha aí, o Mato Grosso e Matias não, foi o foi o milionário Zé Rico. Crise, agora 5h38.
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0: Epa, 5h41, minha amiga, boa tarde, 5h41, olha aí. O céu deu uma nublada boa do lado do chovedor aqui, mas não chegou nada de chuva aqui ainda, viu? É, e também não tem nada previsto no CIMEPAR, mas as nuvens estão engrossando, apesar de que há mudança, a previsão de mudança de tempo para amanhã. De repente o Pedrão já quer antecipar de a chuva chegar por aqui hoje mesmo, né? É, de repente. Ninguém entende o Pedrão e nem o CIMEPAR. Um fala uma coisa, outro fala outra, e aí nós fica nesse meio. 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Abraço para você, linda. Tá ouvindo nós, a Fernanda Souza, né? Muito obrigado aí pela sintonia. 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Olha, 5h46. 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

0: ladrão de amor, você viu, filho? E o que tem disso por aí é coisa de louco, viu, companheiro? Olha o que tem disso por aí é coisa de louco. Agora, 10 para as 6. Boa tarde.
1: Boa tarde.

0: Olha aí, o João Moreno e o Mariano contando pra você. Faça meu favor. Agora, 6 para as 6.
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0: Olha, agora faltando 3 minutos para as 6, minha amiga. Boa noite, não, boa tarde ainda, né? 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Daqui a pouquinho tem o Momento Ângelo. Eu volto em seguida para ir com você até às 7 da noite, viu? Fica aqui com nós, não sai daqui não. Já eu volto, viu, companheiro velho?

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0: anjo anunciou a Maria, e ela tornou-se mãe de Deus. Sendo mãe de Cristo, ela é a mãe celestial dos homens. Homens que, através do seu trabalho do campo, da indústria ou do comércio, extraem diariamente o seu sustento material. Agora pare para reverenciar a Virgem Santíssima e contemplar as suas virtudes. Pois ela que acompanhou seu filho Jesus desde o nascimento até a morte na cruz, nos legou um modelo de força, de bondade, de desprendimento e de amor entre os homens.
1: Louvado seja nosso Senhor Jesus Cristo, para sempre seja louvado. Olá, eu sou o Padre João Mendes, pároco da paróquia Nossa Senhora de Fátima e Santuário Eucarístico Diocesano de Cia Norte. Convido você a rezar junto comigo. Em nome do Pai, do Filho e do Espírito Santo. Amém. O anjo do Senhor anunciou a Maria, e ela concebeu do Espírito Santo. Ave Maria, cheia de graça, o Senhor é convosco. Bendita sois vós entre as mulheres, e bendito é o fruto do vosso ventre, Jesus. Santa Maria, Mãe de Deus, rogai por nós, pecadores, agora e na hora de nossa morte. Amém. Eis aqui a serva do Senhor, faça-se em mim segundo a vossa palavra. Ave Maria, cheia de graça, o Senhor é convosco. Bendita sois vós entre as mulheres, e bendito é o fruto do vosso ventre, Jesus. Santa Maria, Mãe de Deus, rogai por nós, pecadores, agora e na hora de nossa morte. Amém. E o Verbo se fez carne e habitou entre nós. Ave Maria, cheia de graça, o Senhor é convosco. Bendita sois vós entre as mulheres, e bendito é o fruto do vosso ventre, Jesus. Santa Maria, Mãe de Deus, rogai por nós, pecadores, agora e na hora de nossa morte. Amém. Rogai por nós, Santa Mãe de Deus, para que sejamos dignos das promessas de Cristo. Amém. Oremos. Infundi, Senhor, em nossas almas a vossa graça, a fim de que, conhecendo pela anunciação do anjo a encarnação de Jesus Cristo, vosso Filho, cheguemos pelos merecimentos da sua paixão e morte na cruz à glória da ressurreição. Pelo mesmo Cristo, Senhor nosso. Amém. Hoje, dia 8, quinta-feira, 27ª semana do tempo comum. Aleluia, aleluia, aleluia. Abri-nos, ó Senhor, o coração para ouvirmos a palavra de Jesus. Aleluia. Proclamação do Evangelho de Jesus Cristo segundo Lucas. Glória a vós, Senhor. Naquele tempo, disse Jesus a seus discípulos: se um de vós tiver um amigo e for procurá-lo à meia-noite e lhe disser: amigo, empresta-me 3 pães, porque um amigo meu chegou de viagem e nada tenho para lhe oferecer. E se o outro responder lá de dentro: não me incomodes, já tranquei a porta e meus filhos e eu já estamos deitados, não me posso levantar para te dar os pães. Eu vos declaro, mesmo que o outro não se levante para dá-los, porque é seu amigo, vai levantar-se ao menos por causa da impertinência dele e lhe dará quanto for necessário. Portanto, eu vos digo, pedi e recebereis, procurai e encontrareis, batei e vos será aberto. Pois quem pede, recebe, quem procura, encontra, e para quem bate, se abrirá. Será que algum de vós que é pai, se o filho pedir um peixe, lhe dará uma cobra? Ou ainda, se pedir um ovo, lhe dará um escorpião? Ora, se vós que sois maus sabeis dar coisas boas aos vossos filhos, quanto mais o Pai do céu dará o Espírito Santo aos que o pedirem. Palavra da salvação. Glória a vós, Senhor. Neste dia 8, nesta quinta-feira, o Evangelho de Lucas, que meditamos agora, nos convida a mergulhar na experiência de nosso Senhor Jesus Cristo. Jesus sempre nos convidando à oração, nos ensinando a rezar com perseverança. Na passagem que ouvimos hoje, Jesus ensina que a oração precisa ser persistente, como o amigo que insiste em bater na porta à meia-noite. Não se trata de insistir por obrigação, mas de confiar na bondade do Pai, que sabe do que precisamos. A oração constante educa o coração a discernir a vontade de Deus, a permanecer atento aos seus sinais e a encontrar forças para enfrentar as dificuldades diárias. Que cada momento de oração se torne diálogo profundo, silencioso, perseverante diante do Pai, fortalecendo a presença do Espírito Santo em nossa vida, em nosso dia a dia e trazendo confiança, alegria a tudo que vivemos. Que o Senhor vos abençoe, volve o seu olhar sobre vós e vos conceda a sua paz. Em nome do Pai, do Filho e do Espírito Santo. Amém. Fique com Deus e tenha uma boa noite. Nos encontraremos às 19h30 no Santuário para o nosso quarto dia do Cerco Mariano.
0: Encerramos esta nossa reflexão alimentados na fé e protegidos pelas bênçãos e graças celestiais. Voltamos às nossas atividades na família, no trabalho e na sociedade, conscientes de nossa responsabilidade por um mundo melhor, mais justo e mais humano. Uma boa noite a todos.

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Agora 6h13, minha amiga, boa noite. Estamos de volta agora, reforçados na fé e alimentados pela palavra, né? Bora juntinhos até às 7 por aqui, eu, você e a boa música. Hoje, quinta-feira, 8 de outubro de 2026, estamos na primavera brasileira, vai até o dia 22 de dezembro. A lua está minguante, né? A lua está minguante. É o dia de número 281 do ano, faltando 84 dias para a gente chegar em 2027. 84 dias, é rapidinho que chega, né? Hoje é dia do nordestinos, nossos irmãos nordestinos. Um abraço, um carinho especial para todos vocês, os nordestinos, tá? E é também Dia Mundial da Visão, a gente comemora hoje, Dia Nacional de Doação do Cordão Umbilical. Você viu isso aí? Dia Nacional da Doação do Cordão Umbilical. É, e a igreja celebra a memória de Santa Pelágia. Ela preservou a sua castidade até o fim. Santa Pelágia. É, de onde é a Santa Pelágia? Teve a perseguição do imperador Diocleciano de 302. Olha aí. Agora 6h15 e o WhatsApp da capital 998557007 para você passar para nós o seu recadinho, viu? 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

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Ei, menina, mas pensa numa coisa boa pra saúde, viu? 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Meu, menina, nossa senhora. Você quer ver dor de dente, hein, meu compadre? Você já teve dor de dente? Ei, menino. Quando era menino, a dor de dente atacava aquele povo antigamente. O povo sofria demais da conta. Meu Deus do céu. É complicado. Olha! Quando você não precisa mais de testemunhas para viver os seus bons momentos, você encontrou a felicidade. Viu só? 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Sabia disso? É a nossa Venorte, famílias Guimarães, Bongiorno e Nascimento. 6:21, boa noite.

0: Olha aí onde eu consigo te encontrar. No coração. Restinho de você, o Mococa e o Paraíso. Agora, 6:28.
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2: É, Balanção Sertanejo. 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Meu amigo João Vitor, abraço pra você. 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Tá ali a Frute Norte, tá? 6:31 na capital do vestuário, 6:31. 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Agora, 6:34, meu amigo Barbosinha, daqui a pouquinho pinta por aqui. Ele vai com vocês até às 9, viu? vai com vocês até às 9 nessa quinta-feira. Olha, amanhã já é sexta, hein, filho? Meu Deus do céu.

0: os meninos Mike e Lian. Olha só, esse menino na viola é perigoso, hein, filho? Mas é perigoso demais da conta. Agora, 6:39. Boa noite.
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0: 32. Boa noite.
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0: É, 6:43, minha amiga, boa noite. Amanhã é sexta-feira, hein? Olha aí, o final de semana já pintando por aí, né, companheiro velho? Final de semana já dando ar da sua graça. E amanhã, sexta-feira, tem sorteio do bolo pro aniversariante da semana, né? O presente da JV Máquinas e Compressores. E amanhã, você sabe o que é que eu vou sortear amanhã também, filho de Deus? Um cutelo. Meu amigo Júnior, da Tria Norte, falou, Natal, sorteia lá um cutelo. Amanhã eu tenho um cutelo pra sortear. Eu tenho um cutelo daquele em casa. Aí, esses dias, eu fui fazer uma lenha lá pra botar na churrasqueira. E fiz do cutelo um machado. Menino, mas ele parte uma lenha, que é coisa de louco, viu, meu compadre? O cutelo. Mas serve na cozinha também, viu, minha amiga? É uma... é um machado do Cabo Curtinho. Menino, mas o trem é bom demais. Tem ali na Tria Norte. Amanhã eu vou fazer o sorteio de um pra você, tá bom? 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É, falar em linguiçinha, deixa eu mandar um abraço aqui. Deixa eu mandar um abraço. Quem passou aqui deixou o queijo pro meu amigo Ademar Gimenez, é um companheiro ali da Rodeio, né? Deixa eu ver, anotei o nome dele aqui, é o Walter Franco, da Venda Rodeio. Alô, Walter Franco, deixou o queijo aqui pro Ademar Gimenez. Ô Ademar, a geladeira não tá funcionando, viu, filho? O queijo, se eu deixar ele aqui, até você voltar, vai dar problema. Então eu vou levar o queijo embora. Tá bom? É, a geladeira tá com problema. Deu problema na geladeira, aqui no ar-condicionado também do estúdio. Tá tudo parado, viu, Ademar? E aí o seu Walter deixou o queijo aqui. Eu vou levar ele embora. Depois, na hora que ele trouxer outro, nós acertamos. Tá bom, filho? 6:47, 6:47. 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

Olha, agora 6h51 aqui no meu digital. 6h51. Meu amigo Wilson Silva Júnior já tá aí preparando a programação para encarar daqui a pouquinho, das 7 às 9, viu? É, vai estar aqui com vocês. Eu vou voltar amanhã, sexta-feira. Amanhã, sexta-feira, com o sorteio do bolo pro aniversariante e de mais um cutelo que o meu amigo Júnior da Tria Norte me presenteou. Natal, sorteio esse cutelo ali, sexta-feira. E eu vou sortear amanhã para você, tá? Manda mensagem na hora do programa para concorrer. E eu volto amanhã, deixo para vocês um abraço bem acolchadinho, né? Amanhã a gente se vê a partir das 4, viu, minha amiga?

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2: Conferindo a hora certa pra você na sua capital. Agora, 19 horas, mais 2 minutos.

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0: 9 minutinhos, hein? Uma ótima noite pra você, que realmente a capital possa fazer aí a companhia do jeito que você gosta, do jeito que você precisa, pra alegrar esse comecinho de noite nessa quinta-feira gostosa, hein? Quinta-feira abençoada, que Deus proteja a cada um de nós e, claro, proteja também a nossa programação, pra que a capital possa cumprir aí com a sua missão, que é de continuar evangelizando através das ondas do rádio.
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0: 19:10 agora.
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vocês que trabalham como metalúrgicos. Tá todo mundo ligado, né? Boa noite pra vocês aí dos bares, lanchonetes, quitandas, mercearias. Boa noite pra você, meu amigo padeiro. Boa noite pra você, meu amigo pizzaiolo. Pra você

também pra você que é modelista, pilotista, né? Pilotista, principalmente. Conseguiu terminar a calça, Gumad? É, desse jeito, né? Um abraço pra você, pilotista, e também pra você que é modelista e estilista, é o pessoal do setor das confecções. E pra quem mais? Pra você que tá aí pegando no pesado, dando aquele trato todo especial no tecido já pronto, né? Que é, e às vezes, nem pronto, né? Que são os cortadores, os lixadores e também o pessoal aí que tá trabalhando aonde? Nas lavanderias.

0: o sucesso sertanejo, a música que você gosta, a Capital sempre vai tocar pra você, tá? Vamos embora, né? Vamos embora, porque é o seguinte, carro parado não ganha frete, né, compadre? 19h23 agora.
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2: Conferido pra você, hora certa, 19h24 agora.
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1: Hora certa, capital.
0: 19:32 agora.
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Pois é, é desse jeito, chora viola. Eita, nós, hein? Gente amiga, boa noite pra vocês. 19h38 agora em Rio Negro e Sulimões. Cantou o quê? Cantou Chora Viola. Teve também Fred e Fabrício. Liguei pra dizer que te amo pra Rosângela lá da Água Branca. Um abraço pra vocês da Água Branca, hein? Lá em cima, de lá pra cá com o Paraná, só Paraná, tá? Não era o Chico Rei, não, né? E também teve Guilherme Benuto, Pensa em Mim. Hora certa pra você. Faltando nada.

aí no seu município? Pois é, aqui fora, ali fora, na verdade, não aqui fora, que eu tô aqui dentro, né? Ali fora, alguns respingos, não sei se chove no momento, mas pelo menos agora há pouco não estava chovendo, né? Foi lá dar uma bisoiada pra ver como é que tá o tempo, tal, pra dar uma informada pra minha comadre, né? É, preso aqui, eu vou te contar uma coisa pra você, tá? Eita, nós, hein? Deixa eu mandar um abraço aqui pros meninos lá da Trianorte, meu amigo Júnior, e também pro Djalma, pra toda a equipe Trianorte, acompanhando aí a nossa programação. Um abração pra vocês, hein? Eita, barbaridade, manhã é sexta-feira, né, compadre? Um abraço também pro meu amigo Eronides, lá no Parque das Nações, ligado aqui na 91. Eron, um abraço pro você, compadre. Olha, não sei, parece-me que não é, não, né? Camisa é bonita, mas parece-me que...

0: Ali é Goiás, centro da cidade, é outro naipe, né? Um abraço também pra Elis. Uma mora do lado da praça, outra mora do lado de cá, né? Eita, é o povo do centro da cidade acompanhando aí a programação. A Elizabeth aqui na Avenida Mato Grosso também tá por aqui. Carinho todo especial da capital pra você. Agora faltando 20 minutos pras 8 da noite.
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0: Aqui na sua capital, 19h41.
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1: Pois é, tá aí, Música Mensagem da Hora pra você, com a pequena, grande Andréia Salles. Ei, Andréia Salles, hein? Pensa, olha, 1,5 metro, né, compadre? 3.000 metros de altura de talento, hein? Eita! Andréia Salles, obrigado pelo carinho. Noites Traiçoeiras, teve Sérgio Reis, filho adotivo, na programação da Capital. Um abraço aqui pro Antônio Ramos. Antônio Ramos, não, rapaz. É Antônio Ramos, lá do Jardim Vitória, né? Pediu uma música antiga aí. Eu tenho, sim, vou tocar no quadro Saudade pra você. Irene Pacheco também tá acompanhando a nossa programação. Ela é lá do Ouvinte Franzoni. Olha, não sei, hein? Não sei se tem. Eu vou consultar se o nome também é esse, né? Mas eu creio que não, tá? Mas eu vou dar uma olhada pra você aqui. Quem sabe, né? Quem sabe a gente encontra e toca aí a música que você pediu aí do Teixeirinha. Um abraço pra Irene Pacheco. Ela que é lá da Vila 7. O Vítor Ranzoni acompanhando a programação.

0: tem a Voz do Brasil na sequência, às 22 horas, o 9 meses com Maria. Programação para você.
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0: 19:51 agora.
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Quem que é o leão e quem que domou esse leão aí, hein? É, fala nada não, fica quieto, vai com paz. Um abraço pra vocês aí, um abraço pro Cido e também pra Thelma Iba, né? É, o pessoal que tá curtindo a programação da capital, Antônio Ramos da Silva, também tá curtindo a gente lá no conjunto. Deixa eu ver aqui, ele não coloca o nome do conjunto. Ah, Jardim Vitória, né? Um abraço pra vocês aí do Jardim Vitória, acompanhando aí a programação da Rádio Capital. Deixa eu mandar um abraço aqui também, né? Pra...

0: Ah, minto, não é no Mato Grosso, tá em Rondônia, né? Tá lá em Rondônia. A Dália, um abraço pra você, tá no Mato Grosso. A Sônia, um abraço pra Sônia. Creuza, lá de Curitiba. Também quem tá curtindo a gente é a Lu ali do Aquiles Comar. Lu, um abraço pra você. Obrigado pela sua sintonia. Continue sempre curtindo a 91,9. Dani, um abraço. É minha prima, lá em Tupã. Acompanha a gente todas as noites. E ali na Vila 7, quem tá curtindo é a Sandra, né? Sandra, um abraço. Obrigado pela companhia. Você que acompanha a capital todos os dias, hein? Eita, nós, hein? Ai, de nós, se não fosse o ouvinte da capital. Capital, a rádio mais ouvida, por quê? Porque você faz parte da nossa programação e ajuda a capital a fazer a programação do jeito que você gosta. 8 em ponto na 91.
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2: Conferindo para você, hora certa na sua capital. Agora 8 horas mais 2 minutos. 20 horas, 2 minutinhos. Deixa eu mandar um abraço aqui para minha irmã, a Vânia. Também para outra minha irmã, a Rose. E para outra irmã, a Vanessa. Pessoal lá da capital do estado, na verdade, em Fazenda Rio Grande. Acompanhando aí a 91,9. Hein? Um abraço todo especial para vocês. Obrigado pelo carinho da sintonia.
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0: de chuva, chuvoso aqui na cidade de Cianorte, né? Nesse momento dá uma... Na verdade não é aquela chuva, mas chove, né? Mas chove. Um abraço pra você que tá curtindo a gente, hein? Deixa eu mandar um abraço aqui pra Vanessa Bispo, lá da cidade de Japurá, a Rosângela, lá da Água Branca, a Roseli Salles, lá da Rua Guarani, no Conjunto Ovidio Franzoni, também curte a programação da capital, a Ivone, lá em Indianópolis, a Maria dos Anjos, lá na cidade de Rondon, a Ângela, aqui de Cianorte, né? Meu afilhado, Evandro Gaiotto. Um abraço pro Evandro Gaiotto, um abraço pra aquele pessoal bacana ali do Cianotinho, sempre acompanhando aí a Capital 91,9. Quero mandar um abraço também aí, né? Pro pessoal que mora na zona rural, é, o pessoal ali da Rodeio, pessoal ali da Santana, né? Pessoal lá da Boa Vista, é, venda Boa Vista, antiga pra caramba. Eita, nós, hein? Nem sei se existe mais a venda. Lá eu sei que tinha uma encruzilhada, tinha a venda, tinha a máquina de arroz, aí você entrava nas direitas ali, nem meu compadre ia bater aonde? Lá no Januário. Eita, Januário famoso, hein? Lembra que tinha um pessoal de Cianorte que ia tomar banho lá, né? Eu ia lá pra pescar, né? Não tinha muito coragem de tomar banho naquele rio, não. Pelo amor de Deus, né? É um riozinho pequenininho. Diz que tinha até cobra lá, né? Eu vou te falar, viu? Onde que não tem cobra hoje, né, compadre? Tá cheio de cobra por aí, né? Jesus, hein? Eu vou ter que tocar uma música por aqui. Eu não sei se é com eles. Eu acho que é com Ícaro e Gilmar, pra atender a minha sobrinha Antonella, lá de Curitiba. Pediu uma música aqui, né? Tá acompanhando a gente através do aplicativo da capital. Daqui a pouquinho eu vou encaixar essa moda por aqui. Eu vou tocar de qualquer jeito, tá? Eu não tenho no computador, mas eu vou tocar a música pra você. Pode ter certeza, viu, Antonella? Um abraço pra você, um beijão. Carinho todo especial do titio aqui, tá? É família, né? Família lá em Curitiba. Lá na grande fazenda Rio Grande, acompanhando aí a programação. Eles moram em Mandirituba, se não me falha a memória, né? A Antonella, minha irmã, a Vanessa, né? Um abraço pra vocês aí em Curitiba, acompanhando a programação da Capital 91,9. Aqui é desse jeito, né, compadre? A gente faz o que pode, né? Conferindo a hora certa, agora são 20 horas mais 15 minutos.
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Capital, hein? Teve também o Quem Cantou, César e Paulinho Águas do São Francisco, Chico Rei, Paraná, Leão Domado, e pra minha sobrinha Antonella, lá da Fazenda Rio Grande, ela tá na Fazenda Rio Grande, mas mora em Mandirituba ali, né? Que faz parte da região metropolitana de Curitiba. M de Mulher, Ícaro e Gilmar, é a programação gostosa da sua Capital 91,9, atingindo todas as idades, hein? Pra você, agora são 20 horas mais 29 minutos, 20 horas 29 minutinhos. Boa noite pra você em todos os cantos desse Paranazão querido, acompanhando a programação através do www.capital91.com.br. Maria Helena Silva tá acompanhando a gente, quero mandar um abraço também pra Rosenilda, né, Rosenilda ali do Santa Mônica, se não me falha a memória. Um abraço pra vocês, um abraço também pro João, né, o maridão. Quero mandar um abraço pra Rosângela Aparecida lá na Saidas, acompanhando a 91,9. Ô, compadre, onde que fica Saidas, hein? Saidas é a praça lá da Vila 7, né? Um abraço pra vocês aí da Vila 7, carinho todo especial. Silmara também tá por aqui, Albani do Conjunto Morada do Sol, a Fátima Sony tá acompanhando a 91,9, João Novo e a Cidinha, pessoal ali da Estrada Fubá, pediu uma música, não esqueci não, daqui a pouquinho eu vou tocar pra você aí, tá, compadre? Um abraço pra vocês aí, obrigado pelo carinho, um abraço pra quem tá curtindo a programação. A Jane, a Maria Rita e também a Júlia, ali na Avenida Goiás, ligadinhos na Capital 91,9. Ah, deixa eu ver aqui. Quem que tá pedindo uma música aqui? É o José, né? Ah, tá pedindo uma música diferente hoje, Zezão, é?

0: maravilhoso que é o nosso querido Deus, né? Aí depois, ah, mas tá ruim, mas tá bom, tá ruim, mas tá bom. Tá nada, rapaz, tá é bom demais, né? É, tá vivo, tá respirando, tá com saúde, tá excelente, né? Tá melhor do que bom. Aff, Maria, tá ótimo, né, compadre? Um abraço aí, tá, o Zé Gomes. Um abraço também pra Sueli, né? Eu vou ver se eu consigo tocar música pra você nesse próximo bloco agora, porque se eu não tocar agora, meu compadre, depois adeus, né? Esse já esse já é o último bloco, rapaz de Deus. Como passa as horas, hein? Vou te contar uma coisa pra você. É, desse jeito não dá não, né? É, dá sim, tá tudo certo, né? Amanhã é sexta-feira, compadre. Como é que tá as coisas por aí, hein? Tá tudo certinho? Hã? Ah, tá tudo certinho, né? Claro que tá. E aí nós tem segunda-feira. Segunda-feira é o quê? Segunda-feira é feriado, rapaz. Segunda-feira é dia de Nossa Senhora Aparecida, padroeira do Brasil, hein? Oh, barbaridade, que bom, né? É, desse jeito. Deixa eu encaixar isso aí logo aqui. Antes que sume, né? Antes que sume aqui, aí depois não dá certo. Pois é, já tá encaixado por aqui. Eu tenho que arrumar um espaço também pra camisa preta do camisa branca do João Novo, né, João Novo? Um abraço pro João Novo, um abraço pro Cidinha. Pessoal lá da Estrada Fubá, acompanhando aí a programação aqui da Capital 91,9. Gente amiga, agora são 20 horas e 31 minutinhos. 20 horas e 31. Tô indo pro bloco de comercial. Daqui a pouquinho eu tô voltando com mais música pra você. 8h31 na capital.
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0: Conferindo a hora certa para você. 20 horas e

0: mandando pra esposa, pra Cidinha. Pessoal ali do conjunto, não, não é do conjunto, não. Eles moram lá na Estrada Fubá, né? Um abraço pra vocês da Estrada Fubá, acompanhando de pertinho a programação da Rádio Capital. Teve também César e Paulinho. Tá ruim, mas tá bom, né? Essa aqui foi pro Zé Gomes. Ô, Zé Gomes, um abraço pra você, um abraço pra Sueli, né? E pra todo mundo que tá curtindo a nossa programação aí, tá, compadre? É, amanhã é sexta-feira. Sexta-feira é dia de na feira, viu, Zé? Eita, nós, hein? Quem sabe a gente se topa por lá, né? Aí eu vou jogar. Vou jogar minha conta pra você pagar lá, tá? É desse jeito. Vou nada, tô brincando, né? César e Paulinho, tá ruim, mas tá bom pro Zé Gomes e pra Sueli. Olha, no meio do caminho nós encontramos a Perla, cantando junto com a Ana Castela. Vou falar nisso, Mercedita é o nome da música, né? Se eu não me engano, a Ana Castela tá ali em Campo Mourão, no Termas de Jurema. Esse final de semana acho que tem show com ela lá, hein? Diz que tá bombando, né, compadre? Eita barbaridade, vou te contar uma coisa pra você. Vamos que vamos! A hora certa na capital, agora são 20 horas e 45 minutos. 14 minutos agora, mudando os ponteiros por aqui, hein? 14 minutinhos faltando para as quanto? 14 minutinhos faltando para as 9 da noite.
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0: A hora certa pra você, 20 horas 47 minutos agora.
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0: Pois

Hoje é quinta-feira, amanhã a gente, se Deus quiser, tá de volta. Lembrando pra vocês, segunda-feira é dia de Nossa Senhora Aparecida. Nós não teremos o nosso programa, só vou adiantando, né? Amanhã eu falo de novo, tá certo, gente? É dia de Nossa Senhora Aparecida, dia das crianças, né? Já comprou presente pra sua criança? Não esqueça que a comadre, às vezes, né? Às vezes a comadre também merece um presente pro dia das crianças, né, comadre? Eu conversando com uma pessoa esses dias, ela falou assim pra mim. Falou, pois é, rapaz, quando eu falo que a minha filha é uma criança, ela fica brava, né? Eu sou moça na hora de que... aí na época do dia da criança, isso que é presente, né? É desse jeito. A comadre também não é diferente, né, comadre? Eu vou te contar, viu? Mas vamos ser sinceros, no fundo é gostoso de vez em quando a gente também ser criança, né? Perder o juízo. Pelas barbas do profeta, hein? Vamos, gente, tô indo embora, tá? Tô indo embora, prometo voltar amanhã, se Deus quiser, a partir das 9, a partir das 19, tá? A partir das 7 da noite, pra juntos, eu e você, você e eu, fazemos a festa da boa música aqui na programação da sua Rádio Capital. Lembrando pra você, daqui a pouquinho tem Voz do Brasil na sequência 9 Meses com Maria. E terminando 9 Meses com Maria, você vai fazer um encontro aí com o passado. É a música do passado no baú, marcando presença na capital. É o Milionário e o Zé Rico. Com essa chuva, pode ter certeza, molhou a lenha. Lenha molhada.

0: federal que movimentaram o país no dia de hoje.
1: Olá, boa noite.
2: Boa noite para você que nos acompanha em todo o país.
1: Quinta-feira, 8 de outubro de 2026.
2: Vamos aos destaques do dia.
1: Falta um mês para o primeiro dia do Exame Nacional do Ensino Médio.
2: Estudantes de todo o país se preparam para conquistar uma vaga no ensino superior. Luana Karen.
3: Os inscritos devem conferir o local de prova com antecedência e organizar os itens necessários para o exame, como documento oficial com foto e caneta esferográfica preta.
1: Flagrantes de trabalho em condição análoga à escravidão atingem setores como pecuária, construção civil e serviços domésticos.
2: O Ministério do Trabalho e Emprego atualiza cadastro de empregadores autuados no país. Gabriela Noronha.
4: Os 82 registros estão distribuídos por 21 unidades da federação. Minas Gerais concentra o maior número de ocorrências.
1: Proteção às mulheres.
2: Vítimas de violência doméstica têm direito a afastamento remunerado do trabalho por até 6 meses.
1: A decisão garante estabilidade financeira para romper o ciclo de violência. Thaís de Araújo.
5: A mulher afastada não precisa cumprir período de carência. Também não há desconto de contribuição previdenciária e o período é computado como tempo de contribuição para a aposentadoria.
2: Na apresentação da Voz do Brasil, Luciano Seixas e Mariana Júnior.
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2: Mais de 500 trabalhadores foram resgatados em situação de exploração extrema e trabalho análogo à escravidão em 21 estados brasileiros.
1: O Ministério do Trabalho atualizou a chamada Lista Suja, cadastro que reúne empregadores responsabilizados por submeter trabalhadores a condições análogas à escravidão.
2: Nesta nova atualização foram incluídos 82 nomes entre pessoas físicas e empresas. Os casos foram identificados em fiscalizações realizadas entre 2024 e 2026.
4: 82 novos nomes foram incluídos na chamada Lista Suja, cadastro que reúne empregadores flagrados submetendo trabalhadores a condições análogas à escravidão. Desse total, 54 são pessoas físicas e 28 são empresas. A atualização do documento foi publicada pelo Ministério do Trabalho e incluiu casos identificados pela Inspeção do Trabalho entre 2024 e 2026. A coordenadora geral de fiscalização para a erradicação do trabalho análogo ao de escravizado e tráfico de pessoas, Shakti Prates Borella, explica que os registros entram no cadastro somente após o encerramento do processo administrativo, quando existe decisão definitiva pela procedência da autuação.
6: O empregador tem o direito à defesa, ele vai fazer sua defesa e tem um julgamento administrativo que vai constatar que de fato aquela infração existiu. Quando não tem mais recurso administrativo, essa empresa vai entrar na lista, vai entrar no cadastro de empregadores.
4: Ainda segundo o cadastro, os 82 registros estão distribuídos por 21 unidades da federação. Minas Gerais concentra o maior número de ocorrências, com 19 casos, seguido pela Bahia com 8. Entre as atividades econômicas com maior número de inclusões nesta atualização estão a criação de bovinos para corte, os serviços domésticos, a produção de carvão vegetal, a produção de café e a construção de edifícios. Os novos casos incluídos no cadastro resultaram no resgate de mais de 500 trabalhadores em situações de exploração e de trabalho análogo à escravidão. A coordenadora Shakti Prates fala sobre a importância da denúncia.
6: Nós temos dois principais canais de denúncia. Um é o sistema IP, que você encontra na internet, e o outro é o Disque 100, que você consegue via telefone. Quem faz a denúncia pode colocar seu nome, seu telefone, porque isso facilita muito para a gente conseguir mais informações e garantir que o Estado chegue a essas pessoas, garantir que essa política de Estado seja executada.
4: As ações de combate ao trabalho análogo à escravidão são coordenadas pela Auditoria Fiscal do Trabalho. As operações contam, em geral, com a participação da Polícia Federal, do Ministério Público do Trabalho, do Ministério Público Federal e da Defensoria Pública da União. Reportagem Gabriela Noronha.
1: Mulheres vítimas de violência doméstica que precisarem deixar o trabalho para se proteger, agora têm direito a um afastamento remunerado por até 6 meses.
2: O governo federal seguiu o parecer da Advocacia Geral da União após o entendimento do Supremo Tribunal Federal sobre a Lei Maria da Penha.
1: A medida não exige tempo mínimo de contribuição e o período de afastamento continua contando para a aposentadoria.
5: Mulheres vítimas de violência doméstica terão direito a afastamento remunerado de até 6 meses.